0: com a criança adotada.
1: Homem poderá voltar a conviver com cadela de estimação após fim de relacionamento com ex-companheira.
0: Mas o Superior Tribunal de Justiça, o STJ, afastou a guarda compartilhada do pet. Fátima Uchoa.
2: Ao reformar decisão do Tribunal de Justiça do Distrito Federal que havia determinado a reintegração da posse do animal à tutora, o STJ reconheceu a posse conjunta e a divisão de despesas com o animal durante a relação e mesmo após o fim dela. Apesar de considerar possível estabelecer um sistema de custódia compartilhada do pet entre o ex-casal, o STJ afastou a aplicação da guarda compartilhada por entender que os animais são considerados bens, ainda que de natureza especial, como seres vivos e, portanto, não poderiam ser enquadrados nas regras do direito de família. O relator foi o desembargador convocado Luiz Carlos Gamboge.
1: Justiça determina a comprovação da origem de cassiterita ligada a garimpo na terra indígena Yanomami, em Roraima.
0: A decisão é fruto da ação ajuizada pelo Ministério Público Federal, Lucas Lopes.
3: Na liminar, a justiça determinou que a empresa White Solder Metalurgia e Mineração Limitada e a Cooperativa de Produtores de Estanho do Brasil deixem de comprar, receber, registrar ou vender cassiterita sem documentos que comprovem a origem legal do minério. Além disso, ambas as empresas deverão apresentar à justiça em até 30 dias uma relação completa das compras do minério realizadas desde 2021. Em caso de descumprimento, será aplicada multa diária de R$50 mil para cada ré, além de multa diária de R$20 mil por atraso na entrega dos relatórios e periódicos, que deverão ser entregues a cada 3 meses à Justiça e ao MPF.
1: O Tribunal Superior Eleitoral confirmou uma punição por impulsionamento de propaganda eleitoral negativa contra adversários políticos.
0: Nessa terça-feira, os ministros confirmaram decisão do Tribunal Regional Eleitoral do Rio Grande do Norte, que aplicou multa aos candidatos a prefeito e vice-prefeito de São Gonçalo do Amarante, Vitor Struck.
4: A decisão confirma a aplicação da multa de R$10 mil a Jaime Calado Pereira dos Santos e Flávio Henrique de Oliveira, eleitos em 2024, aos cargos de prefeito e vice-prefeito de São Gonçalo do Amarante. Por maioria, o TSE reiterou o entendimento já consolidado da corte de que a propaganda eleitoral negativa na internet é proibida, tanto na pré-campanha quanto no período eleitoral. E que o impulsionamento de conteúdos com caráter negativo em plataformas como Facebook e Instagram gera a aplicação de multa.
1: A Justiça do Trabalho do Pará determinou o fim do assédio eleitoral a terceirizados em Santarém.
0: Eles tinham de apoiar nas próprias redes sociais um candidato a deputado estadual, Samantha Flor.
5: O Ministério Público do Trabalho denunciou uma servidora da Secretaria de Turismo do Pará, responsável pelos terceirizados que atuam no Centro de Convenções Sebastião Tapajós. Segundo o MPT, o apoio ao candidato teria sido associado à manutenção dos empregos. A Justiça do Trabalho do Pará proibiu a prática e a servidora foi afastada. O Estado foi multado em R$10 mil, além de R$5 mil por trabalhador prejudicado.
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1: A você uma boa noite.
0: Boa noite e até amanhã.
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8: Eu sou o Thiago Medeiros e estes são os destaques de hoje do Jornal do Senado, que começa agora. Senado lança pesquisa sobre violência contra a mulher com deficiência. Comissão analisa a criação de política de incentivos à fabricação de motores. Jaime Bagatto lhe propõe auditoria e audiência pública sobre edital de concessão na BR-364. Boa noite. Uma pesquisa inédita sobre a violência contra a mulher com deficiência foi apresentada na Comissão de Direitos Humanos. Repórter Patrícia Oliveira.
9: Os resultados da pesquisa do Data Senado mostram que 60% das brasileiras com deficiência sofreram alguma agressão antes dos 30 anos. Em 65% dos casos, o agressor é o marido ou companheiro. Quase a metade das mulheres com deficiência estão mais vulneráveis à violência patrimonial. E 39% sofreram violência sexual, seguida de agressões físicas, morais e psicológicas. A senadora Mara Gabrilli, do PSD de São Paulo, apresentou proposta para garantir prioridade para mulheres com deficiência vítimas de violência nas contratações públicas de serviços. A ideia é oferecer mais autonomia para essas mulheres que são muito dependentes do agressor. E 83% delas não denunciam a agressão.
10: A independência econômica, as redes de apoio e relações sociais das mulheres com deficiência ficam gravemente comprometidas. Isso faz com que meninas e mulheres com deficiência estejam expostas a maiores riscos de sofrer violência.
9: A pesquisa também revelou que apenas 31% das vítimas com deficiência buscaram uma delegacia especializada e 19% delas tiveram a medida protetiva descumprida pelo agressor.
8: O projeto que cria a política de incentivo à fabricação de motores pode ser votado na Comissão de Infraestrutura. O objetivo é a substituição de importações e estímulos para o desenvolvimento de tecnologias sustentáveis no país. Repórter César Mendes.
11: A proposta prevê linhas de crédito específicas e condições favoráveis para empresas que fabricam motores e seus componentes. O objetivo é fortalecer a indústria nacional, reduzir a dependência de produtos importados e estimular a inovação tecnológica voltada a motores de veículos elétricos, híbridos e movidos a biocombustíveis. Relator, o senador Laércio Oliveira, do Progressistas de Sergipe, elogiou a previsão de estímulos para a instalação de unidades produtivas em regiões menos industrializadas do país.
12: Merece destaque a preocupação da proposição com o desenvolvimento regional e com a desconcentração econômica.
11: O texto estabelece também ações de capacitação profissional em áreas como engenharia, manufatura avançada e gestão da produção industrial.
8: O edital de concessão na BR-364 pode ser tema de auditoria e audiência pública. São 887 quilômetros entre as cidades de Cuiabá, capital matogrossense, e Vilhena, em Rondônia. Repórter Pedro Pincer.
13: O senador Jaime Bagatoli, do PL de Rondônia, apresentou um requerimento que solicita uma audiência pública para discutir os termos técnicos e regulatórios, além da viabilidade econômico-financeira de um edital de concessão da Rota Agrocentral. O edital, aprovado pela Agência Nacional de Transportes Terrestres no último dia 3, prevê um leilão em 17 de dezembro. A concessão abrange 887 quilômetros de trechos das rodovias entre as cidades de Cuiabá, capital matogrossense, e Vilhena, em Rondônia. O requerimento questiona a proporção entre as tarifas e as melhorias previstas.
14: Uma região tão distante, tão longe dos grandes centros consumidores. Vamos barrar essa concessão. Não podemos deixar que esse custo seja árvore sobre a população do norte do Brasil, sendo uma única rodovia federal saindo de Cuiabá até o Rio Branco do Acre.
13: O senador também apresentou um requerimento que solicita ao Tribunal de Contas da União uma auditoria sobre o processo licitatório do edital de concessão.
8: Uma nova ligação entre Brasil e Paraguai faz parte do caminho que pretende aproximar o centro-oeste brasileiro dos portos do Oceano Pacífico. A ponte entre Porto Murtinho, em Mato Grosso do Sul, e Carmelo Peralta, no Paraguai, agora tem nome oficial. A estrutura integra a Rota Bioceânica, corredor que pretende reduzir tempo e custos no transporte de mercadorias até a Ásia. Repórter Henrique Nascimento.
15: Uma nova ligação entre o Brasil e o Paraguai passa a levar o nome de um dos defensores da integração entre os dois países. A ponte Heitor Miranda dos Santos liga Porto Murtinho, em Mato Grosso do Sul, a Carmelo Peralta, no Paraguai, e integra a Rota Bioceânica. O projeto que deu origem à lei foi relatado no Senado por Nelsinho Trade, do PSD de Mato Grosso do Sul. Ele destacou que a rota bioceânica pode diminuir a distância percorrida pelas exportações destinadas ao mercado asiático.
16: Você vai economizar 14 dias de viagem, 8 mil quilômetros marítimos a menos, redução de até 40% no frete dos produtos que sairão desses países, Brasil, Paraguai, Argentina e Chile, para ir até o continente asiático.
15: A ponte está em fase final de construção e a previsão é que seja inaugurada até o próximo ano.
8: Nova lei publicada hoje determina que órgãos de saúde e de segurança devem contar com protocolo integrado para atender vítimas de estupro e outras formas de violência física contra mulheres, crianças, adolescentes e pessoas em situação de vulnerabilidade. O texto estabelece regras para o acolhimento, atendimento médico, preservação de provas e realização de perícias, além de medidas para evitar a revitimização quando a vítima é exposta a novo sofrimento ou constrangimento ao buscar ajuda na saúde, polícia ou justiça. O relator do projeto que deu origem à lei foi o senador Jaime Campos, do União de Mato Grosso. Ele argumenta que as regras unificadas contribuem para um atendimento mais humanizado e tornam mais efetivo o dever do Estado de proteger pessoas em situação de vulnerabilidade.
17: A integração entre os diversos órgãos envolvidos favorece maior celeridade e eficiência na atuação estatal, com reflexos positivos na prevenção da impunidade e na proteção das vítimas.
8: Também foi publicada no Diário Oficial da União a lei que concede o título de capital nacional do basquete ao município de Franca, em São Paulo. A proposta que originou a lei foi relatada pelo senador astronauta Marcos Pontes, do PL de São Paulo. Ele observou que Franca é reconhecida pela relação histórica com o basquete desde a década de 1940, quando a modalidade passou a fazer parte da identidade local. O parlamentar acrescentou ainda que o basquete não se limita apenas ao esporte, mas mobiliza a cultura, a economia e até a geração de empregos locais.
18: Mais do que tradição esportiva, o basquete de Franca configura verdadeiro patrimônio cultural e econômico. O esporte mobiliza escolas, projetos nacionais, categorias de base, academias, estabelecimentos de comércio, gerando empregos diretos e indiretos e fomentando o turismo esportivo.
19: Eleições 2026.
8: Eleitor que não puder votar no dia da eleição pode justificar a ausência para evitar punições da Justiça Eleitoral. Essa justificativa pode ser feita presencialmente ou pelo celular no aplicativo e-título. Repórter Márcio Maturana.
20: Como muitos brasileiros, a militar do Exército Andréia Pereira Cerdeira não vai estar perto da sua sessão eleitoral no dia 4 de outubro. Isso já aconteceu outras vezes, mas neste ano Andréia acredita que vai ser mais simples justificar a ausência.
21: Nas vezes anteriores eu tive que ir até uma sessão para fazer a justificativa, mas agora tem, assim, tá um pouquinho mais fácil, a gente consegue fazer isso pelo aplicativo, então evita que a gente tenha que se locomover, né, sair no dia da eleição, procurar um lugar que possa fazer a justificativa.
20: Quem preferir justificar presencialmente pode levar um documento com foto até uma mesa receptora de justificativa em locais divulgados pelos cartórios eleitorais. A punição por faltar e não justificar é multa de até R$3,51. Enquanto ela não for paga, o cidadão fica impedido de emitir passaporte, carteira de identidade e inscrever-se em concurso público.
8: Com trabalhos técnicos de Eliseu Caires, o Jornal do Senado fica por aqui. Acompanhe agora as notícias da Câmara dos Deputados. Boa noite.
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23: Câmara analisa obrigatoriedade de telhados verdes em edifícios públicos.
24: Projeto prevê punição para criminoso que expulsar morador de sua casa.
25: Comissão de Educação aprova proposta que visa reduzir a evasão escolar.
26: Boa noite.
0: Avança na Câmara o projeto de lei que cria uma política nacional de combate à evasão escolar. A reportagem é de Maria Neves.
1: A Comissão de Educação da Câmara dos Deputados aprovou o projeto que institui a Política Nacional de Educação e Combate à Evasão Escolar. Como explica o autor, deputado Amon Mandel, do Republicanos do Amazonas, o objetivo da política é garantir a permanência dos estudantes no ensino básico por meio de ações integradas da União, dos estados e dos municípios. A proposta determina que o Ministério da Educação será responsável por coordenar a política e deverá criar mecanismos para identificar o risco de evasão e abandono escolar. Dentre os principais fatores que contribuem para a evasão, cita frequência irregular à escola, histórico de repetência e situação de vulnerabilidade social. De acordo com o relator na Comissão de Educação, deputado Tarcísio Mota, do PSOL do Rio de Janeiro, essas medidas são importantes principalmente para as populações mais vulneráveis.
2: A gente tem, infelizmente, ainda muitas crianças e jovens que estão fora da escola ou estão fora da idade correta na escola. Portanto, a criação de um programa nacional de enfrentamento à evasão escolar é decisivo. Que o governo da União preste assistência técnica e financeira, estabeleça diretrizes, regras, acompanhamento e monitoramento. A gente espera que, dessa forma, as famílias brasileiras tenham condições de que as crianças, jovens e adultos estejam na escola.
1: Ainda de acordo com o projeto, sempre que identificar algum risco de abandono escolar, o sistema de ensino deverá promover a busca ativa do aluno. Esse trabalho poderá ser feito em parceria com conselhos tutelares e a rede de assistência social e deverá incluir visitas domiciliares e notificação dos responsáveis em até 5 dias úteis depois da identificação da ausência prolongada do estudante da sala de aula. A proposta prevê também que sempre que detectado risco de evasão, a instituição deve adotar um plano individualizado de atendimento ao aluno. O apoio deverá contar com ações como atendimento pedagógico suplementar, reforço escolar e encaminhamento a programas de transferência de renda e proteção social. O projeto estabelece ainda que a União deverá prestar assistência técnica e financeira a estados e municípios. Para isso, terá de priorizar aqueles com maiores índices de evasão e repetência, menor índice de desenvolvimento da educação básica, populações em situação de vulnerabilidade social e localização em regiões remotas, especialmente no Norte e no Nordeste. A proposta que institui a Política Nacional de Educação e Combate à Evasão Escolar ainda será analisada pelas Comissões de Finanças e Tributação e de Constituição e Justiça. Se aprovada nas duas, poderá seguir para análise do Senado. Da Rádio Câmara de Brasília, Maria Neves.
3: Educação.
4: Projeto de Júnior Mano, do PSB do Ceará, cria um programa com condições excepcionais de renegociação de débitos do FIES. Segundo o deputado, o objetivo é permitir que estudantes com contratos firmados entre 2012 e 2017 possam também renegociar suas dívidas.
0: A proposta de Júnior Mano prevê descontos de até 100% sobre encargos, abatimentos para pagamentos à vista, parcelamento em até 180 vezes e a suspensão temporária de cobranças judiciais. O texto estabelece ainda reduções adicionais para profissionais da educação, saúde, segurança e assistência social.
3: Cultura.
4: A instituição de regras de transparência para o financiamento público de eventos e shows é o objetivo de projeto de Miguel Ângelo, do PT de Minas Gerais. Pela proposta, a contratação de artistas exigiria detalhamento dos valores e comprovação de que o gasto não vai prejudicar áreas essenciais como saúde e educação.
0: Miguel Ângelo esclarece que o texto não estabelece teto de gastos ou interferência na escolha das atrações, focando apenas na prestação de contas. A medida obrigaria também a divulgação detalhada de cachês, custos logísticos e fontes de custeio nos portais oficiais de transparência.
3: Direitos humanos.
5: Câmara aprovou um projeto que proíbe condomínios de multar pessoas com deficiência por perturbação de sossego. A repórter Paula Bittar explica quando a medida se aplica.
6: A Comissão de Constituição e Justiça da Câmara aprovou um projeto que proíbe condomínios de aplicar multa por perturbação do sossego a pessoas com deficiência. A medida é válida apenas para os casos de comportamento

0: Direitos Humanos.
1: A Câmara aprovou um projeto que proíbe condomínios de multar pessoas com deficiência por perturbação de sossego. A repórter Paula Bittar explica quando a medida se aplica.
2: A Comissão de Constituição e Justiça da Câmara aprovou um projeto que proíbe condomínios de aplicar multa por perturbação do sossego a pessoas com deficiência. A medida é válida apenas para os casos de comportamentos relacionados diretamente à deficiência da pessoa. O texto insere no Estatuto da Pessoa com Deficiência o dever dos condomínios de garantir o tratamento compatível à deficiência do morador, bem como de promover o equilíbrio entre o direito à moradia e a harmonia coletiva. A proposta que proíbe condomínios de aplicar multa por perturbação do sossego a pessoas com deficiência segue agora para o Senado Federal. Da Rádio Câmara, de Brasília, Paula Bittar.
3: Proposta que estabelece recursos mínimos para o Sistema Único de Assistência Social contou com voto favorável de Tiririca, do PSD de São Paulo. O projeto vincula parte da receita corrente líquida da União, dos Estados, do Distrito Federal e dos municípios ao financiamento do SUAS.
1: Pelo texto aprovado na Câmara com o apoio de Tiririca, o percentual mínimo começa em 0,3% no primeiro ano após a publicação e chega a 1% no quarto ano de implementação. A medida busca dar continuidade ao financiamento dos serviços de proteção social.
0: Segurança Pública.
3: Projeto em debate na Câmara quer a punição para criminosos que expulsam moradores de suas casas. A repórter Mônica Tati explica.
4: Proposta em debate na Câmara dos Deputados quer transformar em crime a prática de expulsar moradores de suas residências mediante violência. O projeto também prevê punições para quem coagir moradores a colaborar com atividades criminosas, impor cobranças ilegais a comerciantes ou famílias, ou utilizar o monitoramento eletrônico clandestino. Segundo o autor, deputado Capitão Alden, do PL da Bahia, o objetivo é impedir que facções criminosas ou grupos armados dominem grandes áreas através do terror e da violência contra moradores e comerciantes. O Código Penal já prevê os crimes de ameaça, constrangimento ilegal e esbulho possessório, mas nenhum desses dispositivos reflete a gravidade da expulsão de moradores, segundo o capitão Alden.
5: Famílias inteiras são expulsas de suas próprias casas sob ameaça de morte, muitas vezes porque se recusaram a colaborar com criminosos, porque possuem parentes policiais ou porque esses parentes pertencem a uma outra facção rival, ou simplesmente porque o tráfico decidiu tomar aquele imóvel. Na prática, essas organizações criminosas passaram a exercer um poder paralelo, dominando territórios, confiscando imóveis e impondo regras pela força.
4: Pelo projeto, o crime de expulsão de moradores por meio de violência, grave ameaça ou intimidação praticada por organizações criminosas será punido com reclusão de 8 a 12 anos e multa. Será enquadrado no mesmo crime quem pichar ou sinalizar imóvel com ordens de desocupação, participar de ordens de expulsão, destruir ou invadir imóveis para coagir moradores a sair, obrigar pessoas a praticar atos ilícitos, exigir o pagamento de taxas de moradores ou comerciantes e instalar e operar clandestinamente sistemas de vigilância eletrônica. A pena poderá ser aumentada em 1/3 se a vítima for pessoa idosa, criança, pessoa com deficiência ou mulher chefe de família. O projeto também agrava a punição de pichações que transmitam mensagens relacionadas a crimes, exaltação de organizações criminosas, racismo, preconceito ou incitação ao consumo de drogas. Nesse caso, a pena passa a ser de 12 meses a 2 anos de detenção e multa. A proposta que criminaliza a expulsão de moradores e comerciantes de suas propriedades mediante o uso de violência já foi aprovada pela Comissão de Segurança Pública e Combate ao Crime Organizado e deve ser votada por mais 3 comissões antes de seguir para o plenário da Câmara. Da Rádio Câmara de Brasília, Mônica Tati.
1: Olival Marques, do Podemos do Pará, é favorável à proposta de emenda à Constituição que integra União, Estados, Distrito Federal e municípios em ações de segurança. A proposta inclui a coordenação do Sistema Único de Segurança Pública, mantendo as competências dos entes federativos.
3: A PEC também amplia a atuação da Polícia Rodoviária Federal para o policiamento de rodovias, ferrovias e hidrovias federais. O texto, que tem apoio de Olival Marques, prevê ainda que a corporação auxilie forças estaduais a pedido dos governadores, além de atuar em situações de calamidade ou desastre.
1: Delegado Fábio Costa, do PP de Alagoas, defende a aprovação de projeto que determina que bens usados na prática de atividades ilegais e apreendidos pelo Estado passem para o poder público. A medida alcança, por exemplo, bens empregados no tráfico de drogas e no desmatamento.
3: Delegado Fábio Costa avalia que a medida pode desestimular práticas ilícitas ao atingir o patrimônio do criminoso. Relator da matéria na Comissão de Segurança Pública, o parlamentar aponta que os bens poderão ser usados na fiscalização de infrações que motivaram a apreensão.
1: Projeto de Vicentinho Júnior, do PSDB do Tocantins, torna obrigatório o uso de tornozeleira eletrônica por agressores que descumprirem medidas protetivas da Lei Maria da Penha. A proposta fixa um perímetro de 500 metros para o disparo do alarme.
3: De acordo com Vicentinho Júnior, a monitoração eletrônica deixa de ser facultativa e passa a ser exigida em caso de reincidência. Para o deputado, a medida garante tempo para que a mulher possa reagir e buscar proteção, além de acionar os órgãos de segurança.
0: Desenvolvimento Regional.
1: Silas Câmara, do Republicanos do Amazonas, votou a favor do projeto que cria regras para resolver disputas territoriais entre municípios vizinhos. A mudança dos limites dependerá de estudo de viabilidade e de consulta à população por meio de plebiscito.
3: O texto apoiado por Silas Câmara permite que parte do território de um município seja incorporada a outro, sem a criação de uma cidade. A proposta busca facilitar a definição dos limites municipais para evitar problemas na prestação de serviços públicos às populações das áreas envolvidas.
0: Economia.
1: O empreendedorismo feminino tem uma frente parlamentar que defende seus interesses no Congresso. A repórter Silvia Munhato traz mais informações sobre as principais medidas defendidas pelo colegiado.
6: A Frente Parlamentar pela Mulher Empreendedora lançou o Pacto pelo Empreendedorismo Feminino com o objetivo de obter o apoio do Estado e da sociedade para as políticas públicas voltadas para o setor, ou seja, ultrapassar a barreira dos governos, tornando as políticas permanentes. É o que explicou a coordenadora da Frente, a deputada Anne Ortiz, do PP do Rio Grande do Sul, em entrevista ao programa Painel Eletrônico da Rádio Câmara. A frente busca a aprovação do projeto que atualiza o teto dos microempreendedores individuais, MEI. O governo quer aumentar o máximo de faturamento anual para que uma empresa possa ser MEI de R$ 81 mil para R$ 110 mil em 2027 e R$ 140 mil em 2028. A correção evita que a empresa perca os benefícios de enquadramento como MEI caso seu faturamento aumente. Outro projeto importante para a frente é o Marco do Empreendedorismo Feminino, que, segundo a deputada Anne Ortiz, quer facilitar o acesso ao crédito para o público feminino.
7: Esse marco que nós estamos construindo é para que as mulheres tenham mais acesso ao crédito e a capital, até porque, inclusive, as mulheres hoje não conseguem ter tanto acesso ao crédito. O Sebrae também faz uma parceria muito grande com a gente, nos trouxe esses números, que muitas vezes não conseguem ter recurso, né, para buscar esse capital, não conseguem ter fiador, não conseguem cumprir com as exigências, mesmo que o público feminino seja muito melhor pagador, né?
6: A deputada afirmou ainda que é preciso ter políticas diferenciadas para as nanoempreendedoras, que têm rendimento até a metade do MEI, cerca de R$ 40 mil por ano. Neste caso, seriam importantes ações que visassem a sobrevivência das empresas, como atividade de educação financeira. Da Rádio Câmara de Brasília, Silvia Minhato.
3: Grace Elias, do PL de Minas Gerais, apresentou o projeto que institui uma política de fomento, incentivo e promoção do empreendedorismo feminino. A proposta estabelece eixos para incentivar negócios com foco no aumento da autonomia econômica, no acesso a capacitações e na inovação.
1: O texto de Grace Elias prevê prioridade de atendimento para empreendedoras em situação de vulnerabilidade social. Na avaliação da deputada, a medida busca reduzir barreiras históricas no ambiente de negócios e impulsionar a geração de renda para as mulheres.
3: A J. Albuquerque, do PP do Ceará, é favorável à adesão do Brasil à Convenção Internacional de Hong Kong para a reciclagem segura de navios. Ele explica que o acordo estabelece normas para o desmonte sustentável de embarcações, assegurando a proteção ambiental e a salvaguarda dos trabalhadores.
1: A J. Albuquerque acredita que a medida vai atrair investimentos para a criação de estaleiros verdes na costa brasileira e qualifica o país para disputar o mercado global de reciclagem. Reciclagem naval. Para ele, o alinhamento às diretrizes da Organização Marítima Internacional gera empregos e fortalece o setor portuário nacional.
0: Agricultura.
3: Marcelo Álvaro Antônio, do PL de Minas Gerais, sugere a criação do programa de apoio à logística do apicultor e do meliponicultor. O deputado defende incentivos fiscais para a compra de veículos utilitários novos de fabricação nacional para o setor.
1: Marcelo Álvaro Antônio defende a alíquota zero de IPI e redução de 40% no PIS/COFINS para produtores rurais cadastrados. O deputado alega que o acesso a veículos adequados é um dos principais gargalos enfrentados por pequenos apicultores e pela agricultura familiar.
0: Meio ambiente.
3: A Câmara analisa a obrigatoriedade de telhados verdes em novos edifícios públicos. O repórter José Carlos Oliveira nos conta como está o debate sobre a proposta.
8: A Câmara dos Deputados analisa o projeto de lei que obriga a instalação dos chamados telhados verdes em novos edifícios públicos e em novos empreendimentos residenciais construídos com recursos públicos. Também prevê incentivos fiscais e de crédito para a adoção voluntária dessa medida pela iniciativa privada. Na prática, os telhados verdes são uma cobertura de substrato e vegetação instalada no topo dos prédios. Autor da proposta, o deputado Fred Linhares, do Republicanos do Distrito Federal, destaca a vantagem dessa técnica para enfrentar, pelo menos localmente, os efeitos do aumento da temperatura do planeta em tempos de mudanças climáticas.
9: Existem estudos que demonstram benefício aí dos telhados verdes no conforto térmico das edificações e também na retenção de água da chuva. E é importante deixar claro que o telhado verde sozinho não vai resolver o problema das enchentes ou do calor nas cidades, mas é uma ferramenta importante para tornar nossas construções e nossas cidades mais preparadas para os problemas que o Brasil já enfrenta hoje. Se o clima está mudando, a forma como a gente constrói também precisa evoluir.
8: No caso dos prédios públicos, o projeto de lei deixa claro que a obrigatoriedade só poderá ser dispensada com a apresentação de parecer técnico assinado por engenheiro, arquiteto ou urbanista que ateste a impossibilidade de instalação das coberturas vegetadas. O texto foi aprovado na Comissão de Meio Ambiente, onde a relatora, a deputada Duda Salaber, do PSOL de Minas Gerais, ressaltou que os telhados verdes funcionam como uma espécie de colchão térmico. Ela citou estudos que constataram queda média de 4 graus Celsius nos picos de temperatura durante o dia, quando essas coberturas vegetadas eram comparadas com os tetos convencionais. A proposta de obrigatoriedade de telhados verdes em novos edifícios públicos e de incentivos para a adoção da medida nos prédios particulares ainda vai passar pela análise das comissões de desenvolvimento urbano, de finanças e tributação e de Constituição e Justiça. Da Rádio Câmara de Brasília, José Carlos Oliveira.
0: Últimas notícias.
1: O jornal Câmara dos Deputados, que foi gravado hoje em Minas Gerais, nos estúdios da Rede Câmara Sete Lagoas, dentro do projeto O Brasil na Voz, vai ao ar na próxima sexta, dia 25.
3: E na sexta-feira, a equipe do jornal Câmara dos Deputados estará em Vitória da Conquista, na Bahia, para mais uma gravação itinerante da Voz do Brasil.
1: Lado a lado, um âncora da Rádio Câmara de Brasília e um âncora da emissora local vão apresentar as notícias relacionadas à Câmara dos Deputados. O programa gravado em Vitória da Conquista vai ao ar na segunda-feira, dia 28.
3: Termina agora o jornal Câmara dos Deputados, produzido pela Rádio Câmara, com trabalhos técnicos de Wellington Teles e apresentação de Val Monteiro e Luciana Vieira. Uma boa noite para você.
1: A Voz do Brasil está de volta amanhã. Boa noite.
3: Produzido pela Rádio Câmara, com trabalhos técnicos de Wellington Teles e apresentação de Val Monteiro e Luciana Vieira. Uma boa noite para você.
1: A Voz do Brasil está de volta amanhã.

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6: Opa, como vai você? Fala comigo, vai, tá tudo beleza? 12 minutinhos nos separam das 10 agora, é o programa hoje vai ser mais curto. Que coisa de porco, hein? Simbora no clima, no pique de uma geração jovem. Eu sou Adalto Rafael. Até as 11, mandando bala, tocando shows melhores nas ondas da Number One.
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6: 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Van Halen, Jump, é a primeirinha.

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11: 4 minutinhos nos separam das 10 agora. Country Club.

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9: 10:19. Eu te pergunto, hein? Que país é esse? Legião na 94, simbora.

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4: 10:32 é o som dos Paralamas em vocal Herbert Viana.

0: pouco do jornalismo da Itatiaia, da nossa equipe também, aí no Espírito Santo. O Moacir de Itabirito tá aqui, sempre com a gente, falando que Itabirito tá com um tempinho bom. Nós estamos junto. Ah, gente, o Pinguim, lá de Montes Claros, tá aqui. Dinheiro pode trazer muita felicidade, a falta dele pode trazer consequências difíceis e afetar a saúde emocional das pessoas. Ele fala porque ele contou uma vez aqui, a gente até contou isso aqui no ar, né? Que ele passou por uma situação difícil, porque perdeu ali uma fonte de receita dele e foi BO, né? Aqui, ó, o Tony Coutinho falando, acompanho vocês pela Alexa, pode, é só falar, Alexa, tocar Rádio Itatiaia, ela obedece bonitinho, tá? Sinal eletrônico marcando 10h45, intervalo, e a gente já volta.
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1: Te dedico a Lampassos. Daqui a pouco tem a Lampassos com o repórter Itatiaia. A gente já de volta aqui, ó, tem um ouvinte, o Felipe, falando, ó, como diria a versão atualizada do ditado, dinheiro não traz felicidade, me dê o seu e seja feliz. Tem áudio aí, Batista? Manda a turma pra gente.
2: Ah, sem dinheiro a gente não é triste mesmo. Eu ficar sem dinheiro, dá um pavor, dá um desânimo. Até de saúde, mas o importante, mais dinheiro. Mas sem dinheiro, você tem que ter dinheiro. Nós trabalhamos pra quê? Pra ter dinheiro. Ah, mas a gente, sem dinheiro, tá, faz tudo. Né? A gente fica triste, a gente fica. Se um colega da gente chama a gente pra algum lugar, a gente fica todo sem jeito, todo quadrado. Dinheiro, infelizmente, faz parte da vida da gente.
1: Pois é, gente. Essa pesquisa aí mostrando que o dinheiro afeta a saúde mental. É, dentro dos pesquisados, ele era 9 a cada 10 pessoas. E a gente tá perguntando, quando o dinheiro falta, o que que muda na sua vida? Aí vem a Gracinha aqui, ó. Boa noite, Kátia. Tá até difícil falar isso aqui. Boa noite, Kátia Zigbrígida. Que criatividade. Dizem que o dinheiro não traz felicidade. Mas se não traz, pelo menos compra passagem, hotel, comida boa e uma viagem pra gente esquecer dos problemas. Felicidade eu não sei, mas que viajar com dinheiro é muito melhor, isso é. Kildaria de Boston tá com a gente. Manda mais a voz da turma, Batista.
3: Boa noite, aqui é o Rodrigo Diamantina. O dinheiro não traz felicidade, dá o seu pra mim. Ui!
1: Engraçadinho ele, né? Pode mandar mais.
4: Menina da Itatiaia.
1: Fala,
4: o pessoal fala que dinheiro não traz felicidade. As pessoas têm que saber interpretar até onde que o dinheiro não traz a felicidade. O dinheiro traz felicidade porque você tem que ter o dinheiro para a saúde, para a alimentação, para o passeio, para tudo. O dinheiro traz felicidade. Quem fala que o dinheiro não traz felicidade, não tem. É gente que não tem escolaridade, não sabe interpretar.
1: Entendi.
4: Quem fala é o João Rodrigo do Norte de Minas.
1: Abraço.
4: Dinheiro traz felicidade, sim.
1: Viu? O João falou que traz, gente. Então pronto. Aí o Adenilson falou assim, ó, o dinheiro, ele não traz, ele compra, ele manda buscar a felicidade. Faltando 8 minutos pras 11, tem intervalo já, Batista? É, Batista, mas você também, hein? Que coisa. Eu já volto então.
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16: Às 11, a Maria Dircinha tá aqui com a gente. Ela falou o seguinte: acho que o dinheiro traz felicidade. Se não trouxesse os ricaços, não iam querer ser ricos, não, hein? O dinheiro que paga as contas que a gente precisa. O Fernandinho Pereira de Ubá, Vigia da Feira Livre, tá com a gente. E agora tem a resenha do Cabral com Insegurança na Itatiaia.

deixar, mas não tem jeito, eu vou ter que ir embora, porque olha a cara do Alan Passo, olha o tupete do Alan pra mim. Ele já fez assim, ó, tipo vaza. Então eu vou, gente, vou embora, mas amanhã eu volto. Tá, muito obrigada, uma ótima noite aí pra todo mundo. Abaixa a trilhazinha pra nós aí, Batiste, quem pra ajudar aqui na despedida. Ótima noite de quarta-feira, vem aí o repórter Itatiaia com Alan Passos. Na sequência tem apito final hoje com Emerson Romano. Um beijo, ótima noite e até amanhã. Tchau.

0: A capital mineira tem noites de tempo estável, 18 graus, umidade relativa do ar 83%. Com edição e apresentação de Alan Passos, está no ar o repórter Itatiaia. Ao vivo, Felipe Quintela.
1: Alan Passos, estão detidos na delegacia de plantão de Contagem na Grande BH dois homens de 33 e 26 anos. Eles são suspeitos de assaltar uma senhora de 76 anos no bairro Novo Eldorado, também em Contagem. Essa vítima trabalha vendendo produtos numa mercearia pequena. Hoje os dois homens chegaram lá no local quando ela estava sozinha, anunciaram o assalto. Um deles, usando uma réplica de arma de fogo, deu uma coronhada na mulher, ameaçou ela de morte. Enquanto isso, o comparsa roubou 80 reais em dinheiro e vários maços de cigarro da loja e também o celular da vítima. Em seguida, os dois fugiram. A polícia militar mais tarde conseguiu encontrar e prender os dois suspeitos, recuperou todos os itens que foram roubados. Segundo a PM, um dos homens é conhecido dessa senhora e frequentava a mercearia. Além disso, esses dois homens já têm várias passagens, a maioria por roubo, e cometeram um assalto semelhante na última segunda-feira. Repórter Felipe Quintela.
0: Os bombeiros confirmaram uma morte após o teto de uma indústria de carnes e derivados suínos desabar em Brumadinho. O local fica na rua Sionei Pinto, número 163, bairro Conceição do Itaguá. Como a Itatiaia já informou, pelo menos mais 6 pessoas foram socorridas pelos bombeiros e pelo SAMU. As causas do desabamento ainda estão sendo apuradas. A Defesa Civil de Brumadinho e a Polícia Militar também atenderam na ocorrência. E a Vale informou que vai começar a retomada parcial das operações na mina de fábrica localizada em Ouro Preto, após a autorização do Tribunal de Justiça do Estado. A medida é baseada em um termo de compromisso estabelecido entre a companhia, o Ministério Público Estadual e o governo de Minas. Segundo a mineradora, a retomada observa condições de segurança, controle ambiental, licenças, autorizações e outros termos pactuados.
2: O velório do cantor sertanejo Rick, que fazia dupla com Renner, será realizado amanhã em Sorocaba, no interior de São Paulo. O cantor morreu aos 59 anos após sofrer um acidente de helicóptero em Santa Catarina. A cerimônia será fechada para os familiares. O helicóptero envolvido no acidente, um Bell 430, que levava o cantor, desapareceu na tarde da última segunda-feira e foi encontrado cerca de 24 horas depois, completamente destruído. Na aeronave estavam o cantor, o empresário Bruno Avelar, do projeto O Poder do Network, o videomaker Paulo Soares, o piloto e o copiloto. O helicóptero saiu de Porto Belo com destino a São Joaquim e perdeu comunicação durante o trajeto na Serra Catarinense. Duas investigações foram instauradas para apurar as causas do acidente, uma conduzida pelo CENIPA e outra pela Polícia Civil. De São Paulo, repórter Mardélio Couto.
0: O CENIPA recuperou hoje a caixa preta do helicóptero e os dados vão ser extraídos nos próximos dias. Cleitinho Azevedo e Patrus Ananias cresceram 5 pontos cada um na pesquisa Quest divulgada hoje sobre a corrida pelo governo de Minas. A comparação é com o levantamento do dia 8 de setembro. Em cenário de primeiro turno, Cleitinho passou de 32 para 37%. Segue isolado na liderança. Patrus passou de 11 para 16% na segunda colocação. Alexandre Calil, do PDT, caiu de 11 para 8%. Na sequência, vem Matheus Simões com 7%, Flávio Roscoe com 5%, Gabriel Azevedo com 2%. Os demais chegam a, no máximo, 1%. Os indecisos são 16%, branco, nulo ou diz que não vai votar, 7%. Em cenários de segundo turno, Cleitinho vence com folga em todos. Já na disputa pelo Senado, Marília Campos segue na frente com 13%. Depois vem Aécio Neves, Carlos Vieira e Domingos Sávio, todos com 10%. Os quatro estão tecnicamente empatados, considerando a margem de erro, que é de 3 pontos. Na sequência, aparecem Marcelo Aro com 6% e Áurea Carolina com 3%. Os demais marcaram no máximo 1%. E o PT pediu que o ministro Flávio Dino, do STF, abra um inquérito para investigar supostos episódios de interferência estrangeira nas eleições brasileiras. A petição reúne episódios que, na avaliação do PT, precisam ser esclarecidos e que envolvem a suposta existência de financiamento, apoio ou influência estrangeira na candidatura do senador Flávio Bolsonaro à presidência da República. O partido cita suspeitas envolvendo uma organização dos Estados Unidos voltada ao financiamento de campanhas conservadoras e a publicidade paga no exterior em perfis do X favoráveis ao candidato. E o Supremo confirma que mães que adotam devem ter o mesmo tempo de licença maternidade que as biológicas.
3: O Supremo Tribunal Federal decidiu hoje unificar os prazos de licença maternidade e licença adotante para mulheres. Por unanimidade, os ministros julgaram procedente uma ação da Procuradoria-Geral da República para igualar o tempo dos benefícios. Pela decisão, mães genitoras e adotantes têm direito às licenças remuneradas de 120 dias, que podem ser prorrogadas por mais 60 dias, independentemente do tipo de vínculo trabalhista. O prazo deve ser contado a partir do parto ou obtenção da guarda. Nos casos de internação da mãe, o prazo só vale a partir da alta da mãe ou do bebê. A nova regra vale para licenças futuras e também para aquelas que já estão em andamento. Repórter Giovana Meirelles.
0: A condição do tempo.
4: Minas Gerais terá nesta quinta-feira um dia de céu parcialmente nublado, anublado, com pancadas de chuva e trovoadas isoladas em todo o estado. Os maiores acumulados devem ficar na parte centro-sul, mas não é possível descartar a ocorrência de tempestades isoladas em todas as regiões mineiras até amanhã. As temperaturas mínimas ficam estáveis. As máximas não aumentam muito por conta da nebulosidade. Em Belo Horizonte, a quinta-feira será de céu parcialmente nublado, anublado com pancadas de chuva. A temperatura mínima deve ser de 16 e a máxima pode chegar aos 26 graus. Repórter Aline Neves.
0: Está aberta a consulta ao lote residual de restituições do imposto de renda. Segundo a Receita Federal, foram liberadas informações sobre as declarações de mais de 400 mil contribuintes que tinham caído na malha fina. Agora, com a situação regularizada, a restituição foi liberada e os valores passam de 1 bilhão e 200 milhões de reais. Pagamento que vai ser feito no dia 30, quarta-feira que vem, na conta ou na chave Pix do tipo CPF, informada na declaração. E estão abertas as inscrições para a eleição da Corte Real Momesca do Carnaval de Belo Horizonte 2027. Os interessados em disputar os títulos de Rei Momo, Rainha e Princesa da Folia da capital mineira podem se inscrever de graça até o dia 7 de outubro. As inscrições são presenciais na sede da Belotur, na diretoria de eventos, Rua Espírito Santo, número 527, no centro, de segunda a sexta-feira, de 9 da manhã a 1 da tarde e depois de 2 às 6 da tarde. Os editais com as regras e demais informações sobre o processo de seleção estão disponíveis para consulta no site da Prefeitura. 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Vem aí o apito final no comando do Emerson Romano e os comentários do Vinícius Andrade. Ótimo finzinho de quarta-feira, uma excelente quinta para você.
5: 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Amigas e amigos do agro, os preços do boi continuam subindo no mercado doméstico e a previsão é de novos aumentos a curto prazo. No varejo, o consumidor tem percebido ligeiras alterações nos preços, que vêm sendo freados pelo varejo, porque a demanda sobre a carne tem caído significativamente. As negociações entre frigoríficos e produtores acontecem com valores acima das referências médias, o que provoca escalas de abate mais curtas nas diversas regiões produtores. Essa dificuldade dos pequenos e médios frigoríficos de negociarem a compra do boi pode provocar uma inflação maior da carne para o consumidor. Os preços da arroba nessa quarta-feira: São Paulo, R$358, R$1 de aumento em relação a ontem. Goiás, R$346, também R$1 de aumento. O mesmo para Minas Gerais, que passou a arroba para R$343. Itatiaia Agro, Valdir Barbosa.
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0: você, tudo bem? Seja bem-vindo, é o apito final que está chegando pela Top 1 do Brasil. É nesta quarta-feira e tem notícias quentes, é bastidores pegando fogo, a situação tá complicada para alguns clubes aí. Então, sem demora, vamos às manchetes do programa de hoje. Eu começo com o Cruzeiro, Rubem Júnior.
1: Cruzeiro tem conversas em andamento com possível novo dirigente e homem forte do futebol fala com exclusividade a Itatiaia.
0: Agora a manchete é do Atlético Cláudio Rezende.
2: Logísticas de seleções pode dar reforços para o Galo no jogo do Brasileirão contra o Atlético Paranaense.
0: A manchete do América, Fabrício Calazans.
3: Elenco americano estuda paralisação dos treinos por conta de atrasos salariais.
0: Eita! Tudo isso e muito mais a partir de agora aqui no Apito Final, comigo com os comentários do Vinícius Andrade. Vem com a gente, o Apito Final está no ar.
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4: Apito final pela Itatiaia, 11:15. Comigo, ele, Vinícius Andrade. É, hoje você tá diferente, Vinícius.
5: Você gostou, Romano?
4: É, você tá mais...
5: mais alinhado, né?
4: Você tá mais praiando, né?
5: É, queria, viu? Tá mais praiando, saudade de uma prainha.
4: Ou fala não.
5: É.
4: Ai, meu sul da Bahia.
5: Lugar bom. Bahia, mano, é um desses lugares maravilhosos.
4: É.
5: Brasil, praia boa que não falta.
4: Sul da Bahia.
5: Mas eu amo BH, viu, Romano?
4: É, BH é o seguinte, é que não deixar a gente com praia, porque senão a gente ia ficar muito chato.
5: É verdade, né? A gente já tem tudo de bom aqui, né?
4: É, exatamente.
5: Aí a gente alugou umas aí, né? No Espírito Santo, no Rio de Janeiro.
4: Tem uma história aí que Minas Gerais tem um pedaço de terra lá na Bahia, que comprou. Então, papo doido assim. 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E o organograma do futebol cruzeirense pode ganhar mais um integrante. Rubem Júnior chega aqui no apito final com mais informações. Fala, Rubens.
6: Boa noite a você, Romano. Alô, Vini. Alô, meus amigos e minhas amigas do apito final da Itatiaia. Um excelente restinho de quarta-feira a todos. Já vamos nos encaminhando para o final de semana, quando tem a reapresentação na Toca marcada para domingo. Aí sim, a preparação para as últimas 10 partidas que o Cruzeiro terá nesta temporada de 2026, que já tem todo o planejamento para 2027 em curso. E um deles é a respeito da diretoria de futebol, do corpo diretivo que o Cruzeiro tem, né, dentro de todos os seus processos na Toca da Raposa. Lembrando, o Cruzeiro hoje tem o presidente da SAF, que é a palavra final, o Pedro Lourenço. Tem o vice-presidente Pedro Júnior, que vai falar já já na Itatiaia. Conta também na diretoria de futebol com Bruno Spindel, diretor executivo de futebol. Joaquim Pinto, diretor esportivo, é o cara também que coordena todo o scout. E Rodrigo Ramos, gerente executivo, que é o cara do dia a dia também na Toca da Raposa. Sobre uma possível negociação com Paulinho. Paulinho, ex-atleta do Corinthians, do Tottenham, do Barcelona, seleção do Brasil, hoje com 38 anos, atua à frente da diretoria executiva do Mirassol desde 2024, até recebeu algumas ofertas para deixar o time do interior de São Paulo e ir para o Corinthians, e acabou continuando no projeto e bom projeto que tem a equipe do Mirassol. Mas uma possível oferta do Cruzeiro, como vem tendo conversas, e o Paulinho se sente balançado com uma oferta de vir trabalhar na Toca, por todo o planejamento que o Cruzeiro tem de crescimento em busca de títulos também para os próximos anos, liberdade de trabalho e organização que hoje acontece na Toca da Raposa. Sobre uma possível negociação com o Paulinho, a Itatiaia ouviu o vice-presidente de futebol, Pedro Júnior. Em entrevista ao nosso Alexander Henrique, repórter da Itatiaia, o Pedro Júnior desconversa, mas comenta sobre Paulinho, que hoje faz um bom trabalho à frente do Mirassol.
7: Cruzeiro tem tentado se melhorar em todos os departamentos, né? Tanto na parte técnica como em todos os outros departamentos. Paulinho é um grande profissional, hoje está no Mirassol, num grande clube, é um profissional de extremo gabarito, que tem muito mercado, mas a gente trabalha de forma discreta, de forma interna, para a gente entender o que é o melhor para o Cruzeiro no momento. É um nome importante, um nome interessante, que interessa não só o Cruzeiro, como vários outros clubes.
6: Obrigado, Pedro Júnior, conosco aqui dentro do apito final da Itatiaia. Fato é que Paulinho chegaria ainda em 2026 para o planejamento do próximo ano. É um cara do dia a dia, acima de tudo, e que tem a experiência do futebol, a linguagem. Seria interessante ter o Paulinho na toca. Romano, Vini, lembrando, para esse cargo, o Cruzeiro teve por último Edu Dracena, que acabou deixando o clube em 2024. Romano.
4: Pois é, é o organograma, o Cruzeiro tentando se organizar, tem aquele cara para ser o elo, jogadores, comissão técnica e diretoria. Agora, o Rubens, tem um detalhe, né? Cruzeiro estava acompanhando a questão do Kenny Arroy, que já está encantando o treinador da seleção equatoriana, o Marcelo Gallardo, mas tem também os convocados das seleções, nas seleções, hein? Brasileira, não é isso, Rubens?
6: Pois é, Romano, hoje o Cruzeiro tem, além do Otávio, com a seleção principal, ele que fez o seu primeiro dia de trabalho para os amistosos contra a Austrália e Índia, o Zé Lucas, garoto de 18 anos, veio contratado recentemente junto ao Sport e se mostra maduro dentro e fora de campo e que tem passagens por todas as categorias da seleção do Brasil e está com a seleção sub-20, por mais que ele chamou a atenção e do técnico Carlo Ancelotti para a seleção principal, para um futuro, né? Para uma nova geração que está surgindo. Hoje ele é titular da equipe sub-20 da seleção do Brasil, atua como camisa 5 e também como camisa 8. E ele comenta aqui no apito final a respeito dessas situações. Vamos ouvi-lo.
8: Primeiramente é uma honra imensa estar aqui junto com a seleção brasileira sub-20, né? Estou muito orgulhoso de estar aqui mais uma vez representando essa camisa, a camisa mais pesada do futebol, né? E é uma honra estar representando. E sobre esses três jogos, são três adversários difíceis, excelentes seleções. A gente vamos estudar cada uma delas, vamos passo a passo, né? Para fazermos bons jogos e uma excelente preparação. O Paulo Vitor conversa muito, né? Ele passa muito o estilo de jogo que ele quer, o estilo de jogo que ele pede, tanto como de 5 como de 8. Ele pede que eu faça bem essas duas funções, eu consigo fazer. E eu tô aqui para isso, para servir a ele, a seleção brasileira e dar meu melhor, seja jogando de 5 ou seja jogando de 8. São jogos bastante difíceis que nós vamos enfrentar até lá o Sul-Americano, que é em janeiro do ano que vem. E vamos nos preparar ao máximo, aproveitar cada treino, cada jogo, cada amistoso, para chegar o mais preparado possível lá no Sul-Americano e, se Deus quiser, conquistá-lo. Temos muito, muito bons jogadores aqui na seleção brasileira, tanto é que estão aqui vestindo essa camisa, né? A disputa é no dia a dia, né? Cada treino, cada jogo, e aí tá o critério do professor Paulo Vitor. Mas o que eu tenho que fazer é trabalhar, me dedicar no dia a dia, para conquistar essa vaga de titular e jogar para ajudar a seleção brasileira.
6: Obrigado, Zé Lucas, conosco aqui no apito final da Itatiaia. Esse vai dar o que falar, já tem 8 jogos como profissional do Cruzeiro e é um cara que tem um futuro gigante pela frente, apenas 18 anos, Cruzeiro que venceu a concorrência do próprio Flamengo para buscar a contratação do Zé Lucas. Romano.
4: Zé Lucas, que surgiu muito bem no Sport Recife, é um menino para ser trabalhado no futuro, para ser um cara que o Cruzeiro vai ter ali jogador para muito tempo, tá? E o extracampo do Cruzeiro tá agitado, hein, Rubim?
6: Cruzeiro tem sim uma semana super agitada extracampo. A gente comentava sobre o Paulinho e vai ter esse final de 2026 com muitas situações para serem definidas, de jogadores principalmente que tem vínculo se encerrando daqui a pouco, ainda no final desta temporada. 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Jogadores que têm um vínculo já se encerrando em dezembro. Cruzeiro tem o lateral direito Fagner, que hoje é titular e tem contrato em definitivo com o Cruzeiro. O William perdeu espaço para a posição, também tem contrato se encerrando. O Vidalba, conversas por renovação em andamento. E também o Bruno Rodrigues está por empréstimo, dificilmente fica. Além do Matias Vinha, que ainda não fez a sua estreia, tem contrato de empréstimo, ele que veio, né, emprestado pelo Flamengo. São algumas das definições e a primeira delas, que está muito próxima de ser resolvida, é a respeito do Lucas Vidalba. Romano,
4: você renovaria com o Lucas Vidalba?
5: Ô Romano, eu gosto do Vidalba, não é nenhum craque, não é um jogador que tecnicamente é brilhante, mas também não é o pereba da bola, né? É um jogador útil, que faz mais de uma função e que tem o que o torcedor do Cruzeiro tem cobrado muito, que é garra, que é orgulho de vestir a camisa do Cruzeiro. Então, para composição de elenco, eu renovaria, óbvio, sem fazer loucuras, mas é importante ter lideranças no grupo do Cruzeiro que puxem para cima, que possa ali relembrar a todos do quão importante vestir a camisa do Cruzeiro. O Vidalba, no jogo contra o Vitória, por exemplo, ele foi esse termômetro, né? A comemoração dele disse muito.
4: Ele não é 2, não é 10, tá na média.
5: É, assim, é um jogador que ano passado fez uma ótima dupla com o Fabrício Bruno.
4: Verdade.
5: Na zaga. Aliás, o Jonathan Jesus tá jogando pra caramba, mas sistema defensivo do ano passado era melhor. É, porque o time estava mais encaixado defensivamente, né? O time era menos exposto. Esse ano, os zagueiros do Cruzeiro têm tido mais dificuldades até pelo sistema que não os favorece muito. Mas eu gosto do Vidalba, acho que é um jogador importante pro grupo.
4: 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Vasconcelos, o América com bastidores pra lá de turbulentos, cara. O negócio tá complicado no América. Fabrício Calazans tá chegando pra contar tudo pra gente. E aí, tá ligado?
9: Tô ligado, deixa comigo. Um abraço pra você, boa noite pra quem se liga no apito final. Alô, nação americana. Deixa eu trazer detalhes do Coelhão nesta quarta-feira e os bastidores do clube pegando fogo. A Itatiaia apurou que ontem, na reapresentação do elenco americano, os jogadores se reuniram com a direção do clube. Os atletas, encabeçados pelo meia Alê, que está lesionado, mas é um dos porta-vozes aí do grupo, um dos líderes, jogador com mais números de jogos com a camisa americana, cobrando da direção do clube, representada pelo Paulo Assis, diretor executivo de futebol, um esclarecimento quanto aos atrasos salariais no América como um todo, e ameaçando uma paralisação nas suas atividades. E aí a Itatiaia apurou o quê? A paralisação seria ou será nos treinos do América. Está descartada a possibilidade de uma greve do elenco não estar em campo na próxima segunda-feira contra o Juventude. Isso não vai acontecer. Os atletas podem não treinar nesta quinta e sexta-feira, ou ainda uma outra possibilidade é não treinar no final de semana, sábado e domingo, véspera do jogo contra a equipe do Juventude. E aí, na apuração da Itatiaia, jogadores, comissão técnica, os cargos mais de direção, coordenação, a turma que ganha mais no América. Já são 2 meses de atrasos salariais, agora em outubro vai se completar o terceiro mês, e os direitos de imagem já estão atrasados há 3 meses. Aquela turma que ganha menos no América, a faixa mais baixa salarial, estão com os pagamentos em dia. A turma que está na faixa intermediária ainda não recebeu o valor do mês passado, né? Do mês de agosto, que foi pago no quinto dia útil deste mês de setembro. Então, esta é a situação do América Futebol Clube. Vamos seguir acompanhando se os jogadores realmente vão não trabalhar nesta quinta e sexta-feira, ou quinta ou sexta-feira, ou quem sabe, acredito até, conversei com uma pessoa de dentro do clube que me disse que o que deve acontecer é os atletas não treinarem no sábado e no domingo, véspera do jogo contra o Juventude. A cada dia uma notícia ruim, mas a Itatiaia, cumprindo o seu papel jornalístico, traz detalhes do que está acontecendo nos bastidores do clube. Momento financeiro delicado e um momento em campo delicado também. O América já quase matematicamente rebaixado à Série C.
4: Ô Vini, que loucura que é o América. O negócio não é só esportivo, não. Tudo bem que agora a gente tá vendo qual que é o reflexo também.
5: Isso.
4: Né? Agora, pelo amor de Deus, o que fizeram com o América? O que fizeram com a América? O problema é mentir pro torcedor, a falácia. Tem gente dentro do América que adora a palavra falácia. A mentira pro torcedor que tá tudo bem. Tá tudo bem o quê, cara? Olha aí.
5: É tenebroso, Romano. É uma vergonha onde o América chegou para um clube que, em meio a tantas dificuldades, conseguiu há pouco tempo fazer um grande trabalho, colocar o América numa Libertadores, numa Sul-Americana, semifinal de Copa do Brasil, que o América ganhou de premiação naquela Copa do Brasil de 2020. Era o que ele nunca tinha ganhado na sua história. E aí, de repente, o América vai cavando buraco, vai se perdendo. E agora parece já estar no fim do poço. A tabela de classificação, ela representa exatamente o que o América tem feito na sua administração. E aí, torcedor às vezes pode achar ruim. Ah, mas os caras ganham muito, tem que treinar, tem que jogar. Eles ganham muito, mas o estilo de vida é compatível ao que eles recebem. E se o clube fez um contrato falando que vai pagar X, tem que pagar X. É inadmissível você atrasar salário, seja do jogador, seja de qualquer funcionário. Então o América está nessa situação porque administrativamente faz um ano terrível, né? Tá colhendo o que plantou, ô Romano.
4: Aí tem um detalhe, viu? Não é, não fica achando que o jogador do América ganha bem, não, porque não ganha, não. Dentro do universo do futebol, não ganha, não.
5: Comparado assim com outros clubes até da Série B, né? Que estão em outro patamar hoje, não, mas comparado com a sociedade no geral.
4: Ah, não, sim.
5: Um salário alto.
4: O que eu tô dizendo, assim, às vezes tem, o cara ganha 400, no América não ganha 400 mil.
5: Ah, não, isso é fora da realidade.
4: É fora completamente da realidade, a América não consegue. O Uberlândia paga o Atlético paga 300 mil reais por mês pro Ronaldo, que tá machucado.
5: Ronaldo Tavares,
4: o América não consegue pagar. Pra vocês terem uma ideia. Agora, no meio desse turbilhão todo, no meio dessa confusão toda, o América ainda tem um adversário cascudo pela frente, hein, Calazans?
9: Justamente, um adversário, digamos, na linguagem do futebol, encardido, né? O Juventude é o quarto colocado da Série B, e embora venha aí de duas derrotas seguidas, tem a melhor defesa da competição, com apenas 19 gols sofridos em 29 jogos. Ou seja, uma média de 0,65 gols sofridos por jogo. Menos de um gol sofrido por jogo é o grande trunfo do técnico Maurício Barbieri, que inclusive estava na mira do Internacional após a demissão do técnico Paulo Pezzolano. O Barbieri faz um excelente trabalho, está no Juventude desde o início do ano, chegou aí a uma semifinal de Campeonato Gaúcho, eliminou São Paulo na Copa do Brasil. E o trunfo é realmente o setor defensivo, porque dos seis primeiros colocados da Série B, o Juventude tem o segundo pior ataque. Então, este é um outro dificultador para o América, que tem o segundo pior ataque da Série B, marcou apenas 21 gols em 29 jogos. Então, o América tem uma média de 0,72 gol por jogo. Ou seja, o América, a média é inferior a um gol por partida. Então, é um jogo aí da melhor defesa contra o segundo pior ataque. O América, que está a 15 pontos de distância do primeiro time fora da zona de rebaixamento, 5 rodadas, e precisa vencer os seus jogos para tentar, como a gente vem batendo na tecla aqui na Itatiaia, adiar quão mais puder lá pra frente o seu rebaixamento matemático, a Série C do Campeonato Brasileiro.
4: Imagina só você não treinar pra pegar depois o Juventude.
5: Se preparando de uma forma ideal já seria muito difícil, Romano. Imagina sem a preparação adequada, e não por culpa dos jogadores, tá? Nessa, eu não vou colocar aqui a mira pra cima dos jogadores, porque eles estão no direito de cobrar o que é devido a eles, o que é direito deles, que é o salário, isso é mínimo, isso é obrigação. Mas é parada torta, né? Dificílimo jogo contra o Juventude, que tem a melhor defesa do campeonato e briga firme para voltar à Série A.
4: É, e o negócio é o seguinte: você não é obrigado a tratar nada, mas se tratou, cumpra.
5: Isso.
4: Né? Não, você não é obrigado, ninguém colocou arma na sua cabeça, mas se tratou, cumpra. 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Olha só que notícia legal, Vini, e quem nos acompanha. O Uberlândia acertou a permanência do técnico Danilo para 2027. Ele chegou ao clube em junho deste ano, comandou o Uberlândia em 13 jogos, com 7 vitórias, 4 empates e apenas 2 derrotas, levou o time ao acesso à Série C e, de quebra, o título da Série D do Campeonato Brasileiro.
5: Merecido demais, Romano. O Danilo já tinha feito um grande trabalho à frente do Pouso Alegre no Campeonato Mineiro, e agora no Uberlândia, trabalho espetacular. É um técnico muito promissor. E o Uberlândia vai forte para essa Série C do ano que vem.
4: E a gente reclama tanto que não tem bons técnicos mineiros, ele é mineiro.
5: É verdade. É, e a gente tem que valorizar e acompanhar de perto, né, o que vai ser feito, o que tem sido feito, o que vai ser feito aí nos próximos anos pelo Danilo.
4: É isso aí. 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E eu falando aqui de campeonato mineiro, né? De um técnico mineiro, hoje aconteceu o Conselho Técnico do Campeonato Mineiro 2027, reunindo os clubes que participam da elite do futebol do nosso estado. E o Paulo Azeredo tem os detalhes pra gente aqui no apito final. Fala, Paulinho.
10: Fala, Romano. Abraço para você que interligaram com a gente no apito final desta quarta-feira. Olha só, Romano, aconteceu hoje, pela primeira vez, inclusive, uma reunião do Conselho Técnico Preliminar do Campeonato Mineiro do ano que vem. Ano que vem, Campeonato Mineiro com 12 equipes, deve permanecer a mesma fórmula de disputa. Daqui a pouquinho a gente vai trazer a informação aqui. E aí, 12 clubes participando, né? Atlético Cruzeiro e América, Betim, o Democrata de Sete Lagoas junto com o Vila Nova, são os clubes que subiram, né, do módulo 2. Também Itabirito, Norte, Pouso Alegre, Tombense, Uberlândia e o RT. Reunião aconteceu hoje, estive acompanhando lá na Federação Mineira de Futebol. Apenas não tivemos representante do Tombense. Quem tá com a gente aqui para falar um pouquinho desta reunião e o que foi conversado nessa reunião preliminar é o diretor de competições da FMF, Gabriel Cunha, que então explica qual foi o teor, o conteúdo, o assunto da reunião.
11: Só esclarecendo, essa foi uma iniciativa nova da diretoria de competições da Federação Mineira de Futebol, que era fazer esse conselho técnico preliminar, que é para preparar mesmo para o conselho técnico principal, que vai acontecer mais para frente um pouco. A nossa ideia era apresentar as ideias que a Federação Mineira tem para competição, ouvido dos clubes também as ideias que eles têm para aprimorar a competição. A gente trabalhou sob 4 eixos, basicamente. Primeiro, sob o aspecto da competição. Depois, nós trabalhamos sobre a ideia do registro e transferência de atletas, considerando inclusive as modificações que a CBF vem implantando a partir do próximo ano, com a redução do número de estrangeiros na súmula da partida. Ano que vem, então, a gente já deve ter essa redução de 9 para 8, acompanhando o que a CBF vem fazendo. Trabalhamos também sobre o eixo dos estádios e a gente tem buscado aprimorar sempre as estruturas dos nossos clubes, principalmente da primeira divisão, né, do módulo 1. E os clubes também apresentaram suas demandas relacionadas aos estádios. E por fim, nós falamos sobre a arbitragem, em que a gente apresentou que nós implantaremos as novas regras da FIFA, que já estão sendo utilizadas nas competições nacionais, competições da Comebol e da FIFA. Então, essas regras serão aplicadas também na competição do próximo ano. Sobre o formato propriamente dito, aqui não era o ambiente em que nós deliberaríamos sobre o formato da competição, porém, os clubes já trouxeram ideias, não para modificar o formato, mas ideias que podem vir a ser discutidas no Conselho Técnico. Nós conversamos sobre final única ou final em duas partidas, questões mais detalhes propriamente ditos que podem eventualmente vir a sofrer alguma alteração no Conselho Técnico, mas nenhuma definição nesse sentido. Nosso objetivo hoje era mais para colher dos clubes as sugestões para aprimorar as competições e passar a eles o que nós estamos pensando e sentir deles também, se eles concordam, se eles gostam dessas nossas ideias. De maneira geral, posso dizer que os clubes gostaram muito do que nós apresentamos, que também tudo que os clubes trouxeram para nós, a federação viu com muito bons olhos. Creio que nós teremos uma competição muito melhor no próximo ano e mais ainda, pros próximos anos, a gente tem a expectativa de aprimorar cada vez mais.
10: O arbitral final tem data já marcada para outubro?
11: Ainda não temos data. Para que a gente marque o Conselho Técnico, a gente precisa primeiro do calendário da CBF. Eu creio que o calendário que a CBF vai soltar nos próximos dias, até o começo do próximo mês, imagino eu, e assim que a gente tiver o calendário em mãos, a gente já designa a data pro Conselho Técnico.
10: Romano, só para fechar aqui, o Conselho Técnico do Campeonato Mineiro vai acontecer no próximo mês, mas ainda sem data. A Federação Mineira aguarda que a CBF possa divulgar o calendário de 2027 para então marcar a data do Conselho Técnico no Mineirão. Tá certo, Romano? Abraço para você.
4: Tá certo. Eu tô na expectativa, Vini, é de que o Campeonato Mineiro ele possa ter as mesmas novidades do Brasileirão.
5: Sim.
4: Que seria contagem dos 8 segundos pro tiro de meta do goleiro, contagem para substituição, caiu, entrou departamento médico, fica 1 minuto fora.
5: Tem que ter.
4: Sabe?
5: Essas regras, elas chegaram para ficar, Romano. São as regras anti-cera e em pouco tempo já tem dado um efeito muito positivo no Campeonato Brasileiro.
4: Eu já cansei de falar aqui na Itatiaia, o que mais irritava é o tal do goleiro, faz uma defesa e cai lá. 65%
5: lesão, já. Lesão pós-defesa, né?
4: Lesão pós-defesa. Não,
5: lesão é bem irônico aqui, porque é impressionante, né? Agora diminuiu bastante, né? Os goleiros estão bem saudáveis, gente, ninguém tá se machucando.
4: E tem que colocar, cara, porque não dá, tava feio, tava chato.
5: Isso é uma cultura do futebol brasileiro e para cortar isso somente com regras mais severas. Então, eu sou totalmente favorável também que no Campeonato Mineiro tenha o mesmo tipo de regra, preferência também o impedimento semiautomático, não sei se vai ser possível, porque aí tem a questão dos estádios, acho difícil, mas isso tudo que foi implementado no Campeonato Brasileiro melhorou bastante o produto.
4: Com certeza. Olha só, são 11:42. Vamos pro intervalo. Na volta, vamos falar do Galo. Tem seleção brasileira e tem novidade na Itatiaia, hein? Vou trazer essa novidade da Itatiaia já já. Não sai daí, não.
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7: 11:46, estamos de volta com o apito final. Vamos falar do Galo, porque os jogadores estão vivendo as últimas horas da folga antes da reapresentação amanhã. Cláudio Rezende chega com informações aqui no apito final. Fala, Claudão.
8: Um abraço, boa noite a você também, a todos do apito final desta quarta-feira. Finalzinho da folga para os jogadores do Galo. A reapresentação vai acontecer amanhã, quinta-feira à tarde. E aí o técnico Barba Domingues vai ter aí um pouco mais de uma semana antes do duelo, aquele jogo adiado contra o Bragantino da rodada anterior do Campeonato Brasileiro, quando o time de São Paulo estava disputando o playoff da Copa Sul-Americana. E aí o Galo estará, como quase todos do Campeonato Brasileiro, com o mesmo número de jogos. E o técnico Barba Domingues quer repetir a dose, né? Quer fazer com que esse período aí sem jogo o time possa evoluir, como aconteceu na Copa do Mundo, que o Galo acabou tendo aí um segundo semestre bem melhor. 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Os jogadores do Galo que ficaram em Belo Horizonte, aqueles que estavam no departamento médico, não puderam ter a folga como os demais. Goleiro Everson, hoje, por exemplo, postaram juntos uma foto na academia da cidade do Galo. O zagueiro Juan e o atacante Reinier, esses atletas aí, fica a expectativa para que eles possam ser liberados pelo departamento médico do clube para os jogos, porque o Galo vai ter uma maratona pela frente. Quando voltarem as partidas, agora no início de outubro, serão 11 jogos no período aí de menos de 40 dias. Então, o Galo com decisões, inclusive semifinais das Copas do Brasil e Sul-Americana. E aí o time ficando mais reforçado para essa reta decisiva.
7: E o departamento médico, se conseguir liberar jogadores, vai ajudar o Barba demais, hein?
9: Demais, Romano, demais, porque o Atlético, ele tem precisado muito do elenco, porque jogar três competições, você não vai conseguir só com um time base, com 11 jogadores, 12 ou 13, você precisa de um elenco, precisa rodar. E aí você tendo mais atletas à disposição, porque, por exemplo, na zaga, o Atlético ficou com pouquíssimas opções. Ainda bem que o Vitão foi acionado e deu conta do recado, tá jogando muita bola, porque casou de todo mundo se machucar, né? Lianco, Juan, o Léo Duarte, que mal chegou, acabou se machucando, nem estreou. É um setor que o Atlético ficou carente pelas lesões. Mas ter todo mundo de volta é ótimo. Agora, é uma situação que todos os clubes vão conviver com isso, até o final da temporada, né, Romano?
7: Principalmente quem está em várias competições, né?
9: Porque tem mais desgaste, o risco de lesão é maior. Torcer para todo mundo estar bem no final da temporada, os jogos mais decisivos, mas é algo inevitável do futebol, né? Infelizmente tem que conviver com isso.
7: A sorte do Atlético é que as viagens longas no brasileiro, mais longas no brasileiro, ele já fez, né? E pegou o Montevideo City Torque, que é no Uruguai. Senão ele teria que subir a montanha para ir lá enfrentar o Cienciano em Cusco, né?
9: Cusco, isso.

0: É, em relação à logística, entenda bem, logística, foi muito bom pro Atlético, sim, pegar o Montevideo City Torque. Agora, tô vendo muita gente tratando aí que o Atlético, vai pegar uma baba. Não,
1: não vai, não.
0: Não vai. Montevideo City Torque é um clube novo, ele joga praticamente sem torcida, mas é um ótimo mandante, eles não perderam ainda em casa, então eles fazem muito bem o uso do Centenário, que é um estádio que vai ser praticamente neutro, mas é uma questão de adaptação, o time tá adaptado, é uma equipe organizada, então se o Atlético baixar a guarda e achar que já está na final, é um passo muito grande para você não chegar à decisão.
1: Isso.
0: Esse discurso não pode entrar no vestiário do Atlético. Vai ser parada torta o jogo contra o Montevideo City Torque.
1: Vai sim. E ele perdeu lá em Cusco e ganhou em casa.
0: É.
1: Tá?
0: Perdeu ele lá de 2-0.
1: 2-0 e 3-0 em casa. Não é a baba do boi cansado, não. Agora tem um detalhe também. Ao contrário de treinadores passados que esticaram demais a corda, o Barba faz um rodízio de jogadores. Só não joga com ele quem não tá mostrando nos treinamentos.
0: E não adianta depois ir pra microfone e falar que não tá tendo oportunidade, que não sabe por quê, porque o campo tá mostrando, Romano. O campo está mostrando quem merece ter sequência, quem merece ter mais oportunidades. E aí eu tô falando do Dudu mesmo, assim, que de forma inexplicável pra mim, foi dar uma entrevista falando que ele não tá entendendo. A gente tá entendendo. O Dudu não tá jogando bola para pedir titularidade nem para pedir sequência. E quando o Atlético volta da pausa para a Copa do Mundo, ele teve sequência. Ele foi acionado num jogo contra o Juventude, da Copa do Brasil, foi titular.
1: Sim.
0: E não jogou nada, o jogo da ida. Então é ele que tem que se explicar mais, futebol tem, mas tá devendo.
1: O Ale Oliveira fala sempre, a verdade campo bola. E aí a verdade campo bola com o Barba tá funcionando. Agora, ô Cláudio, teve papo com dirigente atleticano?
2: Estamos aqui com o vice-presidente de futebol do Galo, Paulo Brax, que abriu as portas da sua sala para a equipe Itatiaia Esporte. O Henrique André bateu um papo com ele ali, mostrando os detalhes. Tá nas redes sociais da Itatiaia também. E a gente vai trazer aqui o Paulo Brax dizendo quando que, na visão dele, o Galo mudou da água pro vinho na temporada. E foi mesmo antes da Copa do Mundo, naquele clássico contra o Cruzeiro, vitória do Galo 3-1 no Mineirão.
3: A virada de chave nossa no ano foi aqui, ó, Henrique, ó, dia 2 de maio, ó, esse jogo com o Cruzeiro aqui, tá até um asterisco aqui, não é à toa. A partir desse jogo aqui, a gente teve uma virada de chave muito grande pro nosso ano, né? Esse foi maio. A gente ficou depois desse jogo, até agora agosto, a gente teve mais de 100 dias sem perder um jogo. E mais do que isso, né? A gente não planeja ficar 100 dias sem perder jogo, nenhum clube consegue fazer isso. Mas foram as classificações na Copa do Brasil, as classificações na Sul-Americana, a retomada no Brasileiro, que sempre foi a nossa prioridade. Todas as entrevistas nós a gente falou isso, que a gente precisava e a gente iria fazer um Campeonato Brasileiro melhor do que os últimos 2 anos. Estamos fazendo, está no processo ainda, nós estamos caminhando bem. Eu acho que a gente conseguiu, com muito pé no chão, avançar pelos nossos objetivos até então. Agora os nossos objetivos aumentam, né? Então a gente está com essa responsabilidade de atingir essas metas altas que a gente ao longo da temporada veio desenhando, e agora nós estamos conseguindo fazer.
4: É aquele gostinho amargo das Copas, né? 24, 25. A chance de dar uma resposta está aí. Isso está vivo nos jogadores também, isso é falado.
3: Não tenha dúvida disso.
2: Tá aí o Paulo Brax, responsável aí pela montagem do elenco atleticano, muito criticado em boa parte da temporada, mas principalmente nessa última janela, né? O Galo, com as chegadas do Fred, do Castanho, teve esse incremento importante, né? Uma qualidade maior, sobretudo no meio-campo atleticano.
1: E também o trabalho do Pedro Daniel e do Guilherme ajudar demais o Atlético, viu? Foram os caras fundamentais também nessa melhoria do Galo. Novidade para você, hein? Presta atenção quem está nos acompanhando. A Itatiaia é a casa do futsal mineiro nesta semana. Olha que legal. No YouTube, vamos transmitir 3 decisões do Campeonato Metropolitano de Futsal, ao vivo, com imagens e de graça. Amanhã tem a final da categoria adulto, Minas e América, 9 da noite. Sexta é a final da categoria sub-18, Minas e Cruzeiro, também às 9. No sábado é a vez do sub-20, Minas e Cruzeiro às 11:30. Todos os jogos no Mineirinho, estarei narrando essas partidas e levando essa emoção para você. Fala aí, emoção, ou pelo menos expectativa, eu estou para saber que Brasil vai entrar em campo contra a Austrália na madrugada de amanhã. O Wellington Campos vai desvendar esse mistério. Fala, ídolo!
5: Alô, Romano, alô, amigos da Itatiaia, um forte abraço para você, pro Vini. Pois é, a seleção brasileira se preparando para pegar a Austrália, primeiro de 3 jogos nessa data FIFA, jogo que vai acontecer na cidade de Townsville, nesta sexta às 7 horas da manhã, no horário de Belo Horizonte. Um provável time do Brasil com Hugo Souza, Wanderson, Marquinhos, Gabriel Magalhães e Douglas Santos, o Bruno Guimarães, Danilo Santos e Rafinha, Estevão, Pedro e Vinícius Júnior. Bruno Guimarães conversou hoje com os jornalistas e falou da importância desse novo ciclo da seleção brasileira.
6: Olha, sem dúvida, eu acho que o mais importante é a continuidade. A gente sabe que no último ciclo de Copa a gente acabou trocando de treinadores muitas vezes, muitas ideias diferentes. Obviamente que a gente, jogador, tem que fazer o balanço nosso e ver que não foi bom a última, reconhecer que a gente poderia ter feito muito melhor. Mas agora a gente precisa, né, meu ponto de vista, trazer a torcida brasileira junto com a gente sabe que eles estão muito magoados depois de tudo que aconteceu. E a gente só vai conseguir fazer isso jogando bem, boas atuações, ganhando jogos. E a gente conta muito com o apoio da nossa torcida, que as pessoas acreditem na gente. Eu sei que é um momento, né, difícil depois de tudo que aconteceu, mas eu prezo pela continuidade e acho que é importante ter um Ancelotti com a gente nesse caminho. Como eu disse, na última foi muitas trocas de treinadores, muito conturbado, que a gente possa ter um ciclo aí diferente esse ano para que as coisas possam dar certo lá na frente.
5: Aí, Bruno Guimarães, um dos líderes do grupo do técnico Carlo Ancelotti. Ancelotti vai conceder entrevista coletiva às 4 horas da madrugada no horário de Belo Horizonte. Tá certo, Romano? Tá certo, Vini?
1: Tá certo, Wellington Campos. Tava comentando aqui com o Vini que eu tô na expectativa para saber qual seleção vai entrar em campo, Vini. Quem sabe é muito.
0: A gente não deu nem tempo ainda, Romano, de digerir a eliminação na Copa do Mundo, mas tudo bem, né? Vamos lá para esse novo ciclo. Naquela expectativa de que haja sim uma renovação, mas tem uma carinha aí que é antiga da seleção brasileira.
1: Ah, mas acho que tá muito cedo.
0: Né? Não, calma. Eu tô falando que tem uma carinha antiga da seleção brasileira que tá comendo a bola nesse início de temporada numa nova função. Quem sabe não pode ser o 9 da seleção brasileira. Tô falando do Rafinha.
1: Do Rafinha, né? E vou te falar, a ida também do Bruno Guimarães pro Arsenal deu uma melhorada nele pra caramba.
0: E ele saiu meio que como vilão porque perdeu o pênalti, mas foi melhor jogador do Brasil na Copa.
1: Foi. Isso aí foi mesmo. Foi. E um detalhe, hein? A gente reclama tanto de renovação no gol, etc. Tal. 3 goleiros novos, 3 goleiros diferentes, não tem nenhum remanescente. Você falar assim, é remanescente, disputou aí, não tem nenhum. E falar nisso, tem um que foi da Copa do Mundo, pelo menos o Liverpool tá fechando o gol. São 11:58, intervalo, na volta os destaques finais do programa de hoje.
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1: 1 minuto da quinta-feira, vamos aos destaques finais do apito. Começo com o Cruzeiro, Rubem Júnior.
13: O goleiro Otávio participou do primeiro dia de treinamentos com a seleção brasileira para os amistosos contra a Austrália e contra a Índia. Atleta que tem 32 partidas como profissional do Cruzeiro e já super valorizado no mercado.
1: Agora o destaque final do Atlético, Cláudio Rezende.
2: Fim da folga para os jogadores do Atlético. Nesta quinta-feira à tarde terá reapresentação de jogadores na cidade do Galo. Alguns atletas que estão no departamento médico seguiram trabalhando normalmente. E o técnico Barba Domingues não vai poder contar por enquanto com 6 jogadores que estão servindo seleções em data FIFA, mas há uma expectativa aí de ele poder contar pelo menos com os equatorianos e com o Vitão e Pacini da seleção sub-20 para o duelo do dia 8 contra o Atlético Paranaense. Todos eles que estão servindo seleções ficarão fora na partida adiada contra o Bragantino no dia 3 de outubro. Expectativa também para liberações do departamento médico.
1: Agora o destaque final do América, Fabrício Calazans.
14: A Itatiaia apurou que nessa terça-feira, na reapresentação do elenco americano, houve uma discussão entre os atletas encabeçados pelo meia Alê e a direção do clube, representada pelo Paulo Assis, diretor executivo de futebol. A pauta da reunião: salários atrasados. E os jogadores americanos estão prometendo paralisação, não comparecer a treinos do clube enquanto o América não tiver um posicionamento firme de quitação destes débitos. Atletas, comissão técnica, pessoas envolvidas no futebol mais diretamente com salários maiores, somam 2 meses de atrasos salariais. Os direitos de imagem já estão na casa dos 3 meses de atrasos. Os colaboradores da faixa intermediária salarial registram 1 mês de atraso. E aqueles colaboradores com a faixa menor de salário estão com seus vencimentos em dia. Os jogadores, por outro lado, descartam não estar em campo na segunda-feira contra o Juventude.
1: Valeu, Calazans, 4 minutos da quinta-feira. Vamos nessa, Vini?
0: Vamos nessa, Romano.
1: É isso aí.
0: Daqui a pouco tem mais.
1: Daqui a pouco tem mais. Chama a sua atenção. 8 da noite, YouTube da Itatiaia. tem resenha da Várzea e a gente vai bater um papo com os campeões mineiros. Tá aqui Marquinhos Luxemburgo, treinador, Gamela, presidente Itaminense, pra gente falar da conquista, bicampeão seguido, com vaga na Copa da Tiaia. E aí tem gols, tem pintura da Várzea, tem cada golaço, cara, separei os gols, tem cada golaço, tem muita coisa boa. Depois, coladinho, tem a transmissão da decisão do Metropolitano de Futsal entre Minas e América. E aí vem o apito final. Então o convite está feito. Assim como te convido agora para continuar na Itatiaia, porque vem aí Gutenberg Gomes, aquela companhia legal demais. Tem oração, tem música, tem papo legal. Fique ligado, é seu companheiro na madrugada da Top 1 do Brasil. Valeu demais, galera. Eu te espero no Resenha da Várzea.
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0: Alguém me chamou aí?
1: Eu tô chegando. Alô, alô, bom dia. Bom dia, minha turma do bom dia. Boa noite para você que diz assim: Gutenberg, enquanto eu não avistar ali o sol nascendo, eu só aceito mesmo. É uma boa noite. E olha que nós temos uma lua maravilhosa, hein? Tá quase cheia. Então é isso. Bom dia, boa noite. Agora o que a gente pode garantir é que essa é a madrugada mais acolhedora do rádio, a madrugada mais interativa do Brasil. É aqui na Top 1. Itatiaia. A Itatiaia é a rádio mais ouvida do Brasil há 14 meses consecutivos. Isso é maravilhoso, né? Isso a gente deve muito a você que escolhe a Itatiaia. Você que abraça a Itatiaia, você que se sente e deve se sentir assim, parte da Itatiaia. Então, cola esse radinho e vamos fazer essa que é a madrugada mais acolhedora do rádio, a madrugada mais interativa do Brasil. É aqui que você tem voz, é aqui que você tem vez, é aqui que você recebe a informação, é aqui que você repassa também a informação de momento que você tá aí agora nos dando aquela caroninha. A minha turma do táxi, a minha turma do aplicativo, a minha turma das 40 janelinhas aí, ó, esses noturnos que estão rasgando a madrugada, e também a turma do fretamento, né? Empresas aí que tem aqueles ônibus à disposição dos funcionários, né? Isso é uma beleza, porque às vezes você mofa no ponto de ônibus. Então, um abraço aí a toda a turma do fretamento também. E é claro que a gente jamais vai se esquecer dos irmãos do volante grande, do chapéu virado, da buzina bruta. Ei! Sai da frente! E aquele bumbum quadrado também, rasgando as estradas do Brasil e do mundo, e sempre levando a Itatiaia também. E para onde quer que você vá nessa madrugada, saiba que eu tô aí juntinho com você e fazendo esse programa tão animado, esse programa que traz uma energia boa. É isso que a gente está precisando. O mundo anda tão complicado, é tanta coisa pesada que a gente tem contato ali no dia a dia. Então, se a gente puder fazer aqui um programa que traga uma leveza, uma alegria, um astral diferenciado, então eu tenho certeza que isso vai ser muito bom para você, da mesma forma que é maravilhoso para esse timaço que tá aqui juntinho comigo para fazer o programa. Ali está ele, está usando aquela joelheira de jogador de vôlei agora. Então, bom sinal que já tá quase bom aí para correr uma maratona, a próxima corrida em Itatiaia, por exemplo. É, já tá prontinho ali o nosso querido Júlio Silva, o difuntão das madrugadas. Olha eu aí. E aquela perguntinha: dormiu? Ah, o tempinho tava uma delícia para dormir à tarde, né? E sem culpa, porque a turma que trabalha durante o dia, aí pensa assim: olha, mas que cara folgado esse Júlio Silva, esse Gutenberg, os dois dormindo, não juntos, né? Cada um no seu cafofo, né?
2: Ah, que é isso?
1: É, cada um milhas e milhas de distância. Vai pra lá. Então, é aquilo, né? Tem você que é guerreiro, você que é guerreira da madrugada, não fique se culpando, não. Ah, porque todo mundo tá na academia. É, mas na hora que todo mundo que tá na academia durante o dia tava dormindo, você tava aí na madrugada trabalhando. Então, não fique se culpando demais, pensando assim: puxa vida, que o pessoal vai pensar de mim? Ora, eles que vejam aí o nosso corre, a nossa luta da madrugada, que vai muitas vezes contra até a própria natureza humana. Mas o mundo vive à noite, Belo Horizonte está girando na madrugada, e o Brasil e o mundo também, e você sempre aqui na nossa boa companhia. Então, quem faz a magia do rádio acontecer é ele, o Júlio Silva, o nosso difuntão. Ali na central também está ele, que nos ajuda a fazer o programa de uma maneira maravilhosa, né? Chegou ali informação de trânsito, ele já manda aquele alerta para cá. A sua participação que é fundamental aqui para a gente fazer esse programa maravilhoso. Então, ali na central está ele: charme, beleza, simpatia, profissionalismo e. Olha a macaxeira! É ele, o nosso Roger Loures. E ele está sempre no beat. Um abraço, querido, e é sempre muito bom poder contar com você aqui na madrugada. A programação musical sempre aquele capricho, né? Aquela coisa boa, aquela programação que encanta você, que surpreende você. Não é aquele rame-rame de todo dia, não. Então deixe esse radinho ligado, porque a gente vai tocar pouca música, não é? Tocar 15 por hora igual um pendrive, não. Mas pelo menos ali umas 4 por hora. Tá muito? Não tá muito não. Ora, pelo amor de Deus, deixa, a gente tem que tomar água também, tem que dar uma volta por aqui, mas então, programação musical, ó, uma uva, 15 minutos desse novo dia e está sempre a cargo do nosso querido Mércio Sattler. E aqui sempre esse prazer, essa alegria que se renova. E olha aqui, a gente vai entrando no ar e quantos amigos queridos já estão interagindo. Alô, Rony! Rony também tá ligado aí, nos dando aquela caroninha. Obrigado, irmão. Um abraço para você. O doutor Bauer Nilo também tá ligado. O meu amigo Carlin, lá de Nova Contagem. Alô, Carlin, manda o nome do cantor aí pra gente mandar um abraço pra ele também, tá legal? E você também que vai interagir com a gente no 999-96-7074. Esse é o bombadão da madrugada. Esse não para, meu filho. É a turma interagindo, é a turma dizendo: olha, que oração linda foi aquela de ontem. Eu tô compartilhando aqui nos meus grupos, eu tô curtindo lá no Instagram. Então, cola aí, cola esse radinho que até as 4 da manhã é um programa diferenciado na madruga. E aqui para conduzir este mestre de cerimônias também, senhoras e senhores, bom dia, boa noite. Eu sou Gutenberg Gomes e de amigo para amigo, diga alô comigo. Bondade sua, viu? Exagero da sua parte até, eu diria. Eu sou esforçado, eu sou um operário da comunicação, um profissional do rádio já há 40 anos, né? E ninguém engana por 40 anos, não. Quatro anos, até que dá para enganar. Agora, 40 anos, não, meu filho. Aí é muito amor envolvido. E um abraço também para esses fenômenos do primeiro time do rádio que comandaram até agora o apito final, Emerson Romano e também o Vinícius Andrade. Eles são feras aí do primeiro time do rádio. Estão indo para casa agora. Nossa Cássia Cristina também tá ligadinha no programa. E aqui nós vamos conduzir essa madrugada sempre com muito carinho. Eu venho para cá fazendo as minhas orações e pedindo ao Divino Espírito Santo que não nos falte aqui uma boa palavra, uma palavra de bom ânimo, de incentivo, porque é isso que tá faltando. Muitas vezes é isso que ao longo de 24 horas. De um dia, você não encontra alguém para chegar e dizer: olha, parabéns aí pelo seu trabalho, hein? Olha, valeu aí por ter me ajudado. Olha, eu sinto saudade de você. Olha, você é importante para mim. É isso que tá faltando, sabe? Agora, para criticar tem demais. Para arrumar treta por causa de política, outra coisa qualquer, aí é moleza. Agora, para uma boa convivência, uma convivência saudável, você precisa se cercar ali de um grupo no qual você possa confiar e com o qual você possa contar também em todos os momentos. E falou em madrugada, saiba que você pode contar com a gente, que aqui essa madrugada é assim, ó. A gente começa nessa toada, mas o que vai acontecer até as 4 da manhã, ele não anda, ele desfila e quase tropeça também. Então, é isso, né? Aqui a gente sabe como começa. essa, mas o que vai rolar e como o programa vai se desenrolar até as 4 da manhã depende também em grande medida da sua participação e dessa interatividade maravilhosa. Olha que coisa boa aqui, ó. Está dizendo: bom dia, Bruto, Deus nos abençoe, ótima madrugada para todos, estamos junto. Roger Berg, também é da família Berg, assim como Gutenberg, Rosenberg e Weissberg também, né? Seguimos firmes nessa madruga, hospital em Betim, Belo Horizonte, trânsito livre na Via Expressa, livre que só. Ô Berg, que beleza, querido, obrigado e um abraço aí para você e para toda essa turma querida da área da saúde. Olha, mas a gente sabe disso, né? Eu tô sempre lá nos eventos do Corém, eventos da Santa Casa e todo mundo já reconhece ali dizendo: olha, parabéns. Parabéns pela boa companhia que o programa de vocês na madrugada representa na vida de quem está num plantão. Um plantão que muitas vezes é muito solitário. Então, um abraço carinhoso a todos os enfermeiros, auxiliares, técnicos, a todos os doutores e doutoras, doutor Bauer tá ligado ali, ó, a toda a turma do SAMU, a toda essa turma aí que cuida da saúde também, né? Então, nosso máximo respeito. Quem mais aqui, ó, é código 35, boa noite, Gutenberg, aqui é o Rodinei Black de Caeté, aquele abraço para você e todos da Rádio de Minas e também os ouvintes. Valeu, Rodinei, um abraço, querido, obrigado e tudo de bom para você. Quem mais aqui? Bom dia, Gutenberg, hora de recolher para a garagem, sou aqui de Nova Contagem, forte abraço a você e a todos aí da equipe, é o Ricardo Lomba, já está recolhendo um busão ali, né? Um 40 janelinhas, então valeu, querido, valeu, foi bom o dia aí, né? Então agora é o merecido descanso do guerreiro também, mas sempre na boa companhia da Itatiaia, 12:21, olha, mas você acredita que eu procurei, eu sempre chego ali, faço o meu dever de casa, né? Eu vou procurando ali as efemérides do dia, os aniversariantes famosos do dia, as cidades de Minas que celebram o seu aniversário, a sua emancipação. Olha, mas não tinha nada, mas nada, sabe o que é nada mesmo? Então, o que nós temos para celebrar hoje é o Dia Nacional do Mototaxista. Aí tem música do mototaxista aí ou não? Ah, é. Com redinha ou sem redinha, entre a cabeça e o capacete emprestado, meu Deus do céu. Aí eu vou te contar, tem que ter uma coragem, né? Coragem para pegar ali uma garupa de alguém que você não conhece, né? Agora, que essa turma também presta um bom serviço aí, ah, meu filho, não há dúvida, né? Os mototaxistas, eu quero saber se tem música para essa turma aí, bota aí que eu quero ouvir. Ah,
0: 7 horas já são mais de 11.
1: Ah, o da Letícia, é? Meu Deus do céu.

Letícia, pra que que você segura tão apertado na cintura do mototaxista, Letícia? Ei, máximo respeito a... Opa! Olha aí, sobe que essa é boa, essa é a

Letícia! Boa, defuntão, mas você tem música pra tudo também, que beleza! Então, você que é mototaxista, manda um alôzinho pra cá, a gente sabe que a turma quando tá aí no intervalo, a turma do delivery também tá lá sempre com o radinho ligado, manda pra cá e conta aí uma história boa, né? Alguma garupa que já pegou aí a sua moto e deu trabalho pra você, deve ser uma dificuldade, né? Tem gente que não tem experiência, né? Isso também é de mototaxista, é? Olha, mas não sabia que tinha tanta música assim pra homenagear

Ah, e um batonzinho na camisa ali, que beleza! Então é isso, a gente sabe que é uma realidade pesada também aí, um trânsito que não respeita muitas vezes a turma do guidon zangado, como a gente gosta de dizer aqui, mas é aquela coisa que flui melhor ali no trânsito também, na velocidade. Agora, que é complicado é, né? Às vezes o patrão lá, o dono da pizzaria fala assim, ó, tá lá em Venda Nova, pizzaria em Venda Nova, aí chega um pedido do Barreiro, o camarada fala assim, ó, tem que estar lá antes da, em 10 minutos, aí o camarada sai igual um louco, louco na madrugada. Então, é muita calma nessa hora, muita prudência, infelizmente, né? O mototaxista também é uma parte mais fraca aí do trânsito. 6:26 e é só de fundão. Eu procurei ali, a gente dá aquela preferência aqui para aniversariantes que sejam ligados à área da música, né? Que é o que nos interessa mais de perto aqui, mas não, eu procurei, mas não achei, para você ver que eu procurei, como dizia o Raulzito, para não passar batido, essa nossa conterrânea querida lá de JF, né? A Sheila Carvalho, a morena do Tchan, a segunda, né? A primeira era aquela Débora Brasil, depois veio a Sheila Carvalho, a moça lá de JF, que hoje está completando 53 anos. E só, é só o que eu encontrei ali, mas procurei com a lanterna na mão e não achei mais famosos aí, pelo menos da área da música. E achei também a Linda McCartney, né? Que é a esposa, né? Do Paul McCartney, já falecida também, mas é isso que nós tínhamos para hoje. Agora, é ela, é? Não, não aguento mais fazer isso. Já fiz muito a dança da cordinha aí, ó. Agora o bico de papagaio não deixa mais.

Ah, o gordão lá, o gordão lá, ó, o Vinição lá, ó. Meia-noite, 28. E eu quase bato o carro quando eu tô indo pra casa depois do programa aqui. Bota a música que você coloca pra ele quando ele tá entrando no ar lá. Ah, essa também é boa aí, ó. Ó. Ei, tempinho bom ali, ó.

Ah, mas que beleza. Isso anima aí a madrugada, né? É, se for para pedir silêncio, a gente pede, mas se for para fazer barulho, aí a gente faz melhor ainda. Mas eu tava dizendo, Difuntão, quando eu saio daqui às 4 da manhã, depois de apresentar o programa, aí eu vou para casa ligado naquela comunicação espontânea, alegre e com tanta informação que o nosso querido Vinícius de Castro traz. Aí, mas eu quase bato o carro quando você bota a música dele aí, quer ver?

Então é isso. Meia-noite, 29 aqui na Itatiaia. Agora, se hoje é o seu aniversário, aí é o que mais importa pra gente. Manda aquele zapzinho aí no 999967074. Mande áudio, mande texto, mande vídeo, mande foto. O que você mandar, a gente recebe de coração aberto aqui. Olha quem tá mandando também. Bom dia. Manda um alô para o Edson Trindade. Tudo bem com ele aí na roça? É o Edson Santos de Vitória da Bahia. Então tá certo, São José da Vitória, Bahia. Valeu, querido, obrigado e tudo de bom pra você também, né? Quem mais aqui, ó? O nosso querido Demolidor. Demolidor também tá ligado e tá lá sempre mandando a mesma figurinha. Ô, miserável, muda isso aí, eu tenho que ficar apagando isso aqui toda hora. Quem mais também? Bom dia, Gutenberg, manda um abraço pro chofer aqui do fretamento da Mactur, encerrando o dia com a graça de Deus. Quem mandou pra gente é o Davidson Barbosa. Ô, querido, obrigado, um abraço pra você, mandou ali o painel do bruto dele lá e já tá encerrando também o expediente e toda essa galera aí do fretamento da Mactur, encerrando o dia com a graça de Deus e na companhia da Itatiaia. Valeu, um abraço e muito obrigado e vai mandando aquele áudiozinho bacana, porque daqui a pouquinho o seu áudio brilha aqui na programação da Itatiaia e se você tem informação, aí você tem prioridade máxima. Mas agora, meia-noite 31, vamos fazer um breve intervalo e daqui a pouquinho a gente fala de mais coisas aí também, a nossa frase do dia, eu tô guardando, deixei pra segunda metade dessa abertura do programa, aliás, essa que é a maior abertura de um programa do rádio brasileiro. Só a abertura já tem uma hora, né? Então, meia-noite 31, é rapidinho, a gente volta já.

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0: olha aqui, a moça bonita, a Cristina Araújo, está perguntando o seguinte: ô Gutenberg, bom dia. O Vinícius de Castro é parente do radialista Milton de Castro? Não, ô Cristina, não é não, viu? O Vinícius é lá de Sete Lagoas, né? Não tem nenhum vínculo, nenhum parentesco com o nosso saudoso Hamilton de Castro, não, viu, querida? Obrigado e um abraço aí para você e participe sempre aqui do programa, tá legal? É assim. A turma vai, ó, interagindo ali o tempo todo e de todas as maneiras. Mas hoje, né, 12:34 agora, é um dia muito especial aqui no programa, que é um dia que nós temos um assunto que não acaba. É um assunto que a gente não consegue esgotar e jamais vamos esgotar esse assunto. Porque hoje é o dia da saudade. Hoje é o dia do TBT aqui no nosso

hoje é hoje. Ah, meu filho, o passado é um lugar lindo para se visitar. Não dá para morar no passado e muito menos viver apenas das glórias do passado. É um leão por dia, como tem que ser. Então, meia-noite 35 agora, a gente vai lançar já já um bom assunto aí relacionado ao passado. Essa aqui é uma modinha do Instagram que pegou. Essa chegou para ficar. Toda quinta-feira todo mundo vai lá, resgata aí um bom momento do passado, coloca lá nas suas redes sociais. Então a gente também aproveita esse tema e fala aqui de passado. A gente fala de músicas do passado, de lugares do passado, pessoas do passado e também daquelas coisas do passado que a gente não esquece nunca. Agora, uma coisa que tá me pegando assim de um jeito, e sobretudo depois que eu vi um vídeo ali, alguém falando, né, que realmente eu não saberia explicar agora. Assim, batendo um papo ali e tal, mas a percepção que nós estamos tendo de que o tempo está passando muito mais rápido. Ô defunto, você que é meu contemporâneo, né? Que somos praticamente da mesma idade, você não tá com essa sensação que o tempo tá muito acelerado? Não tá? Eu falo isso lá em casa e eu tô vendo assim os meus filhos crescendo, eu tô vendo tudo acontecendo numa velocidade. Então isso também vai nos dando uma sensação de distanciamento também, né? Quando você imagina que a Covid, né? Aquela pandemia que assolou o mundo aí, que a gente achou que todo mundo ia morrer, né? Então a gente olha para trás e percebe quanto tempo já se passou aquilo. Outro dia a gente falou aqui dos atentados lá do 11 de setembro e aí já eram 25 anos, né? Então realmente a gente tá assim, quando a gente começou aí essa trend, né? Essa modinha de resgatar momentos ali do se colocar, né? Como quem viveu nos anos 1980, e isso aconteceu recentemente aí eu parei e pensei, olha, mas não é possível, né? Que no dos anos 80 para cá já se passou tanto tempo e aquilo está ainda tão vivo, tão impregnado dentro da gente, né? Então a gente tem uma referência muito mais nítida de coisas mais antigas, né? Anteriores, do que coisas que nós estamos vivendo agora. Eu não sei se essa vida paralela que a gente leva tem a nossa vida real e tem o nosso avatar que está ali o tempo todo vivendo a vida virtual no nosso lugar, falando por nós, mostrando lá a nossa cara, mostrando tudo da nossa vida também. Então, eu não sei se isso influencia de alguma forma nessa percepção que nós temos de que o tempo está realmente acelerado. Então, manda mensagem para cá se você concorda com isso ou se você discorda totalmente e diz assim: não, Gutenberg, o tempo é a mesma coisa, o mesmo ponteirinho do segundo que corre hoje é o mesmo que corria lá no dinossauro, lá na caverna e tudo mais. Então, é um

puxar a capivara desse grupo aí, Metrô. Essa moça era bonita toda a vida, tá um caquinho, um caquinho, um caquinho. A Virginie, era francesa ela, né? Já viu recentemente? Está um caco. Um caco! E era bonita toda a vida. O tempo não quer ver ninguém bem. O tempo quer esculachar com a gente. O tempo quer ver a gente a menos de zero. Então, imagine você, essa música aí, muito provavelmente, se eu não estou enganado aqui por experiência própria e por eu ter estado lá e vivi tudo isso, essa música deve ser de 1986. Olha aí, meu Deus do céu, já são 40 anos! 40 anos! É uma coisa impressionante, né? Então, essa sensação aí, se você compartilha do mesmo ponto de vista, manda pra mim, ou se você. Hã? Tá um caquinho! O tempo não para! Olha, Moisés! Outro dia ela apareceu pra mim no Instagram, eu falei, não! Não é possível, pessoal! Não! Olha, meu Deus do céu! E quantas outras pessoas... E como é que a gente pode evitar que alguém pense isso de nós? Alguém que vai lá todo dia ver a oração, fala, olha, mas o Gutenberg outro dia era aquele garotão que ficava postando foto de sunga toda quinta-feira, parou com essa palhaçada agora, não combina muito ali com o conteúdo que a gente está privilegiando lá, mas então realmente é uma coisa impressionante, né? Olha aqui, que o Elias está mandando, mandou até um videozinho pra gente agora. Ô Elias, obrigado, querido, um abraço. O que ele está dizendo aqui? Bom dia, aqui é o Elias, rumo a Nova Serrana, ligado com vocês. Muito bom o programa. Sobre o tempo passar rápido, é a nossa correria do dia a dia que tá demais. Eu também vivo assim. Olha, mas então um abraço aí para você, Elias. Obrigado, querido. E nessa correria aí, rumo à terra do calçado, eu vou junto com você. Obrigado aí pela carona e tudo de bom para você aí também. Tá legal, Elias? Obrigado pela participação aí. Então, é isso, né? Aí a gente vai. Ontem eu falei aqui do Paulo Ricardo. Paulo Ricardo do RPM era um dos caras mais bonitos aí da hoje parece a minha professora de geografia da oitava série. Não tem base o negócio. Não tem lógica o negócio desse, não. O Axl Rose. Axl Rose, eu fui no show do Guns N' Roses lá em Jacarepaguá, aquele maluco, ele pegou aquele microfone vermelho dele no final do show e chovendo, um barro danado lá em Jacarepaguá, ele pegou aquele microfone vermelho e vup, maneou, aquilo veio rodando na minha direção, eu falei, ou eu pego esse microfone ou eu vou ser pisoteado aqui. Então, olha o Axl, é pra chorar sim. Meu Deus do céu. O Axl Rose está parecendo a tia Maria Carmen, que era a diretora da Adelaide Bias Fortes lá em Barbacena. Não tem lógica o negócio desse, não. Como um dos maiores galãs aí, o John Bon Jovi. A minha esposa é apaixonada por ele até hoje. E quando a gente começou a namorar, ela tinha pôster do Bon Jovi lá no quarto. Eu mandei arrancar tudo. Mandei arrancar e tira isso aí, não quero saber disso. Olha o Bon Jovi hoje, né? Tá um coroa sim. Simpático, vamos admitir, mas é verdade que o tempo é implacável. Mas nessa reflexão do tempo, eu preciso ainda acrescentar o seguinte: é a única coisa justa, porque o tempo vai passando para todo mundo, o tempo vai esculachando com todo mundo e ninguém resiste a esse tsunami que é o tempo que passa pela nossa vida, né? Olha, mas hoje eu estou filosófico, então já temos aí um bom assunto também para essa madrugada. Vai mandando mensagem para cá, 999-96-7074. Olha que beleza, isso aqui é que importa, ó, o Wagner, ele é lá de Samambaia, no Distrito Federal, é do código 61 e mandou o seguinte: boa noite, meu caquinho continua linda depois de 44 anos juntos. Tá vendo? Isso é o que o amor faz. O amor vai
transformando ali a nossa visão, a gente vai acomodando ali toda a mudança do visual, porque o sentimento ele não muda, ele cresce com o passar do tempo, viu? Ô Wagner, você brilhou, viu? Pode procurar que hoje você acha aí, viu? Um abraço, querido, obrigado e tudo de bom, mas é prefixo de tudo quanto é lugar que você imagina. Olha aqui, a Margarete ligou o rádio e tá assustada, dizendo boa noite, Gutenberg, quem é que tá estragadinha? A Virginie do metrô, depois você acha ela aí pra ver. E tantas outras, né? E outros também, não tem distinção de sexo, de cor, de nada. O tempo vai passando e vai promovendo ali as transformações que muitas vezes a gente vê como verdadeiros estragos do tempo, né? Mas tudo isso que a gente está falando aqui é de uma forma leve, né? Leve para debater sobre essa coisa tão importante que é o envelhecimento e você aceitar o envelhecimento e você perceber como hoje um camarada de 50 anos, ele é uma coisa. Veja ali, eu, defunto, o Loures não, o Loures é garotão, deve ter 30 e poucos, né? Mas o pai da gente quando tinha 50 anos, ele tava acabado. Né? Tava assim, já tava aposentado, que naquela época ainda se conseguia aposentar, né? Não é o nosso caso hoje, 12:45, mas então dá-se esse fato aí, né? Então a gente percebe como as moças de 50, né? Dado que naquela época ainda se conseguia aposentar, né? Não é o nosso caso hoje, 12:45, mas então dá-se esse fato aí, né?

toda a evolução da estética, da cosmética, agora, então, esse é um bom assunto pra gente tratar no dia de hoje. Até me excedi nele aqui, porque agora eu tô vendo ali o Kennedy prontinho para soprar o saxofone dele, porque nós vamos trazer também vamos trazer a nossa frase do dia. Essa é maravilhosa. Então, e vamos agora aí para você que está sempre aguardando aí a nossa entrada, e nesse momento da abertura do programa, a gente sempre traz uma boa frase. Então, eu peço agora um minutinho da sua atenção. Ouvinte, um minutinho da sua atenção, porque agora vem aquele momento de sabedoria. Já tivemos vários aqui, mas vem também aquele momento de filosofia. Ouvinte, atenção para a nossa frase do dia, que diz assim. Olha, não tem coincidência, né? Até a frase que eu havia escolhido, ela reflete sobre isso também, né? Então a frase diz: olhe para quem você era há um ano. Talvez você já não queira as mesmas coisas, não pense da mesma forma e nem caminhe pelos mesmos lugares. E tudo bem, a vida muda porque nós mudamos. Algumas versões ficam para trás para que outras possam nascer. Você não está se perdendo, está conhecendo novas versões de si mesmo. Mas tá vendo como não há coincidência que seja intranscendente? Sempre tem alguma coisa, né? Eu não sei por que razão eu comecei a falar do processo do envelhecimento, né? E a alternativa que nós temos a ele é péssima, não queira nem saber qual é a alternativa. Mas, de repente, essa frase que eu havia escolhido ali também fala sobre isso, né? Aí você dá aquela olhadinha no retrovisor e vê lá, há um ano atrás, quais eram os seus sonhos? Quais eram os seus planos? Quem é que estava ao seu lado há um ano atrás? Um ano é tempo demais, é tempo em que muita coisa pode acontecer, pode mudar. Aliás, eu digo mais, né? Tudo muda o tempo todo no mundo, e é questão de um segundo, né? Ontem a gente refletiu muito sobre isso, né? Imagine você, as pessoas que estavam lá, os tripulantes daquele helicóptero. Eu até estava conversando com a minha esposa isso essa noite, né? E aí imagine você, pessoas resolvidas financeiramente na vida, né? O influencer, né? O empresário é muito bem de vida, proprietário inclusive do helicóptero. O Rick, o camarada que mais, um dos que mais arrecadava direitos autorais aí, porque o que ele compunha de músicas era uma grandeza. O que tem de sucesso aí, que você nem sabe, né? Que não é do repertório de Rick Renner, mas que ele passava para outros artistas também, desde quando ele começou, antes como compositor e depois como cantor. Então, um cara muito bem resolvido também, financeiramente, artisticamente e também com uma família linda. Entre essas pessoas estava lá um jovem. Muita gente diz assim: ora, mas vocês só falam dos famosos aí. Claro que não. Havia lá um jovem que faz um trabalho que eu já recomendei aqui, inclusive. Já recomendei pra garotada que tá aí meio nesse desatino. Ah, mas está mudando tudo, IA vai tomar o lugar de todo mundo. Então, havia lá um videomaker, camarada que vai aí cobrir eventos, às vezes num dia de trabalho, o camarada faz uma grana legal ali. Então, realmente, um dia desses eu falei, né? Eu falei a propósito de um evento que eu estava apresentando lá no Expo Minas, e a palestrante, ela fez contato lá de São Paulo com um videomaker aqui de Belo Horizonte. E na última hora o camarada deu um tomé lá, falou que tinha um outro evento, e aí ele não pôde cobrir. Tem uma trilhazinha aí, filho? Um Kennedy morreu aí. Então, o que eu tava dizendo? Então, acontecia isso, ela fez a reserva com esse profissional. Bota uma trilhazinha, filho. Tá tocando? Dá um grauzinho aí. Ô, Alessandro.

Fernando, então é o seguinte, aí ela fez o contato com um profissional aqui de Belo Horizonte. No dia determinado, o camarada simplesmente ligou e falou, olha, eu não posso. Ela chegou lá no estresse danado e a gente começou a recomendar, olha, tem fulano, tem esse, tem aquele e tal. E aí ela conseguiu, na última hora, alguém para ir lá cobrir e fazer esses recortes aí, né? Porque você vê que a vida de Instagram é isso. A vida é a mesma nossa, 24 horas de corre-corre, de luta, de estresse, de problema, mas tem uma turma que vai ali e faz aqueles belos recortes e aí dá para tirar um minuto, dois de uma vida de novela. Uma vida bonita, uma vida de glamour, que nem sempre é assim, ou na verdade quase nunca é dessa maneira. Então, entre os tripulantes havia lá esse jovem que fazia o trabalho ali de filmagem, né? Esses recortes que a gente vê muitas vezes aí nas redes sociais. Então, também perdeu a vida no acidente. E mais o piloto, o copiloto. Então, para aqueles que estavam lá, dentro daquela aeronave, aí alguém toma a decisão, não, essa chuva aí é bobagem, vamos encarar, dá pra ir, dá, então vamos embora. Aí tem até um, dizem, né, muita coisa que circula depois, tem o Rick, né, reclamando depois, quando ele viu lá a situação do voo, como estava tão complicado, né, então tudo isso a gente fica sabendo depois e realmente são fatos ali que a gente imagine você lá naquela situação, uma tempestade louca, um lugar de péssima visibilidade e aí confia-se muito na máquina. Mas eu estou dizendo tudo isso porque a gente precisa tomar as decisões no momento certo. A gente precisa saber o que a nossa vida nos reserva e tudo que a gente faz ou tudo aquilo que a gente deixa de fazer tem uma consequência. Tudo que você deixa de fazer hoje é um pedaço do seu futuro que deixa de existir. Então, eu vou repetir essa bela frase do dia para que você também reflita nessa questão. E a frase diz assim: olhe para quem você era há um ano. Talvez você já não queira as mesmas coisas, não pense da mesma forma e nem caminhe pelos mesmos lugares. E tudo bem, a vida muda porque nós mudamos. Algumas versões ficam para trás para que outras possam nascer. Você não está se perdendo, você está conhecendo novas versões de si mesmo. Então, é dessa maneira, né? Com essa reflexão, o programa está começando e vai mandando mensagem para cá. Temos muitos assuntos aí para tratar. Ah, mas agora, abrindo aí essa quinta-feira, o dia do TBT, quem é que tá chegando de fundão? É Bruno e Marrone? Aí, ó. Tem um coração, borbulhas de amor. A Itatiaia é a dona da noite e você a estrela da nossa madrugada. 999-96-7074.

0: que beleza, abrindo a parte musical do programa. Que saudade boa que essa música traz, né? É bom para você mandar ali para alguém que você ama, que está aniversariando. Então o nome do grupo é Ronaldo e os Barcelos, e o nome da música é Feliz Aniversário. Olha, não é aniversário dele não, mas é, tá nos dando o prazer e alegria da audiência agora. É o meu amigo Alex Amorim, é mais conhecido como Tilex, é um caminhoneiro bruto que tá aí também sempre rasgando as estradas e sempre fazendo um belo conteúdo. Então, ô Tilex, um abraço, querido. Obrigado. Bom saber que você tá aí juntinho com a gente. E para onde você for nessa madruga, eu tô garrado com você aí no seu radinho também, tá legal? Então faça como ele, dá aquele elozinho para cá e daqui a pouquinho você brilha também aqui no programa. 1 hora 2 minutos é o tempo de um intervalinho rápido e a gente já volta com o nosso Dona da Noite.
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0: 1:04 aqui na Itatiaia. 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Eu vou! E vem pro Termas você também. 1:05 aqui na Itatiaia. Então é isso, nosso programa tá só começando e tudo que a gente fala, a turma interage, né? Isso é que é maravilhoso. A turma vai mandando mensagem para cá e é sempre muito bom quando você também dá aquele alôzinho aqui na nossa madrugada. A gente não abre mão das boas e velhas amizades e também, é claro, a gente se alegra demais com cada participação inédita, cada novo ouvinte, nova ouvinte que vem chegando aqui na nossa madrugada. Por exemplo, olha aqui do código 35, tá pedindo aqui uma música do The Fevers, né? Vem me ajudar, é o Gervásio, e ele tá dizendo: bom dia, Gutenberg, meu nome é Gervásio, de Santa Rita do Sapucaí. Então tá pedindo aqui essa música, daqui a pouquinho a gente manda para você aí, tá legal? E tudo de bom. E ele me falou ontem, né? Qual é a emissora que retransmite lá em Santa Rita do Sapucaí. Depois você refresca a minha memória aqui, tá legal, Gervásio? Obrigado e um abraço para você também. Olha aqui, do código 18, quem mandou pra gente, o Aldo. Bom dia, Gutenberg. Estou ouvindo o programa aqui em Cândido Mota, São Paulo. Que triste a perda desse grande artista, o Rick. Ele vai ser velado em Sorocaba e sepultado no Cemitério da Saudade. E aí eu tava vendo, né? O defunto também acabou de me falar aqui que vai ser uma cerimônia restrita ali a amigos e familiares. Tudo isso é uma opção da família, né? Aí não adianta você questionar: ah, mas é uma figura pública. Não, não, não. Figura pública enquanto na condição de artista. No momento ali em que passa a ser uma questão de cunho estritamente familiar, aí a esposa, né, agora viúva, os filhos e aqueles que cuidam lá da carreira dele tem todo o direito, né, de falar: olha, realmente vamos fazer uma coisa fechada, porque sobretudo pela causa ali da morte, né, que é uma coisa terrível, né? A gente fica vendo ali, acompanhando, né, tudo que se fala sobre aquela sensação terrível, né? Aquela experiência, né? De você, imagine você tá lá e de repente você se torna ali um passageiro da agonia, não sabe se aquilo vai conseguir pousar, se vai sobreviver. É uma situação realmente indesejável, né? Nem pro pior inimigo, mas então realmente é uma coisa de cunho familiar mesmo, né? Que tá dizendo? Ô Gutenberg, bom dia, você falando aí. É o Felipe Santiago que mandou, né? Ontem eu estava explicando para o meu filho mais velho sobre a questão das escolhas e das consequências que cada uma traz. Olha que beleza, um pai contando aqui a experiência dele com o filho, né? Às vezes as pessoas se veem de uma maneira na vida ou não aceitam a atual maneira em que a vida está, mas esquece que muitas vezes as situações vividas são as consequências das escolhas. Quem escolhe o bem tem suas consequências e quem escolhe o mal também. Então, basta fazer as escolhas certas ou, como eu costumo dizer, fazer escolhas de maneira que erramos menos, pois talvez não se trate de acertar, mas errar menos. Deus abençoe, é o Felipe Santiago do 8203. Ô, Filipão, obrigado, querido, obrigado, e que papo bom que você teve com o filho, né? Porque é isso que a gente precisa, é ter ali um momento de conversa, de olho no olho. A gente está pelo nosso deleite ali de estar mexendo no celular, e tem gente que, eu vou te contar, esquece da vida, esquece do mundo, esquece de banho, de alimentação, tudo para estar ali no celular o tempo todo. Eu não culpo ninguém, porque eu também muitas vezes me vejo na mesma situação, mas então muitas vezes a garotada que sempre teve o pai e a mãe ali como a grande referência da vida, de ser ali a fonte de conselho, de tudo, de exemplo, né? Hoje em dia a gente muitas vezes deixa ali os filhos por conta de internet, rede social, e aquilo ali, meu filho, é uma janela aberta para o infinito. Eu ia dizer para o inferno, né? Mas para o infinito, porque são inúmeras, infinitas possibilidades de você aprender, de você ter um conteúdo bom, de você ler, de você entender melhor, e você esmiuçar aí essa inteligência artificial, que é uma coisa absolutamente revolucionária que nós estamos vivendo. Eu estava lembrando também que eu sou de um tempo que o computador era de papel. Oh, meu Deus do céu, e como eu fiquei triste quando passaram lá na escola os vendedores, né, com aquele computador de papel. Era uma porcaria, um negócio lá que você rodava um disquinho assim, aí tinha lá as perguntas: quantos ossos tem no corpo humano? 206. Aí você rodava aquilo e te dava a resposta. Era uma bobagem assim, e botaram o nome daquilo de computador. E aí eu não pude comprar aquilo naquela ocasião. Aí veja a você o que nós temos hoje na palma da nossa mão. Agora, tudo depende do uso que se faz, né? Então, realmente, sabendo usar é uma ferramenta maravilhosa. Agora, se não souber, aí vai consumir muito do seu tempo e, né, fazer você muitas vezes andar para trás. Deixa eu mandar só uma figurinha aqui pro Felipe Santiago. Valeu, querido. Obrigado aí pela mensagem, e bom saber que você tá realmente tendo essa boa conversa aí com o seu filho. Já temos áudios aí de fundo. Então, vamos ouvir o que a turma tá mandando para cá no dia do TBT, no dia da saudade, dia também de você dar aquele alôzinho pra gente. Manda aí que eu quero ouvir. 999-96-7074. Quem é que tá chegando aí, Júlio?
1: Fala, Gutenberg, boa noite. Aqui quem vos fala é o Selmir Júnior. Estou aqui na portaria trabalhando. Tô ligadinho aqui na Rádio Tatiaia. Gutenberg, sobre a enquete aí, barra pesquisa. Na minha opinião, o tempo tá voando sim, viu?
0: Aí, ó.
1: Tá passando mais rápido do que a gente imagina, como diz Lulu Santos. Hoje o tempo voa, amor, escorre pelas mãos. Tamo junto, Gutenberg. Um abraço.
0: Valeu, querido, obrigado, um abraço para você aí também. Não falou de onde ele tá nos acompanhando, né? Mas tem um sotaque diferenciado ali, o simpático Selmir. Valeu, querido, obrigado, e um abraço para você. 1:12 na Itatiaia, mais um áudiozinho chegando agora aí, ó.
2: Boa noite, Gutenberg. Hora de recolher. Sentido Sabará, mas antes passar em Contagem ainda para pegar uns maleditos ali e levar para Sabará. Vamos que vamos. Uma ótima quinta-feira para nós. Deus abençoe. Um abraço.
0: Valeu, querido, obrigado, um abraço. Falando em Sabará, eita, aí o nosso José Afonso, o secretário-geral do Universo, né? Que nós perdemos no dia de ontem. Acho que o sepultamento está marcado para hoje, né? E eu tenho certeza que muita gente vai comparecer, porque todo santo dia, em todos os programas da Rádio Itatiaia, lá estava o Afonso, mandando aquele alô, lembrando dos comunicadores de outros horários. Então, ontem a gente fez uma bela homenagem a ele, e o filho dele ficou muito satisfeito também, muito feliz com a lembrança que nós tivemos aqui dessa amizade que ele tinha com a Rádio Itatiaia. É que esse aqui do Código 83, bom dia, acompanhando a Itatiaia em Mossoró, Rio Grande do Norte. Parabéns pela programação. É o Alex Portela. Ô, Alex Portela, obrigado, querido. Aquele abraço para você aí no Código 83, em Mossoró, no Rio Grande do Norte. E obrigado, bom saber que você está curtindo a nossa programação. Depois você conta aqui se você está ligado, é pelo AM610 ou também pelo aplicativo, pelo site, pela Alexa, TV a cabo. Manda aí para a gente registrar. Aliás, ei, Difuntão, tá chegando a hora, hein? Tá chegando a hora. Olha aí, isso vai doer o coração. É, eu tenho visto, né? Ontem até naquele site Tudo Rádio, uma emissora, eu não peguei de onde é, mas desligando o transmissor do AM. Ah, Difunto, você viu esse vídeo? Mas é de cortar o coração, é de cortar o coração, mas é uma tendência, infelizmente, né? Infelizmente, o AM, como nós conhecemos, né? Essa onda que se propaga de uma maneira diferente, 1h15, 1h15 na Itatiaia, que tem um som peculiar, que tem aquele chiadinho ali do AM 610. Ah, meu filho, eu não queria dizer, mas ele também está com os dias contados, viu? É uma tendência, A gente não pode lutar aí contra o tempo, contra a modernidade, mas é claro que a gente vai sentir muita falta e a gente sabe, né? Como na madrugada, né? Como se propaga melhor a onda do AM e como aquilo era uma terapia, né? Eu hoje estando aqui desse lado, eu imagino, né? Eu ficava lá colocando bombril na antena, mexendo no rádio e aí ficava lá, tec, ondas curtas, tec, ondas médias, ondas tropicais, né? Aí você pegava, aí ouvia até outro idioma, pegava rádio de, sei lá, de outra dimensão, que era aquilo, não tem base um negócio desse não. Então a gente que ama o rádio, a gente que teve no rádio ali a nossa escola da comunicação, aí a gente lamenta muito, mas é irreversível. Pode ter certeza que você vai ver aí, antes da gente, muitas outras emissoras que já estão desligando ali o seu transmissor do AM e vai chegar também o momento do 610. Ó, aí, ó. Olha lá o menino, ó. Eita. Agora eu vou pegar. Ó. Bota o bombril na antena aí, ó. Agora. Eita, esse sonzinho aí, isso é uma terapia, né? Aí quando chega na Itatiaia, aí chega na top 1 do Brasil, assim, ó. E vai ser esse sonzão que vai continuar acompanhando você no FM 95.7, em mais de 90 emissoras da rede, a rede Itasat, né? Que retransmite o programa, são mais de 90 emissoras, então é isso. É 1h17 na Itatiaia, mais um áudiozinho. Quem é que tá chegando para brilhar aqui na madrugada, hein, ô Difuntão?
2: E aí, Otenberg, beleza? Poxa, tá certo, meu irmão, pela Itatiara, Belo Horizonte, aqui é Paraíba de Itabuna.
0: Olha.
2: Esse camarada que mandou aí é de São José da Vitória, São José de Borema, São José da Vitória, Bahia. Poxa, tá certo. Quem está na escuta também é o Roberto Nunes, que trabalha pela Difusora, nas madrugadas também, tá acompanhando a Itatiara aí, tem muita gente aí. Só muita gente. Te mandei aí uma relíquia aí das antiguidades, coisa antiga aí, veja aí, meu irmão.
0: Ah, valeu, querido, obrigado, um abraço aí pra você. Olha aqui, o Reinaldo mandou aqui, ah, foi exatamente essa. Ô, Reinaldo, você também tá ligado, você é do rádio também, querido? Ou é só um amante do rádio, né? Ele mandou aqui, o Reinaldo, Planeta Rádio, ele mandou e foi justamente essa, Rádio Sobradinho, que desligou o AM. Aí foi aquela migração lá para frequência modulada, mas tinha uma pessoa lá, não sei se era um padre ou se era um antigo comunicador, mas o homem não conseguia falar A. Não saía nada de fundo. Um rapaz jovem falando, e esse que desligou ali naquele momento solene lá desligou o transmissor do AM, o homem não conseguia falar e só lágrima descendo. Mas vamos fazer o quê? Não dá para lutar contra a modernidade, né? Olha quem apareceu aqui, o Fernando Bicheiro. Ô, Fernandão, um abraço. E como perto da esposa ele fica mais calmo e mais sereno, né? Não é a mesma pessoa que a gente vê todo oriçado por aí quando ele tá perto da esposa. Mas ele fica, é hoje o aniversário dele? Olha, mas então já celebramos lá em grande estilo. Então um abraço aí para o nosso querido Fernando Bicheiro, que tá lá ligado no programa, e daqui a pouquinho a gente vai fazer essa homenagem também ao Papai Américo. 1:19, bota mais um áudiozinho aí, ô de Fontão.
3: Ô, Gugu.
0: Oi.
3: Boa noite, bom dia, quer dizer, né? Aqui é o William Chitamirito. Tá tudo Polante Grande. Gostaria aí de estar dando um salve aí, especial, um parabéns aí pra minha mãe. Hoje tá completando seus aí 71 anos, graças a Deus.
0: Opa.
3: E que Deus possa estar abençoando ela cada dia, como tem abençoado.
0: Amém.
3: O Gutenberg, um abraço também aí pro a turma aí do Volante Grande aí do Minério, turma da Fertran, especial aí pro Fafá. Ô Fafá, tá me escutando? Hoje eu lembrei de você, hein? Tamo junto, vambora. Só o ouro.
0: Valeu, William, de Tabirito, ligado aí, e um abraço carinhoso para toda a turma da Fertran, toda a turma da mineração aí, é sempre aquela turma trabalhando e o radinho ligado, e é claro que a turma precisa de um programa assim dinâmico, um programa assim interativo. O que que esse Marcelo tá falando aqui? Coloquei você aqui no AM 610 só para te sentir melhor, foi ótimo. O Marcelo do bairro Cachoeirinha. Esse é um fanfarrão, hein? Deixa aí, tá? Já que tá gostoso, deixa. Deixa no AM 610 aí, miserável. Um abraço lá, Marcelo do bairro Cachoeirinha. Então tá nos acompanhando pelo AM 610. Aproveita, meu filho. Aproveita que a gente não sabe por quanto tempo, né? Que tá dizendo aqui? Olha, mas mandou um punhado de mensagem. Ô Gutenberg, sei que tem muita gente aí, mas fala de nós aqui do bairro Taquaril. Se puder, manda um alô pra rapaziada da garagem da Getúlio Vargas, pro Diego Jacobi e pros irmãos que estão agora na garagem trabalhando. Então saudades do tempo que eu estava lá junto com a galera. Sou Jorge do bairro Taquaril. Ô Jorjão, então é isso, de vez em quando vai lá pra matar a saudade, colocar a prosa em dia com os amigos queridos também, né? Então é isso. 1:22. Outra coisa que me chamou a atenção foi a seguinte: veja você como é essa coisa das redes sociais, né? Ontem eu até marquei na oração, eu marquei lá o perfil do cantor Rick, né? É o Rick Solo, que é o perfil dele no Instagram, arroba Rick Solo. Aí por uma dessas coincidências eu vi lá que realmente ele tinha quase 1 milhão de seguidores, né? É gente pra grande quantidade, né? Agora veja você, de ontem, depois do fato para hoje, sabe quantos seguidores ele tá? 2.100.000. Veja você, como aí alguém diz assim: olha, mas na tragédia, o influencer, né? O empresário, o Bruno, né? O Bruno também, eu vi que ontem ele tinha uns 600.000. Olha que já passou de 1 milhão o perfil dele no Instagram, arroba Bruno Avelar. Então, são essas coisas que eu acho até que são meio mórbidas, né? A turma, eu vou lá, vou seguir, aí começa a ver todo o conteúdo daquela pessoa que já não está mais entre nós, aí começa ali a puxar coisas, né? Olha, o Rick tava meio pensativo aqui, olha, o Renner deu um abraço muito apertado nele num show, parece que já sabia ou estava prevendo alguma coisa. Então é isso, né? O ser humano tem essa coisa meio mórbida de ficar ali procurando coincidências, aí na mesma hora aparece um monte de vidente dizendo: eu previ, eu sabia, não sei o quê. Ora, então por que não me dá os 6 números da próxima Mega Sena? Ora, pelo amor de Deus, né? Mas é claro que com as devidas exceções também, né? O que que esse Cleison Adriane mandou pra mim agora, um videozinho aqui, ó. Bom dia, bom dia, bom dia, tá lá o radinho dele e tá no aplicativo aí, ó. Tá no aplicativo, tá no anel rodoviário ali. Ô, querido, um abraço, já eu vou ouvir aqui para saber do que você tá falando pra gente aqui também, tá legal? Mas são muitos assuntos na madrugada e é claro que a gente precisa botar também uma boa música nessa prosa. Ô, Difundão, quem é que tá chegando para cantar agora aí, hein? Ah, é? Saudade? Aí, na quinta do TBT, nada melhor do que a gente resgatar esse momento lindo, lindo do grupo ABBA. The winner takes it all. O vencedor fica com tudo. 1:24 na Itatiaia, 999-96-7074. Mande mais áudios aí e daqui a pouquinho a gente vai ouvir você também.

0: Olha aí, o artista vai, mas a música permanece, né? Que saudade. Ei, Rick Renner, nos bares da cidade, aqui na Itatiaia, 1:33. E você que tá aí também, é no, nos bares, nas padarias, nas lanchonetes, nos trailers, e sempre tem aquele radinho ligado e ligado na Itatiaia. Vamos agora para uma pausa rapidinha e a gente volta já já, e o seu áudio chegando aqui de montão, hein? Mande você também, 999-96-7074, 1:33 na Itatiaia.
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0: 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É muita gente mandando mensagem. E também a gente vai agradecendo aqui a você, né? Quem é essa que mandou agora? Geralda Moreira. Oi, Gutenberg, bom dia. Bom dia, querida. Tudo bem com você? Seja bem-vinda, me parece também participando pela primeira vez. Então manda aí um recadinho pra gente registrar aqui também, tá legal? Esse aqui do código 32, Gutenberg, por favor, manda a oração para mim. Sou a Romilda de São João del Rei e tá pedindo aqui uma música também do Zezé. Valeu, querida, obrigado e um abraço. E a oração você vai receber daqui a pouquinho. E preparei para hoje. Olha, a de ontem tá o maior sucesso lá, graças a Deus, aquela oração em que a gente refletiu ali também sobre essas coisas, né, da vida. Então hoje, mais uma oração linda, uma oração inédita. Às 3 em ponto tem a reflexão, tem a oração e depois você encontra lá no Instagram, arroba Gutenberg Gomes. Até coloquei agora no stories lá o vídeo do Tilex. O Tilex caminhoneiro aí nos dando aquela caroninha lá, painel bonito do Bruto, e lá nos dando aquela carona. Então, arroba Gutenberg Gomes e também no arroba Orações Itatiaia e ainda na nossa lista de transmissão do WhatsApp. E se você já está lá, Romilda, certamente você vai receber daqui a pouquinho a nossa oração do dia, tá certo? Quem é essa simpática aqui agora? Oi, Gutenberg, sou Maria Rodrigues, gosto muito do seu programa, fico até às 4 horas todos os dias, ô Maria Rodrigues, e porque hoje você tomou essa decisão de mandar a mensagem para cá, o que muito nos alegra, hein? Valeu, querida, obrigado, que coisa boa, né? Não sei se você tá no trabalho agora ou tá em casa e tem o programa como uma boa companhia, então receba aí o nosso abraço e o nosso carinho também, tá legal? Que tá dizendo aqui? Gutenberg, essa frase aí foi para mim. Eu era consumidor de álcool em grande quantidade. Hoje eu estou libertado. Estive agora com o senhor Edmilson. Tem como mandar um abraço para ele e outro para o meu tio Zé do Barro, na cidade do Cerro? Ó, já tá mandado aqui, querido. Um abraço é o nosso Ricardo Lomba. Então, um abraço aí para o senhor Edmilson, né? E também o Zé do Barro, lá na cidade do Cerro. Terra do queijo bom, hein? Beleza. 1:38, vamos ouvir mais áudios aí, vamos ver se a turma já tá falando de alguns assuntos que a gente abordou hoje no programa, então continue mandando para cá você também, 999-96-7074. Bota aí que eu quero ouvir, de Fontão.
4: Bom dia, Gutenberg, bom dia, amigos da madrugada.
0: Bom dia. João
4: Oliveira aqui de Sazedo. Ô Gut, eu sou operador de máquina, mas quando aperta eu faço no aplicativo aí de moto, senhor.
0: Sim.
4: Só que outro dia eu peguei uma moto no aplicativo, ficou, vou falar com vocês. Eu vi minha avó pela greta. Deus do céu, mas nunca vi o cara correr daquele jeito, não, senhor. Não sei se é porque eu tava na garupa, às vezes quando a gente tá ali no guidão a gente fica esmendo tanto.
0: É.
4: Mas eu vou falar com você que eu cheguei em casa e as pernas tremendo, viu?
0: Eita!
4: Agora de passageiro aí você vê de tudo. Desde o que agarra ao que quer sentar lá na placa da moto. Mas tem que seguir, né? Tem que seguir porque o dinheiro de todos vale mesmo tanto. A gente, quando tá no aplicativo de moto, aí é por dinheiro. O lazer é pegar a moto e passear final de semana com a família ou sozinho que seja.
0: É isso aí. Ô, querido, obrigado. Olha que coisa boa, né? Meu filho, tem que ter coragem. Vamos combinar, né? Primeiro que aquela coisa, né? Às vezes, no meu caso, por exemplo, que não tenho muito, praticamente não ando de moto, muito raro, né? Então, aí você vai na garupa de alguém que você chamou ali aleatoriamente, o aplicativo mandou lá e pronto, tá lá. Aí você fala assim, e vamos lá, seja o que Deus quiser. Ah, mas tá vendo o moço aí, viu a avó pela greta lá, e olha que ele tá acostumado, hein? Manja daqueles paranauês ali de você, como é que é, de fundo? A pessoa tem que acompanhar o movimento do piloto ou não? Ele fica paradinho lá? Travar a perna, né? Trava a perna no da frente ali, dá uma encoxada, meu, dá uma encoxada boa ali, ali é que segura, né? Tá certo. E quando agarra na cintura, assim, gruda na cintura da moleca, aí é exato. O defunto tá falando ali, quando você faz uma curva para um lado, o camarada fica do outro lado, né? Você tá louco? Não, tem que ter muita coragem. Há muito tempo atrás, eu me lembro de um colega de escola lá em Barbacena, então provavelmente os dois éramos menores de idade, né? E aí, sem capacete, sem nada, e aí a gente pegou, ele tinha a moto do pai dele lá, e fomos lá para Pinheiro Grosso, um lugar gelado, e lá é plantação de morango, né? Lá é a terra do morango, lá perto de Barbacena, mas frio demais, e depois voltando daquilo lá, aquele vento pegando na cara, sem capacete, o dia já escurecendo. Ah, meu filho, enquanto a gente tá na base da loucura, vai, mas chega um ponto que não dá. Que tá dizendo aí? É o capacete natural. Este aquário que você chama de cabeça aí, né, miserável? Ah, meu Deus do céu, é cada uma, viu? Olha, mas que beleza, esse aqui é o nosso querido Robson, o Robson está lá em Portugal e tá mandando aqui para você, Gutenberg, para você colocar na sua coleção. Um abraço para todos. Olha, mas mandou aqui duas fotos de rádio, Mas que rádio bonito. Um é comum aqui, esse da capelinha ali, né? Agora esse Filco de cima aqui, ô Robson, isso é relíquia. O dia que você vier para o Brasil, nunca te pedi nada, você traz isso aí. Vai ver que a sua esposa já tá doida para meter o pé nesse trem velho seu aí. Aí você pega e não, vou dar para um radialista lá de Belo Horizonte. Aí você me dá o rádio, tá legal? Obrigado, querido, um abraço e tudo de bom. Gostei de ver aí as relíquias da coleção lá de Portugal, hein? Que beleza. 1:43 agora. Bota mais um áudiozinho aí, ô, de fundão.
5: Olá, boa noite a todos da Rádio Tatiaia, ô Guterberg Gomes.
0: Oi.
5: Tem como você tocar pra nossa casa de caboclo? Aqui o Michel do Ribeiro de Abreu. Tô curtindo o programa, aí tá tirando o dia inteirinho. Acabei de curtir a Cássia Cristina.
0: Olha,
5: agora tô curtindo você. Então, faz
0: que
5: favor, tocar ela pra nós. Eu sei que é meio difícil encontrar ela aí, mas dá um jeitinho pra nós.
0: Não.
5: Ofereço a todos aqui do bairro Ribeiro de Abreu e do bairro Belmonte. E todos aí tenham uma boa noite e fiquem com Deus. Deus protege nós todos.
0: Okay? Amém, amém.
5: Tudo bom pra você aí.
0: Para você também, querido. Obrigado, Michel, aí do Ribeiro de Abreu. A gente acabou de tocar uma do Rick Renner, mas nada impede que ao longo da programação aqui, e aliás, não esqueça, no programa Parada do Rádio, aquele programa que eu apresento todo domingo de 4 às 6 da manhã, nós vamos fazer aqui uma bela homenagem ao Rick, o nosso já saudoso Rick, e os momentos ali da dupla Rick Renner, num belíssimo especial, então não dá para perder o Parada do Rádio no domingão, hein? De 4 às 6 da manhã. Olha aqui, o rapaz está questionando aqui. Não foi o defunto que estava de atestado porque caiu de moto? Muito bom, professor, tá vendo? Aí. Ah, não foi, não caiu, não. Você bateu, você colidiu. Não, o que aconteceu então, é? Ah, foi fechado. Evitou o abalroamento e aí acabou caindo. Segurou e luxou. Ah, muito bem. Tá parecendo. Então tá quase recuperado já, né? Tá caminhando bem, graças a Deus. Então o rapaz está só questionando que você caiu da moto, então não pode ficar falando assim com essa propriedade que eu sou bom, que eu sei tudo, não. Que caiu. E você viu o vídeo que eu te mandei lá do rapaz com a gaiola na perna e caindo de novo de moto? Não? Eu vou te mandar. Ah, se não mandei, eu vou mandar. Que é esse aqui? Esse aqui eu fico encucado que ele tem o sobrenome do papai, Valdeci Gomes Ferreira. O papai era Jovelino Gomes Ferreira. Então, Valdeci de Matozinho está dizendo aqui, lembrando de quando a nossa Marília Mendonça morreu e até hoje me emociona ouvir as músicas dela. Assim é como fico com o coração partido a todo momento que ouço músicas do Rick, mas peço a Deus que dê a ele um bom descanso e conforte o coração de Marília Mendonça, morreu e até hoje me emociona ouvir as músicas dela. Assim é como fico com o coração partido a todo momento que ouço músicas do Rick, mas

0: aparece um danado lá questionando: ora, mas vocês estão falando porque é celebridade. Ué, ora, como não? Como não, meu filho? Então, é isso. E acontece da mesma forma, Marília Mendonça, e sobretudo, quando é uma pessoa jovem, né? Eu fiquei muito impressionado, foi com a morte do Cristiano Araújo. Aquela ali me pegou assim de um jeito que pouco tempo antes eu havia tido a oportunidade de conhecê-lo e achei um camarada muito, muito gente boa, muito centrado, cantava muito bem também, e muito jovem. E aí eu estava no ar na hora e recebemos a informação do acidente, e depois do acidente até a confirmação da morte, aquele processo todo, né? Então eu fiquei assim muito sentido, e sobretudo porque eu vi ali como o ser humano pode ser perverso, como ele pode ser frio. Porque logo depois da morte do Cristiano Araújo, começaram a circular imagens da autópsia do corpo dele, né? E aí, veja você, não é possível, né, que alguém que trabalha com aquilo teve a disfarçatez de gravar. Não, não tem lógica, não. Eu fiquei assim, me deu uma sensação tão ruim, né? Então, é por isso que a gente pede aqui encarecidamente, quando você avistar aí um acidente, né? Moto, carro, caminhão, o que seja, Deus nos livre e nos guarde o tempo todo, mas quando você avistar vítimas, pessoa presa lá nas ferragens, não filma não, não filma não, porque aquela pessoa que está ali naquela situação, naquele momento, ela pode ser o pai de alguém, ela pode ser o filho de alguém, e jamais, jamais a pessoa vai querer ter aquela última visão, porque vai chegar, chega, infelizmente o vídeo circula daqui, dali, é muita gente insensível que vai compartilhando aquilo até chegar às mãos ali de um familiar, e jamais, jamais alguém gostaria de ter aquela imagem como a última imagem de uma pessoa amada, de uma pessoa querida. Então, isso mexe com a gente, mexe, porque é um camarada que estava ali até bem pouco tempo atrás, cantando, se apresentando, dando ali o depoimento, falando da vida, o outro falando de prosperidade, aquela coisa toda, e de repente acaba do nada. Mais um áudiozinho, hoje eu estou filosófico demais, 12:02 agora.
1: Boa noite, meu amigo Gutenberg Gomes, Reginaldo Baitupi. Rapaz, eu cheguei mais cedo do serviço hoje, aí tomei um banho, liguei a televisão, aí tava passando propaganda do supermercado dos BH, aí eu comentei com minha mulher assim: amor, eu conheço a voz desse
0: de frango
1: aí,
0: temperado, congelado.
1: Eu falei assim: uai, é a voz do Gutenberg Gomes, dona da noite. Eu falei assim: não é que é verdade?
0: Olha, olha.
1: Porque parece só a voz, só, né?
0: É verdade.
1: Fazendo comercial. Bacana demais.
0: Beleza, Renato.
1: Só pra registrar.
0: Tá falando.
1: Parabéns pelo programa.
0: Obrigado.
1: Tô aqui escutando aqui, até dá sono. Vamos ver até onde que eu aguento.
0: Não, fica aí. Fica aí até o momento da oração, pelo menos, viu, Reginaldo? Obrigado, e que bom que você me reconheceu lá, né? É isso aí. Que tá dizendo aqui? Boa noite, saudade dos amigos aí da madrugada. São perdas que só Deus para explicar, né? E que a gente precisa também se colocar no lugar do próximo. Isso é empatia, né? Manda seu nome aí, querido. Ah, é uma moça aqui. Qual é o seu nome, hein, simpática? Manda para cá e aí a gente vai registrando. Ah, é a Deia. A Deia tava sumida e tá, olha, tava na praia. É, Deia. Olha, mas pegou um bronzeado legal, hein? Vem cá, defunto, vem cá. Você não pode ver nada também, hein? Agora até você chegar aqui já deu o Natal. Você acha que a Deia pode ficar mais 5 minutos no sol ou já deve sair logo, hein?
2: Não, tá no ponto.
0: Miserável. Agora meia hora pra voltar lá pra mesa. Tem base um homem desse, não. Deixa a Deia no sol lá. Um abraço, querida. Então, isso é bom, né? A gente fazer aqui pra passar o tempo também, né? Olha lá, o Aguinaldo Leão é aquele que sempre tá gravando também o momento da oração e o dia claro lá. Cadê o Arthur, hein? O Arthur tá sumido, o Arthur da Austrália. Então ele, e ontem que um rapaz mandou o, meu Deus, qual é o nome dele?

Koala, ele falou assim: Gutenberg, olha aí um videozinho, a seleção brasileira de futebol treinando lá perto da casa dele na Austrália. Ô Koala, se tiver outro vídeo aí, você manda pra cá, mas manda falando: ô Gutenberg, Tatiaia, tô aqui vendo a seleção e tal, e manda pra cá. Que tá dizendo aqui o nosso querido Aguinaldo Leão? Bom dia, Gutenberg, estou aqui em Sydney, na Austrália. Não é que o tempo está passando rápido demais, somos nós que nos ocupamos muito com trabalho e também perdemos tempo com o conteúdo de Instagram, TikTok, perdemos horas vendo coisas insignificantes. Quando nos damos conta, já chegou a noite e aproveitamos muito pouco do tempo. Não vemos o tempo passar. Abraços, Guti, que Deus abençoe você e esse programa recorde de audiência no mundo. Abraço para os meus amigos e familiares em Cantagalo e Peçanha, Minas Gerais. Esse é o nosso querido Aguinaldo Leão, trazendo aí a sua bela contribuição e também sempre os vídeos que ele manda lá da Austrália, lá em Sydney, ligado no programa. Então é isso. Daqui a pouquinho a gente segue batendo papo, ouvindo áudios, atualizando as informações. Graças a Deus, o plantão está suave, tranquilo e sem ocorrências. Mas nem é bom ficar falando muito, não, que chama, né? Então, Difuntão, dá um play nesse encontro bonito aí, ó. Isso aí ninguém mais toca no rádio. Ninguém toca. Só aqui você ouve. O encontro de Sandra de Sá é o Michael Sullivan, né? Ou Paulo Massadas? Entre nós.

Ricardo Costa, aí a viola chega a chorar, chega a chorar. É o coração aberto na Itatiaia. Deixa eu mandar um abraço aqui, ele mandou um videozinho agora, tá ligado no programa, é o Anderson tá aí nos dando uma caroninha e tá celebrando o aniversário hoje, 50 anos, e mandou até aquele videozinho, tá lá em Lavras e com o radinho ligado na Itatiaia. Então um abraço para você, parabéns, saúde e muitas felicidades e muitos anos de vida. E são 2:02, é o tempo de um intervalinho rápido e a gente volta já já com o nosso Dona da Noite aqui na Itatiaia.

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4: Ah, Marquinhos, já tá quase. Deixa a mimosa dormir, deixa a malhada quietinha aí, tá cedo. É que coisa, meu Deus do céu, já vai ele lá tirar o leite da mimosa e da malhada. É o Maiquinho, é? O Maiquinho tá sumido, meu Deus do céu. É, faz tempo que ele não manda aqui um áudiozinho, mas é uma figura querida. O áudio da veinha que chamou todo mundo de feio já deletaram aí. Não! Olha, mas pelo amor de Deus, como é que ninguém tem o peito de chegar? Apaga isso aí que está depondo contra a beleza da equipe da Rádio Itatiaia.
5: Tá. Nossa, aí? Como são feios.
4: É, minha senhora, só tem um espelho em casa, é o... Bruxa do 71. É, cadê o áudio dela? Tem muita gente que não ouviu ainda e vai ouvir agora essa balela que essa doninha mandou aí, ó.
5: Oi, Tatiaia. Eu tava vendo a foto do pessoal que trabalha aí.
4: É.
5: Nossa, como tem gente feia.
4: Ah, minha nossa.
5: Meu Deus do céu, é todo mundo feio.
4: Ah, meu Deus.
5: Não salva ninguém aí, né?
4: Nem eu.
5: Nem homem, nem mulher.
4: Tá doido.
5: Nunca vi tanta gente feia.
4: Olha.
5: Junta. Mas também pra trabalhar em rádio, não precisa ser bonito, né?
4: E o Instagram, minha filha?
5: Nossa, como são feios.
4: Olha, mas eu vou te contar, é isso aí, não sei como é que ninguém teve o peito ainda de deletar isso aí. É, dona, mas a senhora tá de brincadeira com a gente, né? Ah, meu Deus do céu, 2:06, deixemos de coisa e cuidemos da vida. 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E que bom que você tá aí juntinho com a gente. Vamos rompendo. Olha quem apareceu aqui também, tava sumido, hein? É, Bruto. É, tá dizendo aqui, Gutenberg, hoje é o meu aniversário. Não estou de plantão, como sempre. Estou em casa com a minha cremosa Fabiana Alves, a famosa Bia do Clips. Me manda um abraço aí, amigo. Hoje faço 42 anos de idade. Ô, defuntão, mete aquele parabéns abençoado da Itatiaia. Aí, Clips. Saúde, felicidades, muitos anos de vida e não some não, meu filho, você tava muito sumido, viu? Mas apareceu logo hoje no dia dos seus 4.2, então receba aí o nosso carinho e o nosso abraço também, tá legal? Olha quanta gente mandando mensagem, código 35, bom dia, Deus abençoe aí, vocês são lindos, é a Maria Aparecida de três pontas, tá vendo só? Essa conhece. A Maria Aparecida é aquela que cuida do filho dela e tá toda madrugada com o radinho ligado lá em Três Pontas. Ô Cida, obrigado, querida. Deus abençoe você e o filhão aí também, tá legal? É, muito bem, 2:08 na Itatiaia. É, que tá dizendo aqui? Muito bom dia, princeso. Manda um abraço a todos os aniversariantes. Ah, esse aqui é esse é motoboy do bom, né? Ele tem até o slogan dele, é com o motoboy Cristiano não tem engano. Então hoje que é o dia do mototaxista, você tá recebendo aí o nosso abraço e o nosso carinho também, tá legal? Até agora nada do Arley do 9502. Eu acho que ele tá esgotando a criatividade dele. E quem fez um ônibusinho bonito ali plotado com a minha figura e a logomarca da Itatiaia é o nosso querido Mr. Bus. Mandou aqui: aí Guti, eu fiz para você um ônibus em sua homenagem. Vou dormir, me acorda aqui às 5 horas, tá? Ah, meu filho, então eu vou mandar o Júlio Silva. Júlio Silva vai aí e acorda você. Tá legal, Júlio? Você sai daqui e vai lá e acorda o Mr. Bus pessoalmente. Ah, 6. Então não dá, Mr. Bush. Você que bote aí o aplicativo para despertar também, né? É, quem mais aqui? Bom dia, Gutenberg. Ontem foi o dia de Padre Vitor em Três Pontas. O Aldenis, nós falamos aqui, eu falei de uma figura que é muito querida aí, muito, tem uma grande devoção a ele, né? O Padre Vitor, aí de Três Pontas, obrigado. Qual é a emissora que retransmite a gente aí na região de Três Pontas, hein? Olha, em menos de um minuto, duas participações de Três Pontas. E eu, se eu mostrar aqui para você, você vai ver. É gente de tudo quanto é lugar, né? É, bom dia, Gutenberg. Estamos aí, firme e forte, ligado na Itatiaia. O Arley também deve estar na área, né? Essa mulher fala demais. Ela deve ser linda. Eu vou te mandar a figurinha dela aí para você ver que de linda ela não tem nada, só tem a capacidade de falar que todo mundo é feio. Ora, pelo amor de Deus. Então é isso. 2:10. Ô Difuntão, bota áudio aí, bota essa turma pra brilhar aqui na madruga.
6: É, Fiofa, ô motoqueiro, tocou meu fuscão. Motoqueiro, meu destino traiçoeiro, destruiu meu coração,
4: pois trocou meu fuscão, pelo amor do motoqueiro.
6: É, motoboy, pessoal, tô falando com você, passa até debaixo do carro,
4: Eita, a turma dá um jeitinho pra tudo. Valeu, querido, obrigado. Boa lembrança, essa aí você não lembrou, né? Ah, tá dizendo aqui que é a Itatiaia, sul de Minas, que corta na alta lá, na região de Três Pontas também. Valeu, obrigado e tudo de bom. Esse aqui mandou agora: boa madrugada, equipe Itatiaia. Estou aqui no plantão ligado, um grande abraço a todos. Arley, tá dizendo que o Arley deve estar aprontando alguma por aí. É o Jefferson, porteiro. Ô Jefferson, um abraço aí para você. Daqui a pouquinho vem uma história, né? Olha outro aqui do código 35, mas esse é o Paulo César Fagundes, tá ligado lá em Pouso Alegre. Bom dia, amigo, bom dia e muito obrigado aí pela participação. Mais um áudiozinho, 2:11 na Itatiaia.
7: Gutenberg, bom dia.
4: Bom dia.
7: Eu, Ribeiro do Tupi.
4: Ei,
7: parabéns pelo seu programa. Você é um guerreiro. Continua sempre assim. E dava muita audiência. Com Deus, tudo de bom. Bom dia.
4: Graças a Deus. Obrigado, querido. Obrigado. Essa é a nossa missão, é fazer uma boa companhia para a turma da madrugada e todos os dias, graças a Deus, né? O programa vai fluindo, o assunto vai surgindo, a programação encanta, a informação chega. Então, radinho ligado é na Itatiaia. Combinado? 2:12. Bota mais um aí.
8: Bom dia, Gutenberg. Bom dia a todos os ouvintes da Itatiaia. Aqui é o Marcelino Valdivez. Estou ouvindo o programa. E me manda a oração, por favor, Gutenberg, porque eu fiquei muito tempo sem ouvir o programa. Marcelino Valdivez.
4: Ô, querido, vai receber daqui a pouquinho, viu? Uma oração linda, uma oração inédita. A gente vai mandar para você já já. Pode ficar ligadão aí também, né? Esse aqui é o Moisés, que ele tá dizendo. Como é que é? Ah, tá. Ah, meu Deus do céu. Aquele rapaz que grava o programa todo dia pergunta se ele não me vende o episódio em que você fala do Tuniquinho, por gentileza. É o Maiquinho, sempre manda mensagem pro Vini São. Ah, então ele deve estar acordando mais tarde lá, na hora de tirar o leite da mimosa e tirar o leite da malhada também. O Maiquinho, aqui é o Maiquinho. Então, valeu, querido. Eu não sei quem é que grava o programa todo dia. Tem um rapaz lá de São Paulo que fala que grava o programa na madrugada para ouvir durante o dia, né? Então isso é gentileza demais. Mas e depois eu vou pegar esse áudio do Tuniquinho e vou colocar lá no Instagram também, arroba Gutenberg Gomes. Mais um áudiozinho, 2:14.
9: Bom dia, Gutenberg. Aqui é o Geraldo da Portaria da Mineração, Matheus Leme.
4: Aí, ó.
9: Tô ligado aqui no Itatiaia, viu? Se você em Itatiaia, a noite para, viu? Aí a gente passa a noite rapidinho, viu? Tamo junto, Deus abençoe, viu? Você e toda a sua família e toda a equipe sua aí, tá bom?
4: Amém.
9: Fique com Deus.
4: Amém, querido. Você e toda a sua família também, com Deus. Olha que moça simpática. A Elza. Elza de Fátima, do Nova Granada, mandou aqui: bom dia, Gutenberg. Vocês são lindos e muito elegantes. Eu amo vocês todos da nossa querida Itatiaia. Abraço da Elza do Nova Granada. Tá vendo só? Ah, meu filho, aquela moça é mal amada e não sei o que ela arrumou aí e falou que todo mundo é feio. Não é bem assim também, não, né? Como é que é? 2:15 na Itatiaia, 2:15 agora. Quem esse aqui mandou até um videozinho? Ah, esse é o nosso querido Luiz Carlos, lá da Bélgica. Já tá mandando aqui foto, já tá mandando vídeo e tá dizendo aqui, manda um abraço pro defuntão aí. Tamo aqui ligado na Itatiaia, top demais. Aí, Luiz, o abraço do defuntão e ele lá rasgando uma estrada bonita e sempre na companhia da Itatiaia. 2:15, mais um áudiozinho aí, ó.
9: Bom dia, Gutenberg.
4: Esse já falou, esse é o Geraldo lá de Matheus Leme.
10: Ô, Gut, como é que tá o moído, meu bom?
4: Tá só moendo, ouro. Moendo.
10: Deus por cá, hein? Novamente, não para nunca, positiva. Deus abençoe a nossa noitada aí. Cê tá doido? Tamo por cá, hein? Hoje na atividade pra ouvir aquela oração mais tarde, é o que liga?
4: É o que liga.
10: E o bambu por cá tá gemendo, hein?
4: Eita!
10: Bem que Didinha dizia que eu ia ver coisa. Bora que bora. Tudo de bom. Tchau, obrigado.
4: A Dindinha não sabe de nada, mas meu fito vai ver coisa. Eita, que falta que faz também esse baixotinho aí. Qual era o nome dele mesmo? Meu fito vai ver coisa. Como é que é o nome dele, o anãozinho lá? Faleceu, meu Deus do céu. Opa! Hã? Jotinha que faleceu, acho que faleceu na época da pandemia também, né? Que tá dizendo, Gutenberg? Tô te ouvindo na Itatiaia, aqui de Varginha, é o Pedro de Três Pontas, veja você, hein? Se a gente chamar aqui, atenção, você de Barbacena, você de, eu tava vendo também o prefeito de Santos Dumont, me parece que sofreu um atentado, né? Coisa horrorosa, você viu aquilo? Coisa horrorosa, hein? Então é isso aí, de Varginha, o Pedro de Três Pontas. Ô, sou Pedro, olha, tem uma cara de fazendeiro, hein? Fazendeirão, um abraço, querido, obrigado, e que dia que o senhor quiser, a gente vai dar um pulinho aí, comer um churrasco em domicílio, tá legal? O senhor nos convida e dá uma rasteira num boi aí, um leitãozinho gordo e umas três galinhas também, a gente vai com o maior prazer, tá legal? Olha aqui, o rapaz tá, o César Barnabé Ele mandou aqui, tá falando que é um áudio com relação à moto. É um áudio de 1:25. Ô César, e vamos ver se dá tempo de ouvir aqui o áudio que você mandou. Eu vou até encaminhar lá pro nosso querido Roger Loures, né? De repente é algo relacionado aí ao tema do programa, que é hoje é o dia do mototaxista. Aí, de repente, dá tempo da gente colocar o seu áudio aqui, caso ele seja pertinente também ao assunto de hoje, né? Não, cadê aqui? Central. Mais um áudio aí, Difundão. Quem tá vindo?
11: Bom dia, Trenão. Bom dia a todos aí.
4: Bom dia.
11: Bonita mesmo, hein? Essa frase que você falou, hein?
4: Aí, falou tudo, hein?
11: Aqui é o Barnabé por cá, viu?
4: Outro Barnabé.
11: Só que só corujando no radinho aqui, passando aqui na 381. Você vai ser minha companhia até...
4: Vamos embora. Vamos rompendo.
11: Um
4: valeu, querido. Obrigado, Barnabé. Um abraço e tudo de bom aí pra você. Essa moça bonita aqui, a Bia Alves, mandou um áudiozinho agora. Ô, Bia, se você puder mandar por escrito aí, aí dá tempo da gente registrar. Não sei se o seu áudio ainda vai dar tempo da gente colocar no ar, mas muito obrigado aí pela participação. Não é que o Arley mandou aqui o poder do nu. Aí ele mandou o seguinte, a historinha, olha, ele mandou duas historinhas. Gutenberg, uma moça me encontra na rua e fala: Gutenberg, o tempo passou, hein? Nu. Aí, nó, acabou comigo esse nu. Shiryu, aparece um velhinho lá. Ah, meu, quem é esse Shiryu, hein? É do Pokémon esse desgraçado? Não tem base o negócio desse, não. E a outra história no ponto. Aí tô lá, eu falando no rádio. Venha cá de fundo, venha ao computador pra ver como a ouvinte é bonita. Aí você vem e fala: nossa, nossa. Aí você vê a moça lá e fica com o olho lá. Olha, você vira até um lambizame. De fundo, você tá babando na mesa de som. Olha, mas ele, vou te contar, ele é impressionante a rapidez desse homem. Assimilar um conteúdo do programa. Ela tá dizendo que o Shiryu é do Cavaleiros do Zodíaco. Esse não é do meu tempo, não. Cavaleiros do Zodíaco. Então é isso. Duas histórias em menos de 5 minutos ele mandou para cá. Vou encaminhar para mim e aí depois eu mando para você aí também. Tá legal? Só mais um, Difontão. 2:20. Bota outro aí para brilhar agora.
12: É, Gutenberg. É fácil, pô. Bom dia, meu povo, minha pova, pessoal aí, a Tatiaia, aqui é o Célio Antônio, bairro Maria do Lazer. Eu com muita tristeza, cara, com dor no coração, eu falo que eu sinto no coração. Eu tenho uma filha de 14 anos e o sonho dela era que eu pudesse, né, entrar em contato com o Rick, pra ele mandar mensagem pra ela cantando trechinho da música, filho. Sim, cara, é muito difícil.
4: Escuta,
12: bem. Não dá. É bom dia, gente. Não é fácil, não. Minha filha, infelizmente, não vai ter esse áudio. Infelizmente.
4: Ô, meu querido, olha, mas isso emociona até a gente também. Ô, meu Deus do céu. Ô, querido, mas não tem nada, não. A música tá aí, a música é bonita. Ele contando a história que a filha dele pediu de presente lá de 15 anos uma música, né? Aí ele foi e fez essa música. Então, mas a sua filha vai ter aí o momento dela, né? Esse momento lindo, quando a moça está debutando e sem dúvida nenhuma vai ter essa emoção a mais aí também, tá certo? Olha, mas é desse jeito, tá vendo? Parece que é alguém próximo da gente, parece, embora, né? Até o Vinição falou, Gutenberg, não, eu encontrei, eu entrevistei certa vez e a gente vai ali, né? Acompanhando o crescimento da dupla, do artista e sempre tendo aquela boa lembrança e aliás deu mais de 7.000 visualizações no stories lá. Aí eu não quis, né? Me valer da foto para ganhar like e botar no feed, não. Eu fiz a homenagem no momento da oração, né? Que a oração, eu falei lá que a gente fica pensando nisso, essas coisas todas, né? Mas só mais um aí, de fundão, 2:22, é o que o Loures mandou aqui. Ah, é? Então vamos ouvir essa história aí, ó.
11: É um caso que aconteceu comigo lá em Fortaleza. Eu deixei a carreta lá na empresa e falei, eu vou lá pra praia, fui lá pra Praia do Forte. Só que eu fui de Uber, né, carro. Pra vir embora de tarde, eu falei, eu vou vir de moto. Chamei o Uber moto. Tenberg, eu vou falar pra você. O caboclo, dava uns quatro de mim. Pensa o caboclo fortão, assim, fordão mesmo. Rapaz, vamos que vamos, né? Uma 150, montei atrás que eu sumi atrás dele. Aí nós tá indo na avenida, rapaz, não me passou uma 750, porque modesta parte, ele é bem fortão mesmo. E tava com o colete, tudo certinho, né? O cara deu uma acelerada do lado nosso que eu vou falar pra você, rapaz. E foi embora, rapaz. Ei, aí que eu dei risada. O simpático do rapaz falou assim pra mim, olha, ele tem uma sorte que você tá comigo aqui, porque senão ele ia ver se eu não ia pegar ele. Ô, oh, meu amigo, o Tenberg é pra dar risada, né? O cara tava com uma 750. Tem base um trem desse, não? Isso aí é pra ficar na história.
4: Não é fácil, não. Ô, oh, querido, obrigado. Esse quem mandou pra gente foi o César Bernabé, Barnabé, do Código 19. Valeu, querido. É desse jeito. Chamou na seta e vamos lá, vamos lá. E o outro com. Qual é a moto sua mesmo, Divan? Titã, Titãzinha, né? Quantos litros faz aquela miséria com um litro de gasolina? Quantos km? 42? Mas isso é melhor do que BYD. Você tá louco? Você tá louco? 42 km com um litro? Puxa vida, hein? Que beleza. Eu porque tenho medo e a minha mãe não deixaria e a minha esposa também não deixa, né? Mas que é bom essa economia? Ah, isso é. Ah, então a moça que mandou aqui, ó, é a Bia Alves, que é a esposa do Clips, do Roberto Araújo, né? Então, ela mandou agora o seguinte, fala que eu estou mandando um abração e eu amo muito, desejo paz e amor e eu sempre no caminho dele, iluminando a sua vida e trazendo muita paz. Felicidades para ele e que Jesus Cristo abençoe ele sempre. Te amo, Carcará. Beijo da sua cremosinha Bia Alves. Ah, o amor é lindo, né? Então o casal está lá ouvindo o programa, ele mandou, ela mandou, então fica esse love todo, né? Ô, Difundão, 2h25 já? Então é hora da gente ouvir o Peninha. Bota o Peninha aí. Ai, que Peninha. 999-96-7074. Às 3 tem a nossa oração do dia. E se você quiser recebê-la, mande agora que a gente manda o link para você aí também.

0: Ah, mas isso é de emocionar. É Chitãozinho e Chororó na Itatiaia com Gente Humilde. São 2:33 agora. Olha aqui, o meu amigo Pradinho tá ligado. Alô, Pradinho, aquele abraço. E toda a turma, o PC aí também, socorrista, sempre nos dando aquela caroninha. E o plantão está, ó, uma uva. Graças a Deus, nenhuma ocorrência, nenhum acidente. Então, que Deus conserve dessa maneira. Mas se acontecer, já sabe, estamos aqui ao vivo. São 2:33 agora. É rapidinho, a gente volta já.
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0: é isso aí, 2:34, estamos aqui na Itatiaia, a rádio de Minas, a rádio mais ouvida do Brasil, e isso já há 14 meses consecutivos, né? Então, muito obrigado, e a gente fica aqui impressionado, né? Veja você, na madrugada, quantas mensagens a gente vai recebendo e imaginando aqui, né? Mais de 90 emissoras que estão retransmitindo o programa também, e aí essa audiência que vem de todas as regiões aí do estado de Minas Gerais. Então, obrigado de coração, obrigado por escolher a Itatiaia, e a gente escolhe você, a gente se empenha aqui para que você tenha sempre esse conteúdo, para que você tenha a informação, o esporte, o entretenimento, a prestação de serviço, a utilidade pública, tudo isso na Rádio de Minas, né? Então é isso, vamos lá, 2:36, eu quero ouvir mais áudios aí de Fontão, bota essa turma pra brilhar aqui na nossa madrugada.
4: Ô Gutenberg, opa. Boa noite, meu amigo, tudo bem?
0: Bem.
4: Eu sou motorista do Volante Grande, tô voltando agora de Teófilo, tô indo pra BH.
0: Opa!
4: Descarreguei lá hoje, tô retornando. Mas, ô Gutenberg, em relação ao tema de hoje aí, eu sei que você é um conhecedor da palavra de Deus, da Bíblia. E a Bíblia tem um versículo que diz assim, o próprio Deus falando que no fim dos tempos ele abreviaria entre o plantio e a colheita, ou seja, seria mais rápido, né? Você plantaria e não demoraria muito tempo para que você colhesse. Então, isso é cumprimento da Bíblia. Às vezes fala em relação a clima, que é o tema climático, esse negócio todo aí, mas a Bíblia fala também sobre o calor, sobre o sol, que o sol aqueceria 7 vezes mais. Nós estamos vivenciando isso aí, né? Você é conhecedor da palavra, você sabe disso, tá bom, meu amigo? Abraço, Deus abençoe vocês aí.
0: Valeu, querido, obrigado aí pela sua participação, pela sua sabedoria também, e bom retorno aí de tchó para Belo Horizonte. É isso, são 2:37 agora, mais um áudiozinho chegando aí, ó.
5: Fala, Gutenberg.
0: Falando.
5: Bom dia aí, todos aí da ouvintes da Rede Itatiaia aí, é que é o Charles novamente aí, fazendo aqui plantãozinho suave.
0: Eita.
5: Pra minha equipe aqui operacional aqui, o Júlio, Marlon e o Adriano, tamo aí na atividade total, hein? Manda um alô pra nossa tropa aí, Um abraço pra todos, viu? É, ô Gutenberg, tá pegando o gancho aí, triste demais, hein? Saber da notícia lá do Rick, hein, cara? Que Deus conforte a família de todos lá e Deus abençoe todos lá. Então é isso aí, um ótimo dia pra todos aí, que Deus abençoe a todos.
0: Valeu, Charles, obrigado e bom plantão aí pra você também, e vamos juntos até as 4 horas da manhã. O plantão fica mais leve, a madrugada fica mais agradável, isso porque você tem a companhia da Itatiaia, e a gente fica nessa felicidade aqui, sabendo que onde tem alguém aí que precisa estar acordado, tem aquela garrafinha de café de um lado e um radinho ligado do outro lado. Mais um áudiozinho, 2:38.
6: Bom dia, Guti. Deus abençoe nossa noite, nossa madrugada. Nós tenhamos uma excelente quinta-feira, que é o Clube Maia de Brité. Ô Gutenberg, você tá falando assim, que parece que o tempo tá passando rápido. Faz uma prestação aí, um carnê de 60 vezes pra você ver, você vai ver se passa rápido. Demora uma eternidade pra gente pagar. Você tá doido, motorista.
0: Ô, motorista.
6: Deus abençoe, tamo junto.
0: Valeu, querido. Ô, Cleibe, nem me conta isso, viu? Eu entrei num negócio de um consórcio aí na hora de vender o pessoal fala: ah, mas isso aqui, se você der um lancezinho ali, você vai ser contemplado logo. Aí você vê, não tem base, tem umas coisas do brasileiro que não dá pra entender, né? Aí eu vejo lá, eu dou um lance assim, boto lá, 10 mil e lance embutido, 3 mil, ou seja, eu teria que pagar 7 do meu bolso e 3 deduziria ali do valor da carta do consórcio, né? Aí tem uns camaradas lá de fundo, que por exemplo, se a carta, vamos botar uma carta de 100 mil, aí o cara vai dar um lance de 80 mil. Que esse miserável não compra à vista? Ora, pelo amor de Deus, ora, mas que coisa horrorosa. Então é, aí como é que você disputa com o lance, né? Você tá lá pagando uma parcelinha ali, tranquilinho e tal. Ah não, uma hora eu dou a sorte, aí você sorteado ou contemplado. Aí você vai ver os lances lá numa carta de 100 mil, camarada dá lance de 70 mil, 80 mil. É para que não paga à vista de uma vez um homem desse? É, não tem lógica, não, né? Mas na hora de vender, não, isso aqui na terceira assembleia você já está contemplado. Já tem uns 2 anos que eu estou pagando aquilo lá. Eu pago assim para esquecer, sabe? Uma hora Deus ajuda e dá certo. Mas que coisa horrorosa. E falou a verdade aí o nosso querido Cleibe. Alô, Ibirité, aquele abraço. 3:20. Quem é que está chegando aí, Júlio?
7: Boa noite, Gutenberg.
0: Boa noite.
7: Pereira aqui da Fornac, em Garafé. Tô na escuta aí do seu programa.
0: Obrigado.
7: Até às 6 horas da manhã, quando eu largo o serviço. O programa está ótimo e eu aguardo a oração. Fica com Deus e um bom término de trabalho para todos nós.
0: Valeu, querido. Obrigado, um abraço. Você acredita que o nosso querido Arley, do Noturno 9502, ele já fez a história com relação àquela mensagem que o moço mandou lá da moto? Olha lá, painel 1, aí tem um gordão numa moto e um camaradinha apertado lá na garupa. Aí depois no segundo quadrinho, chega um homem e chama na seta lá: é, amigo, ele deu sorte que você tá comigo, senão ele ia ver o que é moto de verdade. É cada uma, hein? É, não passa nada pela atenção aí do nosso querido Arley. Agora, eu queria saber qual é o aplicativo que ele usa para fazer isso, da mesma forma que o rapaz que mandou aquele videozinho ontem, né? Aquilo ficou perfeito demais, né? Pegou a minha foto ali, aí eu chego de terno e tudo, movimento, tudo, uma beleza o negócio. Eu só sei que manda outro aí, faz um outro videozinho meu, que eu gostei daquilo lá também, né? Então é isso. 3:18 já, mais um áudio aí, Júlio.
8: Ô, Gutenberg, boa noite, boa noite.
0: Boa noite.
8: Lastear, se dizer assim, sem esquecer de ninguém.
0: Aí sim.
8: Aqui é o Neguinho do Volante Grande, subi na Serra de Garapé aqui, gente do Labras. Mando um abração pra todo mundo da CRG Positiva, um abração pra você. Quero oração da madrugada, hein? Fico na guarda.
0: Ô, neguinho, pode aguardar que daqui a pouquinho teremos uma oração muito linda e muito especial também, tá certo? É, quem é esse aqui? O Douglas Araújo. Boa noite, ligadinho, voltando do trabalho. Estamos voltando de Brumadinho para Betim. Aqui é o DJ, com a equipe J. Brito. Manda um abraço aí, boa madrugada. Aí eu não sei se é o DJ, né? O Douglas Araújo, será que ele é DJ? E também a equipe J. Brito. Um abraço aí para vocês e bom retorno, né? Da querida Brumadinho para Betim. Ei, aquela estradinha ali de Brumadinho também, hein? Ah, mas já peguei muito. E quando eu pegava aquele ônibus 11:75? Ah, meu filho, parece que você está chegando na China, parece que você está chegando do outro lado do mundo e não chegava lá em Brumadinho. Ah, meu Deus, e eu indo lá fazer evento no clube Paraopeba. Ah, saudade que eu tenho. Tinha um rapaz lá, o Nilson, agora eu não me lembro bem se era Nilson ou Newton, ele que cuidava desse clube Paraopeba. Aí íamos lá, eu e o DJ Chiquinho, olha que lembrança boa. Quem viveu, viveu o clube Paraopeba, e tinha também o clube Veredas lá de Brumadinho. Aí a gente chegava lá e fazia uns bailes assim, aquela coisa, né? De equipe de som e uma coisa dançante mesmo. Aí tinha dia que a gente saía lá de fundo, umas patacas de nota assim, ó, uns bolinhos de nota, notinha de dois, notinha de cinco, aquela coisa, né? Aí a turma curtia, gente, até no lustre lá. Eu não sei se o Paraopeba ainda existe ou se virou estacionamento, igreja, o que que virou aquilo lá. Mas, de toda forma, um abraço aí à turma de Brumadinho. Mais um áudiozinho, quem é que tá chegando? 2:44 agora.
9: Boa noite, boa noite.
0: Boa noite.
9: Por cá, passando pelo Estreito de Hormuz, BR-251. Direção Montes Claros. Toca uma pra nós aí do Mirosmar.
0: Eita. Valeu, que o Estreito de Hormuz é onde o Laranjão fica doido pra... sossegou, né? Sossegou o facho lá com aquela questão. Mas, tá se metendo pra todo lado o homenzinho. É bruto! Então é isso, 15:03, marcou o nosso sinalzinho eletrônico e é muita gente mandando mensagem, muita gente que vai interagindo aqui. Obrigado de coração, viu? Quem mais aqui? Olha lá, o Arley, o Anselmo já foi lá ver a arte do Arley do Noturno. Ele fez um Instagram, deixa me ver. Olha lá, ele bota música, ele faz uma anarquia boa. Já tá seguindo ele lá, né, o de fundo? Já tá seguindo ele, né? Olha, ontem tinha uns 15, hoje já tem 33, tá indo bem. O Arley com W e Y ali, o Arley do Noturno 9502. Podia simplificar isso aí, meu filho. Já tinha pelo menos uns 300 lá, se não fosse tão difícil de divulgar. Mas, de toda forma, a turma vai chegando. 14:03, só mais um, Difundão. Só mais um aí agora, hein?
10: Oi, Gutenberg. Bom dia. Aqui é o Ivan Bambam Zamorano.
0: É isso.
10: Manda um abraço.
0: De toda forma, a turma vai chegando. 14:03, só mais um, Difundão. Só mais um aí agora, hein?
10: Oi, Gutenberg.
11: Bom dia.

0: da Fertran, mandar um abraço pra galera aí da noitada, Pousa, retribuir meu abraço aí pro meu amigo William.
1: Ai,
0: papai do céu vai abençoar a nossa jornada e nossa noite. Racha Tiaia, melhor do mundo.
1: Valeu, querido. Obrigado, Fafá. Olha lá, a Zinoela está lá no Reino Unido, ligadinha, e está pedindo para mandar um abraço para o amigo dela lá de Joaíma. É o Zé Pano. É o Zé Pano de Joaíma. Então tá registrado aqui, viu, Zinoela? Um beijo, querida. Obrigado e tudo de bom. Que tá dizendo aqui? Muita mensagem chegando. Joaquim Batista também mandou um áudio. Infelizmente não vai dar tempo de ouvi-lo. Ah, esse aqui é gente boa também. É o nosso querido Letinho Braga. É o vovó Mafalda. E ele mandou aqui: bom dia, Guti, passando na 381. Escutando o programa pela 96,5 Rádio Cultura. Som limpinho, parece até que você está aqui no meu colo. Lá ele, Promax Turbo. Miserável. Bora, Guti, tomar um café que tá frio aqui. Tá certo, querido. Então, cada uma que me aparece, ô vovó Mafalda, um abraço pra você, querido. Vai tomar um cafezinho e não amola mais não, hein? Quem é esse aqui? Ah, é o Emerson, o bananeiro lá de Janaúba, passando por Corinto. Acabei de colocar em você ligado no Dona da Noite. Valeu, Emerson, tamo junto aí e eu vou com você pra onde você for também. Só mais um agora, defunto 12 para as 3, hein?
2: Boa noite, Gutenberg. E quem fala é Edneia.
1: Aí, ó. Ó, mas só isso? Mas Edneia. Não paga por palavra, não, minha filha. Olha, chegaram 6 lá no Arley. Eu vou te contar, aqui a gente pede, chora lágrima de sangue e vai uma meia dúzia de gato pingado lá no arroba Gutenberg Gomes, né? E lá é que você vai encontrar a oração de hoje e também no arroba Orações Itatiaia. Então, tá de bom tamanho aí, daqui a pouquinho a gente segue também interagindo com a turma, mas agora pediram o Mirosmar e não tem nenhum Mirosmar hoje, não. Então vamos ouvir aquela de fundão, aquela que o amigo do Sol, irmão das estrelas, primo da Lua, parente de Júpiter, cunhado de Saturno e tudo mais aí. Vamos botar essa? Na madrugada. É o Dona da Noite e o Zezé de Camargo e Luciano. Canta, Mirosmar. Faltando 11 para as 3 agora. 11 para as 3 na Itatiaia.

0: toda essa turma que tá aí na estrada e já sonhando com os olhos abertos com aquele momento em que vai chegar em casa e vai dizer assim: estou de volta pro meu aconchego. Ah, meu filho, é isso que move a turma aí, né? Então, sempre essa caroninha maravilhosa também. Eu tô junto com vocês, hein? Tamo agarrado aí, rompendo essa madrugada. E a turma que tá chegando agora na Ceasa também, vindo aí de todas as cidades da região metropolitana, vindo de todo o interior das Minas Gerais. Não traz limão caro, não, hein? Traz o barato. Cadê o limão? Meu amigo Fabrício ontem mandou aqui um de 9,90. Eu já ainda acho caro. Eu vou achar razoável quando tiver com menos de R$6. Menos de seis é até justo, muito justo. Agora, mais do que isso, já é um absurdo, né? E há pouco tempo aí tava 12, 15, R$16. Aí não tem base um negócio desses, né? Então é isso. Olha, um intervalo rapidinho e a gente já volta com a nossa oração do dia. Prepare aí para você ouvir uma bela reflexão e uma linda e inédita oração, e também, é claro, para você receber esse conteúdo e depois você repassa também, faz circular aí a nossa oração do dia. Combinado? 3:03, é rapidinho, a gente volta já.
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0: 3:05 é a nossa madrugada de quinta-feira, já com aquele pezinho no final de semana. E que bom, né? Que bom que você tá aí no seu plantão, você tá aí no seu corre da madrugada e sempre com o radinho ligado e sempre curtindo aí essa boa companhia que a gente busca fazer aqui todos os dias, né? A gente sabe dessa tremenda responsabilidade que é estar aqui no microfone mais poderoso do rádio brasileiro, né? E ao mesmo tempo procurando levar um programa leve, né? Um programa descontraído, mas com esse compromisso de levar também muita informação, prestação de serviço, utilidade pública. E é claro, quando chega esse momento, aí a gente leva uma boa palavra. É o nosso momento da oração do dia. Então, todos os dias a gente prepara o texto de uma bela e inédita oração, refletindo aí sobre as coisas do dia a dia, do mundo, da vida, do nosso sentimento. A gente poderia até falar depois também com relação a isso que a gente abordou logo no comecinho do programa, essa sensação de que o tempo está passando mais rápido. Mas hoje eu preparei também uma oração muito linda e parece ter uma coincidência, né? De todas as coisas que a gente falou aqui, essa também, ela fala de quando o medo da gente errar impede a gente de viver a nossa vida. É aquela coisa, né? De você, ah, mas eu já tive uma frustração ali num relacionamento, então eu não vou mexer com isso mais não. Eu não quero saber mais de homem, não quero saber mais de mulher, não quero saber mais de nada. Ou seja, por uma experiência ruim, aí generaliza e se priva da possibilidade de tentar de novo. A vida é assim, não é de cara que a gente vai acertando tudo, não é de primeira, não. E às vezes a gente precisa também passar por uma experiência que não seja a mais agradável, justamente para que quando a gente estiver num momento especial, a gente saiba valorizar aquilo. Então, é para você parar e pensar no seguinte: quantas oportunidades ficam pelo caminho porque a gente fica esperando ali ter certeza de tudo antes de dar o próximo passo. A oração de hoje, na verdade, ela nos convida a vencer o medo da escolha, compreender que errar também faz parte da caminhada e, mais do que tudo isso, é confiar que Deus está ao nosso lado, mesmo quando a direção que a gente toma não é exatamente aquela que a gente imaginava que seria. Então, eu espero que você grave a oração do dia e, mais uma vez, muitíssimo obrigado a todos aqueles que foram lá na oração de ontem, né? Que refletiu ali sobre aquele momento que nós estávamos vivendo ali, do impacto da perda do Rick e dos demais tripulantes lá do helicóptero. Mas, então, obrigado. Foram dezenas, eu salvei pelo menos umas 20 e tantas vídeos ali que a turma mandou do momento da oração. E hoje também, se você puder, faça essa gentileza de gravar a oração do dia e depois você manda para cá no 999-96-7074. Então vamos agora à nossa, lembrando que ela também vai estar disponível lá no Instagram, arroba Gutenberg Gomes e arroba Orações Itatiaia. Vamos à nossa oração do dia. E nessa quinta-feira, a oração que nos fala de quando o medo de errar nos impede de viver e de buscar a nossa felicidade. E a oração diz: Senhor, quantas vezes a vida nos paralisa diante de uma escolha, esperando uma certeza que talvez nunca venha. Temos tanto medo de errar que, sem perceber, deixamos o tempo escolher por nós. Mas tu conheces o nosso coração e sabes que perdemos mais com a indecisão do que com uma decisão errada. Um erro ensina, há tempo para corrigir a rota, e às vezes é justamente nele que o Senhor nos apresenta um caminho que nós nunca imaginamos. Pai de bondade, quando a vida nos puser diante de uma encruzilhada, acalma o nosso coração e ilumina o nosso entendimento. Que a nossa fé seja maior que o medo de errar e que tenhamos paz para fazer o que precisa ser feito, confiando que a tua mão não se afasta de nós nem quando o caminho não sai como esperávamos. Em ti sempre haverá uma nova direção, uma nova oportunidade. Então, que a gente não gaste a vida esperando o momento perfeito ou uma coragem que nunca falha. Que a nossa fé nos ensine que viver é também arriscar, aprender e recomeçar sem medo, sem vergonha. Porque nas tuas mãos, Senhor, até o passo incerto se transforma em aprendizado. E todo o caminho, quando entregue a ti, nos leva à felicidade da paz e do amor de nosso Senhor e Salvador Jesus Cristo.

Imagine que você tem uma conta corrente e a cada manhã acorde com um saldo de R$86.400. 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O relógio está correndo. Faça o melhor para o seu dia a dia. Para você perceber o valor de um ano, pergunte a um estudante que repetiu na escola. Para você perceber o valor de um mês, pergunte a uma mãe que teve seu bebê prematuramente. Para você perceber o valor de uma semana, pergunte a um editor de um jornal semanal. Para você perceber o valor de uma hora, pergunte aos amantes que esperam para encontrar-se. Para você perceber o valor de um minuto, pergunte a uma pessoa que perdeu o trem. Para você perceber o valor de um segundo, pergunte a uma pessoa que conseguiu evitar um acidente. Valorize cada momento que você tem e valorize mais, porque você pode dividi-lo.

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10: Três horas e 16 minutos aqui na Itatiaia, 3:16. Olha que beleza, olha, mas que coisa boa. Esse aqui é o nosso querido Alex Portela, que tá lá no Rio Grande do Norte e mandou aqui um trechinho da oração e o radinho dele pegando a M610 e uma lua maravilhosa. Ah, não, isso aqui é lindo demais, isso é gratificante, viu? Ô, querido, obrigado, isso aqui é eu me imaginando lá no lugar dele e ouvindo alguém de quem eu gostava no rádio. Isso é gratificante. Obrigado, querido, obrigado e um abraço aí. O radinho dele cortando na alta lá em Mossoró, no Rio Grande do Norte, e não é aplicativo, não é site, não é Alexa, não, é o bom e velho AM 610, que vai rasgando esse Brasilzão. É o que eu disse agora há pouco, né? A gente vai sentir falta, mas é assim que está tudo caminhando, né? Olha, 3:17, e se você também gravou a oração, faça que nem o Alex, manda para cá, manda, que é muito bom receber esse conteúdo de vocês. Olha aqui o Bartolomeu, Bartolomeu, rasgando ali uma estrada escura toda a vida e gravou também a oração do dia, muito obrigado. Falar nisso, tem um Bartolomeu também, acho que é lá de, não sei se é Fortaleza, meu Deus do céu, não, do Recife, grande radialista, grande cronista esportivo também, amigo do nosso querido Oswaldo Reis, o Piquitito, e ele também tá lá sempre ligado no programa. Quer ver que daqui a pouquinho ele manda um alô dizendo que tá ouvindo aí, recebendo esse abraço também? Olha aqui do código 14, o Ademir Bernardes. Ô, Ademir, muito obrigado, querido, e me parece participando pela primeira vez e também gravou aqui o momento da oração e mandou um trechinho pra gente. Obrigado, querido, muito obrigado, e participe mais vezes e seja muito bem-vindo a essa grande família Itatiaia e a família do nosso Dona da Noite. Nós que nos reunimos aqui para esse encontro de amigos na madrugada e sempre procurando levar um bom conteúdo também, tá certo? Olha o outro aqui, o Elias, é outro Elias, hein? Obrigado, querido, obrigado. Também tá lá numa estrada, o lugar ermo, meu Deus do céu. Então, quem mais aqui? Quer ver? O Erli França também gravou em áudio, né, Erli? Tô sentindo falta do seu Nadier. Cadê o seu Nadier, Paulo, hein? Cadê ele? Ô, seu Nadier, acorda, meu filho, um abraço aí pro senhor, viu? O Aguinaldo Leão gravou lá na Austrália também, mandou aqui, me parece que é uma praia muito bonita por lá, mas é isso, são 3:19, enquanto você vai mandando aí a nossa oração e pedindo também para receber e a gente vai encaminhar para você, é hora da gente trazer uma saudade bonita. Eu até assustei. Sabe de que ano é essa música, Divon? 1985. 41 anos. Olha, mas que coisa, meu Deus do céu. É a mesma coisa se lá em 1985 a gente estivesse falando uma música lá da década de 40, para você ter uma ideia, né? É, o tempo tá meio maluco mesmo. Então, dá um play nessa saudade aí, ó.
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10: É um momento da carreira solo aí do nosso Robin Gibb, um integrante aí dos Bee Gees, depois partiu para a carreira solo e gravou essa música linda, linda, chamada Like a Fool, como um tolo. É saudade no ar, às 3:20, hein? Bom dia.

0: 6:31 da manhã e eu sinto o cheiro da maçã. Ai, que delícia! Antes eu toquei aí o trio Parada Dura com Zé Neto e Cristiano, uma homenagem a ele que tá nos ouvindo agora, o Xonadão. Ei, Xonadão, com aquela sanfona bruta dele também e sempre nos prestigiando aí na madrugada. Valeu, querido, obrigado, sempre uma alegria saber que você tá aí, mesmo sabendo, né, desse momento difícil que a grande família sertaneja tá passando aí em função da morte do Rick, mas um abraço aí para você e muito obrigado pelo carinho de sempre, tá legal? Olha, 3:32 agora, já tá lá, viu? Já tá lá a oração do dia no Instagram, @GutenbergGomes, e agora eu vou ali compartilhar também no @orações_itatiaia e logo na sequência também na nossa lista de transmissão do WhatsApp. Combinado? Então é uma correria, mas é isso, é como diziam os antigos, é o carro apertado é o que canta, né? Isso se referindo ao carro de boi, o carro apertado é o que canta. Então é isso, 3:33 agora, é rapidinho, a gente volta já.
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0: 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Olha aqui, 3:34 agora. Deixa eu mandar um abraço aqui pro Márcio. Márcio tá lá em Portugal, gravou ali a oração do dia num lugar bonito, né? Me parece que chama lá Baixa Chiado. Aí tem a rua ali por onde passam os carros e tem também os trilhos lá, muito provavelmente do bonde, né? Olha que beleza, né? Aqui eu não sei por que acabaram com todos os bondes aí. Agora fica esse metrô de lá pra cá, daqui pra lá, e cadê o metrô rasgando também, né? E subterrâneo e aquela coisa toda, é o que a gente tá precisando também pra amenizar um pouquinho essa barra pesada do trânsito aí, né? Valeu, querido Márcio, obrigado e tudo de bom aí para você. Um ótimo dia aí em Portugal. Tá lá, Baixa Chiado. E ele mandou aqui agora, ó. Isso mesmo, é o bonde. Então ele gravou esse momento da oração justamente no local onde passa o bonde por lá. Obrigado, querido. Um abraço e eu tô junto com você aí para onde você for nesse comecinho de dia aí também na Europa, tá legal? Agora lá nos Estados Unidos é o outono, né? Agora tá chegando o outono lá. Então é isso. Deixa me ver mais um videozinho que chegou. Olha aqui o Magno Diogo, o que que ele mandou? Bom dia, Gutenberg, Deus abençoe nossa quinta-feira, manda um abraço aqui pra França, pra minha esposa Gilmara e o meu sobrinho João, curtindo a minha folga, é o Magno Diogo. Ô, Magno Diogo, bonjour, monsieur, e também a Gilmara e o João aí, ligados na Itatiaia, e obrigado pelo carinho de vocês e pelo prestígio da audiência, direto da França. Olha que beleza, mandou até uma foto lá, o dia amanhecendo. Ei, lugar bonito, hein? Obrigado, querido, um abraço e tamo junto. Da próxima, não economiza não, grava um videozinho e manda pra cá também, que vai ser uma alegria. Combinado? Então é isso, são 3:36. Quem é que tá chegando agora pra cantar aí, o defuntão? Ó, é ele, é o Daniel, na Itatiaia. Adoro amar você. Hã? O mini crack, o cabeçudinho de brotas, são 3:36.

beber e chorar. Saudade brutal aí também no nosso Dona da Noite. E tá aí pra você matar a saudade. Agora faltando 13 para as 4. Daqui a pouquinho vai chegar o Vinição, hein? Vinição, vou pra casa ouvindo o Vinição. E quando chego lá, dá até dó de desligar pra poder dormir. Porque é um bom programa, um ótimo programa. O Café com Notícia. Já o Góis vem aqui nos atualizar, trazer o que vai ser destaque, quais são as manchetes de hoje. Então todo mundo ligadão e Itatiaia, meu filho, é rádio para você ouvir 24 horas por dia, tá certo? O moço, cadê o nome dele aqui? É o nosso querido, o Ricardo. Ricardo Nascimento é de Ouro Branco. Olha aqui de fundo, ele tá me oferecendo, ele quer me dar um rádio. Ele quer me dar um rádio bonito aqui, ó. Eu perguntei, tá funcionando? Aí ele mandou uma foto aqui, tá dizendo, tá precisando de uma antena e alguns reparos. Aí mandou uma outra foto de um outro rádio aqui e tá dizendo que não encontra os botões. Os botões da blusa que a Jurema usava. Mas aí aquela coisa, né? Ô Ricardo, eu vou agradecer a você, querido, porque primeiro pela dificuldade da gente se encontrar, uma vez que você tá aí em Ouro Branco, né? Quando eu ia sempre pra Barbacena, era mais tranquilo de dar uma passadinha aí. Agora eu não tenho previsão, né? E outra que minha mulher tá doida pra meter o pé num monte de trem velho meu lá, e se eu chegar lá com mais dois rádios, meu filho, aí é disquite. Eu vou entrar pra estatística do disquite, né? Eu vou passar, viu, querido? Obrigado, agradeço aí a sua gentileza e a sua generosidade, mas se eu chegar lá com mais dois rádios velhos, meu filho, aí é caçar cada um que seguiu o seu caminho, e ou o rádio ou eu. Aí eu vou te contar, eu vou ter que escolher a minha costelinha lá, que eu tô acostumado com ela. que beleza. Esse aqui, o nosso querido, cadê o nome dele? O Alan Marcos. Ô Alan, obrigado, querido, um abraço. Ele é motorista de aplicativo e técnico de smartphone também durante o dia, né? Chegando em casa, graças a Deus. Que horas que esse homem dorme? Eu não sei, eu não quero nem saber, para falar a verdade, que é muito puxado, muito puxado. Esse moço aqui, eu vou te contar, é questão de, não sei se benzimento, exorcismo, alguma coisa tem que fazer. Não tem base um homem desse, não. É aquele que cria 35 perfis do Instagram e vai fazendo e vai mandando 300 mensagens aqui. Aparece o nome dele como Diogo José Teixeira Neto. É bonzinho, é, mas que tem um parafuso meio bambo lá, não dá outra. Ô Diogo, sossega a periquita aí, meu filho, mas que coisa. Então tá dizendo aqui, acordei, dormi, leva o rádio, Gutenberg. Vai lá você, pega o rádio lá e faça bom proveito. Olha, mas que homem enjoado, meu Deus do céu. Bom dia, Guti. Como é que é? Muito bem, o Nascimento, ontem aqui na madrugada nós já informávamos, né? O falecimento do nosso querido José Afonso do Abraço, o homem lá de Sabará. Inclusive o sepultamento dele será hoje. Cadê? Quem me mandou aqui foi o nosso querido Gustavo Cícero. Então, cadê aqui a informação? Ele mandou nesse grupo da rádio. Pera aí que eu vou comunicar direitinho aqui pra turma de Sabará, que cansou de receber abraços aí do José Afonso. Tá aqui, ó. José Afonso Sabino. E ele não era velho, não, era de 68. Olha só, 68, hein? Que Deus possa acalentar o seu coração nesse momento tão difícil. Eu sei que não conseguirei remover a dor que está no seu peito, mas te ofereço os meus ombros para quando você precisar. Então, atenção, hein? Atenção, você aí da querida Sabará. É hoje, né? Hoje o velório. Ele teve morte cerebral, aí depois tem todo aquele trâmite, né? Todo aquele procedimento. Então, o velório, Terra Santa, hoje, dia 24, a partir das 13 horas.

E o sepultamento hoje também no Terra Santa, horário 15 horas e 1 minuto. Não me pergunte por quê. Tá aqui, é o que tá no santinho dele aqui, ó. É sepultamento no Terra Santa, hoje às 15 horas e 1 minuto. Então, você de Sabará, passa lá e faça uma homenagem aí por todos nós aqui da Itatiaia também, tá certo? Então é isso. São 3 horas e 53 minutos agora na Itatiaia. Quem é que tá chegando aí? É uma saideira e bora, viu, defuntão? Ó. Flagelo. Que moda é essa aí? Durval e Davi, a 2 graus, o seu retrato. Ei, beleza, 7 para

0: modão chonado e dilorido, é Durval e Davi, né? E o seu retrato. Ô, defunto, você não tem um retrato seu aí, não? Eu tô com uma correção de formiga lá em casa, aí eu pensei nessa solução. Tem aí? Não, meu não, miserável, é o seu que vai resolver isso. Ah, mas que beleza, então já tá lá, viu? Já tá no arroba Gutenberg Gomes e também no arroba Orações Itatiaia e também na lista de transmissão do WhatsApp. Eu fico com o coração apertado, sabe? De não conseguir mandar aqui para todo mundo que pede, mas é o meu medo também do WhatsApp da Itatiaia ficar bloqueado em função da gente mandar muitas mensagens aqui, mas eu tô mandando, hein? Tô mandando pra turma que acabou de pedir aqui também a oração, mas dá uma chegadinha lá que você vai encontrar. E agora quem já chegou, já está do meu lado, é o meu querido amigo o Alisson Góes. Ô Góes, bom dia, o que nós temos de destaque para hoje no Café com Notícia, Góes?
1: Bom dia, Guti, bom dia pros ouvintes aqui do Café com Notícia, para os ouvintes aqui do Dona da Noite, né? Café com Notícia daqui a pouquinho destaca. Operação em Contagem termina com homem preso e pistola e drogas apreendidas. Onda de invasões, furtos e golpes assusta moradores da região do Barreiro. Belo Horizonte, a terceira capital do Brasil, com maior número de pessoas trabalhando em casa. Receita abre consulta a lote da malha fina do imposto de renda. E no esporte, a expectativa para os nomes da seleção brasileira para o amistoso contra a Austrália. Essas e outras informações daqui a pouquinho no Café com Notícia.
0: É isso aí, todo mundo ligado, aquele alto astral do Vinição e você ali atento a tudo que acontece e nos atualizando também pelo radinho, né, Góes?
1: Exatamente, Guti.
0: Valeu, querido, bom trabalho, hein?
1: Valeu, Guti.
0: Até logo mais. Olha, valeu demais, valeu você que tá comigo desde a meia-noite, logo depois do apito final, quando eu cheguei aqui pra gente começar esse nosso encontro de amigos. Obrigado também a você que chega na hora da oração, chega agora mais pro finalzinho do programa. Só de saber que você tá aí, que você escolhe a Itatiaia, isso já é gratificante demais, tá legal? Então, eu já quero deixar marcado o nosso encontro da sexta-feira, vai ser aquele programaço animado, diferenciado e que prazer também é anunciar esse amigo querido que tá chegando, o nosso Vinição, vem aí, é o Café com Notícia. Então, uma ótima quinta-feira para todo mundo e ó,

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bom dia, salve, salve alegria, salve, salve todas as coisas boas dessa vida, 4:01, chegando com tudo, com mais menção do nosso programão, nosso café com notícia. Guti Guti vai descansar agora, gostoso, né, Guti? Descansar, meu filho. Vamos lá. Quinta-feira chegou, o Gutenberg volta amanhã a partir do meio da noite com mais uma edição do nosso Itatiaia, a dona da noite, o galinho já tá cantando, confirmando agora, ah, vai virar galinho, 4:02, é quinta-feira, viu? 24 de setembro de 2026, o termômetro da Itatiaia tá marcando agora 17 graus, umidade relativa do ar em torno de 86%, e a partir de agora, todo o primeiro time da Itatiaia está aqui, tá reunido comigo. Vamos levar até você as primeiras informações dessa manhã gostosa, boa, prestação de serviço e, é claro, muita música de qualidade. Vem comigo, vem fazer bagunça nessa manhã. Sai pra lá, cachorro.

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0: Quatro horas e três minutos na Itatiaia, 4:03, bom dia. O Timão tá prontinho, né? Gratidão, gratidão a cada membro da nossa equipe. Alô, alô, Alisson Góes, ele tá na produção do programa, a programação musical do Mércio Sattler, quem comanda? A nossa central, recebendo o seu áudio com todo carinho. Alô, alô, meu querido amigo, irmão Lourdes, eu tô é no pique dele, meu filho, eu tô no pique dele. Qual que é o nome do rapaz? É, isso mesmo, 4:04. Agora, mandando bem demais, hein? Rapaz, comandando a máquina de som mais poderosa do rádio brasileiro. E hoje ele tá daqui naipão, tá mixando emoções. Eu tô falando do Júlio Silva, o querido de Fundão da Madrugada.
2: Sou eu.
0: Sou Vinícius de Castro e vamos juntos até às 6 da manhã na Itatiaia.

leva a sério, né? Dá pra parar. Aí não, né? Aí você tá pegando o meu pé. Não, não, eu não vou voar, não. Não tem como. Não, não, você para com isso, viu? Se esse apelido pega, hein? Rapaz, rapaz. Não, muda de assunto. Você está na Itatiaia. Tudo que importa para Minas. De furto, de furto. Você tá na minha lista, rapaz. Você tá na minha lista. Você já tá ticado aqui já, ó. 4 horas e 5 minutos na Itatiaia.

0: café.
1: Tá gostoso o cafezinho, né? Tá gostoso. Olha só, quando a pessoa faz o café com carinho, igual a nossa Duda fez o café hoje, né, Duda? Que café gostoso. Eu tenho um aroma, tem um caramelo aí, né? É um café gourmet hoje. Que é isso? Nós estamos merecendo.
0: Ai,
1: muito,
0: que delícia,
1: né? Olha só, obrigado, querida. Então eu convido você de tomar esse café juntinhos aqui e agradecer a Deus por mais um dia, mais um momento gostoso. Você que tá aí na lanchonete, para você que tá em casa, vamos brindar com esse café gostoso, esse café abençoado, que Deus nos traga boa sorte, muitos momentos de emoção e não esqueça de agradecer a todo esse momento, tá? Muito obrigado a você. Vamos lá, vamos tomar um cafezinho.
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1: Que delícia, que delícia.
2: De esmalte pra tomar.
1: Vamos dedicar esse programa hoje pra uma pessoa tão especial. Aproveitar essa música do cafezinho. Ele gostava de falar assim: ô, meu jovem, o cafezinho tá gostoso hoje. Pois é, nosso querido Afonso Sabino, que Deus o tenha, né? O nosso secretário-geral de Sabará, que agora ele é secretário lá no céu. Ô, meu amigo, obrigado por tanto carinho que você tem e teve com a Itatiaia. O meu agradecimento especial, recebi essa notícia ontem, o José Afonso Sabino, nosso querido amigo e ouvinte, ele partiu, né? Agora tá lá no céu, tá lá no céu. Ah, o coração da gente fica apertadinho, né? Fica muito apertado. Aos familiares, o nosso sentimento e o eterno agradecimento ao secretário-geral José Afonso Sabino, que vai estar aqui, ó, guardadinho no meu coração, sempre. 4:07, vamos desejar bom dia pra esse povo que tá ligado. Vamos começar desejando um bom dia pros servidores públicos lá de Sabará, onde o nosso secretário-geral tem um carinho tão grande, né? Forte abraço aos amigos de Sabará, que Deus abençoe a todos vocês aí. Cidade está de luto hoje, né? Um forte abraço para você que é servidor público, para você que é policial. Alô, meus amigos, aquele abraço bem apertado, bem arrochado. Obrigado, você do Corpo de Bombeiros, os policiais civis, militares, a turma da segurança pública, a Guarda Municipal, a turma da Farda Azul. Gratidão, gratidão, gratidão. Meus amigos da Defesa Civil, aquele abração pra vocês aí, meus amigos da Copasa, turma aí trabalhando, as terceirizadas, um abração bem apertado, viu? Obrigado, é muito carinho envolvido, é muita audiência aqui na Itatiaia. Pra você que tem na sua lanchonete, o Tadeu hoje tá forte, tá firme, graças a Deus, né? Tem dia que não tem condição, né, Tadeu? Tem que dar uma parada, tem que respirar, cuidar da mente, da alma e do corpo, tem que parar, tem que respirar, senão a luta é pesada, todo santo dia, 2 horas da manhã, o homem tá lá trabalhando, tá na luta, é pesada, a gente tem que dar uma respiradinha, né, dona Aline? Um beijo pra senhora, o Bené também, viu, Bené? Tem que cuidar da saúde, amigo. Um abração pra vocês aí que acordam sempre na madrugadona, aqui na Itatiaia, sempre nos ouvindo, já tomou um cafezinho, agora vamos com disposição, com determinação, pra vencermos mais essa manhã boa, essa quinta-feira. Quinta-feira é pré-sexta, então já fica diferente, já fica mais doutoso, já fica mais gostoso o dia. Aquele abraço para você que é médico, médica, enfermeiro, enfermeira, a turma da área da saúde, aquele abração para vocês. Você que tá aí na UPA, para você que tá no hospital, tá nas clínicas, um abração, muito obrigado por esse carinho, essa audiência, a todo o corpo docente da escola. A você da área da educação, os professores, professoras, ao mestre com carinho, nosso beijo, viu? A você que tá aí na portaria, na inspetoria, para você que tá na secretaria, tá na cantina, beijão. A você motorista da van escolar, já buscando a turma, né? Para estudar, que a turma sonolenta. Aí tem que colocar o cinto de segurança, vamos lá, vamos com Deus, vai dar tudo certo. A van já tá limpinha, já tá tudo certo. Obrigado. Agora, a turma da área da saúde que sai do interior para vir aqui para Belo Horizonte para fazer o tratamento, para um retorno de consulta, aquele abração, os consórcios de saúde, ou você da saúde aí do seu município, um abração bem arrochado, bem apertado e obrigado por tanto carinho que vocês têm conosco aqui na Itatiaia. Bom dia para todos os trabalhadores e trabalhadoras, bom dia para você que é empregada doméstica, para você que é faxineira, para você que é diarista, um beijo bem gostoso, para você cozinheira, obrigado, um beijo no seu coração. Meus amigos motoristas do volante grande, os caminhoneiros, você motorista do ônibus, você motorista do táxi, do aplicativo, enfim, bom dia para você, trabalhador, trabalhadora. Mas é bem apertado para você que tá aqui em Belo Horizonte, na grande BH, para você que tá nas Minas Gerais, nos rincões das Minas, de ponta a ponta. Bom dia, nesse Brasilzão de audiência e nesse mundão de meu Deus. Bom dia! Comece o seu dia com Deus. Ainda antes que houvesse dia, eu era, e nenhum há que possa livrar alguém das minhas mãos, agindo eu que impedirá. Isso é uma reflexão de Isaías 43:13. É muito bonito. Tem uma reflexão que toca no coração. Eu preparei para você. Antes de tudo existir, Deus já existia, eterno, soberano, imutável, nada escapa ao seu cuidado e ninguém pode frustrar o que ele planeja por você. Quando Deus age, nada e ninguém pode impedir. Confie no seu poder e no seu amor. Confie, entregue a sua vida nas mãos de Deus. Pai, hoje eu coloco em tuas mãos os meus planos, a minha vida e tudo o que me preocupa. Que teu propósito se cumpra em mim. Dai-me sabedoria para cada decisão. Força para enfrentar os desafios e fé para confiar, mesmo quando eu não entender. Declaro que estou seguro nas tuas mãos e que ninguém pode me roubar do teu cuidado. Vamos agradecer a Deus. Diga amém. Agradeça a Deus e vamos vencer mais um dia. Diga sim. Obrigado, Senhor, por mais um dia.

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1: Alô, moçada, estou chegando aqui agora. Venho vindo lá de fora e não posso demorar.
2: Aqui é o Vinição, viu? Aquele abraço pra você que tá aí no Triângulo Mineiro me ouvindo. Um forte abraço a turma em Araguari. Você que tá em Uberlândia, Uberaba.
3: Um abraço,
2: isso pra você que tá nos postos de combustíveis, meus amigos frentistas, aquele abraço arrochado pra turma de Juiz de Fora, a turma lá no Nortão de Minas, a turma na Itatiaia, Montes Claros, aquele abração bem especial. Obrigado a cada companheiro de trabalho aí. E vamos brindar essa manhã com música boa. Zezé de Camargo e o Luciano. Eu e meu pai. Essa é a música que você ouve em alto e bom som às 4 horas.

Zezé de Camargo e Luciano para abrir o nosso encontro de hoje, neste dia 24 de setembro de 2026. Hoje, gente, hoje é dia de uma classe que tá aí, né? Que na pandemia salvou muita gente e depois disso virou uma febre. Já tinha, só que hoje triplicou, quadriplicou. Dia do mototaxista. Forte abraço a todos os mototaxistas. Você que trabalha aí nas plataformas, aquele abração. Em alguns locais do Brasil, né? Como no estado de São Paulo, além de ser a data da solenidade de Nossa Senhora das Mercês também, é muito comemorado. Aqui em BH também, o dia do mototaxista. Então, para você, um abraço bem especial. Esse profissional que tá aí nas ruas, tá aí, arrisca até a vida, né? Porque esse trânsito imenso, eu no trânsito de Belo Horizonte, ontem, e só observando o que tem de mototaxista, né? Tem de gente usando esse transporte, é uma loucura. Então, para você, receba meu abraço bem especial e vamos orar a Nossa Senhora das Mercês, essa data religiosa celebrada em várias paróquias do município, de municípios aqui do Brasil, né? Você que tem a crença católica e que comemora hoje essa santa tão especial, Nossa Senhora das Mercês. Tem uma homenagem para os mototaxistas aí? Tem? Tem? Daqui a pouquinho? Ah, então tá bom. A todos os mototaxistas, receba o abração do Vinição de Castro e de toda a família Itatiaia. Que Deus abençoe, guarde, guie e que te dê muita proteção nesse trânsito que tá tão maravilhoso.

0: chegou! Eu vou pro intervalo e volto já já na Top 1 do Brasil. 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

foda-se, filha da mãe, ó. Nem esperou virar a esquina. Não, não, o relacionamento desgastou, acabou, já não existe mais nada. É, rapaz, vai passar o chifre no asfalto hoje, né? Você acha que ciúme faz parte do relacionamento ou é pura insegurança? O ciúme acaba com o relacionamento. Hã? De tanto você falar, de tanto ciúme, acontece o fato que você estava pensando que estava existindo. Você conhece algum caso? Você acha que ciúme faz parte do relacionamento ou é pura insegurança? Mande áudio aí. É um tema pra gente discutir, pra gente falar nessa manhã. É um pretexto pra você mandar áudio aqui pra gente.

0: ciúme devora, né, gente? O ciúme estraga muita coisa. Mas que ciúme gostoso, é bom, né? Eita, rapaz. Você já passou momentos assim, né? O outro já tá coçando a cabeça. Ah, compartilha conosco aqui. Mande áudio, 31 99 70 74. Não tô falando de chifre, não, infeliz. Tô falando de ciúme. O chifre vem depois do ciúme. Não, como é que é? Não, pera aí. Vamos mudar de assunto. 4:27. Vai mandando áudio aí. Eu tô te esperando aqui, viu? Hoje é dia do mototaxista. Alô, meus amigos mototaxistas, aquele abração bem apertado, bem arrochado pra vocês. Um forte abraço a essa classe trabalhadora, sempre na nossa sintonia. Obrigado por esse carinho que vocês têm com a Itatiaia. Agora 4:27. Olha, gente, o Centro de Investigação e Prevenção de Acidentes Aeronáuticos informa ter recuperado a caixa preta do helicóptero que caiu na Serra de Santa Catarina. O cantor Rick, da dupla sertaneja Rick Renner, estava a bordo desta aeronave. Além dele, outras 4 pessoas viajavam nessa aeronave. Nenhuma delas sobreviveu à queda. A caixa preta se refere ao gravador que contém o registro das comunicações e dos sons da cabine do comando. O equipamento será enviado ao laboratório de leitura e análise de dados de gravadores de voo em Brasília. O CENIPA informa que os trabalhos preliminares de preparação, extração e desgravação dos dados serão iniciados pelos investigadores já nos próximos dias. Aí nós vamos desvendar o que aconteceu. Mas tudo que se sabe, o El Niño tá aí, né, gente? Na região estava chovendo muito, tinha alerta de tempestade, de granizo. É, rapaz, tem atitudes que a gente tem que esperar um pouquinho, né? Tem ações que a gente tem que segurar um bocado, mas isso não vem ao caso. Nós temos que saber o que aconteceu, né? E o pior de tudo são essas vidas, estas 5 pessoas que tiveram a vida ceifadas. 4:29 aqui na Itatiaia. O calor extremo causado pelo Super El Niño, tô falando aí dele, pode provocar 13 mil mortes no Brasil. A maioria das regiões norte e nordeste, de acordo com um relatório do Laboratório Impacto Climático da Universidade de Chicago. O país deve ser mais afetado na América Latina pelo fenômeno caracterizado pelo aquecimento fora do normal das águas do Oceano Pacífico. Ao todo, são esperadas até fevereiro de 2027 cerca de 450 mil mortes no planeta, com a ocorrência mais extensa do El Niño nos últimos anos. Pela projeção dos cientistas, por causa do Super El Niño, que começou em junho de 2026, os dias extremamente quentes devem quase dobrar até fevereiro de 2027, ficando pelo menos 1,2 grau Celsius acima do normal em comparação com os anos anteriores, o que pode se intensificar no verão. Então, tudo isso faz parte do Super El Niño, que tá mudando e muita coisa nesse mundão de meu Deus. 4:30, você é ciumento, é? É, ciumenta também, mande áudio, eu quero ouvir você aqui na Itatiaia, não perde tempo não, eu tô te aguardando aqui, vamos trocar ideia nas ondas do rádio. 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E vai dizer que é ouvinte aqui do nosso Café com Notícia. Agora 4:32 da Itatiaia. Ô, gente, amigo, o intervalo é pequenininho. Eu volto já já ouvindo você que tá mandando áudio, tá participando. Você é ciumento, é? Ah, não acredito. Um pouquinho de ciúme faz mal, não? Faz não. 4:32 agora. 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

0: 37. Nós estamos falando de ciúme hoje. Você perdeu um relacionamento por causa de ciúme? Ah, não foi por sua causa? Foi por...
1: Ô, tadinho. É.
0: Ela era muito ciumenta. Aí você falou assim, ó, vou abandonar o projeto. Aí você foi pra garrafa. Aê, lasqueira, hein? Aí danou-se tudo, né? Tem que ter uma boa comunicação, uma boa conversa, senão dá ruim. É, o ciúme devora, o ciúme estraga, mas uma pitadinha também é gostoso, né? É bom, é bom. Vamos ouvir esse povão que tá desejando bom dia pra família Itatiaia, tá mandando áudio aqui pra gente no 31999967074. Aonde quer que você esteja, receba meu abraço, o meu muito obrigado por esse carinho, por essa grande audiência. 4:38, não vai perder a hora não, hein? 4:38 na Itatiaia. Bom dia.
2: Bom dia, Elisa de Castro. Mas você tem uma risada mais gostosa, meu querido. Tudo, tá tudo bem com você?
0: Tudo, tudo bem.
2: Tô matando de rir aqui. Uma risada boa. É, seu programa maravilhoso, nossa mãe. Um abraço pra você, tudo de bom, muita saúde, paz, viu? Que Jesus te abençoe.
0: Amém.
2: Vocês todos aí, difundão, maravilhoso seu programa. Eu adoro.
0: Um beijo, viu, maravilhosa? Obrigado. O botão tá recuperando, né, difuntão? Graças a Deus, tá ficando bom. A turma tá perguntando como que o difunto tá. Tá aqui, tá trabalhando. Tá igual que é cavalo manco, mas tá bom. Tá forte, tá bacana. Meu amigo Alelana, grande amigo, grande parceiro, motorista executivo, na Horas Vagas é produtor também, né? Alô, Ale, aquele abração bem apertado, é videomaker também. O homem não para não, multiprofissional, né, Ale? É mecânico também, é. Esse é gente boa toda a vida. Meu amigo Geraldo Magela é o Urso, lá da Secretaria de Esporte de Jequitibá. Alô, Urso! Um abraço, meu querido. A minha querida amiga, irmã Tota. Ei, Tota, tá lá no Luxemburgo, lá na minha querida terra, Sete Lagoas. A Tota, Ifigênia, toda essa turma boa aí, me ouvindo agora. Forte abraço pra vocês. Agora 4:40, e você, onde está me ouvindo agora? Me conte tudo, não me esconda nada. Bom dia.
3: Oi, Wilson, bom dia. Aqui é o Josimar de Geraldo, tô ligadinho na Itatiaia, tô ouvindo seu programa, comigo.
0: Um abraço, obrigado, povão maravilhoso de Esmeraldas. A Júlia também já tá na sintonia, né, Júlia? Bom dia, Júlia. Você tá bem, Júlia? Um forte abraço, um beijo no seu coração, que Deus abençoe, guarde e guie a sua caminhada. O Walter Prudente tá lá na Fazenda Joinha, turma de Tupaciguara. Ô, Walter, querido, um abraço, viu? Bom dia, Vinição, todos os amigos dessa rádio maravilhosa. Sou a Rose Bombom, aqui do Vista Alegre. Tô ouvindo você. Oi, Rose. Ei, Bombom. Um beijão pra você. Tudo de bom sempre. Bom dia, bom dia, bom dia.
4: Bom dia, Vinícius. Tudo bem com você? Adoro o seu programa. Seu programa é alegria. Ô, Vinícius, mando um alô aqui pro a galera do Rio Vermelho, a dona Liquinha, a dona Paulinha, o Átia Cavaiase, o João Ferreira, o Zé Teodoro, o Josinho Barbosa, o Juarez, o Quinzinho Gonçalo, o Mirtinho Gonçalo, todos os amigos e amigas que escuta seu programa demais.
0: Obrigado,
4: o Zé,
0: viu?
4: Francisco de Jesus, Rio Vermelho. Nesta hora eu tava matando a saudade do Gutenberg. Programaço. E fique com Deus, que Deus te proteja.
0: Amém, meu amigo. Essa madrugada forte, firme e amada da Itatiaia. O Cristiano Diniz, ele tá na sintonia também, mandando a alusão, um abraço bem apertado, né? Pra turma da padaria Vila Rica, não esquece o nosso alô, não. Manda um alô pra quem? Eu acho que é pro Vé que ele falou, né? Abraço pra você, Cristiano. Tudo de bom, todos os forrozeiros aí na sintonia também, e a turma da padaria Vila Rica. Meu amigo Pirunga, alô Pirungão, tá lá na Baixada do Sapo, tá me ouvindo? Pirunga tá sempre na sintonia. O Sérgio lá da padaria também, né, Serginho? Ô Sérgio, O pão de queijo do garoto, rapaz. Um abraço, Sérgio. 4h42, dá tempo de mais um áudio. Eu quero te ouvir aqui na Itatiaia.
1: Bom dia, Vinícius de Castro. Bom dia a toda a equipe da Itatiaia, seu Cosme do Bairro Betânia. Curta a Itatiaia todos os dias, de 8 da noite às 6 da manhã, né? Aqui no meu trabalho, daqui a pouquinho tô indo embora.
0: Ô, né? Rapaz, coisa
1: aqui
0: boa.
1: No plantão. Ô, Vinícius, você gosta de ciúme, você é besteira, rapaz. Quando o cara tá, quando o casal tem ciúme do outro, que não tem confiança, né? Olha, né, não, o ciúme atrapalha tudo, o cara com ciúme aqui. Atrapalha trabalhar qualquer relação. Isso é uma besteira, tal de ciúme, viu? Tem que confiar na pessoa que tem. Se não confiar, não vem junto. Um abraço, que Deus abençoe a vocês. Muito obrigado pela companhia.
0: Muito obrigado a você. Ele falou tudo. Ciúme atrapalha, tem que ter confiança. 4h43 é hora do Eduardo Costa cantar na Rádio de Minas. A canção se chama Sistema Caipira. É clássico. É na Itatiaia. Dando um show, né, gente? 4h43 agora.

0: gosta desse gênero caipira de verdade. É bom demais. Eu gosto. Eu sou fã. Eu sou fã. Agora, 4:46, a turma tá ligando aqui, perguntando a respeito do aparelho que para de roncar. Meu filho, não é o CFAP, não. É Sleepwell, viu? Você vai encontrar esse aparelho que é desenvolvido, moldado para você, para proporcionar mais conforto durante seu sono. Anota aí, você que pediu o número. Ô Silvana, anota aí, 21 20 mil. 21 20 mil, é o WhatsApp também, essa é a dúvida. O Ronaldo tá perguntando, Ronaldo Caiçaras, qual que é o telefone aí? É 21 20 mil. Pode mandar uma mensagem agora, a turma vai retornar para você, tá bom? Agora 4:47, é hora de falar de agronegócio aqui na Itatiaia.
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0: Sempre formidável, meu amigo, meu irmão Fabiano Frade, bom dia Frade.
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0: Argentina, na Europa. Ô Jonas, seja bem-vindo aqui a Itatiaia. Estamos falando para muitos ouvintes, milhares de ouvintes, que querem entender, né? Qual que é o trabalho da Biotrop e como que a tecnologia brasileira tá 6, 7 anos à frente dos Estados Unidos, rapaz?
1: Fabiano, primeiro é um privilégio estar aqui falando com vocês da Itatiaia, com todos os espectadores de vocês. De fato, aqui a gente está falando de tecnologia de ponta, originada no Brasil e sendo exportada, né? Que são esses biológicos que, para o nosso espectador aqui, para quem está ouvindo, a gente está falando de tecnologias que vêm da natureza, bactérias, fungos, plantas, todos do bem, capazes de atender as mesmas necessidades que hoje são atendidas com os químicos, né? Então, se você podia tratar uma doença, uma praga com um químico, a gente oferece uma solução natural que funciona tão bem, que tem um custo parecido e que o produtor consegue usar, trazer um patamar de produtividade, sustentabilidade e rentabilidade para o negócio dele. E a gente está na vanguarda. O Brasil é a principal potência do mundo nisso e a Biotrop está à frente, está surfando essa onda, levando tecnologia para fora também.
0: A gente conseguiu fazer do milho, por exemplo, da safrinha um safrão, né? A gente consegue ter uma vanguarda em muitas outras questões do agro. A gente possibilita, a partir da tecnologia, ser ainda mais forte?
1: Possibilita. O produtor hoje, ele tem no Brasil acesso a tecnologias biológicas que ainda não estão disponíveis na Europa ou nos Estados Unidos. Isso é uma vantagem competitiva. Então, o Brasil, ele já é um grande player, né, no agronegócio mundial. E essa posição, ela só vai aumentar. Essa distância, nessa vanguarda do Brasil, só vai crescer. E os biológicos são uma parte muito relevante dessa história.
0: Muito bem, Jonas Hipólito, da Biotrop, esteve com a gente aqui na Itatiaia. Fabiano Frade, Itatiaia Agro.
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3: Forte abraço, Fabiano Frade. Agora 4:50. Não vai perder a hora, não, hein? 4:50. Tem compromisso dessa quinta-feira? Então vamos lá, levantar a disposição e vamos pra cima. 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Intervalo. Nós voltamos aqui na Itatiaia já já. 4:52.
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1: Amigos e amigas, já estamos de volta, 4h57, nessa primeira hora do nosso Café com Notícia. Ela chega e chega com tudo. Vou falar da vida dos famosos.
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1: 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Ô, gente, é a Giovana Damião. Ô, Giovana, bom dia, minha amiga.
3: Ei, Vinícius, bom dia pra você e pra todos os ouvintes do Café com Notícia. Eu chego com o Itatiaia Pop. Ligado no que movimenta o mundo dos famosos e da cultura, olho nos destaques da quinta-feira, começando pelo mundo da beleza e dos concursos de Miss. A organização do Miss Universo Brasil confirmou que Marcela Konzinski vai representar o país no Miss Universo, marcado para o dia 24 de novembro. O anúncio veio acompanhado de um posicionamento oficial após o racha nos bastidores envolvendo o mexicano Raul Rocha Cantu e o tailandês Nawat. A franquia brasileira reforçou o apoio à estabilidade da competição e ao legado de 75 anos do evento, tirando qualquer dúvida sobre a participação nacional no Mundial. Sorte para ela! E na Folia do Rio de Janeiro tem mudança importante na Marquês de Sapucaí. A atriz e bailarina Carol Nakamura anunciou que não será musa do Salgueiro no Carnaval de 2027. Aos 43 anos, ela explicou nas redes sociais que novos compromissos profissionais vão tomar a sua agenda, impedindo a dedicação intensa que a escola exige. Nakamura agradeceu o carinho da comunidade vermelha e branca e definiu a passagem pela agremiação como um dos grandes presentes da sua trajetória na avenida. Pra fechar, tem fofoca e mistério no mundo de reality show no ar. Boninho agitou a internet nas últimas horas ao publicar uma imagem com o rosto formado por engrenagens e a frase "I'm back", que significa "eu estou de volta". Na legenda, ele soltou "ainda mais big, ainda mais boss, aguardem". Pois é, vocês se lembram? Big Boss era o apelido que ele tinha quando comandava o BBB na TV Globo, do qual ele saiu há alguns anos. É claro que a web veio abaixo. Os fãs já se dividem entre a teoria de um retorno triunfal à TV Globo ou até especulações ousadas sobre os rumos do formato. O Big Boss sabe como mexer com a curiosidade do público. Eu mal posso esperar para saber o que vem aí. E você? Essas e outras notícias você encontra aqui. Esse foi o Itatiaia Pop. Eu sou Giovana Damião. Volto com você no estúdio, Vinícius.
1: Vamos aguardar, né, Giovana? Um beijo pra você. Até amanhã, Giovana. Ô, gente, o povão participando comigo, faltando um minutinho. Nada, já vai dar 5 horas já, que loucura. Ô, Vinícius, parabéns pelo programa, sou casado, eu não tenho ciúmes, a minha esposa vai pra balada com a galera e também com os amigos. Eu não tenho ciúme não, viu? Eu confio. Ô, gente, isso aqui é brincadeira, né? Cornélio, Cornélia de Itatiaiuçu, é isso mesmo? É sério, Cornélia? Oh, meu Deus, vamos ouvir esse povo que tá mandando áudio aí, vamos ouvir esse povo.
4: Bom dia, Vinícius, Vinição, grande voz mineira. Eu vou dar uma opinião aqui a respeito do ciúme. É o Nicolau Filho, viu?
1: Ô, Nicolau.
4: Do bairro Camargo.
1: Ô, Nicolau, seja bem-vindo.
4: Assim, tem que ter um pouco de ciúme, sim, não muito, né? Não aquele ciúme mortal. Tem que ter, porque faz parte do relacionamento. É um meio acho que de mais preocupação com relacionamento e, enfim, é isso aí que eu acho. A tendência de quem ama é só construir, não destruir. O ciúme destrói um pouco também, tem isso. Mas você não pode ter ciúme mortal, né? Essa é a minha opinião, meu querido. Uma grande e ótima quinta-feira para todos, viu, meu irmão? Forte abraço.
5: Bom dia, Vinição. Ei, Vinição, você tá animado hoje, hein? Você tá doido, cara? Vai tá aqui também animado aqui com a obra aqui, dá quase 1000 metros pra Fornais. Tá eu, sou Luciano, padrinho, todo mundo. Galera trabalhando aqui na JE Grupo. Manda um alô pra nós aqui, um abraço pra você aí. O Difuntão, né, que ele te acompanha você até 6 horas. Tamo aqui no café da, com notícia aqui, só no 12 ligado.
6: Bom dia, Guinição. Um abraço e uma benção pra todo mundo, pra todos os ouvintes. Alô, pra todos os taxistas aí. Esse seu programa, eu não perco seu programa é muito bom, falou? Um abraço pra todo mundo aí, falou? Aqui que tá falando, Arquimedes Ribeirão da
1: Neve. Gente boa! Um abraço pra você.
6: Pra todo mundo aí, pra você também.
1: Obrigado, meu irmão.
6: Uma benção pra todo mundo aí.
1: Cristiano de Contagem.
6: Desculpa.
1: Um abraço.
6: Todo mundo. Tchau.
1: O Cristiano de Contagem também tá ligado comigo aqui, é o Grilo da Van, desejando um bom dia para toda a família Itatiaia. Juvenil também na sintonia. Obrigado por esse carinho, viu, gente? Gratidão é a palavra para essa manhã. Tem que começar o dia com animação, com determinação, senão fica ruim, né? Ô, Vinição, aqui é o Giló da Fazenda Agropecuária Irmão Zida, no quilômetro 18, pertinho de Pirapora. Um abração para todos os trabalhadores rurais aí. Ô, Vinição, a esposa Cláudia Brandão também tá na sintonia. Meus filhos Bruno, Joyce, Patrick, um abraço para vocês aí. Alô, Pirapora querida. Alô, mestre Jorge Gonçalves, aquele abração. Hoje em 5 horas e 3 minutos, o ciúme com uma pitadinha de ciúme não faz mal. Agora, o ciúme bravo, ele devora, acaba com o relacionamento. Tem que ter um controle danado, né? Tem que ter muito controle. Agora, vamos lá. Um momento muito especial na Itatiaia, orações de fé. Eu volto já já na segunda hora do nosso Café com Notícia.
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7: O cristão é cidadão dos céus e cidadão deste mundo. Ele tem os pés na terra e a cabeça no céu. Ele vive neste mundo sem sair do mundo, mas governado pelas leis do céu. Nós não podemos botar o nosso coração aqui. Aqui vivemos, aqui trabalhamos, aqui nos casamos, aqui constituímos família, aqui influenciamos. Mas o nosso destino final não é aqui. A nossa origem e o nosso destino é o céu. Aqueles que têm seus pés plantados aqui, o seu coração aqui, constroem impérios aqui, acumulam riquezas aqui. Essas pessoas se abastecem e querem apenas para elas mesmas. São egoístas, avarentas e muitas vezes idolatram o dinheiro, o sucesso, o prazer, e vivem uma vida completamente alienada do bem comum, do amor ao próximo, porque só querem para elas mesmas. Se nós amarmos a Deus sobre todas as coisas, se nós colocarmos o nosso coração no céu, nós viveremos aqui de maneira consistente, coerente, oportuna, para sermos abençoadores e influenciadores. Teremos os pés na terra, mas o coração no céu.
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0: gosto de ouvir.
1: Bom dia.
2: Bom dia, bom dia, meus amigos, bom dia, minhas amigas, bom dia pra toda a turma da cidade. Eu sou Maurinho Moraes e tô chegando por aqui já pra te fazer companhia nessa manhã, manhã de quinta-feira. Hoje, dia 24 de setembro do ano de 2026. Olha, agora já são 5:08. Gente, 5:08. Está no ar para Araxá e toda a região, para todo esse Brasil de meu Deus, o nosso programa Bom Demais, que vai até às 9 da manhã. Aqui pela cidade você tem vez, você interage, você participa, você pede música, você conversa, você ajuda. Que hoje, daqui a pouquinho, mais tarde um pouquinho, teremos aí o leilão, né, gente? Hoje teremos o leilão de uma super cesta, uma cesta feita com muito amor e carinho pela nossa amiga Eva e o Lecão, o pessoal lá da fazenda, né? Ó, tem biscoitinho apimentado, tem biscoitinho sem pimenta, tem doce de leite caseiro, tem, sabe, um sacão grande, gente, de Viagra natural, é, amendoim torrado na casca. Tem um pano de prato, uma super cestinha que a gente vai fazer um sorteio aqui. Tem queijo também, hoje nós vamos fazer um sorteio de queijo, né, gente? Queijo, tem queijo. Nosso amigo Aiter, abração Aiter, a turma aí, ó, produtores de leite, né, produtores de queijo também. O Aiter, ele faz um queijo muito bom, muito bom. Antes de mais nada, quero agradecer o Hélio da Solange também, né, que cederam aí os merendeiros que a gente fizesse o leilão. O seu Arnaldo comprou da gente, tá na mão, viu, seu Arnaldo, já tá aqui na mão. O negócio hoje vai estar bom. Ah, opa, tem o Ricardo também, meu amigo Ricardo da S10 Preta. Ele, sabe o que que ele falou? Maurinho, na sexta-feira, vamos fazer um leilão aí. Vamos fazer um leilão aí de um frango caipira já abatido, prontinho, só cozinhar. Eita, o negócio vai estar bom demais amanhã, é amanhã.
3: Alô,
2: também.
3: Maurinho, bom hoje, dia, amanhã. Bom dia. Opa. Vamos começar o dia com Deus e Nossa Senhora.
2: Sempre, sempre, sempre, sempre. Ó, tem gente chegando já no telefone, a gente já vai atendendo por aqui, no 3662-6030. Alô, bom dia.
4: Bom dia, Maurinho.
2: Ô, Luizinho. Como é que você tá? Como é que você tá, Luizinho?
4: Tô bom demais, graças a Deus.
2: Bom, já tá no trecho?
4: Ah, tá, né?
2: Não para não, né, Luizinho? Ei, Luizinho, o bicho, ele não dorme não, esse também não dorme não, viu, senhor? Não tem lógica, não, ele tá doido. Que hora você chegou em casa ontem, Luizinho?
4: Ah, cheguei em casa, era às 6:30, 7 horas.
2: Olha pra você ver.
4: 4 horas, vai estar dentro
2: do caminhão
4: de novo.
2: Olha pra você ver, aí mora dentro da boleia. Ei, a grande Luizinho, a galera do leite, pessoal da ração, pessoal das fazendas aí vão ouvindo a gente. Luizinho, daqui a pouquinho tá pro... Já parou em alguma fazenda hoje, já, Luizinho? Não, né?
4: Já peguei a primeira, tô chegando a segunda aqui.
2: Ó, para mesmo, não, ele tá doido. Luizinho, pede um modão, vai lá, um modão.
4: Ah, manda a velha porteira pra nós, por favor.
2: Velha porteira, boa pedida. Pode oferecer, Luizinho.
4: Oferecer pra minha esposa, Valéria Pérez, meus filhos. A turma do leite, a turma da ração, a Maria, o Zé Roberto, Leão, Francioel, Sori, Giovanni, outro Giovanni, Ana Pratinha, a turma toda aí, Maurício.
2: Certinho, então, Luizinho, ó, Luizinho, oi.
4: Manda lá também pro Romildo Caetano, né?
2: Ah, o Caetano, senhor, Caetano do Caminhão Amarelo, lá de Sacramento, Parque das Acácias, tá sempre ouvindo a gente. Ah, tá certo.
4: Também sumi,
2: então
4: por
2: aí a gente
4: não
2: veja
4: na rodovia.
2: Então, você tá meio desaparecido mesmo. Acho que eu nem vi o caminhão dela lá no Sacramento. Deve tá passeando aí. Ô, oh, meu amigo, um forte abraço, bom trabalho pra você, pra toda a turma que já tá trabalhando aí ao som da cidade, viu? Cidade!
4: Tá gostoso,
2: viu, mano? Ei, São Luizinho! Gente, fina, primeira qualidade, a turma do leite. Telefone vai pro gancho, Nadinho Martins de Oliveira já tá lá ouvindo a gente, a Magda, né, Magda? Aquele abraço, Magda. Também a Nível Divino. Uau, quem é? O Primo Montovani, a esposa dele, a Dona Márcia, Camila, Mirella, turma toda. Imaculada, quem é essa Imaculada? Chegou 12:00 da manhã.
5: Não, né? Manda mais mensagem, porque eu já tentei mandar mensagem na rádio, e vocês não me atendem, então não manda mais mensagem.
2: Ah, mas duas horas e dois da manhã, não tinha ninguém aqui não, comadre, você tá bem? Tá entendendo? Não, ela tá revoltada também, Imaculada. O que que aconteceu aqui? É, 2:02, gente. Mas não tô entendendo ela, não. Ela tá fora de si. Quem tá aqui? Tem gente no telefone aí, vamos atender aqui. Alô, bom dia.
6: Bom dia, Maria.
2: Ô, Maria. Tô bem, Maria. E você, Maria?
6: Tudo
0: Beleza, e você?
2: Bom também, Maria. Bom também. Passou bem de ontem pra hoje, Maria?
0: Passei, já.
2: Tranquilo, sossegado? Você tá deitada, né, Maria?
0: Eu tô.
2: Ê, Maria. Temperatura agora é 18 graus, Maria. Tá quente. Você não tá coberta, não. Você tá com calor já, né?
0: Não, tô coberta, não.
2: Aí, ó. Tá fresquinho o tempo, tá gostoso?
0: Tá um ventinho, né? Tá ventando.
2: Tá ventando, tá tendo um ventinho ali. Será que vai chover hoje, Maria? Eu não sei.
0: Sei não.
2: Ô, Maria, mas tá difícil mais mexer com você, viu, Maria? Você não dá uma olhada, você tem que olhar pra lá e trazer.
0: Eu acho que vai ter chuva hoje também. Ah,
2: ontem eu fiz a previsão de uma chuva aí.
0: Ontem você falou que ia chover e não choveu.
2: Então, tá vendo? Então vocês não confiam muito, não, gente. Vai acreditando. Se eu falar que dá sol, vocês levam sombrinha, porque eu posso chover. É desse jeito.
0: Isso mesmo.
2: O Ivan, coitado, o Ivan fica lá assim, Maurício, você não acerta uma, rapaz, não tô entendendo, não. Falei, Ivan, eu falei que vai chover, só não falei aonde, eu só não falei onde, entendeu? Então ele tem que entender.
0: Qualquer lugar aí choveu bastante.
2: E choveu. Aqui tá constando aqui pra mim, ó, a temperatura hoje pode chegar na casa dos 27 graus, tem 1.0 milímetros de chuva. Quantas possibilidades de chuva aqui? Deixa eu ver se vai ter 93% de chance, viu, minha amiga Maria? 93%. Vento, rajadas de vento de até 25 km por hora. No momento, vento de 3 km por hora. Tá até. Será que chove então? Mas eu acho que não. O céu, eu olhei pro céu agora há pouco ali, tá cheio de estrelas, senhor.
0: Isso.
2: Até o sol já tá querendo nascer já. Que é isso? Tá cedo aí. Ô Maria, pede uma moda pra nós aí.
0: Eu quero lembrança com o meu Nazaré.
2: Lembrança, certo. Pode oferecer a lembrança.
0: Ofereço pra você, pra sua esposa, pro seu Ted, pro Luizinho que acabou de ligar, pra família dele, pra Franciele, pra Vaeva, pra Valdete, pra toda a turma da fazenda, pro seu Salvador, pro seu Valcir, seu Lourenço, pra Dona Tereza, seu Cornélio, pra Dalvani, pra Thaís, pra Dona Nininha, pro Bala, pro Ivan, pro seu Eli, pro Sorinho, pro Tony dos Doce, pro Rogerinho, o Zezinho da padaria.
2: Zezinho.
0: Isso. Pra, o outro do... A Morena do Forró,
2: oi.
0: É, e pra, deixa eu ver você, pra Deixe, pro Decinho, pro Diogo, pro Adalto, pro Robinho, pra Duzinho, pra deixa eu ver pra quem mais, pai, pra toda a turma da cidade tá te ouvindo, todas as turmas da fazenda que tá te ouvindo.
2: Tá certo, então. Um abraço, sabe quem tá te ouvindo também, tá mandando um abraço pra você, tá lá no Sacramento Parque das Acácias, é o Bill, ele gosta de te ouvir, o Bill, a turma lá da portaria.
0: Então um abração pra ele também.
2: Tá
0: ele.
2: Bom então, hein?
0: Pra
2: Maria,
0: ele e a família dele.
2: Isso, tá, é ele, a família, né? Tem uns cachorrinhos lá também, são uns pincher, né? É, tá lá na...
0: Também.
2: Isso, tá lá na portaria do Parque das Acácias te ouvindo. O pessoal gosta muito de te ouvir, Maria.
0: Um abraço pra
2: eles
0: também.
2: Tá bom, meu querido.
0: Um abraço pra toda a turma da cidade.
2: Essa é a nossa amiga Maria.
0: O Júnior da Levandaria, pro Agrocampo, a turma da Agrocampo, né?
2: Ah, sou. E o pessoal fuxicou que você teve aqui dias atrás aqui na rádio, né? Ah, tá. Então você vem a hora que eu não tô aqui. Tá certo. Tá certo. Então tá. Maria, um abraço, cidade.
0: Tá gostoso
2: de ouvir. Marinha, gente boa. Ó, o Daniel Augusto já tá ligadinho com a gente, mandando abraço pra esposa dele, a Fatinha de Souza. Ó, o Luizinho aqui, ó. Ó, o Luiz Antônio aí. Fala, Luizinho.
6: Ô, Maurinho, voltando aqui. Ô, manda lá pro Lecão, mas a Eva também, cara. Esqueci disso.
2: Isso, Lecão,
6: a Eva. Lecão, mas a Eva também, isso. Manda moda pra nós aí direto.
2: Isso.
6: O Lecão fica ligeiro lá, tirar aquele leite com leite. Chega lá pra coletar aquele creme lá.
2: Ô, Lecão, fica veaco. Daqui a pouquinho o Luizinho tá atrás de você, viu? Daqui a pouquinho tá chegando aí. É, pra pegar o negócio aí.
7: Ai, credo.
2: Olha o Orlando Unido. Maurinho, toca aí. Homem Mal oferece pra todos aí pra começar o dia com alegria. Alô, Evânio. Bom dia, Evânio. Bom dia pra você, pra turma toda. Quem tá no telefone aí? Vamos atender. Alô?
8: Ô, Maurinho.
7: Maurinho dos Moraes.
2: Ô, meu amigo Zé Roberto, Zé Roberto Pão de Queijo, como é que você tá, Zé?
7: Bom demais, melhorar mais, vira festa.
2: Melhor do que merece, né, Zé? Graças a Deus, né? Ei, coisa boa, na graça do Pai sempre.
7: Isso.
2: Fala pra nós, Zé, qual que vai ser a bruta do dia?
7: É daquela lá da prateleira de cima, né?
2: Ah.
7: César e Paulinho, é só musicão de rancho?
2: Com certeza.
7: Coração Marcado.
2: Coração Marcado, Coração Marcado. A gente vai procurar ela aqui, Coração Marcado com quem?
7: César e Paulinho.
2: César e Paulinho. Coração Marcado, procura ela pra gente aí. É, vai oferecer pra quem, Coração Marcado?
7: Pra minha esposa, meus dois filhos, pra você, toda a família. O Zezinho lá da padaria, o Elinho do Caboclo Faminto, o Joaquim lá da, mais o lá da fazenda do Elinho, e certo. O Elinho também. Sou Lourença no Ibiá, Romil da Fazenda Congonha, funcionário e esposa, o Tonho dos Doces, Valci da Casa das Linhas, o Luizinho, a Maria, o seu Salvador, né?
2: Certo.
7: Luiz da Madeireira, o seu Cornélio, Dona Tereza, Joãozinho da Mercearia Abra, Moreno do Forró, Romero lá do Açougue, o Elias lá da Tapira, o Carlos da Padaria, Valdeci, Zé Carlos, o Flávio, o seu Elias do Bigode, as meninas lá também, o Sorim,
2: uhum.
7: O Cláudio, aqui da Vila São Pedro aqui, o Elias do Bigode, Terezinha mais o Genário, Françoele e família, Paulinho lá do Açougue e funcionário, Açougue Rio e funcionário, o Lúcio Duarte lá da Gran Suca, o Lúcio, né, o Lúcio tá sumido, né?
2: Lúcio tá sumido, só prometeu de vir cá e não veio, ê Lúcio?
7: É. E também para todos esses que estiver na escuta, tá oferecido. Quem estiver escutando, tá oferecido um musicão de rancho.
2: Falou, meu amigo Zé Roberto, aqui no centro da cidade. Passa lá pra tomar um café com ele, gente. Vai lá trocar um dedinho de próximo nosso amigo Zé Roberto. Ô Zé, forte abraço pra você. Ô Zé, depois você me lembra mais, tá? Passa aí que você falou que tinha que pegar uma ajuda pedir das crianças.
7: A carne moída, qualquer coisa, se quiser, o dia, se você quiser pegar também, eu vou dar uns 2 quilos de carne moída.
2: Ó, fechou. Aí já, a gente já deixa pegar mais próximo do dia, né?
7: É, a carne moída pode ser, e as outras coisas já tá aqui, te aguardando.
2: Tá. Me lembra mais tarde.
7: Apertado de costura, não tive jeito de levar.
2: Não, precisa não. Faz o seguinte, me lembra mais tarde um pouquinho aí, me envia uma mensagem lá no meu zap, lá que eu passei e busco, viu?
7: Tá ok.
2: Zé, cidade!
7: Tá com esse prazer de ouvir.
2: Eita, povo balso!
8: Fica esta noite!
2: Da Françoele e o Leon estão lá ouvindo a gente também, né, sou? Fabiano Biloca, bom dia. Agora 5:21 na cidade.
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2: Tem gente no telefone já ou não? Tem não, né, sou? Então vamos começar, vamos tocar umas modas aqui. Daqui a pouquinho a gente volta com a participação ao vivo aqui pela cidade. 5:21 agora.
9: Atenção, crianças, não fiquem na rua. O terrível homem mau está ali no bar. Eu sou o homem mau. Eu sou mau, mau mesmo. Vendeiro, traz cachaça com farinha pra todo. Vamos logo. Mistura esse negócio aí. É pra todo mundo beber. Onde vai, moço?
10: Eu vou indo embora, eu nunca bebi.
9: E nem vai beber. E você aí? Como é o seu nome?
11: Meu nome é Pedro.
9: Era Pedro, agora é defunto.

0: Quem é o dono dessa porcaria aqui?
1: Sou eu, senhor.
0: Então, tá dormindo? Traz o uísque logo.
1: Não tenho uísque.
0: O que é que eu bebo, então?
1: Bebe leite.
0: Quem bebe leite é bezerro. Toma, aprenda a respeitar o homem mau. E essa mulher, de quem é?
2: Essa mulher é minha.
0: Era sua, agora é minha.

0: Então você veio me matar, não é? Quem é você?
1: Eu sou o famoso Billy Gancho. Por quê?
0: Pronto. Era Billy Gancho. Agora é defunto Gancho. Ha, ha, ha, ha.

0: Então você é o delegado que veio acabar comigo? Qual é o seu nome, delegado?
1: O meu nome é Justiça. Você está preso, homem mau.
0: Quem é você para me prender, delegado? Fique sabendo que eu sou o homem mau, mau.
1: É, você era o homem mau. Agora é defunto.

0: Cidade FM, milionário José Rico, aqui na 94, a música Lembranças, 5:36 agora. Alô, Gilmar José, como é que você tá? Aquele abraço, hein? Maurinho, depois toca aí pra gente, Sandro Lúcio, Carta Anônima. É boa? É boa essa moda aí, Gilmar? Vamos procurar saber se é boa mesmo, viu? Daqui a pouquinho. 5:36 agora.
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0: Olha a hora na 94 e vou acerta o relógio, 5:38.

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0: Carta Anônima é o nome dessa música. É o Sandro Luz. Me lembrou aquela outra lá, Cadeiru. Daquela lá que o rapaz ia tirar a moça daquele lugar lá que. Você sabe qual lugar, né, Zé?
2: É ruim.
3: Olha. A primeira vez que eu estive aqui.
0: É igualzinho, mais ou menos mesmo estilo. É, talvez essa menina aí dessa carta anônima, tava era lá, né? Enviou a carta pro rapaz avisando, né?
2: Mauri, essa era da casa da Luz Vermelha.
0: Essa é.
2: Você tá doido.
0: Você tá doido. Lá onde Cadeirudo gosta de frequentar, né, Cadeiru? Não, dá bobeira não, rapaz. Quantas vezes eu te busquei lá na porta lá, moço? Dá bobeira não, senhor. Ei, Cadeirudo, olha a hora agora, hein? 5h42 aqui pela cidade, 5h42. Tem gente ali pra falar com a gente? Tem gente? Deixa eu ver quem tá ali, quem tá ali, quem tá ali, quem tá ali.
4: Bom dia, Maurinha. Francieli, Maurinho, toca pra nós o escudo aí, não é da verdade? Ofereço pro Leão, pra Camila, Emanuele, Micaele, Matheus, pra você e toda sua família, pra Maria, os Zezinho lá da padaria, a funcionária dele.
0: Certo.
4: O Luizinho, mas a família. A Eva, mais a esposa lá e os filhos. O Zé Roberto, esposa e os filhos lá. Para a Camila Araújo, esposa e os filhos. Para a Juliana e Geraldo, né? E os filhos lá. Uhum. Minha sogra e meus comadres. Ah, para todos em geral, né, Maurinho? Ofereça aí. Tá bom? Cidade,
0: tá bom. Tá certo.
5: Bom dia, Maurinho Moraes. Oh, felicidade,
0: doido doce. Amor,
5: sobre essa programação maravilhosa. Pra você chegar aí.
0: Cheguei
5: passa
0: já,
5: a música para nós. Passa a música pro Zezinho da padaria lá. Ah. Ele, o genro dele, a filha dele, que é gente boa demais. Passa a música pro Paulo, essa dona Marlena, dona de Norá. Manda a música também pro Joãozinho da mercearia de Ava. Manda a música pro Cinesa também, que tá lá no açougue e é gente boa pra caramba.
0: Tá lá agarrado.
5: Manda a música pro Lúcio, manda a música pro Mozart, que mora em perto. Manda música também pro Ferramenta, manda música pro Batista na Rua Pará, que é gente boa pra caramba. Manda música pro Sodico da Cuíca, manda música pro Zé Roberto Pão de Queijo, a Maria, que é gente fina, não pode esquecer dele. E manda música pro Roberto lá em cima, ele e toda a família dele. Um bom dia, meu amigo, muita paz e muita saúde pra você.
0: Pra você também, Tonho do Doce. Alô, Arley Marques, o Fabrício, o Rony, o Cristiano, o Diego, o Dudu, o Cubano. Toma, tá lá em Biá. Tem base ouvindo a gente? Fala, gente.
6: Ô, Maurinho, bom dia.
0: Bom
6: beleza,
0: dia. Daniel? Bom,
6: Daniel,
0: bom, hein?
6: Maurinho, coloca meu nome no encontro com Deus, minha família, sua família, os ouvintes, pessoal da UPA. Hoje, em especial, minha esposa Vanessa, que tá soprando mais uma velhinha, né?
0: Parabéns pra Vanessa.
6: Parabéns pra ela, desejar muitos anos de vida, que essa data se repita por muitos anos. Valeu, meu chegado.
0: Parabéns pra Vanessa, completando mais um ano de vida. Maurinho, deu saudade da Casa Amarela, viu? Não é da Casa do Muro Preto, não, né, Orlando? Rapaz, você quer que eu conte? Ou você conta?
7: Bom dia, Maurinho Moraes.
0: Bom dia, bom dia, bom dia.
7: Do Celino, Carduário, Natália, Rayane, do Pedro, Carlos, do pessoal lá da VGM, todos estiver ouvindo, conto com Deus aí. Eita, com essa música, você lembrou, hein?
0: Claro.
7: Você tá doido.
0: Rapaz, aqui é o Maurinho, você e a Júlia indo pra Porto Seguro ouvindo essa moda, hein? Ô, trembão, senhor. Tá, sartei de banda com você, né? De jeito nenhum, lá é coisa minha, não. Lá é coisa do Thiago Fagundes. É, eita,
8: amor, nós. Tão bonito.
0: Rapaz do céu. Aí, ó, o Madão.

Charlotte Notiburs, alô Emerson Frazão, Alexandre Casarinho, Alexandre também lá do Fritos e Congelados, a turma ali da Padaria Mineira na Avenida Ibiara, pessoal da padaria lá no Cianem, pessoal das quitandas, né? Pessoal de todas as padarias, pessoal das fazendas, chácaras e sítios e você da cidade.

0: FM, Chitãozinho e Chororó. Isso é boa demais, hein? É o Beijinho Doce. Ó, 10 faltando agora. 10 minutos faltando agora para 6 horas da manhã. Daqui a pouquinho o Encontro com Deus, viu? E também a gente vai ouvir essa música daqui a pouquinho, ó. Peraí. Deixa o Orlando junto falar o que que tá acontecendo ali na vida dele. Fala, Orlando.
1: Ô, Maurinho, bora começar o programa agora? Já deu essa parte da casa aí das primas? Vamos começar o programa agora?
0: Ai, deu saudade de lá, e deu saudade, gosto demais de lá.
2: Ô, Maurinho, uma música dessa hora dessa é facinho da turma desabrochar as lembranças.
0: Daqui a pouquinho tem César e Paulinho, né? Atendendo aí, ó, o pedido do nosso amigo Zé Roberto. E a música Coração Marcado. Ó.
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0: modão na cidade, 6:06, daqui a pouquinho eu encontro com Deus. Manda um abraço ao nosso amigo Elias, né? Elias do Guincho, né? Tá lá ligadão. Elias, aquele abraço, viu? Paraíba tá ligadinho com a gente também, a Jane, Antônio Marcos. Alô, Antônio Marcos, bom dia. Alô, Deomedes, a turma que vai acompanhando a gente. Torresmo, hein? Que ele é bem conhecido como Totobola, tá lá ligadinho também. Ai, ai, ai. Peraí, a Valéria quer falar ali, ó. Deixa a Valéria falar ali. Fala aí, Valéria, o que aconteceu? O que aconteceu?
1: Valéria Moraes. Pois meu nome na oração.
0: Alô, Robson Frazão.
1: Família, meus parentes, da sua família, da minha amiga Patinha.
0: Alô, Carla Prado.
1: Que Deus abençoe seu dia. Um bom dia.
0: Amém. 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

0: 6:02 agora.
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0: Daqui a pouquinho.
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0: certa. Confira comigo agora, 6:03. Alô, Sirlene.
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3: Cidade FM, 6:06 agora. Hoje, quinta-feira. Hoje, dia 24 de setembro do ano de 2026. Chegou aquele momento da nossa manhã, o momento do convite. É, de convidar você que está aí do outro lado me ouvindo, seja em casa, seja caminho do seu trabalho, para você que acordou agora, na fazenda, na chácara, no sítio, em qualquer lugar que você esteja. Te convido, meu amigo, minha amiga, para juntos agradecermos a Deus por mais esse dia que Ele nos proporciona, por todos os livramentos, por todos os males que Ele vai nos livrar aqui agora no nosso encontro.

0: desça sobre nós as suas bênçãos, ó Pai. Vê-nos abençoar, ó Pai, nesse dia que se inicia, nesta quinta-feira, reta final de mais uma semana. E hoje eu quero começar o nosso encontro com Deus, pedindo a Deus, aliás, pedindo a Jesus Cristo, para que ele interceda junto a Deus por todos os acamados, os enfermos, os doentes, seja as pessoas que estejam doentes do corpo, da alma e até mesmo do coração. Deus conhece cada lágrima derramada em silêncio e está operando a cura exata que o seu coração, a sua alma e o seu corpo precisam hoje. É verdade. Deus conhece você muito bem. Ele é o médico dos médicos. Ele conhece cada ferida, as feridas mais profundas, aquelas que ninguém mais vê ou compreende. São conhecidas por Deus. E ele tem todo o poder para fechar qualquer que seja a cicatriz. Como eu disse, no corpo, na alma e no coração. Você sabia que a cura divina, ela pode vir em forma de um abraço repentino? Isso mesmo, a cura divina pode vir como um abraço repentino de paz, que acalma a mente ou através da força diária para continuar caminhando, caminhando em frente, vencendo a dor. Olha, mesmo quando a tempestade parecer durar, Deus garante que o sofrimento não terá a última palavra. A última palavra de tudo isso vem de Deus. Há uma nova estação de renovação chegando para a sua vida, meu irmão, minha irmã, meu amigo, minha amiga. Abra o coração para receber essa bênção. Você começa a curar aquilo que você precisa de curar no seu corpo, aquela doença, aquele sentimento ruim, a partir da força positiva que você quer sair dessa situação. E acima de tudo, Deus começa a curar até mesmo pelos pecados. Os pecados que você cometeu, ele vai começar a perdoar. O Senhor perdoa todos os meus pecados e cura todas as minhas doenças. Ele me salva da morte e me abençoa com amor e bondade. Está na Bíblia. Está na Bíblia. Então, se você acredita, se você confia no milagre de Deus, isso acontece. Você já, como eu disse, você já começa a sarar todas as feridas quando você tem confiança, tem fé e acredita. Eu sei que às vezes é difícil esperar, mas Deus tem um tempo certo para agir e para curar. Só é preciso confiar. Não desista do amor, não desista de amar. Não se entregue à dor, porque ela um dia vai passar. E essa doença que você esteja passando hoje, isso que você está sentindo hoje, olha, continue lutando, não desanime, não desista, porque Deus está trazendo milagre para a sua vida. Ele vai te curar.
1: Eu estou aqui sem nada.
0: Fé é confiar em Deus, a cura de nossos sofrimentos, e crer que nele tudo será realizado.
2: Se você chegou nesse louvor, não foi por acaso. É porque você está precisando da cura de Deus. E Deus te trouxe até aqui. Agora eu quero que você escreva nos comentários a doença que tem te afligido. Seja câncer, depressão, ansiedade, síndrome. síndrome do pânico, insônia, dores constantes, enfermidades emocionais, traumas, cansaço extremo, ou até algo que você nunca contou para ninguém. Escreva agora e depois escreva o seu nome e feche os seus olhos com fé, porque Deus está te visitando agora. Senhor, alcança cada pessoa agora.

cura tudo. Ela é o melhor remédio para quem permanece em oração e diálogo com Deus. E é o que estamos fazendo agora, aqui reunidos no nosso encontro com Deus, pedindo a Deus para agir em todas as circunstâncias. Na nossa vida, na vida de nossa família, das pessoas que amamos, pelas pessoas que estão nos hospitais, pelos acamados, todos os enfermos.

0: Deus Pai Todo-Poderoso, protege todos os enfermos, traga cura para aqueles que tanto precisam. Senhor, opere um milagre na vida dessas pessoas. Amém. Esse é o nosso encontro com Deus aqui pela cidade. Nessa manhã de quinta-feira, depois desse lindo louvor que ouvimos juntos por aqui, a graça e a paz de Deus na vida de cada um de nós, principalmente na vida, como eu disse, dos enfermos, os acamados, os debilitados, os ansiosos, os deprimidos. Ô Maurinho, coloca o nome de toda a minha família no encontro com Deus, o nome do meu esposo Leonardo, os filhos Bruno e Igor, as netas, né? Noras, meus amigos da PAI, principalmente o Jonathan, o Dudu, também o Pedro, que fazem um belíssimo trabalho com os idosos. Que Deus continue dando muita sabedoria e saúde a todos, viu? E meus companheiros da cozinha, né? Silvânia, o Denis, a turma toda, é a Ana Paula que tá com a gente, a Márcia, toda a família, o pessoal que mora lá pertinho da Estrela Dalva, Salete e toda a família, o Lúcio Lopes acompanha a gente, toda a família, Fábio da Silva pede pelos doentes, os acamados, graça e paz, o Bochecha coloca o nome aqui da Mara Onice. Alô, Mara Onice, tá sempre ligado com a gente, ela disse ontem que tá sempre ligado, também a filha Ana Lara, os amigos do Jader, a Nilza, a Maria Gabriela, a Dani, o Wesley, a Natália, o Felipe, a Solange, a Romilda pede por ela, por toda a família, né? Os netos, bisnetos, filhos, né? E por cada pessoa que está aqui ouvindo o nosso encontro com Deus. Adelaide pede pela Gabriela, Raniele, Maria Paulo, Paulinho, você e família, Maurinho, Dubrete, grande Dubrete, tá lá, ó, fez um nome do pai pra gente aqui, um amém, amém, assim seja, né, Alan? Hoje a gente trouxe esse é uma mensagem para motivar as pessoas a não desistirem, porque a cura para qualquer doença, seja do corpo, da alma ou do coração, ela sempre vem de Deus. Bom, tá lá o Alan, Roberto, Luiz Miguel, o meu carudo, a dona Simone, a dona Maria Fernanda, a Rosinha pede por ela e toda a família, toda a turma lá do Parque das Acácias, né? Maurinho, é o Léo, viu? Que Deus nos proporcione hoje uma chuva de bênçãos. Aproveito para oferecer o nosso encontro com Deus para as famílias, né? Para todas as famílias, principalmente para mim, também minha esposa Ana Paula, os filhos Bruno, Igor, meus amores, as netinhas Ágata e Ayla. Alô, Cristina e toda a família com a gente. Tá? Colocar as meninas também, as meninas de ouro aí, né? Abração para elas, tá? A turma do vôlei. Pessoal de Araxá, pessoal de Sacramento, você que nos acompanha na cidade vizinha, você da fazenda, da chácara, do sítio, de qualquer lugar. Alô, Jazon, meu amigo Jazon, tá lá no sítio ouvindo a gente. A Iselena, o Abadi, o Léo, o Edu, a Cátia, todos os netos, a você e toda a família. Olha, gente, eu quero colocar em especial aqui as pessoas que estão ajudando, que estão colaborando com o nosso projeto da Caravana da Alegria. Muito obrigado. Que Deus derrame bênçãos poderosas sobre a sua vida, sobre a vida de sua família. E que Deus multiplique em bênçãos cada atitude que você está tendo aí com o nosso projeto da Caravana da Alegria. As pessoas que realmente confiam nesse trabalho, são 26 anos. E a gente está aí lutando para dar tudo certo. E com graças a Deus e a pessoas como vocês, estão dando tudo certo. Que abençoe a nossa emissora também, a todas as pessoas que, às vezes, de uma forma mais simples que seja, mas estão colaborando aí com o nosso projeto, a Caravana da Alegria, que é para levar um momento de felicidade, de alegria, de solidariedade no próximo dia 12 a vários bairros de nossa cidade, principalmente para as crianças e para as famílias menos favorecidas. Muito obrigado. Quem tá com a gente também é a Rose, né? Porque pede por ela, pela família, a Iselena, já falei, né? Ah, tem que, quem também tá com a gente, a dona Maria Galdino, seu Orix e família, a Dilmair de Souza acompanha a gente, a Sirlene, grande Sirlene, um forte abraço. Ontem fui lá dar um abraço na Sirlene, né? Sirlene família, meu amigo Marcelo Chuchu, Rafaelzinho Cocó, Vanessa, a turma toda lá da loja, o Austinho Luiz tá aqui com a gente. Às vezes a gente precisa silenciar o coração e orar. Quem caminha com Deus, as entidades, pode até não entender o caminho, mas nunca está sozinho. Quem aprende a ouvir a voz encontra a direção. E quem conversa com ele sempre encontra a resposta que precisa para continuar. Amém. Grande Austinho. Olha, o Dudu, tá aqui com a gente também, a Marisa, a família toda, a mamãe dele, todo o pessoal. A Leide, né? Na verdade, a Leide, né? Coloca meu nome, tá? De toda a minha família do Encontro com Deus, é a Leide, lá da Antinha, a mamãe, né? Pra mamãe, também o Lázaro e todos, né? Todos que pessoal chega lá cedinho, ele acorda cedinho, já vai lá e liga o radinho, né? Que coisa boa, obrigado, viu? Quem também tá aqui é a Jéssica Borges, pede para colocar toda a família Lacerda, família Souza e cada ouvinte que tá ouvindo a gente aqui agora, Carla Prado, pede pelo esposo, os filhos, os netinhos, os amigos, né? A você e sua família também, Maurinho, obrigado, viu, Carla? Robson Frazão, a dona Lúcia Descabelada, a Valéria Furlan, a Dulcelina, Orlando Juninho e família, o Gilmar José, a galera da rodagem e família, né? A turma do Volante Grande, o Alexandre Casarim, o Ivan, pessoal das fazendas, né, Ivan? Paulo Paulinho, Daniel, hoje é aniversário da Vanessa, que Deus abençoe, derrame bênção sobre a vida dela e todos os aniversariantes desse dia 24, e amanhã é aniversário da nossa querida Eveline Drummond, né? Quem tá com a gente? O Leon, a Françoeli, o Marcelo Railander, eu, Marcelo, daqui a pouquinho vou ouvir seu áudio aqui, viu, meu amigo? Lembra que Deus abençoe você, a família toda, viu? Fabiano Biloca, ontem o bicho tava daquele jeito, louco, né? Ontem foi aniversário dele, abração aí pra dona Maria Helena, Luciene, Ana Vitória, Ana Beatriz. O Leônides de Jesus também, foi aniversário dele ontem, parabéns, um pouquinho atrasado. O Evânio aqui tá com a gente, o Arley Marques, a turma lá Ibiá, o Luizinho, grande Luizinho, a esposa, a família toda aqui com a gente, pessoal da ração, a turma do leite, o Emerson Bill e família, o Daniel Augusto, né? A Fatinha de Souza, a Denise, a Deis, a turma toda, a Nível Divino, a nossa amiga Magda, gratidão por mais um dia de vida. Espírito Santo de Deus, proteja-nos de todo e qualquer mal. Todos os animais abandonados e maltratados. O primo Montovani, nossa amiga Márcia, que tá triste, né? O gatinho dela desapareceu e até agora não apareceu, gente. Depois eu vou falar um pouquinho do gatinho dela. A Imaculada, que ligou pra gente, era 2 horas, né? Enviou uma mensagem, 2 horas e 2 minutos. Não tinha ninguém por aqui, ela ficou nervosa. O Paulo e toda a família, Viviane tá aqui com a gente, tá? Quem também? O Fabim, o Fábio do Alto Socorro Almeida, o Vitor Souza, a Soraya, todo o pessoal da PAI, o Varley Muniz, o Emerson também tá com a gente aqui no nosso Encontro com Deus, o Max lá no bairro Alvorada, grande Max, o Elvis na rodovia Arachapado, o Júlio Iraides, nossa amiga Thaís Fernandes, a Cláudia, a Ângela e família, o Hugo de Leon, tá sumido o Hugo, o Cristiano, né? Grande Cristiano. A Cida tá com a gente, o Hugo Leonardo, o Pão de Queijo, a Dona Helena também tá com a gente. Alô, Beatriz! Nossa amiga Maria Luísa! Maria Luísa, tá sempre ligadinho. O Alan Gaspar, Felipe Almeida, Maximiliano Barbosa, a Joana, né? E toda a família aqui com a gente. O Márcio Carioca, a turma da Virgínia, placas e brindes. Um abraço também pro Adriano, pessoal também lá da Titas Camisetas aqui no nosso Encontro com Deus, aí o Almeida, o Zete, a Badia do Radinho, o Wagner, a Cristiane, Cláudio Pio também tá com a gente, o Eduardo da Combi, teve ontem lá no CSU levando a doação dele, Fernando Pinheiro, aquele abraço, Erivelto Almeida, Deus abençoe você, abençoe também toda a sua família, o Vaninho família, quem mais? A Tânia, a dona Verinho, Flavinha, a família toda aqui acompanhando a gente, o Edmilson da caminhonete, o Silvinho da caminhonete também tá acompanhando aqui o nosso Encontro com Deus, os freteiros ali perto do Hiper ABC, meu amigo Marcão, grande Marcão, tamo juntos na caravana da alegria, sempre Marcão lá da Casarão, a Fatinha do Torresmo, o Adelson, né? E toda a família, os amigos, toda a família Gessel, Wagner, Douglas, Giovanni, Carlei, Eto, Marcelo, da Marcela Padaria, Lucas e esposa. Olha, colocar o nome do Nilson. Nilson lá da padaria acabou de entrar em contato com a gente também. Vai ajudar aqui na caravana da alegria. Obrigado, viu? Quem mais tá com a gente? A Valdete. Alô, Valdete. Senhor Wilson, viu? Tá, abraçou a causa mesmo. Não só o senhor Wilson, mas como a família toda. Deus abençoe vocês. Obrigado, viu, Valdete? Obrigado você, os filhos aí. Maurinho, não esquece de colocar o nome do Robson, Romeu, da Carla, do Robert. Os meus netinhos, né? O João Miguel, o Rian, especial das amigas Isabel, Sueli, também o seu, da sua família. Não esquece do meu irmão, Ezaquiel, viu? Aí no nosso encontro com Deus, nada quebrado, nada faltando, nada fora do lugar. Estamos aqui na Fazenda Boa Esperança, te ouvindo todos os dias. Obrigado aí, pessoal das fazendas. É o Ronan, grande Ronan. Quem tá ali também com a gente é o Sidney Gonçalves, ele e toda a família. Ó, o KLB, seu Messias. Alô, seu Messias, o Fabrício também, são sempre parceiros da Caravana da Alegria. O Latino, Guedão, não esquecer do Ney Carreteiro, tá lá, estão ligados com a gente também. Aqui, quem mais? Luciano Damas, a turma da Brabo 262. Romar Rodrigues, o Biscoito, lá na Rua Pará, o Claudinha Jato também tá com a gente, o Branco. Quem mais? O Fernando Quersu, o Daniel, já falei dele aqui, deixa eu ver quem mais tá aqui com a gente, o Oswaldinho Coati, grande Coati, o Jefferson também tá lá ouvindo a gente, o Alex mais a Eva lá na fazenda, o Casinha, o Vitor Siriaco, DJ Chitão, o Beto Davan, toda a família, a turma lá do CAPS, a Camila tá sempre enviando uma mensagem pra gente, minha amiga Márcia também tá ligadinha com a gente, viu, gente? A nossa amiga Márcia, a dona Filhinha, Deus abençoe. Olha, vou postar aqui o sumiço do gatinho aqui da nossa amiga Márcia aqui também. É a esposa do primo Montovani. Sumiu o cachorrinho dela. Tá? Oh, Deus. Quem mais tá com a gente aqui? Tem mais gente, hein? A Ronildinha do CREU, a Jane, todo o pessoal das escolas, né? Seja os alunos, diretores, todos os coordenadores, quem mais? O pessoal que trabalha na área interna aí, nas escolas externas, todo o pessoal do 37º Batalhão, os policiais civis, policiais militares, né? Policiais penais, guarda patrimonial, todos aqui no nosso encontro com Deus, a turma da CETRANS. Obrigado aí pelo carinho também da audiência. E tem a nossa oração da manhã. Olha, é fácil, hein? É fácil, fácil, fácil você participar com a gente no nosso encontro com Deus. 998-20-94-50 é o WhatsApp aqui da Rádio Cidade para você participar, interagir e, claro, colocar o seu nome, o nome de quem você quiser aqui na nossa oração da manhã. Perca tempo não, vem participar com a gente. E a nossa oração da manhã fica por conta dele. Padre Alex Nogueira, bom dia, padre.
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2: Hoje é quinta-feira, dia 24 de setembro, dia de São Geraldo Sagredo, e nós estamos aqui firmes para mais um dia de oração, sem desistir, porque o Senhor é o sustento de nossa vida e a nossa história só tem sentido quando Deus está conosco e sabemos que Ele é a meta final da nossa caminhada. Hoje temos três novenas. É o segundo dia da novena aos Santos Anjos da Guarda, quinto dia da novena aos Arcanjos Miguel, Gabriel e Rafael e terceiro dia da novena a Santa Teresinha do Menino Jesus. As três novenas estão disponíveis no canal do YouTube Padre Alex Nogueira. E continuamos nos últimos dias da Quaresma de São Miguel, que está chegando ao fim. Eu faço uma pergunta a você: quando terminar a Quaresma de São Miguel, a partir de 29 de setembro, o que vai acontecer? Muita gente que se dedicou com generosidade durante a quaresma, a penitência, fez orações, muitos voltam exatamente para o mesmo lugar onde estavam antes. E o combate espiritual, ele não termina com a quaresma. Por isso, nós preparamos um retiro de encerramento, 3 dias, para podermos meditar o pós-quaresma de São Miguel. Será no dia 28, 29 e 30 de setembro. A oração e formação nós teremos nestes 3 dias. Você acessa o site padrealexnogueira.com e obtém lá as informações necessárias para este retiro que acontece na próxima semana. Iniciemos agora esta oração da manhã. Em nome do Pai e do Filho e do Espírito Santo. Amém. Que a graça de nosso Senhor Jesus Cristo, o amor do Pai e a comunhão do Espírito Santo estejam sempre convosco. Bendito seja Deus que nos reuniu no amor de Cristo. Assim unidos, ouçamos o Evangelho desta quinta-feira. Evangelho de Jesus Cristo segundo Lucas, capítulo 9, versículos de 7 a 9. Naquele tempo, o tetrarca Herodes ouviu falar de tudo o que estava acontecendo e ficou perplexo, porque alguns diziam que João Batista tinha ressuscitado dos mortos. Outros diziam que Elias tinha aparecido. Outros ainda que um dos antigos profetas tinha ressuscitado. Então Herodes disse: "Eu mandei degolar João. Quem é esse homem sobre quem ouço falar essas coisas?" E procurava ver Jesus. Palavra da salvação. Glória a vós, Senhor. São Lucas, embora no seu evangelho não relate a morte que aconteceu com João Batista, de decapitação, ele foi então cortada a sua cabeça, ele relata que João Batista tinha morrido e agora estão pensando que Jesus fosse o próprio João Batista ressuscitado. Quem matou João Batista foi o rei Herodes. Sabemos de toda a trama de sua esposa e da filha de sua esposa. Seja como for, o povo quer saber quem é Jesus, e não diferente do rei Herodes. Ele também quer se encontrar, quer ver Jesus e quer saber quem ele é. O evangelho de hoje termina dizendo que Herodes procurava ver Jesus. E Herodes não conseguiu ver Jesus senão lá nos últimos dias, quando então Jesus foi levado ao rei Herodes para um julgamento. Isto já no final, no último dia de sua vida, quando Jesus então é entregue primeiro a Pilatos, depois foi levado a Herodes, depois novamente trazido a Pilatos. Ali Herodes pôde ver quem era Jesus. Seja como for, nós hoje precisamos entender que o nosso coração também busca ver Jesus. Dentro de nós há uma sede de Deus. Nós queremos ver Jesus. Este é o anseio de nossa alma. E se procurarmos Jesus no lugar errado, tenha certeza, nós estaremos sempre insatisfeitos, porque só em Jesus é que o nosso coração pode repousar em paz. Então, nas buscas, nas idas e vindas da sua caminhada, saiba, é em Jesus que está a nossa resposta, sendo que ele é o caminho, a verdade e a vida. É preciso se esforçar, sim, para descobrir cada vez mais Jesus. É preciso se esforçar para lutar pela virtude e abandonar o pecado. É preciso se esforçar para rezar, porque muitas vezes a preguiça se instala nos nossos corações. E preguiçosos que somos, deixamos de rezar, deixamos de cultivar esta vida íntima com Deus. Para nos encontrarmos com Jesus, não há outro caminho, senão a oração, a vida da graça e a luta contra o pecado. Neste dia, faça o firme propósito de procurar Jesus e encontrá-lo sempre no lugar certo, pela oração, pelos sacramentos e na pessoa do próximo que precisa de nosso serviço. Rezemos com fé as orações deste dia. Pai nosso que estais nos céus, santificado seja o vosso nome. Venha a nós o vosso reino. Seja feita a vossa vontade, assim na terra como no céu. O pão nosso de cada dia nos dai hoje. Perdoai-nos as nossas ofensas, assim como nós perdoamos a quem nos tem ofendido, e não nos deixeis cair em tentação, mas livrai-nos do mal. Amém. Ave Maria, cheia de graça, o Senhor é convosco. Bendita sois vós entre as mulheres, e bendito é o fruto do vosso ventre, Jesus. Santa Maria, Mãe de Deus, rogai por nós, pecadores, agora e na hora de nossa morte. Amém. Glória ao Pai, ao Filho e ao Espírito Santo, como era no princípio, agora e sempre. Amém. Jesus, manso e humilde de coração, fazei o nosso coração semelhante ao vosso. O Senhor esteja convosco. Ele está no meio de nós. A nossa proteção está no nome do Senhor, que fez o céu e a terra. O Senhor Jesus Cristo esteja contigo para te proteger, esteja à tua frente para te conduzir e atrás de ti para te guardar. Olhe por ti, te conserve e te abençoe. Amém. E a bênção de Deus Todo-Poderoso, Pai e Filho e Espírito Santo, desça sobre vós e permaneça para sempre. Amém.
0: Amém. Obrigado, Padre Alex Nogueira, pela nossa oração aqui no nosso encontro com Deus. Que Deus derrame aquela bênção especial sobre a vida, como eu disse, desde o início do nosso encontro com Deus, sobre os doentes, tá? Sobre todos os doentes, os enfermos, os acamados. Que Deus derrame bênçãos poderosas sobre mim, sobre minha família, as pessoas que eu amo, assim que derrame bênçãos sobre você, meu amigo, minha amiga, sobre a sua família, sobre seus projetos, seus negócios, sobre tudo, sobre a nossa emissora. E a gente tenta levar sempre um entretenimento, a informação e a palavra de Deus para sua vida. Quem tá com a gente aqui também no nosso encontro com Deus é a Michele Luz. A Michele Luz pede para colocar o nome dela, tá? De toda a família aqui, do marido Leandro, né? No Encontro com Deus, que hoje é aniversário dele. Toda a família tá em festa. Esse é o nosso Encontro com Deus aqui na cidade. Escudo, a voz da verdade. A Françoela pediu para oferecer para todos os ouvintes. Alô, Helena, prepara o coração. Esse louvor toca sua alma.

Alô Marcela, alô Inácio, estamos do Lava Jato do Inácio. Alô nosso secretário Rodrigo Siqueira, a Fernanda, a Viviane, a Jéssica, alô Márcio Rosa, alô Dudu, alô Boninho, alô Latino. Finalizando nosso encontro com Deus de hoje, que volta agora amanhã. A Helena também, a dona Helena tá lá ligadinha, né, dona Helena? Obrigado. Quem também tá sintonizado com a gente é a turma lá de Perdizes, né? Eita, turma boa, né? Obrigado aí. Ó, a gente vai para um giro comercial. Já já eu tô de volta dando sequência à programação. Lembrando que daqui a pouco tem a propaganda eleitoral obrigatória.

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Jefferson, tava ligadão, hein? JL Fretes, né, Jô? O grande Jefferson, o homem que comprou o torresmo da Fatinha. E hoje tem leilão, hein, gente? 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Riozinho, Jorge Luiz e Fernando, 6:47.

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3: Bom, vamos falar a hora certa que o pessoal acerta o relógio. Lembrar que daqui a pouquinho tem aí a propaganda eleitoral obrigatória. Agora é 6:53. A Adelaide, nossa amiga Adelaide, acabou de trazer uma notícia boa pra gente aqui, né, Adelaide? Ela quer nos apoiar aqui com a Caravana da Alegria, né? Ela quer nos apoiar com a Caravana da Alegria e ela vai disponibilizar para que a gente faça um leilão aqui, para que a gente faça um leilão aqui no nosso programa de um cento de docinhos. Ei, ai, ai. Ô, Adelaide, faz o seguinte, depois você me passa mais ou menos o valor médio aí do cento de docinhos pra gente começar a trabalhar em cima disso aqui, pra gente fazer esse leilão, vender esses docinhos para que a gente arrecade dinheiro aí para fazer a nossa Caravana da Alegria. A Tânia tá lá ligadinha, né, Tânia? Bom dia para você. Bom dia, quem tá ali? Fala comigo. O Daniel, aí. O Daniel é da turma do Volante Grande. Fala aí, Daniel.
4: Bom dia, bom dia. Pai do céu abençoe nosso dia aí, nessa quinta-feira, né?

0: só com uma dama, não é? Não me lembro quem canta, qual que é o nome do cantor. A música é Mulher Baixinha e Pior de Galinha. Vou cantar nós aí, apenas quando todo mundo aí estiver nesse mundo aí. Todo mundo dá uma vontade aí, do tapetão preto. Gostou? Bom dia, ótimo
1: dia a todos. Falou, meu amigo. A Raquel Jesus tá ligadinha com a gente. Graça e paz na vida dela, do Vebão. Hoje é aniversário do Vebão. Parabéns pra você, então. Ô, Pedrão, um forte abraço, Pedrão. Grande Pedrão, gente fina, primeiríssima qualidade também. Pedrão, a gente vai que daqui a pouquinho a gente vai ver como é que funciona essa questão desse docinho. Adelaide, obrigado. Eita, coisa boa. Agora, gente, o negócio tá dando. Como se diz o meu amigo Barbosa. A festa agora tá tomando o corpo, né? Coisa boa.
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2: Aí dá gosto de ouvir, né, rapaz? Você tá doido? O nosso amigo Osmar Júnior esteve por aqui ontem no estúdio, teve ele, a gatinha dele também, né? Fala comigo, Osmar. Bom dia, meu querido.
3: Bom dia, Maurinho. Tudo foi bem?
2: Bom demais, graças
3: falar,
2: a Deus.
3: Você ganhou uma famirim, porque ontem minha filha te conheceu no estúdio, né? Nossa, ela adorou te conhecer. Falou que você é divertido demais. Morreu de rir com você.
2: Ah,
3: grande abraço, meu amigo.
2: Dá um beijão nela por mim aí, dá um beijão nela por mim, viu? A gente adora, né? A gente adora quando o pessoal vem por aqui nos conhecer, vem cá trocar um dedinho de prosa, né? Coisa boa, é bom ter o carinho das pessoas junto com a gente aqui.
4: Bom dia, Maurinho Moraes.
2: Oi, Brian.
4: Tudo bem?
2: Tô bem.
4: Estrela de ouro aí, bota meu nome no sorteio, por favor.
2: Ah, o menino é bruto demais, meu filho. Olha a moda que ele pede. Estrela de ouro, a moda que o menino pediu. Rapaz,

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4: Ó, turma, é o seguinte, a gente vai aí agora pra propaganda eleitoral obrigatória. Depois da propaganda eu volto de volta a fazendo aquela movimentação, né? Vou estar de volta com você na programação aqui da Rádio Cidade. Muita coisa legal vai pintar pra você no dia de hoje. Não sai daí não.

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37: Cidade FM, agora 7:25. Finalizamos então a propaganda eleitoral obrigatória. E agora a gente dá sequência ao nosso programa. 7:25, bom dia, bom dia, bom dia.
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0: 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Deixa eu mandar um abraço, meu amigo Agrobim também. É a turma lá do Pesqueiro Agrobim. O pessoal tá lá ligadinho com a gente. Tá junto com a gente aqui na programação da 94. Eu trago para você aqui, olha, a cotação do valor do milho, a saca disponível para o Triângulo Mineiro Alto Paranaíba, teve uma alta de 0,27%, sendo vendida a R$ 66,36. A soja disponível para o Triângulo Mineiro e Alto Paranaíba, ela teve uma alta de 1,93%. Está sendo comercializada a R$ 158,33. O sorgo já disponível para o Triângulo Mineiro, uma alta de 0,04%, comercializado a R$ 48,91. O dólar de ontem para hoje teve até uma boa alta, hein? Uma alta de 1,28%, sendo comercializado o dólar spot comercial a R$ 5,17. Esse é o Cidade no Agro, que também vai trazer para você agora a previsão do tempo. Será que chove hoje ou não chove? Como é que vai ser? Vamos saber agora. Olha a temperatura agora no momento na Terra da Beija, 18 graus. Temperatura hoje pode chegar na casa dos 31,6 graus. 68% a possibilidade de chuvas, 3,69 milímetros. Ventos de até 12 quilômetros por hora. Umidade relativa do ar entre 95% e 35%. 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

0: 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Hoje, quinta-feira, 24 de setembro do ano de 2026. E a gente juntinho aqui pela 94, 7h33. Agora, bom dia, bom dia, bom dia. Bom dia, Araxá, bom dia, Região, bom dia, minha gente que sintoniza na gente. Alô, alô, alô, alô, alô, alô, alô, alô, Alaí. Tá ligadinho por aqui. Alô, Fernando, alô, Fernando.
1: Bom dia, bom dia, Maurinho. O Maurinho devia ser proibido por esses caras ficar falando esse tanto de mentirada na rádio. Pelo amor de Deus, é tudo, lá tudo. Ai. Tudo vagabundo, tudo sem vergonha.
0: Calma, gente, calma. Oh, chama um abração pro Giovanni Moura e toda a família, Adelaide e toda a família. Adelaide falou, gente, ó, ela doou 100 de docinhos pra gente fazer um leilão aqui, pra gente pegar dinheiro, a gente arrecadar um dinheirinho aí, ó, pra ajudar na caravana da alegria. Tem que fazer a festa, tem que fazer a festa. Ai, sabe quem também tá dando aquela força? Gente, que docinho bonito, hein, gente? Olha aí quantos docinhos, tudo feito com carinho. Nossa, um mais bonito do que o outro. Deve tá uma delícia esse negócio aí. Olha lá pra você ver. Olha lá aquele lá. Nossa Senhora da Precisa dos doceiros aí. Você tá doido? Átila Tiburcio tá ali ligadinha também com a gente. Quem tá ali? Quem é o Cristiano? Fala, Cristiano!
2: Bom dia, boneco de Olinda da Shopee.
0: Dá bobeira não, só.
2: Olha lá, né? Quinto. Você tá doido? Hoje já pode, né? Ou, toca um do Mirosmar pra nós e oferecer pro Leandro, engenheiro de segurança lá da Cinco Ponto. Ele me mandou mensagem. Falou, Cristiano, oferece só a música pra mim lá do Mirosmar lá. Chega a taca aí, Maurício.
0: Tá certo. Ah, ontem a Átila Tiburcio esteve aqui pela rádio pegando o brinde dela, avisou que agora, até que enfim, né, Átila? Até que enfim pegou o brinde, né? Ai, o que eu tenho que falar agora? Liberou o telefone? Então deixa o telefone liberado. Ou deixa a Maria, a nossa amiga Maria Luiz, ela vai dar uma força pra gente na Caravana da Alegria, a Festa da Solidariedade. Você que ainda não fez a sua colaboração, ó, pode colaborar com balas, pirulitos, pipoquinhas, salgadinhos, brinquedos novos ou usados. A gente está precisando de carne moída, viu, gente? Refrigerante de 2 litros, você pode doar também. Qualquer valor em dinheiro para a gente comprar o que precisa, tá? Todo valor é bem-vindo. Quero agradecer mais uma vez a todas as pessoas que estão ajudando, colaborando de alguma forma. Os leilões estão sendo um sucesso, estão nos ajudando muito. A gente sabe que às vezes o produto não tem o valor, mas o pessoal acaba pagando a mais pela prenda só para ajudar. Então é só gratidão, viu? Quem tá no telefone aí? Alô?
3: Bom dia.
0: Ô, Lecão, você tá bom?
3: Bom, e você?
0: Olha, bom, bonito e barato. Não, baratinho não, só caro. Caro, caro. Ô, Lecão, como é que tá por aí? Vai chover hoje ou não vai, Lecão?
3: Mais tarde, vai.
0: Ah, Lecão, tô confiando muito. Não, o Ivan falou que não adianta acreditar no que você fala.
3: Não, eu falei que ia chover e choveu.
0: Não, ele falou que não adianta confiar. Falou assim, não precisa acreditar, Maurinho. O que ele fala, conversa dele, risco na água, a mesma coisa. Ele falou que ia chover, eu levei o guarda-chuva, o negócio ficou lá pendurado, lá quase que derrete no sol. Falei, creda. Ele falou, não, verdade, eu deixei pendurado embaixo da árvore, lá e tava quase derretendo por causa do sol. Agora, fala que não vai chover, caiu uma canca d'água, eu não levei o negócio, eu molho tudo. Pô, mas tá danado aí. Ei, mas tá danado.
3: Não pode acreditar em nós, hein?
0: Então, senhor, eu falei pra ele, falei, chover vai, eu não sei aonde. Não é? A gente fala e vai
3: desse jeito.
0: É desse
3: acredite
0: jeito.
3: Acredite se quiser em nós.
0: Acredite se quiser, tá certo. Ô, Lecão, qual vai ser a boa?
3: Toca um Alain Aladim pra nós depois aí.
0: Alain Aladim? Rapaz, eu tinha bola arrumada do Alain Aladim aqui, boa demais. Daqui a pouquinho, deixa eu, qual que eu ajeitei ali? Essa aí? Ah, tá. Liguei pra dizer que tinha modão, hein? Nu. Vai,
3: tá doido aí.
0: Bruta, pode oferecer.
3: Pepa Eva, o Ivan lá no Teipu.
0: Ah.
3: O Jazão lá no sítio, o Dubrete, o Luizinho Leiteiro, meu irmão Douglas, dá pra escutar nós aí, o Cajaca.
0: Certo.
3: O Roberto Massoel, a Maria, a Franciele Mauleão, o pessoal lá no Paraíso, que está assistindo nós também.
0: Todo
3: e
0: do Paraíso. Alto,
3: lá, e todos os ouvintes que estão nós aí.
0: Falou, meu amigo, um forte abraço. Dá um abraço na Eva Rolander também por aí. E na turma toda. Ô, cidade!
3: Tá, gosto e prazer de ouvir.
0: Esse é o nosso parceirão da Caravana da Alegria, o grande Lecão e família. Gente, é o seguinte, ó, Caravana da Alegria, então a festa da solidariedade, você pode deixar a sua doação aqui na Secretaria da Rádio, ali na Casa da Rapadura, na Procar Veículos, lá na Avenida Damas do Drummond, lá inclusive você pode deixar roupas, sapatos também, que pra gente levar para doação. Você pode deixar lá brinquedos, pode doar, deixar bala, refrigerante. E ó, passa lá na Procar Veículos, compra seu carro lá, só, que comprando seu carro, eles vão dar uma ajuda melhor ainda pra gente também. Pessoal da RR Veículos também. Alô, Roberto! Muita gente. Meu amigo Marcelo Chuchu também tá ajudando a gente. O Júlio lá do Júlio Autopeças, a turma toda acompanha a gente.
2: Foi que você já tá caçando briga cedo aí, Maurinho?
0: Não.
2: Você tá caçando um creme. O Romeu? Tá sumido aí?
0: Tá sumido, tá sumido, tá sumido. Gente, olha, falando isso aqui, o Jorginho lá da Casa de Escapamento. Alô, Jorginho! Ô, oh, Jorginho, sabe o que ele arrumou pra nós? Hoje vou lá buscar. É um galo. Ele falou que eu vou sortear um galo. Eu tenho um galo lá, o galo é novinho ainda. Pensa num galo que canta. Falei, canta muito, Jorginho. Ih, Maurício, deixa, canta até música do Mirosmar. Falei. É, ele falou que o galo canta até música do Mirosmar se deixar. Eu falei, não, Jorginho, menos, Jorginho. Pensa num homem que sapeca, gente. Nu! É tipo Tizico, sapeca pra caramba. Ele falou, não, rapaz, você vai ver, pode pedir qualquer moda do Mirosmar que é canto. Eu falei, ah, só, faz sinal. Ele falou, não, canta e assovia também. Eu falei, ah, pelo amor de Deus. Ó, então nós vamos fazer um sorteio também. Fazer um sorteio não, a gente vai fazer um leilão do galo do Jorginho. O nome do galo é Jorge. E também de um escapamento para um veículo popular em nome da Casa dos Escapamentos. Lá é, tá vendo? Vai fazer, às vezes escapamento seu carro tá furado, fazendo uma barulheira danada, quem sabe você pode participar do leilão, comprar esse escapamento aí, né? Alô, Adriana Luiza, ela quer ouvir a Renan e Raí, é o Pedrão.
4: Você tá falando que vai chover e vai mesmo aí, só não tá falando na onde que vai chover. Ué.
0: Então,
4: em algum lugar do mundo vai chover.
0: Vai chover. Alô, Cláudia. Maurinho, vocês pegam brinquedos para reformar, qualquer coisa, me chama no zap, por favor. Ô Cláudia, é assim, então a gente não tem quem possa fazer esse serviço pra gente, tá? A gente não tem quem possa fazer esse serviço, mas brinquedos em bons estados, né? Se tiver em bom estado, a gente pega sim, viu? A gente pega sim, tá bom? Me chama lá no zap depois, eu não vou ter como te chamar aí agora não, tá aqui na correria, eu vou te passar o número do zap aí, você me chama lá, tá bom? Obrigado, Cláudia! Quem tá ali? É o Eloy, que é o Eloy que é?
5: Olá amigos, olá família. Excelente quinta-feira a todos. Eloy, socorrista. Em Duque de Caxias, há retenção entre o quilômetro 121 e 125.
0: Aham, eu não vou passar
5: sentido
0: lá.
5: Sentido ao Rio de Janeiro, em função do acesso à Linha Vermelha e Avenida Brasil.
0: Certo.
5: Templo nublado na região.
0: Aí, ó, tá vendo?
5: Serra de Petrópolis, com templo nublado e visibilidade reduzida em alguns pontos da cidade.
0: E lá no Morro da Mesa,
5: desacelere. Seu bem maior é a vida.
0: Aí.
5: Eloy, na BR-040, ligadinho na melhor.
0: Na cidade, grande Eloy, ela tá vendo? A nossa amiga Maria Luísa também tem um recadinho. Fala, minha amiga.
6: Bom dia, meus amigos, minhas amigas. Aqui quem fala com vocês é a Maria Luísa, a popular Nikita.
0: A Nikita.
6: Gente, eu tô passando aqui para pedir vocês, para vocês ajudarem o nosso amigo Maurinho Moraes na Caravana da Alegria,
0: aí,
6: na campanha que ele faz todo ano, né?
0: É isso mesmo.
6: E, pessoal, ele aceita bala, pirulito, isso, chiclete, pipoca, salgadinho e etc.
0: Isso.
6: Refrigerante. Vocês podem ajudar com o que vocês quiserem, tá, gente? É a campanha da solidariedade.
0: É isso aí.
6: Para todas as crianças. Maurinho, em Deus de já, eu te agradeço pela sua campanha todo ano, que né? Isso. Que você esforça aí. E
0: não é
6: todos
0: fácil, não,
6: que
0: hein,
6: ajudam
0: gente,
6: você, tá? Muito obrigado, gente. Muito obrigada a todos vocês e até lá. Não esquece, viu, gente? Vamos ajudar o nosso amigo Maurinho Moraes na campanha da solidariedade. Campanha da criança. Obrigado, Nossa Senhora da Aparecida, que ilumina cada um de vocês.
7: super fantástico, amigo. Que bom estar contigo no nosso balão.
0: Fala, Mosquito. Ô,
1: Maurinho,
0: valeu, Maria Luísa.
1: Bonecão de Olinda, fala comigo. Bom dia. Mandar um abraço lá pro Marcinho. Marcinho tá ruim demais pra dirigir, ô,
0: não,
1: Maurinho.
0: Sempre foi.
1: Dá aula pra ele.
0: Ele é roda dura, ele é roda dura. Não, ontem eu vi ali dentro daquela caminhonete dele lá, gente. O baú dela é meio baú, né? É meio baú, ele tem que ficar agachado lá. Que sofrimento, que sofrimento. Ô Marcinho, me compra o caminhãozinho lá, eu vou te vender ele, meu filho. Você vai andar em pé. Até, assim, aliás, você pode colocar até o mosquito na sua cacunda lá, que não encosta no teto, não, viu? Maurinho, toca a música do Renan e do Raí pra gente aí.
1: Obrigado.
8: Ô Maurício, você queria saber como é que tava aqui no morro da mesa? Tá nublado, visibilidade bem ruim mesmo. Tá com os matabus.
0: Essa turma da cidade é bacana demais. Esse é o Daniel Paulo, rapaz. Ele enviou até a foto de lá do Morro da Mesa. Tá nublado lá, tá o tempo nublado. E tem uma neblina lá, tem uma neblina. Cuidado com o mataburro, ele já alertou a turma. Alô, Angélica. Alô, Chuchu.
9: Bom dia, meu amigo Maurinho Magela. Vamos buscar uma quinta-feira abençoada com Deus, meu amigo. Toca uma Emília Eduardo aí pra nós, hein?
0: Falou, Chuchu. Bom dia, Maurinho. Esse galo aí canta música do Cruzeiro. Você não, se apertar, canta. Você... Quem tá me ligando aqui, gente? Manda um abraço pro Rodrigo, Renato, seu Dalberto, a dona Lázara, estão ligados aqui com a gente aqui na cidade. Vamos fazer o seguinte, vamos de música, daqui a pouquinho eu tô de volta. O menininho pediu mais cedo essa modona aqui, ó. É o Tião Carreiro e Pardinho Estrela de Ouro. A hora certa agora pela cidade, acerta o Patacão. Alô, dona de casa, 7:45.

0: Chuchu gosta dessa moda aí também, meu amigo Chuchu aí, gosta, rapaz, é o homem que vai lá na fazenda dele, né? Ele tem a fazendona bruta, rapaz, ele vai lá, ó o que que acontece, ele larga a mulher e os meninos em casa, os meninos não, o menino, né, ele tem um menino, vai lá buscar a galinha pra dar um rolê com ele no domingo. Foi, te juro, a sogra dele que me enviou aqui, ó, me enviou o vídeo. Ele dando uma volta com a galinha em cima do banco no domingo. Nunca vai gostar da galinha desse jeito, hein? Mas se falar que vai matar a galinha dele, fica bravo demais. Que é isso, meu Deus?
1: Bom dia, Maurinho Marins.
0: É Maurinho Moraes Cavalo.
1: Maurinho Marins.
0: Fala, Jefferson. Deixa eu te falar,
1: Maurinho.
0: Oi.
1: Aqui é mensagem lá, no encontro com Deus, você manda é pra mim.
0: Rapaz, que eu faço esse aleatório.
1: Manda a música aí pra mim, pra galera da pintura lá, o carregado lá, o Alex. Alex Atleticano, sofre que só ele. Manda um alô lá pra ele, pra nós. Manda um alô lá pra Secretaria Urbana, o nosso amigo Ailton. O homem forte lá, o homem trabalha mesmo. E manda um abraço aí pra todo mundo, os app aí. Bora, bora, coração gelado com o nosso Robson Magela.
0: Daqui um bocadinho.
2: Ô, Saulinho Moraes!
0: É Maurinho e Beto, dá bobeira não, Beto. Aninho, vou te contar. Onde você tava?
2: De Belo Horizonte, rapaz.
0: Se perdeu lá, né?
2: Tava lá. Eu fui levar uns clientes lá e acabei de chegar agora.
0: Aí, ó.
2: Como é que tá as coisas por aqui?
0: Ah, pai, tá simpático aqui,
2: meu irmão. Manda uma música boa pra nós aí.
0: Ah.
2: Pra mim, pro Leandro, Lincheiro.
0: Certo.
2: Manda uma moda boa pra nós aí. Falou, João?
0: Ah, Leandro. Tchau.
2: Mazinho também. Como é que tá as coisas por aqui?
0: Ah, pai, tá simpático aqui, meu irmão.
2: Manda uma música boa pra nós aí.
0: Ah.
2: Pra mim, pro Leandro, Lincheiro.
0: Certo.
2: Manda uma moda.

0: O senhor Arnaldo. Ô, senhor Arnaldo, deixa eu falar um negócio pro senhor. Olha o Wellington e também, o Wellington também, a Solange, já enviaram os queijos que o senhor comprou aqui, viu, no leilão por 250 pila. Uns merenderia ali. Falando em queijo, hoje nós vamos fazer também. É um leilão de dois queijos, um meia cura e um queijo fresco lá, nosso amigo White. E o Barbosa chegou.
1: Ô, Maurinho Moraes.
0: Ô, Barbosa, bom dia, tá bom?
1: Bom dia, Moraes.
0: Como é que tá as coisas?
1: Tá bom demais,
0: bom demais, né,
1: com
0: senhor?
1: Essa ação que você tá fazendo aí, a caravana da alegria.
0: Bom demais,
1: né? Eita, tá movimentando todo mundo.
0: É bom, né?
1: O pessoal tá colaborando, né, Maurinho? Isso que é importante, né?
0: Isso, é importante. É. E como você mesmo disse, eu até falei mais cedo, a festa tá criando
1: tomando
0: corpo,
1: né? Corpo,
0: tomando
1: exatamente.
0: Corpo, né? Tomando corpo. Isso é bom, que deixa a gente mais animado, que realmente tá dando certo aí o nosso projeto. Será
1: sim,
0: mais, será aí 26 anos, meu.
1: 26 anos, ó.
0: 26 anos, ô Barbosa.
1: Maravilha, maravilha. Maurinho, e quem quiser doar, né? É só deixar aqui na Rádio Cidade. Tem outros pontos também, né? Que as pessoas podem deixar a colaboração, né?
0: Isso.
1: Quem quiser ajudar, tem outros locais também,
0: tem,
1: né?
0: Tem
1: além
0: casa
1: da cidade.
0: Tem a Casa da Rapadura, que sabe onde é a Casa da Rapadura?
1: Sei, aqui no antigo Mercado Municipal.
0: Isso,
1: ali do lado de baixo.
0: Isso, abaixo.
1: Ele até tem umas rapaduras boas, viu,
0: tem,
1: senhor?
0: Tá lá a Sueli, a turma toda lá. Ó, pode deixar também lá na Casa do Escapamento, lá no Carudo Peça e Acessórios para Caminhões, Marcelo Autopeça, Empório Bacana lá no Jardim das Oliveiras.
1: Empório Bacana lá do...
0: Do Danilo.
1: Danilo, ô Danilo, como é que tá?
0: Danilo de Bruço, Danilo de Bruço. Ó, pode, ó, gente, pode ligar também, que a gente busca sua doação, viu?
1: Exato,
0: 9941-1614. Oh, o prefixo, Cláudio, que você colocou é 55, aí. 55, eu não conheço essa mulher, não, aí. É 34 o prefixo, viu, Cláudio? Você mesmo, mulher esquisita que você arrumou aí pra sua vida, Cláudio. Deus é mais, hein? Ua!
1: Isso aí é IA, viu, Mauro?
0: É IA, isso aí, você pula fora da carroça aí.
1: Maurinho,
0: então, o prefixo é 34, Cláudio. O prefixo é 34. Deixa
1: e
0: eu
1: tem essa cesta aí também, né, Maurinho? Que o pessoal pode
0: um
1: dar o lance, né?
0: Isso.
1: Bacana.
0: Falando nisso, vamos fazer um leilão dessa cesta aqui agora. Olha aqui.
1: Bora.
0: Doce de leite, Barbosa. Aqui pra você ver.
1: Que isso, doce de leite, biscoitinho, amendoim, casca.
0: Não, e esse biscoitinho tem de doido. Tem um que é, eu acho que esse aqui, ó, ele não tem pimenta. Esse aqui é temperado com pimenta.
1: Ó, que bom com cerveja, hein, Maurinho?
0: Você tá doido? Com doido. Um cafezinho também?
1: Com cafezinho.
0: Esse aqui é torrado. Ele é torrado.
1: Ah, já é torrado esse amendoim.
0: É torrado na casca. Torrado na casca, sem sal, sem nada.
1: Só a cestinha aí já valeu, Maurício.
0: Só a cestinha já valeu, né, Barbosa?
1: Então vale
0: gente,
1: a pena.
0: A partir de agora, você vai dar o lance nessa cesta que foi doada pela Eva e o Alex, pessoal, lá do Sonho Azul, né? Eles que também estão nos ajudando aí, já nos apoiaram pra caramba, gratidão a por eles. E estão doando também, tem um pano de prato também
1: tem
0: aqui,
1: um
0: ó.
1: Tem um paninho
0: mãe,
1: de prato, aí.
0: Teu colo é abrigo.
1: Bacana.
0: Teu colo é abrigo, legal demais. O lance inicial vai ser quanto? R$100, Barbosa? Vale 100?
1: Vale,
0: Você acha
1: é
0: que
1: mais,
0: vale?
1: Né?
0: Vale 100 pra iniciar? Gente, primeiro lance inicial aqui da cesta, dessa cestinha super legal, que pode ser sua, pra ajudar a caravana da alegria, é R$100. Ó, o Lequinho. Bom dia, de
1: aí, o Lequinho já vai dar 100,
0: que o Barbosinha doou. Ele vai, ele
1: calma,
0: sempre,
1: calma.
0: Ele doa.
1: Eu fico lá nos finalmente.
0: Osmar Júnior, R$150. Olha, pra quem tava acompanhando, teve as pessoas que me acompanham aí pelo WhatsApp, podem ver lá que tem a foto lá. Que a Eva tá falando aqui? Deixa eu ver aqui.
1: Tem a foto, mano.
2: Gente, olha. Ah. Maurinho,
0: o
2: amendoim não está torrado.
0: Oh. Gente, a Eva falou que o amendoim é na Natura.
1: É natural, natural.
0: Não tá torrado, não.
1: Eu te falei, Maurinho, é natural, com casca.
0: É natural com casca.
1: É
0: mas
1: bom
0: torra,
1: demais.
0: Dá pra, eu já comprei dia torrado assim já.
1: Até.
0: Eva, por que você não torrou, Eva? Aí, já além de ganhar, ainda dando ainda. A Raquel deu R$200 aqui, a Raquel.
1: Que é isso, Raquel.
0: Gente, falando nisso, a Raquel, deixa eu agradecer a Raquel também, deixa eu até fazer um merchanzinho pra ela, que é Delícias de Minas, Salgados Fritos e Assados, 988015458, mandar um abraço também pro Lindalva, tá sempre acompanhando a gente também. Sabe o que que ela arrumou? Não, deixa eu vou te mostrar aqui.
1: Ô, Lequinho, eu ajudo, viu, também. Viu?
0: O Lequinho sempre ajuda.
1: Só que eu não apareço, viu? Né, Maurinho?
0: É verdade. Deixa eu ver aqui, ó. Deixa eu achar aqui a Raquel. Olha o que que a Raquel tá arrumando pra gente. Olha o que que a Raquel aqui. Não, ó, olha isso aqui, Barbosa. Olha isso aí.
1: Que isso?
0: Olha que lugar lindo.
1: Que lugar bacana.
0: Que lugar
1: né?
0: bacana. Então a Raquel, gente, ela tá disponibilizando Esse aqui é um, ó,

0: que ela tá terminando lá, para marcar a data, que não é que, qual que é o bairro, deixa eu ver aqui, ela passou para mim aqui, não, a foto da piscina, aqui é o vídeo da piscina.
1: É, bacana, hein?
0: Lindo lugar, né? Lindo lugar.
1: Luz de LED.
0: Luz de LED. É no Minas Garden, Minas Garden, espaço de festas, tá? Telefone 988015458, falar com a Raquel. Minas Garden, ela tá disponibilizando uma diária. A pessoa vai entrar no sábado, vai sair no domingo à tarde.
1: Ó, que maravilha.
0: Ó, isso ela pra gente fazer um
1: amanhã,
0: leilão.
1: Amanhã, Maurinho, pode participar? Amanhã é meu aniversário,
0: então,
1: né?
0: Então, 800 pila pra começar.
1: É, credo.
0: É, 800 pila diária, um lugar lindo, paradisíaco, aqui dentro da cidade. Quer ver? Ela passou pra mim, ela tinha passado pra mim que o endereço, deixa eu ver se eu encontro aqui. Ela passou aqui, deixa eu ver aqui, a Avenida Ercida Silva Lemos, 2370, no bairro Belvedere.
1: Ah, o Belvedere.
0: Belvedere.
1: Lá,
0: é depois da Filomena ali,
1: é,
0: né?
1: Depois... Belvedere.
0: É isso aí. Belvedere, depois de Filomena, entra à esquerda ali, não é?
1: Isso.
0: Então, gente, nós vamos estar fazendo aí, então, um leilão desse espaço de festa. Vai ser uma diária, a pessoa vai entrar lá no sábado, pode sair no domingo à tarde, tá? O lance inicial é R$800, o lugar é lindo, lindo, lindo. O que que você faz? Junta a família toda e cada um dá uma mixariazinha. Legal demais. A Lindalva tá aqui, olha, um grande abraço pra você. O Ricardo vai retirar os salgados amanhã. Ela também ontem, ela doou um cento de salgado também. Que maravilha, né? Que maravilha. Ó, gente, temos o primeiro, ó, o segundo lance, então, foi a Raquel. Ela deu R$200 na sexta. Quem dá mais? Quem dá mais? Temos R$200 na sexta. Quanto você dá, Barbosa?
1: Eu tenho que fazer as contas, mano.
0: Tem que fazer a conta, tentando quebrar a madeira danada, gente. Ei, ai, ai. Vamos fazer o seguinte, vamos pro giro comercial e você pode continuar dando o seu lance, hein? Nessa sexta que vem, ó, vem biscoitinho com pimenta, biscoitinho sem pimenta, doce de leite caseiro feito com amor e carinho pela Eva, tem o pano de prata aqui pra você dar de presente pra sua mamãe, ele é cor de rosa, tem amendoim, achei que era torrado, tá torrado não, esse é torrado em sua casa, viu?
1: Aí.
0: E uma cesta legal, quem dá mais? Temos R$200, temos R$200.
2: Ó, gente. 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
0: Ô Barbosa, temos R$200 no lance da sexta.
1: Já, R$200. Ô Lequim, cobra a oferta aí, rapaz. Uai, vamos ver, tira a mão do bolso aí.
0: Ó, Pedro pediu pra não falar, mas chama um abração pro Manuel. Alô, Manuel, foi pro céu. Temos Manuel, foi pro céu.
1: É de Mota. Manuel, chama.
0: Quem tá aqui? Deixa eu ver se tem lance aqui.
7: Bom dia, Marinho Moraes.
0: Bom dia.
7: O Cláudio Loteamento da Corinda aqui.
0: Aí, ó.
7: Manda manda um abraço pra nós aí. Ô Maurinho, deixa eu falar. Amanhã você passa lá no esquinão da carne, vou deixar pago lá. Você pega um quilo de carne moída lá.
0: Aí, ó.
7: Eu vou deixar pago lá, deixar o seu nome lá, pago lá. Você tá pega certo. Lá, pode ser?
0: Falou, meu amigo. Obrigado. Deus abençoe, gente. Deus abençoe. Um pouquinho de cada um a gente consegue, hein, gente? Olha, temos R$200. Temos R$200 na cesta.
8: R$200. Bom dia, Maurinho Moraes. Maurinho.
0: Oi.
8: Eu vou deixar umas caixinhas de pitulinha lá no Marcelo. Depois você passa lá semana que vem pra você pegar.
0: Valeu, tá bom, papai Smurf.
8: Se der, toca uma moda bonita aí do Rick Renner em homenagem ao falecimento do Rick. Abraço, fica com Deus.
0: Falou, meu querido. Obrigado, viu, papai Smurf. Grande Alexandre.
9: Ô, Maurinho, bom dia. Bom, né?
0: Bom dia.
9: Ou podia ver caçar aí pra colocar uns blocos de concreto ali de frente, o bar do Scooby ali na abolição ali, vai.
0: Tá, pessoal, depois pera um bocadinho. Cristiano, agora mesmo eu passo essa informação aqui, tá? Vamos ver se vamos continuar aqui com o leilão, né, Barbosa? Ver se a gente consegue. O que você tá fuçando aí?
1: Eu tô olhando aqui que tem um documento aqui, Maurinho, uma pastinha verdinha.
0: De quem que é isso aí?
1: É do Josias, uma pasta verde, Josias Rodrigues de Oliveira.
0: Atenção,
1: uma pastinha com documento,
0: aí, ó.
1: Carteira de trabalho.
0: Aí, ó, Josias.
1: Tá aqui, ó, no nosso estúdio, alguém encontrou e deixou aqui, Josias.
0: Aí, ó, Josias. Gente, vem cá, ô Josias, vem cá buscar seus documentos, meu filho, tá aqui. Gente, ó, temos até agora só R$200. Será que a gente vai conseguir?
1: Mas que
0: só
1: é isso? O Lequim não cobriu, não?
0: Ô, Lequim, cobra isso. Cobra aqui, rapaz. A cesta é caprichada demais. É uma cesta caprichada, feita com amor, com carinho. Produtos caseiros, feito com muito amor pela nossa amiga Eva. 8:01 agora, já tem mais.
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0: 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Cidade FM, tá eu e Barbosinho hoje aqui tocando movimento.
1: É, o Maurinho me convidou. Tá ligado aqui, Maurinho?
0: Tá ligado.
1: Maurinho
0: tá
1: me convidou
0: ligado
1: pra participar aí do programa. Maurinho Moraes, bom demais, né, Maurinho?
0: Bom demais da conta.
1: E amanhã, ô, Maurinho.
0: Oi.
1: Amanhã é meu aniversário, né?
0: Amanhã tem gente soprando velho. É o aniversário, nosso amigo.
1: Pode mandar abrir. Maurinho, eu me lembro que os aniversários meus, de outros anos, de outras épocas, rapaz. Eu recebia tanto presente.
0: Recebi hoje, tá
1: recebendo. Acho que eu fui envelhecendo, não recebo mais nada.
0: Nada,
1: Babu. Nem um carretel de linha.
0: Você tá querendo soltar, gente.
1: Eu não, carretel de linha.
0: De soltar papagaio, soltar pipa.
1: Aí não tem mais nada, viu, Mauro? Ninguém nem lembra da gente.
0: Gente, vê se vocês se lembram do Barbosinha, gente. Ele é o dinossauro do rádio.
1: Até os amigos que já trabalharam comigo aqui, né?
0: Aí, ó.
1: Que eu peguei várias equipes aqui na rádio, né?
0: Foi verdade.
1: Várias equipes.
0: Desde
1: do Boni Neto, Roberto Pires até.
0: Você trabalha, teve aquele rapaz que trabalhou, ele é deputado, né? Ou foi deputado lá do Beraba, um que era polêmico.
1: Esqueci o nome dele, sei quem que é. Não, sei quem que é que você tá falando. Trabalhou aqui.
0: Ah, tá, ele trabalhou, né? Barbosa é igual o peixe mandi no anzol, chorão. Falou que você. Ó, você falou que se você der um lance, ele dá um lance também, o Lequinho.
1: Não, o Lequinho, uai, cobre minha oferta aí, me ajuda. Tô ajudando o Maurinho hoje.
0: Temos R$200 aqui na
1: cesta. Aí, Maurinho.
0: Então vamos ter que bater o martelo?
1: Ué. Ô, Lequinho, passa pra 300
0: Marcelo
1: aí,
0: Marcelo Gabiroba tem linha 10 pra doar lá, o Marcelo, linha 10. Você não quer ganhar o carretel dele, não?
1: Não,
0: ô. Ô, vamos estar lá em Santa Catarina, só tá ficando difícil mexer com linha 10. Tá ficando 3, 4 dias sem tomar banho. É Marcelo Macuco agora. Gente, infelizmente nós vamos ter que bater o martelo, hein, gente? Quem dá mais
1: nessa sexta? A minha previsão é que até o encerramento do programa vai chegar uns R$1.000.
0: Será?
1: Eu acho que vai chegar.
0: Ah,
1: é a justa causa, né? Uma causa.
0: Causa
1: social,
0: nobre.
1: Causa nobre. Exatamente, Maurício.
0: Ó, gente, então
1: vale a pena.
0: Olha aqui, temos empatados aqui. Tá empatado aqui. Tem um rapaz que falou, pediu pra não falar o nome dele, e ele dá R$200. E a Raquel também paga R$200 aí nessa
1: cesta. R$600 aí.
0: Não, mas não soma.
1: Ah, tem que somar, gente.
0: Não soma.
1: Tem que somar.
0: Ainda mais, Lequinho, como é que faz, Lequinho? E aí? Não solta nada, não?
1: Ah, não, Lequinho tá difícil. Escorpião
0: do bolso.
1: Lequinho é só boteco, viu?
0: E oficina. Cadê um? Esqueci o nome do gordinho lá que dança. Ô, Chuchu, como é que chama o dançarino lá, sou? Eu esqueci lá. É dançarino. Deixa eu
1: dançarino?
0: Ver.
1: Quem
0: não, que é? Não, você vai ver se parece ou não parece aqui. Aqui, ó. É o Pulga. É o Pulga. Não.
1: Quem que é esse gordinho?
0: Não. Parece ou não parece?
1: Não tinha visto esse gordinho, não. Tá parecendo comigo, mano?
0: Não, parece Lequinho, olha lá.
1: Parece Lequinho, miudinho, né?
0: Olha lá, o Lequinho.
1: Olha lá, miudinho. A circunferência dele deve estar dando uns 120, mais ou menos, viu, Mauro?
0: Coitado, só.
1: Tá não?
0: Não, e dança mulher, olha o Lequinho. Olha lá,
1: isso, é Lequinho, ó. Fala pro Lequinho. Pega esse estilo aí, ó, Lequinho, ó. Fica bom, viu?
0: Dança muito, cara.
1: É isso, rapaz. Periga é infartar, né?
0: Aí no boteco, né? No boteco dançando.
1: Ali já é no boteco.
0: Ali no boteco.
1: E ele põe todo mundo pra mexer o corpo,
0: ó. Ei, o Pug é foda. É só colocar um óculos no Lequinho, ó.
1: É mesmo, igualzinho.
0: Olha o Decinho do lado lá dançando, ó.
1: É, o Decinho.
0: Gente, infelizmente vamos ter que bater o martelo. Quem dá mais nessa sexta? Quem dá mais? Temos R$200. Temos R$200. Quem dá mais? A primeiro lance foi da nossa amiga Raquel. Então, vamos bater o martelo. Dole uma.
1: Dole duas.
0: Dole 3, a Raquel leva essa cesta pra casa.
1: Raquel levou a cesta.
0: Raquel, a cesta é sua, tá aqui na secretaria da rádio, pode passar por aqui, viu, minha querida? Obrigado aí. Ah, não acabou não, até agora temos um leidão agora de dois queijos.
1: Dois queijos?
0: Dois queijos do nosso amigo Aiter. Ô, Aiter, cadê aquela divulgaçãozinha sua que você faz aí sobre o queijo? Tá? Passa pra mim aqui. Dois queijos. Queijo de primeiríssima qualidade. Ele é do lado da Serra da Canastra, ali perto ali da tragédia. É um queijo fresco e tem também um queijo.
1: Meia cura.
0: Um queijo meia cura. Então vão ser esses dois queijos pra gente fazer um leilão. A pessoa comprar vai levar essas duas peças. Aproximadamente um quilo cada queijo, uns né?
1: 2 quilos de queijo, mais ou menos, ou mais.
0: O Pedrão quer pagar só R$50, Pedrão? Não, Pedrão. Pedrão.
1: Quem dá mais
0: nos dois queijos, gente? O Pedrão já deu um lance de R$50 nos dois queijos. Posso garantir queijo de primeira qualidade. Eu tenho certeza que quem comprar esse queijo depois vai querer comprar mais, viu? Temos R$50. Ó, Raquel, é aqui, ó. Tá aqui, Raquel. Deixa eu passar pra você. Pronto, tá lá Mauro Eduardo Moraes, viu, Raquel? Tá aí, ó, é o celular. Ao Thiago Fagundes, o Thiago Fagundes dá quanto do queijo? A quanto que o Thiago vai passar pelo queijo aqui? Temos 80. Alexandre Casarim chegou R$120. R$120. Ao Walter Cândido, gente, aproveite que você vai experimentar um queijo que vem de receita centenária. É um queijo artesanal produzido com um pingo na região montanhosa de Itapira. Queijo que derrete fácil, sabe? Aquele, não, pão com queijo é bom demais.
1: Bom demais.
0: Você tá doido. Tem pessoal que faz um mexido de queijo com farinha, banana, né? É. Então, derrete
1: queijo
0: fácil.
1: Queijo com goiabada, hein?
0: Queijo com goiabada, é bom demais. Ótimo pra cura e meia cura. Sabor inesquecível. Ó, é R$44 o quilo do queijo, tá? 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Ao Mário Braz. Ao Mário, vamos ver quanto que o Mário.
16: Já tem. Ai, só no Facebook bateu mais de 10 milhões, no TikTok 5 milhões.
0: Peraí. Volta ali.
17: Deixa eu passar pra você. Tá,
0: ele só gravou o áudio. Temos R$130 aqui nos queijos.
1: Ó,
0: R$130 é a nossa ouvinte, a Andréia, R$130. A Lenilda também mandou R$130 nos dois queijos para ajudar a Caravana da Alegria. Sucesso aí na Caravana, Maurinho. A Raquel, muito obrigado, Deus abençoe, sua cesta tá aqui, você passa aqui pra pegar, viu? Senão o bagulhozinho vai comer tudo. Ontem o Diogo tava perguntando, você podia tirar pegar a coisa aqui? Quem tá aqui? Bom dia, por favor, estou procurando a oportunidade de auxiliar, trabalhar, tá. Deixa eu ver, o Mário Braz, fala, Mário.
18: R$140
0: aí, R$140. Temos R$140 do queijo, que ainda mais, são dois queijos, viu? Abraço, gente, obrigado pelo carinho de vocês, ó. E tá vendo aí a festa e louvor a São Vicente de Paulo. É, tá vindo a festa aí, ó. É. Legal demais.
1: Começou ontem,
0: Babó. Começou ontem a festa. Que legal, hein, Sô? Abração aí pra toda a turma aí. Parabéns pela festa de vocês, sucesso. Temos, ó lá, aí chegou. Ó, temos R$150 já, temos R$150.
1: Ah, que isso, hein?
0: A Andréia quer ajudar, temos R$150. Ó lá, aí jogou 140, não deu não, Olaí. Não deu não, temos 150. 150, quem ainda mais? São duas peças de queijo. Um é o queijo fresco, o outro um queijo meia cura. É queijo de qualidade, temos R$150. 150. A Andréia deu R$150. Quem dá mais, Barbosa?
1: Vai, Lequinho, vai.
0: Vai, Lequinho.
1: Movimenta, Lequinho, vai.
0: Temos R$150.
1: Chama
0: quem dá
1: lá
0: mais?
1: Nossa amiga, ô Elinho.
0: Vai parar.
1: O Elinho lá do Caboclo também, ué.
0: É o Elinho.
1: Movimenta,
0: Elinho.
1: Alô, Elinho.
0: Vai,
1: Elinho, cadê? Dá
0: gente,
1: um lance aí.
0: Gente, eu tô
1: aí,
0: falando pra vocês, quem experimentar esse queijo, com certeza vai querer comprar mais, viu? Hoje é aniversário da minha filha, Maurinha, Maria Eduarda, completando 23 anos. É o Roman Antunes. Temos R$150, dole uma. Vamos ter que parar, Barbosa. A gente não vai conseguir mais nada nesses queijos, Barbosa. Será que não,
1: O povo
0: Barbosa?
1: Tá mão de vaca, hein, Maurinho?
0: Oh,
1: que
0: meu
1: tá
0: Deus do céu. R$160. Oh, 160.
1: Quem é o bruto aí?
0: É a Rayane Machado.
1: A Rayane Machado,
0: temos R$160. Obrigado, R$160 em dois queijos, duas peças de queijo, aproximadamente um quilo cada queijo. Queito queijo feito com carinho, é qualidade, derrete facinho, facinho. Rapaz, tô imaginando, imagina se o queijo na frigideira derretendo ali, você coloca no pão, fica aquelas beiradinhas douradinhas, você morta crocante.
1: Um picadinho, você joga por cima, ele derrete
0: azeite.
1: Por cima, né?
0: Nossa, que é bom demais, rapaz.
1: Um tomatinho, um alface,
0: aí, já tá dando água na boca, né? Já pode ir embora, gente? Já pode tomar uma hoje? 8:13 agora, 8:13. Ó, temos aí R$160, Rayane Machado, dole uma. Ó, tem gente, tá digitando. Tem digitação ali no WhatsApp 998-20-94. 165. Rayane, cobra ou não cobra? A Rayane tá digitando.
1: Acho que vai chegar
0: 998-20-94-50 é o zap zap aqui pra você dar o seu lance, hein? 998-20-94-50 é o zap zap. Temos lá que a Rayane Machado tá digitando. Suspense está no ar agora. Quanto será que ela vai dar o lance? A gente tá aguardando. Temos R$165, hein? Temos R$165. Quem dá mais duas peças de queijo, lembrando que é para ajudar no projeto Caravana da Alegria, viu, gente? A Rayane parou de digitar. Ela parou de R$200.
1: R$200.
0: Que maravilha, gente. Obrigado, obrigado, obrigado. Vamos vender ou não vamos?
1: Bora.
0: Vamos vender? Dole uma.
1: Dole duas.
0: Dole três.
1: Fechado com a Rayane.
0: Rayane Machado, obrigado, Rayane. Você tá ajudando também muito a Caravana da Alegria, gente. Babosa, obrigado aqui pela sua participação.
1: Obrigado, Mauro. Cara,
0: obrigado por estar ajudando a gente também.
1: E amanhã, gente, manda presente pra mim, pelo amor de Deus.
0: Ele veio aqui hoje só pra pedir. Tá parecendo ciganinha. Ah, e amanhã tem um frango, amanhã tem frango, oh, gente, vai ter um frango já abatido, já tá pronto, tá congelado,
1: oh,
0: tá?
1: Caipira.
0: Vai ter caipira, nosso amigo Ricardo doou pra gente fazer, ó, tem também, vai ter um galo vivo, Eita. galo vivo, cantor. Ele canta até música do Mirosmar. canta música do trio Parada Dura, essas músicas tudo ele canta. Vai ter também, amanhã tem também um escapamento para um carro popular em nome da Casa de Escapamento.
1: É, beleza.
0: Tá vendo?
1: Maravilha.
0: A Whiter Cândido, obrigado, viu, Whiter? Deus abençoe. Ela bateu o martelo, bateu o martelo. Valeu, gente. Olha o Gilmar José aqui, ó. Olha o Gilmar José. José, fala,
19: Gilmar. Ô, Maurinho.
0: Oi.
19: Passa cá a música do Bar da Meretriz lá de novo. Às vezes o Barbosinha gosta.
0: Essa aqui, ó.
1: Quem que é esse caboclo, mano?
0: Esse aqui é o Gilmar lá de São Gotardo.
1: Não, Gilmar, para que estranho, hein?
20: A voz amanhã que é presente, fala pra ele que eu vou cobrar um shampoo pra ele lavar os cabelos.
0: E aí? Você não tem coragem de mandar um shampoo pra ele aqui na rádio, não?
1: É doido, rapaz. Fui inventar, irmão.
0: Bom de Vanderlei, Iozinho. É cretino. Bom dia.

0: Imagina, rapaz. É o Vone Vanderlei Iozinho. Manda um abração aqui pra minha amiga. Alô, Eliane, aquele abraço. Ela foi bem lembrada aqui. A gente tava tentando lembrar que é o nome do Tony Carlos, né, gente? Ele passou aqui pela Rádio Cidade também, Tony Carlos. Eu acho que hoje ele reside na cidade de Uberaba. Manda um abraço pra Luísa, tá acompanhando a gente. A Elivânia lá no São Geraldo. O Dorival, ali no, era antigo Cantinho do Lanche, agora é o Mineiridade. A dona Fátima, o seu Paulinho, a turma também lá no Panela Cheia. Ah, o Chicão. Chicão lá no Fogão Alenha, lá em Patrocínio, e lá a turma toda. A Rosana Thaís. Esse lobisomem aí, Maurinho, não sei não, hein, Maurinho? Eu tô achando que esse lobisomem aí tá mais pra uma loba, viu, rapaz? Não sei não. Será que é parente da Renata? Fala, Fatinha, fala, Fatinha.
1: Bom dia, Maurinho Moraes.
0: Bom dia, Fatinha. Alô, Igor Garrado.
1: É, coloca meu nome no sorteio, avisa o pessoal que tem torresmo, tá? E troca pra mim aí, Renan e Raí, por favor.
0: Renan e Raí.
1: Bom dia, cidade, dá gosto de ouvir.
0: Vou mandar um abração lá pro Igor Garrado, tá lá sintonizado com a gente. Maurinho, manda um abraço aí pro João, para o João. Eu tenho que ficar veaca essas mensagens, povo, que eu fico veaca, rapaz, que esse povo não, eles não estão valendo muita coisa nada, né? Esse, principalmente é o Igor. É, tá aqui, ó, manda um abraço pro João. Eu vou só falar João, né? Porque Joanico, Joanico, cê, é, tá certo. Não é bobagem não, né, gente? Falei certinho, né? Ó, deixa eu falar aqui. Deixa eu ver, tem mais gente ali? Tem a Joana, né, Joana?
2: Oi, Maurinho, bom dia.
0: Bom dia, Joana.
2: Do Grupo Assistencial Esperança e Caridade.
0: Alô, Fabinho, alô, Misael.
2: Desejar um dia abençoado pra você, pra todos os ouvintes. Pegar carona nas suas músicas, né? Pra todo mundo que tá curtindo o seu programa. Lá pra dona Roseli.
0: Alô, Maria Faria.
2: Que abençoe grandemente o nosso dia.
0: Deixa eu ver aqui aquela aqui, Maurinho, depois você toca Rick Renner, Eu Sem Você. Não, não toquei música com ninguém ainda, Maria, ainda. Só conversando fiado, vamos pros comerciais.
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7: Ô, deixa eu aproveitar e mandar um abração lá pro Paraná, tá ligadinho com a gente, né? Um abraço pro Mimosa, Jaque. Não esquecendo Paraíba lá na Fazenda, né? Ô, Paraíba! Paraíba, Mãozinha, o Flávio, o Vardinho, o Verne, a Liane, a turma toda. Alô, Cadu, a Tânia tá aqui, ó, ligadona com a gente. Ô, Maurinho, gostaria aqui de oferecer uma música pra dona Verinha, né? Do Lourenço e Lorival, qualquer uma, por favor. Ela tá lá, com o radinho ligado no seu programa, ela adora. Então, Verinha, ó, beijo pra senhora, beijão e pra todas as donas de casa. Pra você que tá aí no seu trabalho, pessoal da construção civil, um forte abraço. Pra você no comércio, no trânsito, em qualquer lugar, só dá.
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7: Pra falar pra vocês, até a concorrência tá ouvindo a gente, é desde. Alô, senhor Wilson, alô, Valdete. Que é isso? Ó, não, que a Rayane tá arrumando pra vida dela, gente? Fala, Rayane.
9: Bom dia, bom dia, bom dia,
7: Maurinho. Bom dia, bom dia.
9: Todos ouvindo sintonizados aí na rádio. Ô, te fala, o dia que tiver leilão aí nessa rádio, eu vou ter que ir pra dar uma animada nesse negócio, pra nós ver se nós chegamos esses lances aí até 500 contas, que tá meio devagar.
7: Não,
9: cê
7: é desse jeito.
9: Tá
7: é o tempo que é corrido.
9: Maurinho,
7: oi.
9: Deixa eu te contar, eu quero pedir uma moda aí do Jads e Jadson, sozinho, quero oferecer pro meu marido Silvio nessa manhã.
7: Sozinho,
9: também
7: não.
9: Deixar um super abraço pra ele e pra todos os ouvintes sintonizados aí na rádio que gostar da música também. Sucesso sempre, cidade. Dá gosto de ouvir.
7: Obrigado, viu? Ela ainda falou que vai passar pro que ainda vai deixar 200 saquinhos surpresa pra gente distribuir pra criançada assim, saquinho surpresa. Maravilha, né, gente? Maravilha, maravilha.
10: Bom dia, Maurinho Moraes.
7: Oi, Vanildo.
10: Beleza, meu irmão?
7: Bom demais da conta?
10: É, Tony Casa reside sim na cidade de Uberaba.
7: Aí, ó, tá vendo?
10: Eu tive o prazer de eu fui levar minha neta minha pra fazer uma série de cirurgia lá de amígdala. Emoção, umas outras cirurgias envolvendo a área respiratória dela aí. Ele tava próximo lá ao aeroporto ali, conversando com o pessoal ali. Eu reconheci ele, até cumprimentei ele lá, tá em Uberaba. lutando lá, trabalhando. Teve um envolvimento com política também, sabe? Então tá. Tá um cidadão, ainda continua um cidadão correndo atrás aí da vida. Ô, Mauri, eu vou. Depois eu vou mandar alguma coisa aí, tá?
7: Tá certo,
10: para
7: meu
10: te
7: amigo.
10: Ajudar nesse trabalho maravilhoso que você faz aí.
7: Obrigado.
10: Há 20 anos, né?
7: 26.
10: 21 anos, se não me engano.
7: 26.
10: É. O que a gente não conseguiu fazer tem infância, a gente consegue retribuir no, em adulto, né?
7: Amém, cara.
10: É só
7: graças
10: quem entende a vida, que sabe que é uma criança alegre. Se sentir realizado com doce, com um abraço, com um sorriso, uma dança, né? Às vezes na nossa infância a gente não passou por tantas coisas boas assim. E hoje você consegue, né? Graças à sua boa vontade, à sua euforia, a todas as pessoas que te ajudam e entendem esse trabalho seu bonito com relação para fazer as crianças felizes, né? Então, já
7: obrigado
10: chegando
7: pelas palavras,
10: cidade, vou ver,
7: cara,
10: se eu consigo fazer alguma coisa para te ajudar aí, tá bom, meu amigo?
7: Oh, obrigado, viu, Vanildo? Vanildo também veio de uma infância simples, né? A gente já se conhece há muitos anos, né, Vanildo? E hoje, gente, é o seguinte, hoje os papéis, graças a Deus, se inverteram, né? Na graça de Deus, sou grato a Deus por tudo que ele já proporcionou na minha vida, pelos aprendizados com os momentos difíceis, né? Me deu força e hoje a gente tá aí, ó. Por que não fazer o bem? Se é tão bom fazer o bem. Olha, eu quero convidar você que ainda não acompanhou a Caravana da Alegria, que não veio junto com a gente ainda nesse trabalho, para vir no dia. Mesmo, mas eu não ajudei nada, como é que eu vou chegar lá? Não tem problema não, a sua ajuda vai ser de você também estar no dia, junto com a gente, nessa carreata, isso tudo com respeito ao trânsito, acima de tudo a gente vai respeitar o trânsito, tudo devagarinho, a gente vai estar passando por vários bairros, a gente vai conhecer realmente a realidade da nossa cidade, a realidade do nosso país. Tem muita gente que sente necessidade das coisinhas mais simples da vida e tem muita gente que tem muito e não valoriza o que tem. A verdade é essa. Tem gente que tem tanta coisa e ainda fica reclamando, e tem gente que quase não tem nada e tá só agradecendo e tá na luta todo dia. É por isso que a gente gosta de fazer o trabalho social. Então você que tá me ouvindo, você que quer participar com a gente desse projeto da Caravana da Alegria, que quer ir junto com a gente, sinta-se convidado. Nós estaremos saindo da Rua Uberaba no próximo dia 12, gente, dia 12 de outubro, aproximadamente às 10 horas da manhã, em forma de carreata, passando por várias ruas de nossa cidade, por vários bairros, os bairros menos favorecidos. Infelizmente, a gente não consegue abranger toda a cidade. Eu quero pedir também que tem outras pessoas que também fazem esse tipo de trabalho, tá? Se eles verem que a gente está naquele trajeto, eu vou estar passando o trajeto, para semana que vem eu vou estar passando para o trajeto e onde a gente vai estar passando, que eles possam desviar desse trajeto e passar por outros bairros também que precisam ser atendidos, tá? Eu gostaria de fazer esse pedido a vocês, se vocês puderem, é claro, tiverem a fim de fazer esse trabalho. Tem vários outros setores também que precisam ser atendidos. Infelizmente a gente não consegue passar por todos os bairros, né? Aqueles bairros mais carentes. Mas fica aí, então, a dica, se você puder ir por aqueles outros bairros, tem lá no Santo Antônio, eu quero ver se eu consigo ir lá na Boca da Mata, não tô prometendo, mas eu quero ver se eu consigo, nem que seja uma passadinha por lá, nem que seja sozinho, eu vou dar uma passadinha por lá, tá? A gente vai tentar dar uma volta bem boa pela cidade. Então, o convite está feito, dia 12 de outubro, a partir das 10 horas da manhã, Caravana da Alegria, saindo da Uberaba, próximo ao posto de combustível que tem lá, próximo ao viaduto, e você é nosso convidado a fazer parte dessa festa. Venha fantasiado, venha com a sua alegria, todos já fomos criança um dia. 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
7: Bora viver virtual, ô meu amigo. Fica triste não, cara. Fica triste não, viu?
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7: Opa, deixa eu só colocar um bom dia aqui. Bom dia, Deus abençoe, tá? Eu gosto de responder aqui a todas as pessoas que enviam uma mensagem pra cá. Eu não gosto de deixar ninguém pra trás aqui, não, tá? Tá certo?
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7: Quem daí?
12: Ô, Maurinho Moraes, seu cavalão de maminha.
7: Bom dia. Oh,
12: parabéns por esse trabalho excelente que você faz aí, cara.
7: Não, é nosso trabalho.
12: As crianças,
7: é
12: nossa, merece muito mais, né?
7: Aí também é
12: outro mais pessoas com esse coração enorme aí pra agradar nossas crianças. Com Deus, eu um abraço, que Deus ilumina muito, cidade, dá gosto de ouvir.
7: E aquele caso, gente, se tem uma criança feliz, pode ter certeza que tem um pai e uma mãe muito feliz também naquele momento. Esse é o nosso propósito, levar alegria, levar felicidade, pelo menos nem que seja um dia no ano, né? A gente também faz o Natal da Alegria, tá sempre fazendo trabalho social, isso é muito importante. 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Capricho, Maurinho, manda um alô pro meu primo Fabinho. É, manda uma moda das antigas pra ele, é o Misael.
13: É, se alguém quiser ir da Caravana da Alegria e conhecer o gostoso.
7: Aí, pronto.
13: O maravilhoso.
7: Aí, bigode. Quem?
13: Magrinho.
7: Uhum.
13: 2,10 metros.
7: Alô, altura. Marilene.
13: Cabeludo. Olhos castanhos.
7: Cabeludo.
13: Vai na Caravana da Alegria e você vai ver essa pessoa.
7: Ah, cuidado pra você se decepcionar com tudo que ele falou, Marais, gente. Mas
14: tudo bem com você? Manda uma música pra nós. Quero do outro lado da cidade. Mandar pra Carla, Carmen, da Maria Luísa, Kenia, Rosa, Ligue, todas minhas amigas da Mansão da Boa Vista, o Léo Alequim, o Renato, o Rogério, Barão. Pra todo mundo que tá por esse programa. Eu tô aqui em São Paulo, tô curtindo seu programa, viu?
7: Obrigado!
14: Pra toda a galerinha daqui tá escutando você.
7: Ai, vamos ali! Ouvir um pedacinho da música de Alain Aladim. Chega.

0: hoje que é o aniversário da VV. Hoje é aniversário da nossa querida Eveline Drummond. Parabéns, felicidades pra ela, nossa querida VV, hoje completando mais um ano de vida. Muito, muito, muito mais sucesso pra ela, toda felicidade, toda saúde do mundo, pra ela e todos os aniversariantes desta quinta-feira, dia 24 de setembro. E amanhã já é aniversário do Barbosinho, viu, gente? Se quiser enviar presente pra VV, pro Barbosinho, pode ficar à vontade, eles não acham ruim, não. Ô, Fernando! Fala aí.
1: Ô, Maurinho.
0: Oi.
1: Não pode fazer propaganda enganosa aí, não, pode?
0: Por quê?
1: Vai conhecer o Biloca lá.
0: Ah.
1: 1,5 metros de um cara careca, beiçudo, oi preto, usa óculos.
0: Aí.
1: Ruim de serviço.
0: Aí,
1: e não serve pra mais nada. A não ser encher o saco, nem me gaguejar.
0: Ó, a Atila Tiburcio já. Ela já tá lá, ó. Já, olha, ela tem uma mesa grande lá. Mas aí gosta de beber, só tem bebida. Ó, tá aí lá. Ó, o uísque. Tá lá a Casarão já fazendo parte lá da. Do barzinho dela. Nossa, vai ter bebida pra caramba aí. Olha lá o Campari. Ó, o negócio lá tá bom demais, hein? Amanhã também é o aniversário da Rosângela. 8h38.
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0: Alô, Chicão, lá de Patrocínio, gravou um vídeo pra gente. Fala, Chicão. Ah, não foi possível abrir o vídeo dele, não? Por quê? Por que não foi possível lá? Não, só faz isso não. Olha lá. Aham, só de enfeite, né, Átila? Eu tô sabendo. Brasil discute prisão pesada para mulheres que registrarem falsas acusações de agressão. Ah, mas tá normal, né? Porque às vezes a pessoa, ela se faz de vítima diante de uma situação só para prejudicar o parceiro, né? Então, tem que ser tudo certinho, né, gente? Tem que saber realmente o fato acontecido. Tá vendo aí? Bicho, tá pegando, hein? Você tá doido aí. Quem dá ali o Osmar? Fala, Osmar!
7: Complementando a mensagem do amigo que acabou de falar do Biloca, quem conhece ele só por voz aí na rádio, essa voz, igual você fala, Maurinho, de...
0: Fimose na língua.
7: Se vê ele pessoalmente,
0: Bafo de
7: é o Xerox do Vera Verão.
0: É.
7: Aquele que é na Praça é Nossa. É igualzinho, parece irmão gêmeo.
0: Bicharão, né? É verdade, é verdade. Fica parecido. 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
8: Eu não tô mexendo com ninguém, não. Você tá vendo que eu não tô mexendo com ninguém? Esse povo tá me picando.
0: Não, você vai falar mal dos meus ouvintes, não.
8: Eu sou moreno, gostoso, cabelos liso, olhos castanho, magrinho, 73 quilos de pura gostosura.
0: A Aline tá chegando ali. A Aline é a piloto, né? Ela é piloto, é pilota muito, né? A piloto, seu Enio. Alô, seu Enio! Maurício, já dizia o final de Silmar Borges, hein? Tem que ter o João da Penha. Tem medo, então. Ai, fala, Tânia!
9: Nossa, Biloca, não é pra te falar, não, mas semente, hein?
0: Aí, ó, tá vendo?
9: Nossa, é mente que nem sente.
0: Ele é feinho,
9: né? Você não fica nem amarelo pra mentir.
0: É. Só a palma da mão que é amarela, né? É, fala aí.
10: Fala, Maurinho, bom dia.
0: Bom dia.
10: Ô, Maurinho. Oi. Sei não, hein, mas essa coca aí é Fanta. Você tá doido.
0: Esse pitbull.
10: Passou pra nós do Mirosmar, isso, que é melhor.
0: Esse pitbull é esse.
11: Ô, Maurinho, o Vera Verão aí tem o Buiu que anda junto com ele ou não?
0: Então, só tem, né? Não, eu tenho um vídeo aqui comprometedor dele, tem até um áudio comprometedor dele, que eles falam, eles disseram aqui nesse áudio, né? Que pra ele pra ele ter uma atividade assim, vocês sabem, né? Pro tchucu-tchucu, tem que dar uma cutucada no olho goiaba deles, não vai não, né? É, falaram. O pessoal comentou.
8: Maurinho, onde que o Biloca bebeu dessa aí? Que nem lá eu não quero passar pra contar uma mentira dessa.
0: O Biloca é uma mistura de Tchão Macalé com o Jaci, né? O Jaci sem as pernas. Nossa, já paro com isso. Aí, sacanagem. Vocês vão. Ele é uma mistura de Pedro de Lara com Aracide Almeida, pra quem se lembra, né?
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0: Pode se defender, Biloca.
8: Quem que é essa mulher aí, mano? Quem que é essa mulher aí? Quem que é essa mulher aí? Ela me conhece?
0: Pra falar que conhece. Como foi isso? Com certeza eu conheço.
8: Não minto, não, fala a verdade.
0: Aham.
8: Não, mentiu, Morinho. Isso é o puta que. Nossa, o povo antes de Cristo entra na minha mente. Mentira.
0: Fala, quero te falar, Biloca.
8: Esse áudio aí, não tem nada disso. Só perguntar as mulheres pra você ver.
0: Eita, nós, 15 faltando para as 9.
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0: Abração pra turma lá do Bem Bão, hein? Quem daí?
17: Maurinho, Zé Roberto, onde que eu não esqueça da doação, né?
0: Ah, Zé, beleza, depois você me chama no meu zap lá, viu? Ó, esse é meu número, viu, Zé? Esse é meu número aí. 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Ó, gente, olha, para semana que vem nós estaremos fazendo também o leilão. 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É um rádio, um aparelho lá de ele tem Bluetooth, é para você colocar no seu carro. 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E a gente vai estar fazendo o leilão, é para ajudar na Caravana da Alegria. É a loja lá do meu filhinho, né? 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Olha o Fernando. Oh, o cara só dorme com homem e quer que pergunta pra ele, como é que é? O cara só dorme com homem e quer que pergunta pra mulher. Tem dó, vovózona. O pessoal tá falando aqui. 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Deixa eu aproveitar e mandar um abração pro Rodrigo, né? O Rodrigo, lá da tapeçaria do Rodrigo, ele e a equipe toda tá lá acompanhando a gente. Bom dia! Rick Renner, eu sem você.

0: Maria Faria. Até tocou sua música, hein, Maria Faria?
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0: Ela tá feliz da vida. Bom dia, gente.
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0: Quem tá ligando ali, gente? É o Vaguinho. O que é que você quer, Vaguinho? O que é que você quer, Vaguinho?
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0: Caravana da Alegria é um momento de felicidade, aonde podemos ver o verdadeiro sorriso de uma criança. Que Deus te abençoe, Maurinho, você é uma pessoa, viu? É, como é que é? Você é uma luz na vida dessas crianças. Você é uma luz na vida das crianças. Obrigado, viu? Obrigado, é o Romim. Ô, Romim, é o Gaguinho, obrigado, cara, vem participar com a gente.
2: Ô, do Moraes, bom dia com Jesus, meu patrão.
0: Bom dia.
2: Ô. Que é trem do Bibi lá que você mandou pra mim? Que o Bibi tá aprontando? Então, Bibi tá mordendo a fronha mesmo, hein?
0: Tá
2: doido, Bibi vira homem, excomunguinha.
0: Olha lá, aí, ó, esse aí viu o vídeo. Você viu ele lá, ele tava numa turma, ele tava tontinho, já tava soltando a franga, rapaz. Não pode beber não, rapaz. Mas ele faz isso só quando bebe, mas tá bebendo todo dia.
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0: Seu Arnaldo, abração pro seu Arnaldo. Vai, seu Arnaldo. O seu Arnaldo é as galinhas do Armindo, né?
8: É,
0: o seu
8: Arnaldo.
0: Tá tudo sapecado. Deixa eu ver se eu consigo tocar pelo menos o áudio aqui do nosso amigo Chicão aqui.
9: Bom dia, Maurinho Moraes.
0: Bom dia, Chicão.
9: Bom dia a todos os ouvintes.
0: Tá?
9: E é muita gente, hein? Cidade da região então, todinha.
10: Dia 12 de outubro.
9: É igual você falou, até os concorrentes, né?
10: Caravana da Alegria saindo da Uberaba.
9: Tudo ovo caipira. Pra servir lá no restaurante Fogão Alenha. Um abraço, irmão.
0: Aí, ó, pessoal lá em patrocínio ligado com a gente aqui, ó. Ei, Chicão. 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

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Pessoal, tô indo embora nessa, vem aí a turma de Cidade Urgente e daqui a pouquinho eu também vou estar junto com a turma do Cidade Urgente, hein? Pra tá falando aí da Caravana da Alegria. A todos um forte abraço e até amanhã. Assim não, até daqui a pouquinho, né? E amanhã, 5 da manhã, tô de volta com você aqui com a programação, o programa bom demais pela Cidade FM. Tchau, obrigado.

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0: Bom dia, Araxá. Hoje é quinta-feira, dia 24 de setembro do ano da graça de 2026. Alô, NASA, segura o foguete aí, menina, porque quem vai decolar agora é nós. Cidade Urgente de hoje está no ar com muita notícia, com muita informação e com muita entrevista. Vamos receber ao vivo aqui no estúdio Maurinho Cosme e Damião Moraes, que vai falar da Caravana da Alegria. Vamos receber também a Vanessa Domovaz com muitos projetos bacanas. Tem ainda informação, giro de notícia, panorama político. Tem mais uma rodada de pesquisa para presidente, para governador de estado e também para senador em Minas Gerais. Você não pode perder. E eu já agradeço a você que é esse combustível, esse parceiro nesse programa que é interativo, democrático, plural e respeita todo mundo. E já vou dar um bom dia para essa bancada bacana, inteligente, que debate com seriedade. Alô, Diogo Meira, bom dia, meu intrépido repórter, qual é a boa de hoje?
1: Bom dia, Armindo Maia, muito bom dia, Decinho, muito bom dia pra Eveline, que hoje é aniversaria.
0: Aniversário, ah, não, vamos tocar um parabéns, ah, não, não pode, né?
1: Não pode.
0: Não pode, né? Mas vamos cantar
1: com parabéns. Aquele não pode,
0: viu? É.
1: Bom dia. Bom dia, Armindo, Eveline, onde quer que você esteja, Decinho, parabéns pra Eveline, felicidades, muitos anos de vida, viu? Que o Papai do Céu te abençoe, te proteja e traga muitas bênçãos na sua vida. Ora, Armindo, hoje a gente traz aquela matéria que a gente gravou no início da semana com um coletivo cultural aqui que vai realizar uma festa do Dia das Crianças já neste sábado.
0: Ah, em
1: Araxá, tá? Hoje é quinta-feira, mas até na sexta, no sábado, inclusive, dá tempo, por exemplo, da comunidade fazer doações, o pessoal tá precisando bastante, sim, inclusive, tá? A gente vai saber mais sobre essa festa, é um coletivo, né? Um coletivo cultural, religioso, juntamente aí com a associação Ser Mágico, Ser Mulheres, uma festa que essas instituições em unificação estão realizando, vão realizar, mas na verdade, né? Vão realizar nesse sábado já, dia 27, daqui a pouquinho, aqui no nosso Cidade Urgente.
0: Aproveitando então o dia 24 de setembro, aniversário da minha irmã, da minha amiga querida, nossa comandante aqui na bancada, Everino Drummond, que tá fazendo mais um aninho de vida hoje. Ei, Everino, parabéns, que Papai do Céu te proteja, te cubra de luz, tá? Você merece tudo de bom. E vou chamar também o piloto da nave 94.5, xerifão lá da Sebastião da Fonseca Silva, no Santa Terezinha, Desceu Bala. Bom dia, irmão.
2: Bom dia, turma. Bom dia a todos os ouvintes da 94,5. Esse aí já estamos ao vivo nas nossas plataformas digitais. E nas datas comemorativas, temos o dia do mototaxista.
0: Ó.
2: É, também dia nacional da conscientização sobre a síndrome hemolítico-urêmica atípica.
0: Dia, então vou ter que pesquisar, viu?
2: É, dia Marítimo Mundial e Dia Mundial do King Kong.
0: Opa!
2: Não, não é do King, é do gorila. Mas o King Kong era um gorila, né?
0: Era um gorila, né?
2: Mas vamos, que hoje é dia de Cidade Urgente, vamos com Deus, que tem muita coisa bacana pra hoje.
0: Bacana demais. E você pode participar, pode interagir com a gente, porque hoje tem muito assunto. A gente vai começar falando que faltam 9 dias.
2: Vou deixar os parabéns também, não posso. Hoje é dia da Eveline.
0: Eveline,
2: um abraço pra Eveline. Ela tá sofrendo férias. Ela,
1: que maravilha.
2: A família Drummond aí resolveu dar uma só ali no Caribe e voltar.
0: Curaçao.
2: Simples, né?
0: É. Tipo, mas merecido.
2: Eu conheci Curaçao na Copa.
0: É.
2: O time do Curaçao, né? Tinha o Curaçao na Copa agora.
0: Se ela vai encontrar o vozinho lá?
2: Ah, vai. O vozinho era do Curaçao?
0: Eu não sei. É tudo que é lá de lá.
2: Curaçao tem nada a ver com o vozinho.
0: Caribe também.
2: Mas vamos com Deus que...
0: Parabéns, Emelinha.
2: Então... Tá aí.
0: Gente, então faltam 9 dias para as eleições. Tá chegando, hein? Oh, incrível, gente. Que a gente não vê, assim... Antes, você via o movimento. Tá, tem bandeira. Como é que chama? O
1: Indy Banner.
0: Você vê por todo lado aí, mas você não vê movimento. Nem formiguinha você não vê mais.
1: Rapaz, eu tava. A militância hoje mais é na rede social, né? Até pra baratear custo de campanha. Eu tava vendo uma reportagem, passou pelos meus feeds, né? Na rede social. Numa determinada cidade, o pessoal começou a furtar as bandeiras, as bandeirolas dos candidatos, porque aquela haste é feita de alumínio, aquilo tem um alto valor comercial.
0: Acho que tá quase R$15 o quilo da latinha de alumínio.
2: Aí sobrou, foi pro bambu. Que o pessoal tá fazendo aquilo lá com um pedaço de bambu.
1: Não, pra evitar o furto.
2: Pra evitar o furto.
1: Pra evitar o furto.
0: Aí tá prejudicando a natureza.
1: Mas, gente, se você passar por uma rotatória e num horário comercial, uma hora dessa, as bandeirolas ficam brigando ali, disputando o espaço uma com a outra. outra. E lamentavelmente, se um comerciante vai e coloca a banderola ou a placa dele em cima de uma rotatória, o código de postura do município impede ele e autua aquele, e notifica, né, aquele comerciante.
3: Aí a gente vê a falta de isonomia. Eu seria eternamente candidato para colocar. Minha loja tal, número
2: 3. Você sabe a diferença da mulher grávida, do poste e do bambu?
1: Não faço a menor ideia.
2: Mulher grávida dá luz embaixo, o poste dá luz em cima.
1: Não vou perguntar do bambu.
2: Bambu usa nas bandeirinhas.
3: Maravilha.
2: Nos wind banner agora.
1: Até me assustei.
3: Não, você não assusta essa, também.
2: Essa piada é antiga. E o Silvio Santos caiu nela com a garotinha.
3: É mesmo? E a menina falou.
2: Já viralizaram.
3: Eu viralizou. Lembro disso. Era uma menina, parece. Falou no ar, era ao vivo na época. Gente, então tá faltando 9 dias para as eleições gerais, né? Esse ano, gente, você vai apertar 19 vezes as teclas da urna, tá? E ontem foi feita a certificação, tá tudo já lá
1: nos conformes, né?
3: É, tá, eles colocam, né, a carga, né, que eles falam, né? Zero tudo lá para receber. Aí vai foto, confere a foto do candidato, o número de cada candidato. E cê, ó, a primeira votação sua, no dia 4, é para deputado federal, que são 4 números. Aí depois vem, você vai votar para deputado estadual. Aí são 5 números. Depois você vota para o primeiro senador, são 3 números. Você não pode votar no mesmo 2 vezes, não. Senão você cancela 1. Depois você vota para o segundo senador, 3 números. Depois você vota para governador do seu estado, 2 números. E depois para presidente da república, 2 números. Eu volto a falar, vota naquele caboclo, naquele candidato, naquele sujeito, naquele político que te representa, que é um cara que você acha que é bom, que vai representar também todo mundo, é honesto, faz uma pesquisa, hoje é fácil, todo mundo tem na palma da mão aí um celular, você pode dar uma gulgada aí e falar, ó, vamos ver o que esse cara é. Esse cara é bom, ele fez alguma coisa, ele pode fazer, ele é honesto, né? Pra gente melhorar o nosso país, mas vota consciente, porque na hora lá é você, a sua consciência e a urna, ninguém. E o voto é uma ferramenta legítima para a transformação, para a mudança, para a melhoria, e ele é seu, tá?
1: Teoricamente, né, Armin?
3: É. Mas você tem que fazer a sua parte.
1: A democracia,
3: né?
1: Na teoria, ela é linda, cara. Quando verdade. Montesquieu pensou na separação dos 3 poderes, ele pensava no quê? Numa França, obviamente, unificada, mas onde cada um desempenhasse ali o seu papel. Eu tava vendo um vídeo de um influencer, especialista, analista político na rede social. Ele fala exatamente sobre o quê? Aqueles poderes que foram... que foram criados para proteger o cidadão contra os desmandos do Estado, hoje são usados para quê? Para proteger apenas aqueles que estão ocupando cargos dentro daquele poder
3: específico. É legislação em causa própria, né?
1: Você pode ver aí a bandalheira que virou o próprio Supremo Tribunal Federal, né? Aqueles que a gente achava realmente como pessoas intocáveis porque estavam, vamos dizer assim, como guardiões da Constituição, como você mesmo coloca, a gente vê realmente trabalhando para defender os próprios interesses. Aí a gente faz aquela pergunta que você sempre faz, né, Armindo? Quem poderá nos defender?
3: E outra coisa, a independência que deveria ser de cada poder, né, constituído, ela não existe mais, porque hoje todo mundo está junto
1: e
3: misturado.
1: Eles estão junto e misturado,
3: e atolado até o pescoço.
1: Um defendendo o outro, né?
3: É. Gente, e por outro lado...
1: Enquanto também... isso, uma mulher, por exemplo, que escreve alguma coisa lá, inclusive ela escreve com batom palavras que foram ditas por um próprio ministro do Supremo, que perdeu o Playboy, alguma coisa desse sentido, é condenada a 14 anos de prisão, né? Por esses mesmos ministros que hoje, por exemplo, blindam o Daniel Vorkar.
3: Por que eles não deixam fazer a delação, hein, gente?
1: Difícil, né?
3: Ninguém deixa o cara fazer a delação.
1: Mas não deixa, né?
3: Não, todo mundo vai estar...
1: Se ele abrir a boca, muita gente
3: Deus
1: vai
3: botar. Deus me livre. Oh, que cara forte, hein? Esse é forte.
1: Não, ele conseguiu colocar todo mundo mesmo lá.
3: E no mesmo bolso. Deixa eu te contar, mas tá preso, né? Uma hora a conta... Você tem que pagar, a conta chega. Dia 1º de outubro, gente, graças a Deus, é o último dia em primeiro turno do horário eleitoral gratuito em rádio e televisão, obrigatório, tá? Na rádio passa de 7 da manhã e 12:30 e na TV passa às 13 horas e às 20:30. Eu não assisti nenhum ainda, graças a Deus.
1: Eu tô ouvindo todos os dias, até por...
3: Eu não tenho tempo também.
1: Por força da função, mas eu gosto de ouvir o horário eleitoral.
3: Você riu um pouco, né? Araxá, gente, tem 270 sessões eleitorais, viu, Decinho? E é bom você conferir no site ou lá no cartório eleitoral, porque algumas sessões mudaram. Alguns eleitores tiveram mudança nas suas sessões. Eu voto, por exemplo, no SESC, no Santa Terezinha. Você vota onde?
2: Eu voto no SESC também.
3: Então, eu voto no mesmo lugar. Mas mudou.
2: Vamos nos encontrar.
3: Vamos, sim. Tapira também faz parte 17ª Zona Eleitoral, que é anexada a Araxá, tem 28 sessões eleitorais, 28 locais de votação, tá? Araxá tem 82.035 eleitores, Tapira tem 4.478 eleitores. Teve uma época que Tapira tinha mais eleitores do que habitante. E teve uma outra rodada ontem, viu, gente? Deixa eu apanhar aqui. Caiu. Teve outra rodada ontem de pesquisa atualizada pela Quest. Eu falo só o primeiro turno, porque o segundo turno não tem, não, nem aconteceu ainda, o primeiro turno.
2: Mas tem que falar o segundo turno. O que foi dentro da pesquisa, né?
3: Mas eu vou falar o primeiro turno só, que nós ainda não votamos ainda. Pesquisa Quest, intenção de voto, para presidente em Minas Gerais. Essa é localizada, tá? Em Minas Gerais, Lula tem 35% das intenções de voto no primeiro turno. Flávio, 30%. Cury, 5%. Caiado, 4%. Zema, 2%. Renan, 2%. Isso em Minas Gerais, em primeiro turno. Lá em São Paulo, em primeiro turno, o Flávio tem 34% e o Lula, 31%. No Rio de Janeiro, o Flávio tem 37% e o Lula, 30%. E a Quest, Odecinho, também publicou ontem à noite uma pesquisa para governador de Minas Gerais. Cleitinho tem 37%, Patrus 16%, Calil 8%, o Matheus Simões, que é o atual governador de Minas, tem 7%, e o Flávio Roscoe 5%. O Senado também teve pesquisa para Minas Gerais ontem. Olha só como é que está embolado o Senado, depois que o Aécio entrou na contenda, no certame eleitoral. Aponta Marília com 13%, Aécio com 10%, Viana com 10%, Sávio com 10% e Marcelo Aro com 6%. Esse Senado em Minas Gerais, gente, são dois, né? Nós vamos escolher dois dessa vez. Esse está embolado. Nem a Marília, que tá sempre liderou as pesquisas, ela tem 13% e os outros têm, estão empatados tecnicamente, porque o Aécio tem 10%, o Viana 10% e o Sávio 10%. Nem ela tá certa que vai.
1: É importante que se diga, né, só para fingir e levar informação para os nossos ouvintes, que a disputa ao Senado, ela segue aquele mesmo padrão das majoritárias, ou seja, ocupam a cadeira aqueles que são mais votados. Nesse caso, esse ano, nós vamos escolher dois senadores. Sim. Em Minas Gerais, como vai acontecer no restante do país. Cada estado elege dois senadores. Então, os dois candidatos mais votados nesse pleito eleitoral são aqueles que vão ocupar aí uma vaga no Senado Federal.
3: Esse aí tá embolado. Esse tá embolado, mas embolado.
1: E também não mesmo. Tem segundo turno, né? Esses eleitos é apenas um turno, mas é aqueles que são mais votados.
3: Segundo turno só para executivo.
1: Exatamente.
3: Né? Governador e presidente.
1: Exatamente.
3: E no programa de hoje, a gente também vai falar sobre. Sabadão, dia 26, todos os caminhos levam ao
1: Fausto Alvim.
3: Ganso vai jogar com o Paracatu. É o jogo da redenção, da reabilitação. Vamos lotar aquele estádio. O jogo contra o Paracatu na segunda divisão. A gente precisa vencer, porque o primeiro jogo da estreia não foi legal. Contra o São João Del Rey fora de casa. Então nós vamos dar o troco no Paracatu aqui no próximo sábado, tá? 15 horas. Amanhã o pessoal do Ganso vai estar aqui para falar com a gente, para dar detalhes sobre promoção de ingresso. Como está o time e você vai participar. Amanhã vamos falar tudo. Amanhã é dia do Ganso. Vamos falar aqui, dar todos os detalhes, promoção de ingresso, como é que você vai fazer. Vamos levar charanga, vamos levar bandeira. Vai ser legal e vou empurrar o Ganso à vitória, tá bom? E enquanto isso, o Decinho e também meu amigo Diogo Meira, ouvinte internauta, só para contrariar agora, Alexandre Pires, de 50 anos, cantor, compositor de Uberlândia, está sendo investigado, ele, um empresário e mais um rapaz lá, pela Polícia Federal, inclusive fizeram busca e apreensão ontem, dia 24, na casa dele, em vários endereços. Ele está sendo acusado, né? Porque até que o cara seja condenado e julgado em terceira instância, ele é só suspeito ou acusado. Acusado de integrar um esquema de lavagem de dinheiro na venda do mineral cassiterita, extraído de forma ilegal, segundo a Polícia Federal, em terras indígenas Yanomami, lá em Roraima, tá? A cassiterita é o principal mineral usado na produção de estanho, que é o metal empregado na fabricação de diversos produtos, como latas de alimentos, peças automotivas de carro, vidros
0: e equipamentos eletrônicos como celulares e computadores. O seu valor no mercado internacional, o quilo dele chega a $50. Então, ele está sendo investigado, né? É, só, a operação chama-se Disco de Ouro. Ah, eles inventam cada nome, né? Até bem criativo,
1: criativos,
0: né? E a gente, né, lamenta e espera que ele prove que não, ele nega, né? Porque não tem nada a ver e envolve, por enquanto, 31 milhões de reais, essa primeira fase da operação, né? A gente lamenta e espera que ele realmente, porque é um grande artista, é uma grande pessoa, a gente conhece ele, né,
1: Desi? Mas eu tenho pra mim que isso aí não vai chegar a abalar, vamos dizer assim, o prestígio do Alexandre Pires perante o seu público, né?
0: É.
1: A gente sabe que é um artista que por onde vai ele arrasta multidões, lamentavelmente ele já teve envolvido aí em escândalos muito piores, você sabe disso, que culminou inclusive na morte de um ciclista, um motociclista, alguns anos atrás, problema do qual ele saiu ileso, né? É. Não que eu seja a favor ou contra isso aí, estou apenas narrando os fatos. Então, se ele conseguiu se safar de um crime de trânsito, isso aí também, levando-se em consideração o Brasil que nós temos hoje, e essa patifaria generalizada que tomou conta do nosso país, então eu acredito que isso aí não vai reverberar na carreira do artista em questão, não.
0: É a primeira fase da investigação, da operação da Polícia Federal, né? Existem desdobramentos e a gente vai ver o que acontece aí, né? Esperamos, né, que ele seja tranquilo, porque é uma pessoa do bem, é conhecido, é mineiro aqui de Uberlândia. Eu me lembro quantas vezes o Só Pra Contrariar abriu o show do Araçamba, Decinho, aqui em quantas vezes eles vieram abrir show do Araçamba, que é os Araxás, nos ginásios aqui, quantas vezes? E o Nilton Colete fala que a barata é dele.
1: E eu não duvido, viu?
0: Eu também.
1: Colete é um grande artista, um abraço, Colete. E nunca se envolveu em polêmica, né?
0: Nunca.
1: Além dos 27 filhos que ele tem. Pessoal, lembrando, você pode participar aqui com a gente pelo 998-20-9450. Vai mandando aí a sua participação, a sua sugestão, a sua reclamação, a sua dúvida, o seu elogio. Tem muita pergunta para responder aqui. O pessoal já está participando, algumas pessoas já mandando as felicitações para a companheira Eveline Drummond, que hoje finca mais um prego na botina. A nossa linha está aberta, você pode participar também através aí das redes sociais, Facebook e também no YouTube.
0: E a CBMM, em parceria com a FIEG, abriu inscrições gratuitas para dois cursos importantes, técnicos, de Química e Eletromecânica, que vai acontecer aqui em Araxá. Inclusive, esse pessoal deve estar com a gente aqui na próxima quarta-feira para dar mais detalhes. Pessoal da CBMM, da FIENG, a gente está marcando, tá? Muito importante, você já pode entrar aí nas redes sociais e no site da CBMM, que tem todos os detalhes. É de graça, curso técnico de Química e Eletromecânica, parceria CBMM e FIENG. E se der tudo certo para você, se você for
1: já
0: bom aluno,
1: empregado, né?
0: Já sai empregado.
1: Lembrando que esses cursos, quando a empresa lança esses editais para esses cursos, melhor dizendo, são levadas aí em consideração demandas de mercado, ou seja, sim, ela está buscando mão de obra qualificada para uma necessidade que ela mesma tem. Então, sim, a possibilidade de o aluno já sair com o emprego garantido, aí obviamente só depende dele.
0: E
1: vai
0: é
1: depender
0: de graça
1: da sequência,
0: esse curso
1: vai depender
0: técnico,
1: da nota.
0: Né?
1: Na pior das hipóteses, ele já sai preparado para o mercado de trabalho para ser contratado por outras empresas.
0: Você sabe que o SESI Senai, esse grupo S, é muito competente, né?
1: Sim.
0: Então, essa parceria é bacana e na quarta-feira que vem a gente vai estar aqui com eles aqui para falar sobre isso também. E para a gente encerrar o giro, acontece amanhã de manhã a Progenética, o Diogo Meira, que é um evento que vai acontecer lá no Parque de Exposições de Genor Lemos, é onde só os animais top, só rebanhos top, tá? Tanto para a produção de carne quanto de leite, melhoramento genético, né? Uhum. Que estarão em exposição, comercialização e gente do Brasil inteiro até do exterior vai estar participando desse evento amanhã, um evento grande lá na ARAP, tá? Associação dos Ruralistas de Araxá, também o Sindicato Rural, lá no Parque de Exposições.
1: Olha, uma notícia aqui, a Prefeitura de Araxá realizou nesta quarta-feira, no caso anteontem, o pagamento de uma nova parcela prevista no convênio com a Santa Casa de Misericórdia de Araxá, ainda antes da conclusão da prestação de contas, ultrapassando então limites burocráticos regulares. Pelo fluxo regular do convênio, a apresentação, né, dessa documentação antecede a liberação de novos recursos. A medida tem como objetivo garantir a continuidade dos pagamentos previstos no convênio e, ao mesmo tempo, estabelecer o prazo máximo de 15 dias para que a instituição apresente a documentação referente aos dois últimos repasses. Esse repasse desse recurso busca aí contribuir para a manutenção da assistência hospitalar, para a continuidade dos serviços prestados à população de Araxá e região, né? A cidade integra aí uma rede de referência regional em saúde, recebe pacientes de todos os municípios aqui da nossa região que dependem da estrutura hospitalar disponível no município. Bom, a gente sempre tece aqui as nossas críticas quanto a atrasos de pagamentos, né? Sim. De médicos, enfermeiros, técnicos de enfermagem, até a turma ali dos serviços gerais mesmo. E, obviamente, sempre a justificativa é o quê? É atraso no repasse dos recursos do convênio. Aí a gente vai atrás do município, o município diz que a Santa Casa e a Casa do Caminho, que são geridas aí pela mesma pessoa, não apresentaram a prestação de contas. Isso aí são trâmites burocráticos.
3: Que são necessários.
1: Necessários. A lei realmente obriga, né? Mas o município se anteve, o executivo, a prefeitura municipal, se anteve a essa prestação de contas, e para evitar atraso de pagamento de médico, para evitar atraso de pagamento de enfermeiros, ela já fez o repasse do convênio antes mesmo da prestação de contas do convênio anterior.
3: Sim.
1: Mas ela estabeleceu aí um prazo de 15 dias para que a Santa Casa apresente as documentações necessárias à prestação de contas aos valores os valores de convênio que já foram pagos. Então o município está até tomando uma atitude exatamente para evitar esses problemas que nós estamos tendo rotineiramente
3: com
1: o pagamento de médico, né? Que bom que alguma coisa foi feita, né,
3: Eu vou mandar um recadinho enquanto você vai preparar a entrevista ali pra gente rodar. 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Pronto aí, Diogo. Então, o Diogo Meira, ele vai conversar agora com o pessoal. Vai promover antecipadamente, né, a festinha das crianças e precisa do apoio. Vamos rodar então.
4: Esse movimento ele nasceu há 6 anos, né? Foi uma ideia que nós tivemos e até então a gente fazia interno esse movimento. Só que a partir desse ano a gente decidiu ouçar, né, novos ares e aumentar esse público, fazer esse movimento com mais crianças e a gente que as crianças da nossa comunidade possam estar presentes juntamente com seus pais e responsáveis.
5: Muito bacana essa festa em comemoração.
4: Esse movimento ele nasceu há 6 anos, né? Foi uma ideia que nós tivemos e até então a gente fazia interno esse movimento. Só que a partir desse ano a gente decidiu ouçar, né, novos ares e aumentar esse público, fazer esse movimento com mais crianças. E a gente fez essa organização aí para que as crianças da nossa comunidade possam estar presentes juntamente com seus pais e responsáveis.
5: Muito bacana. Essa festa em comemoração ao Dia das Crianças, quando que ela acontece? Como que vai funcionar?
4: Essa festa é em homenagem às crianças. Esse ano nós estamos fazendo um pouco antecipado, mas esse é o intuito. E será realizado dia 27 agora, no domingo, aqui na Rua Maria Benedita de Oliveira, 385, no Veredas da Cidade.
5: Uhum. Perfeito. Nessa festa serão distribuídos doces, balas, aquelas guloseimas que as crianças gostam. Fala um pouco para a gente sobre o cronograma que vocês pensaram para essa festa do dia 27.
4: Sim, vai ser uma delícia. Muito doce, muita jujuba, terá cachorro quente, pipoca, algodão doce. Vai ser uma delícia. Uhum. A gente tem uma programação, né? Essa programação vai começar às 9 da manhã. Às 9:30 a gente vai soltar todas as guloseimas. Haverá brinquedos, pula-pula, escorrega. Haverá gincana também. Então eu quero que todas as crianças venham fazer parte desse dia, dessa manhã. Será das 9 da manhã à 1 da tarde, com muita delícias para vocês.
5: Muito bacana. E para a comunidade, como que a comunidade pode fazer para participar junto com vocês desta festa?
4: A comunidade é de suma importância, porque o movimento ele não é nada sem essa ajuda comunitária, sem essa solidariedade de todos, né? A gente pede que quem quiser doar algo, guloseimas, né? Balas, bombons, chiclete, o que sentir no coração, até mesmo a mão de obra, né? A gente pede a colaboração de todos.
5: E onde deixar essas doações? Tem uma rede social, um telefone para contato para quem quiser doar?
4: A rede social, o Instagram, Ileola Decodiu, ou então aqui no endereço, Maria Benedita de Oliveira, 385.
5: Hoje tem algum insumo que vocês mais estão precisando para a realização dessa festa?
4: Sim, refrigerante, água. Esse é o que a gente mais está precisando. Uhum.
5: Empresas de festa, por exemplo, que quiserem doar brinquedos para a criança poder estar brincando, pula-pula, cama elástica, será bem-vindo também?
4: Muito bem-vindo. É de suma importância.
5: Uhum. Maravilha. Agora, eu queria que você falasse um pouco para a gente, de forma geral, sobre esse movimento, né? Que tem a Tâmara, por exemplo, que está representando a Associação Ser Mágico, Ser Mulher, da qual ela está presidente atualmente, né? Gostaria que vocês falassem dessa junção aí de religiões também, de instituições, né? Que estão trabalhando em prol dessa festa.
4: Sim, nós somos 5 instituições que, reunidas, estamos alavancando esse evento, né? Nós temos o Ileola Decodiu, temos a Tenda Pai José do Congo, temos o Clã de Pretas.
5: Perfeito.
4: E tem também o
6: Ginga.
4: O Ginga, que é um grupo de capoeira, né? Uhum. Que vai estar presente aqui. Eles não puderam estar aqui hoje conosco, mas vão estar aqui gingando com as crianças.
5: Muito bacana. Agora, os mais interessados realmente são as crianças, né? Que podem chegar aí já a partir das 9 da manhã. Deixa pra gente, então, o endereço, um telefone para contato, para a criançada também poder estar vindo aqui no dia 27.
4: O telefone de contato é 34 99982 6565. O evento será realizado aqui na Rua Maria Benedita de Oliveira, na altura do número 385.
5: Bom, e a gente fala aqui com a Tâmara Lavínia, ela está presidente da Associação Ser Mágico, Ser Mulher. Bom, Tâmara, como que a associação está ajudando na realização desse evento?
6: Então, esse evento é em parceria, né, com a associação. Então, nós também estamos ajudando na arrecadação de doações, na divulgação do evento. Iremos estar presente no dia do evento, né, dessa realização. E tem sido uma parceria maravilhosa. É a união de forças voltadas para realmente exercer a cidadania e o bem.
5: Perfeito. Quem puder e quiser fazer uma doação através da instituição, tem essa possibilidade também? Como que a pessoa pode fazer?
6: Claro, a associação é Ser Mágico, Ser Mulher. O Clã de Pretas é uma vertente dessa associação, que está em parceria com o evento. Quem quiser fazer alguma doação através da associação, nós temos o Instagram Associação Ser Mágico, Ser Mulher. Temos também o Instagram do Clã de Pretas. Tem também o nosso telefone de contato, tá? Que pode me chamar também, eu sou presidente atualmente, que é o 34 99924 4477. Nós estamos à disposição e essa é uma das muitas ações que nós vamos realizar.
5: Lembrando que o evento, então, pessoal, acontece no dia 27/9, agora domingo, a partir das 9 da manhã, aqui na rua Maria Benedita de Oliveira, 385, na altura do 385, aqui no bairro Veredas da Cidade, e todo mundo está convidado a participar.
4: Vem com a gente, dia 27.
3: Bacana, bacana, né? E a gente gosta disso, porque no mês de outubro, mês das crianças, né? Geralmente, todo mundo, esse espírito solidário, e a gente sabe que tem muita criança, né? Menos favorecida nesses bairros da cidade aí, que adora. E, gente, o ser criança é muito importante, né? A gente tem que valorizar. Maurinho vai estar com a gente aqui também para falar da campanha da Caravana da Alegria dele. E que bom, né? E se você puder contribuir com um pacotinho de bala, um pirulito, né, Diogo Meira? Você esteve lá, você sabe que a causa é muito justa, né?
1: Sim, é um coletivo religioso, né? Juntamente com uma instituição aí do terceiro setor que resolveram dar as mãos. Se eu não me engano, acho que é o terceiro, quarto, quinto ano que eles realizam essa festa. Esse ano, obviamente, vão realizar de forma antecipada, em função de calendários das próprias instituições, mas já no dia 27, né, no Sim. sábado, a partir das 9:30 da manhã, ali no Veredas da Cidade. Daqui a pouco a gente pode trazer aqui a rua, o nome da rua,
3: mais detalhes, o número, né? Exato.
1: Ó, tem aqui, ó, vamos lá então. Vai ser aqui na rua, lá na rua Maria Benedita de Oliveira, 385, lá no bairro Veredas da Cidade. E vai ter muita guloseima para criançada, vai ter bala, vai ter pipoca, saquinho de surpresa, refrigerante, cachorro quente. Lembrando que as pessoas podem fazer a doação também, né? Quem quiser puder ajudar, sentir
3: pois
1: a coração
3: é.
1: Aí. De ajudar, porque afinal de contas, né, o Armindo, um trabalho como esse ninguém consegue fazer sozinho.
3: Não.
1: Obviamente eles se juntaram no coletivo ali, alguns tempos religiosos, também uma instituição do terceiro setor, e essas pessoas, além da mão de obra, elas também contribuem, mas eu acho que quando a comunidade abraça, quando as pessoas abraçam e realmente fazem a doação ali, trabalham em prol de uma causa, a coisa anda de forma mais célere, a coisa acaba que toma uma proporção maior.
3: Essa união ela arrasta, né? Ela é exemplo que arrasta. Isso é muito importante, a causa é nobre. E tem outro detalhe, gente. Dia 3 de outubro, véspera das eleições, vai acontecer a partir das 10 horas da manhã, lá na Escola Estadual Maria de Magalhães, o Festival do Sorvete, promovido pelo Lions Clube José Porfírio de Oliveira de Araxá. E essa renda, tudo, vai ter algodão doce, bala para as crianças, né? E essa renda desse festival de sorvete, ela vai ser agregada àquele projeto bacana que o Lions faz, que é para ofertar exame de vista, tratamento, óculos para 60 mais, para as pessoas idosas, e também para as crianças, né, das escolas da zona rural do município de Araxá. Então, fala com o Elton Marques lá, com o pessoal do Lions, compra seu pacote, você pode comprar aí, você que é empresário, o pacote fica, sai mais barato para seus colaboradores, ajuda lá, porque esse projeto Visão para Todos, ele é muito importante, e a gente sabe, né, que enxergar é prioridade em todos os aspectos. E anteontem, o Diogo Meira, aconteceu também aqui um evento bacana lá no Parque do Cristo. Os alunos da escola Aziz J. Shire, e em parceria com a Secretaria de Turismo da Alda Sandra, de Agricultura e Pecuária, de Educação, de Serviços Urbanos, entre outros setores da Prefeitura, fizeram um plantio de mudas de árvores em alusão ao Dia da Árvore. Gente, a gente tá vendo aí o que tá acontecendo no mundo sempre, né? Então a gente tem que ao invés de cortar uma árvore, plante uma, plante duas. O pequeno jardineiro também participou, e são ações muito importantes que no futuro próximo vão dar a resposta. A gente vê tanta coisa acontecendo aí, tanta coisa, fenômenos da natureza que acontecem em função mesmo do desequilíbrio ambiental, né? Então, esse evento foi muito bacana, foram plantadas várias mudas de árvores nativas, árvores do cerrado, árvores frutíferas, e isso não deveria acontecer somente no dia 21 de setembro, que é o Dia Mundial da Árvore. Deveria acontecer todo dia, e a gente tem que ter essa consciência. Vou dar mais um recadinho e a gente já volta, depois você passa pelos nossos ouvintes aí. 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
1: Olha, vamos lá então. A Roselita por aqui, parabéns, Eveline, felicidades, tudo de bom, muita paz e sabedoria. O Afrânio também está por aqui, parabenizando a nossa companheira Eveline Drummond, parabéns, Deus te abençoe, muitos anos de vida. Continuando aqui com o nosso WhatsApp, o Pedro Henrique também está aqui, agora tem que tomar cuidado com os pescadores. Não entendi muito bem, mas obrigado, viu, o Pedro Henrique. Vai, Armindo.
3: Gente, e só dando um recado, né, o falecimento ontem em Uberlândia do médico Dr. Alonso Garcia de Rezende, cardiologista, uma pessoa muito querida em Araxá, foi presidente duas vezes da Unimed, foi secretário de saúde na gestão do Dr. Araceli de Paula, um médico competente, faleceu aos 52 anos, né, e o seu velório e sepultamento está acontecendo lá, no velório do cemitério São João Batista. O sepultamento do corpo do Dr. Alonso Garcia de Rezende vai acontecer hoje ao meio-dia, tá bom? Então hoje ao meio-dia acontece o sepultamento do corpo do médico que nasceu em Itapira, mas era araxaense de coração, residia aqui, trabalhava aqui, né? Cardiologista, Dr. Alonso Garcia de Rezende, sepultamento no cemitério São João Batista hoje ao meio-dia, que Deus o tenha. Tá? 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
1: Olha, começa neste sábado, dia 27, também a campanha de vacinação antirrábica na zona urbana.
3: Não, domingo 27.
1: É dia domingo, né? Perdão, dia 27, para cães e gatos, tá? No primeiro dia de atendimento, vai ser realizado aí das 8 da manhã até o meio-dia em 6 pontos da cidade. A campanha continua de segunda a sábado entre os dias 28 de setembro e 3 de outubro, sempre das 8 da manhã até às 17 horas, conforme cronograma de cada local. A programação vai abranger bairros de diferentes regiões da cidade, vai contar também com um posto fixo que vai ficar ali na Praça da Família, na Vila São Pedro, durante todos os dias de campanha. Lembrando que a vacinação é a principal forma de prevenção contra a raiva, é uma doença infecciosa grave que pode atingir animais, inclusive seres humanos. Por isso, manter a imunização de cães e gatos em dia é importante aí para a proteção de toda a população. A vigilância ambiental ainda conta, e o sujeito ainda para bater papo. A Vigilância Ambiental ainda conta com um serviço volante para atender moradores que tenham mais de 5 animais em casa. Ou seja, se você tem 5 animais em casa, você pode ligar no 34-3691-7120, fazer um agendamento prévio que o pessoal vai designar uma equipe para te atender na sua residência. Isso é importante. Eu, por exemplo, tenho 6, né? Eu tenho
3: 6 gatos?
1: Tem 6, não, tem 7 animais. 3 gatos e 4 gatos e 3 cachorros. Então, eles podem atender a minha casa mediante agendamento prévio. Se você tem muitos animais, fica difícil para você levar. É só você ligar no 34-3691-7120, fazer o agendamento que o pessoal vai até a sua residência, tá bom? Lembrando que no domingo, dia 27, como a gente já disse, a programação é das 8 da manhã até o meio-dia. Haverá equipes aí na Capela Mártir Filomena, também na Feira do Urciano Lemos, na Feira do Pão de Açúcar, na entrada da Expo Minas, na Vila Silvéria, na Unileste, no bairro Santo Antônio, e o posto fixo na Praça da Família, lá na Vila São Pedro. Repetindo os locais: Capela Mártir Filomena, Feirinha do Urciano, na Feirinha do Pão de Açúcar, na entrada da Expo Minas, na Vila Silvéria, lá na Unileste, também no bairro Santo Antônio, e o posto fixo na Praça da Família, ali na Vila São Pedro. Esses são os pontos de atendimento aí para esse primeiro dia de vacinação antirrábica que começa já no domingo, dia 27.
3: E dia 4 de outubro, dia 12 de outubro, dia de Nossa Senhora Aparecida, dia das crianças, acontece mais uma edição da Caravana da Alegria. E nós estamos recebendo com muito prazer o amigo Maurinho Cosme e Damião Moraes.
7: Começou, né?
3: Bom dia, Maurinho.
7: Bom dia, Armindo. Bom dia, Diogo. Bom dia, Decinho. Bom dia a todos os ouvintes da Rádio Cidade. E é isso mesmo, dia 12 de outubro, que tá chegando por aí, faltam poucos dias, né?
3: Quantos anos já?
7: 26 anos de Caravana da Alegria completará esse ano.
3: E é um evento que realmente já é tradicional, é um evento que você faz de coração, você vem a cada ano ganhando parcerias, ganhando apoio e logicamente levando alegria a mais crianças. Como que começou tudo isso? Conta pra gente.
7: Então, Armindo, como você disse, são 26 anos aí de um trabalho, né? Social legal demais, que engrandece aí a todo mundo que tá junto, né? Conjunto aí para tá fazendo essa festa. Ela começou no ano 2000, tá? Diante de uma situação meio complicada que andou acontecendo na minha vida, e diante dessa situação eu resolvi comprar algumas balas, pirulitos, e fui lá no antigo, ou melhor, conhecido como Corredor da Chapadinha, José Antônio Barbosa, nos Pés de Manga, onde eu comecei a fazer a distribuição de balas, pirulitos, e aquilo me trouxe uma sensação muito boa, né?
3: Que mudou sua vida?
7: Mudou, foi um divisor de águas? Mudou demais, divisor de águas, né? E acabou que começou ali então o projeto Caravana da Alegria, que até no dia não tinha nome, não existia esse nome, não tinha o nome Caravana da Alegria. Foi o primeiro ano, né? Eu mesmo com meu recurso acabei fazendo a distribuição dessas balas, de uns pirulitos, né? Foram colocadas em um baú de uma moto para ser feita essa festa. No ano seguinte, com a ajuda de dois amigos, que eu posso até citar o nome aqui, que é o Tedinho lá da garagem, também o Jorginho da casa de escapamento, a gente vai te ajudar, o ano que vem a gente faz uma festa melhor. Me ajudaram, na época foi cada um do valor de R$50, nós compramos mais balas, pirulitos, fomos no mesmo local distribuindo. E com isso foram crescendo.
3: E estão crescendo até hoje?
7: Estão, são parceiros até hoje aí, sempre me ajuda quando eu tô precisando. E com essa dimensão toda aí, foi crescendo a festa. O nosso primeiro lanche, até quem fez o primeiro lanche pra gente foi a Cida do Camelô. Ela disponibilizou em preparar esse lanche pra gente levar lá, que foi o terceiro ano, cachorro quente, refrigerante. E foi crescendo. Hoje a gente distribui aproximadamente uns 5.000 lanches, tá? A gente mudou um pouquinho o cardápio do lanche. Antigamente a gente fazia o pão de cachorro quente mesmo, com salsicha e tudo. A gente mudou para pão francês com molho de carne moída.
1: Bom demais.
7: É bom demais a conta, né?
3: O que virou um brejo.
1: Tô na vontade de enforcar, Maurinho, mas...
3: Por quê?
1: Diante desse pão com carne moída, não tem como a gente não encher a boca.
3: Também, cara.
7: Então, pão com carne moída, refrigerante, a gente faz distribuição de saquinho surpresa, entendeu? No dia são várias pessoas envolvidas aí na distribuição, a gente passa por várias ruas de nossa cidade e a gente abrange os bairros mais carentes, Armindo. Os bairros menos favorecidos, da qual a gente leva essa alegria não só para criança, mas para família.
1: Aí tem um cronograma, Maurinho? Ou melhor, um itinerário que vocês seguem?
7: Tem sim. Nós vamos sair ali da Rua Uberaba, próximo àquele. aproximadamente às 10 horas da manhã do dia 12, tá? Vai ser numa segunda-feira, né? Vai ser numa segunda-feira. Nós sairemos dali às 10 horas da manhã, passamos pela Avenida João Paulo II, passamos ali, vamos até próximo ao batalhão, 37º batalhão, da gente qual a gente passa em frente. O primeiro bairro a ser visitado será o Jardim das Oliveiras e a Vila Maior, da qual a gente faz a distribuição de lanche. Dali a gente dá a volta pelo bairro, né? E passa entre os passa pelo bairro Novo Horizonte, Santa Maria, vamos passar entre os bairros Ana Pinto e Salomão Drummond, vamos passar também ali pelo bairro Bom Jesus, seguir pelo bairro São Geraldo, depois nós vamos na José Antônio Barbosa, onde tudo começou, e acaba que Deus acaba multiplicando tudo aquilo ali, né? Outros pontos vão haver alguma festa, igual o bairro Max Lima, a gente visita quase todos os anos, mas tem algum de uns 2 ou 3 anos para cá a gente deixou de visitar. O ano passado até a gente foi, porque já acontecem algumas festas ali naquele local.
1: É importante levar a festa para locais onde não tem.
7: Isso, né? Justamente. Por isso que a gente quer abrangir onde não está acontecendo essa festa para o Dia das Crianças, nessa comemoração tão importante que é o dia do nosso futuro, né? São as crianças, né?
1: Claro. Fernando Pinheiro está por aqui, bonecão de Olinda, bom dia, parabéns pela caravana, estamos
7: obrigado,
1: juntos.
7: Obrigado, hein?
1: Semana que vem vou levar a minha contribuição para você, Nossa Senhora da Aparecida te abençoe.
3: E Maurinho, e a cada ano aumenta, né, cara? Cresce,
7: com certeza. E nisso também vai ficando um pouco mais complicada a arrecadação. Esse ano, eu não sei se pelo período eleitoral, está um pouco mais complicado, mas a gente está conseguindo aí a arrecadação, a festa sim vai acontecer no próximo dia 12. Lembrando que tem extensão da festa também para a comunidade do Sonho Azul, da qual uma semana seguinte a gente leva essa festa para lá, para atender as crianças, as famílias. Isso,
3: semana
7: até lá.
3: Semana seguinte. Sonho Azul é assentamento, né?
7: Isso, assentamento, comunidade Sonho Azul, um abraço para todo mundo e todo mundo que quiser ajudar na Caravana da Alegria, tá? Tanto no dia quiser participar, mas se quiser colaborar, pode doar balas, pirulitos, pipoquinha, mini salgadinhos, guloseimas, né, Diogo? Coisa que criança gosta.
1: Refrigerante também.
7: Refrigerante de 2 litros, qualquer sabor, qualquer marca. Carne moída, bom, tá? Carne
1: pão
7: moída.
1: Também é importante.
7: Pães,
1: tempero
7: pães também.
1: Tempero.
7: Os condimentos, a gente já dá um jeito, a gente tá recebendo também um valor em Pix.
1: Ah, perfeito.
7: Tá? Eu quero aqui mais uma vez agradecer a todo mundo que tá ajudando, as pessoas que estão doando prendas para que a gente faça um leilão aqui na emissora, para que a gente arrecade esse dinheiro para comprar o que precisa. Isso está sendo muito válido, tá? Então, todo mundo que quiser fazer doação, pode deixar sua doação aqui na Secretaria da Rádio. Tem vários outros pontos que estão recebendo, a Casa da Rapadura, lá no Marcelo Autopeças, Júlio Autopeças, Danilo lá do Empório Bacana. A Procar Veículos fez uma parceria legal, porque na venda de qualquer veículo deles lá, eles estarão doando parte do valor
1: que maravilha.
7: Para ajudar na caravana.
1: Ou seja,
7: da
1: a pessoa
7: alegria.
1: Que compra um veículo ali, parte desse dinheiro também vai ser revertido para a caravana.
7: Vai, além disso tudo, o pessoal que quiser doar cestas básicas, pode deixar lá no Procar Veículos. Roupas, sapatos. Coisa aqui pra gente fazer essa doação. E o importante é a participação de todos no dia também, que é uma caravana,
3: então,
7: né? Uma carreata
3: bem grande.
7: Então,
3: eu queria te perguntar, além do pessoal que ajuda, que doa, né? Tem as pessoas que ajudam no dia como voluntários.
7: Sim, sim.
3: Porque você tem ali, você leva um palhaço, você leva pessoas para divertir.
7: Isso,
3: né?
7: isso.
3: O que tem a mais? Conta
7: então,
3: pra gente.
7: No dia é tão importante a sua presença, tanto das pessoas que também colaboram, que ajudam, ir com a gente para ajudar na distribuição, tá? Quanto mais pessoas, melhor a coordenação. Tudo é coordenado, né? a gente tem, segue todo um requisito de segurança. Veículos maiores, como caminhões que levam muitas coisas, tem uma equipe que já fica ali para proteger no movimento ali, quando a gente para, vai sair em movimento, o pessoal já fica ali.
3: Não tem. Atravessar, tem atrás, correndo.
7: Isso. Então, por conta de segurança, a gente já tem uma equipe que, quando o caminhão ou veículo maior está em movimento, eles ficam ali protegendo para que não saia em movimento.
3: Que
7: o pessoal já fica ali.
3: Não tem. Atravessar, tem atrás, correndo.
7: Isso. Então, por conta de segurança, a gente já tem uma equipe que, quando o caminhão.

0: do tiro. Não será permitido, até porque nós estamos lidando com crianças, tá? Estamos lidando com pessoas que tem algum, pode ter alguma deficiência, um autista.
1: Exemplo, né? O tiro que eu falo, aquele estralo, né? Do escapamento da moto ali, quando o sujeito corta o tiro.
0: O rantantã
1: pode colocar uma criança autista numa condição de crise. E aquele momento que era para ser feliz para a família acaba se tornando um momento de preocupação, né?
0: Isso, e não é que eles não possam ir, pelo contrário. Eles devem participar, que tem muitos que vêm participar com a gente. Como a gente não tem como passar por todas as ruas do bairro, a gente passa pela avenida principal, pela rua principal, e eles fazem esse deslocamento pelas ruas aleatórias e fazem a entrega do.
2: Até que horas você acha que vai?
0: Olha, Armindo, já o ano passado nós fomos até quase 3-4 horas da tarde. Então, a gente percorre muitos bairros e acaba, quando a gente olha no caminhão, parece que Deus multiplica, né? Deus acaba multiplicando toda aquela doação. A gente passa por outros lugares
2: muito
0: também.
2: Muitos veículos.
0: Muitos veículos. Nós já há cerca de 50, 60 veículos ali vão nessa carreata.
2: Tem o pessoal também que trabalha na cozinha, né?
0: Tem a turma, aquela que, antes mais nada, agradecer o Binos Buffet, a esposa, a equipe dele, que eles preparam esse lanche com todo amor, com todo carinho aí, para estar levando aí as crianças, que é tudo embalado, é tudo feito durante a madrugada. Tem uma equipe que vai até lá para ajudar a montar esse lanche.
2: Quantas pessoas você acha que mobiliza esse evento? Entre voluntários, doadores, você acha que mobilizam quantas pessoas? No dia,
0: pessoas que estarão ajudando, cerca de umas 200 pessoas.
1: É muita gente?
0: É muita gente.
2: E quantas crianças você acha que esse ano serão beneficiadas?
0: Vão ter
2: o brinquedinho, o alimento?
0: O brinquedo, eu já vou deixar claro aqui que, infelizmente, a gente não vai conseguir, tá? A gente vai conseguir o brinquedo porque Araxá cresceu muito. Então, se a gente passa em algum bairro e a gente tem algum brinquedo e distribui naquele local, e hoje tem o acesso do WhatsApp, ó, passaram por aqui, deixaram um brinquedo, e se a gente passar no outro bairro e não entregar, depois podem ir até nas redes sociais e criticar.
2: Quantas a nossa crianças mesmo você falou que você pretende atingir?
0: Ó, crianças, ou como serão a faixa de uns 3.000, de 3 a 5.000 lanches, entre crianças e família, deve ser mais de umas 2.000 pessoas.
1: É muita gente.
0: A gente distribui cerca de quase 10 mil saquinhos surpresas, quase 5 mil lanches, entendeu? É muita coisa. Nisso tem também, sempre consegue também os geladinhos, né? O picolé que a gente consegue. Se tiver alguma empresa que quiser nos ajudar nessa questão também, a gente ainda não tem nada nessa questão, mas sejam bem-vindos.
1: E como é que funciona Ô Maurinho, você vai passando pela rua, o pessoal vai chegando e o pessoal vai entregando?
0: Isso, a gente passa pela rua, a gente já tem os pontos estratégicos, que é da qual a gente faz a parada. Nesse ponto de parada, a nossa equipe, o pessoal que já está incumbido ali de fazer a distribuição, cada um já sabe o que tem que fazer, ali começa a fazer a entrega, dali a gente se desloca, tem um outro ponto para fazer mais entrega, é isso que acontece.
2: E todo mundo já está treinado, né?
0: São 26 anos. Ah, o mais interessante de tudo, que crianças que foram atendidas, são 26 anos, crianças que tinham 5 anos quando começou, hoje já tem 31 anos, entendeu? Os papéis se inverteram, as pessoas que às vezes já receberam um lanche, um refrigerante com a turma da Caravana da Alegria, hoje eles ajudam.
1: Olha que bacana.
0: Inverteram os papéis. A gente sabe que um dia todo mundo vai partir desse mundo, mas que fique aí, quem sabe alguém pode dar um prosseguimento na festa, pensar assim, nossa, passava um louco aqui com a turma aqui fazendo algazarra, fazia uma festa, trazia alegria pra gente, eu quero dar continuidade.
2: E porque essas, onde as regiões, os setores que você passa, essas crianças realmente são desprovidas, né? Gente, você não sabe, né? A gente já foi criança, o sonho de uma criança, no dia das crianças, ter um regalo, um mimo, um presentinho, uma bala, um doce,
0: com certeza, amigo, com certeza. Né? É muita alegria. É igual, como eu digo, se tem uma criança feliz, atrás dessa criança tem uma família, tem um pai, uma mãe feliz por estar levando alegria ali para a criança. Infelizmente, a gente depara com situações também de pais e mães que às vezes não aceitam que o filho pegue algo de pessoas estranhas. Só que ali é um grupo de pessoas tentando levar o bem. Tudo é feito com amor, tudo é feito com carinho, tá? Então, pode deixar deixar seu filho, sua filha participar com a gente, venha participar com a gente aí da Caravana da Alegria no dia. E como você disse, todos nós fomos criança um dia. Então, quando a gente recebia uma bala, um chocolate, a gente ficava muito feliz, né?

0: Então, a partir disso aí, por que não fazer? Entendeu? Então, você que está aí ouvindo a gente nesse momento, vem junto com a gente participar. Se você gosta desse tipo de trabalho social, venha participar com a gente. Se você nunca participou, é a chance agora.
1: E como é que a pessoa pode fazer para doar? O que que deve doar? E se não conseguir, você vai lá buscar?
0: Vou buscar. Olha, se você não conseguir deixar nos pontos da qual eu já falei, pode me ligar pelo 34 99 41 16 14, que eu mesmo...
1: Não deu tempo de notar, não.
0: 34 99 41 16 14, que eu mesmo irei buscar, ou então tem sempre aquela pessoa que está nos ajudando, que vai até lá buscar. Lembrando também que você pode doar qualquer valor pela chave Pix, destinado aí à Caravana da Alegria. Está lá em meu nome, Mauro Eduardo Moraes, é a chave Pix 34 99 41 16 14. A gente está juntando todo esse dinheiro aí para estar fazendo a festa. 34, chave Pix, 34 99 41 16 14. E o tanto que é legal também dessa festa, da seriedade dessa festa, que pessoas de outras cidades colaboram com a gente também. De outras regiões colaboram com a gente.
2: Mas é aquela coisa, né, o Maurinho, uma festa não anula a importância da outra.
0: Não, de jeito nenhum.
2: Acho que quanto mais pessoas derem as mãos, se unirem, né, algumas pessoas realizam ali as festas locais, cada uma ali no seu bairro, no João Bosco Teixeira ali tem, no Max Neumann, como você disse, tem. Agora vai ter uma festa dia 27, agora ali no Veredas da cidade também, o pessoal de um grupo religioso está realizando.
0: Parabéns.
2: Então, quer dizer, quanto mais festas forem realizadas, eu acho que mais crianças serão abraçadas, né?
0: Com certeza. E tem pessoas no próprio dia das crianças, que também fazem uma carreata, passam por alguns pontos. E hoje, durante a programação, pedi para que eles possam, a gente às vezes entrar até em contato comigo, tá? No 34 99 41 16 14, para que a gente possa se organizar, porque a gente já tem mais ou menos uma região que a gente já atende, e eles possam ir para outra região onde não está acontecendo essa festa. Eu até no ar hoje eu falei que eu quero ver se eu consigo visitar a comunidade da Boca da Mata. Lá tem muitas crianças também. Nós já visitamos anos atrás aí, a gente já passava por lá, e eu quero voltar a passar por lá.
1: Maurinho, só pra gente encerrar, o que as pessoas podem doar?
0: Balas, pirulitos, pipoquinhas, mini salgadinhos, refrigerantes de 2 litros de qualquer valor, pitulinha, seja o que for, de qualquer sabor, qualquer marca, carne moída. Você pode doar brinquedos novos ou brinquedos usados, pão aí, pode ser para cachorro quente, qualquer coisa. E acima de tudo, também, se você falar, eu quero doar R$1 que seja, pela chave Pix 34 99 41 16 14. Tá lá, Mauro Eduardo Moraes, destinado à Caravana da Alegria.
1: Bacana, obrigado mais uma vez. Sucesso
0: para nós.
3: Você falou brinquedos usados?
0: Brinquedos usados em bom estado.
3: Mas você falou que não vai...
0: Acontece, Décinho? Na comunidade lá do Sonho Azul, a gente acaba fazendo a distribuição de brinquedos, porque por ter um número menor de crianças, a gente consegue levar esses brinquedos para eles, entendeu? Não, e lá na comunidade Sonho Azul, como é uma festa parada, ela vai estar no local
1: seguinte, né?
0: No caso, vai ser no sábado, né? No sábado seguinte, a gente pretende realizar, já são não sei quantos anos que a gente faz lá, já são muitos anos. Então, além de tudo, a gente faz o sorteio de cestas básicas entre as famílias. Uma outra coisa muito legal, a gente resgata um pouco das brincadeiras antigas também lá com a comunidade, leva lá o lanche, refrigerante, aí tem pipoca, tem algodão doce, tem a distribuição dos brinquedos, entendeu? Então a arrecadação desses brinquedos é para ser levada para essa comunidade. Entendeu, Décinho?
1: Entendi. Fechou. Beleza? Obrigado,
0: Maurício. Fechou, gente. Obrigado. Mais uma vez, eu não posso deixar de agradecer aqui a direção da Rádio Cidade, a vocês, nossos companheiros de trabalho aí, pelo apoio, tá? Pelo incentivo também de dar prosseguimento aí ao nosso projeto, aos projetos sociais que a Rádio Cidade sempre emplaca.
1: Bacana.
0: Obrigado, valeu,
1: Maurinho.
0: Valeu.
1: Abraço.
2: Então, próxima vez, um atraso, viu?
1: Obrigado. 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
1: E por falar em projeto bacana, social, plural, nós estamos recebendo aqui a Vanessa Borges da Movart. Vanessa, bom dia, prazer recebê-la mais uma vez. Bom dia.
4: Bom dia, Dessim, Armindo, Diogo. Gratidão aí pelo convite, pra gente falar aí um pouco da Movart.
1: Pois é. E o Diogo Meira, que é um integrante, é um voluntário da Movart, né, Diogo Meira? Você sabe muito bem essa realidade e esse trabalho fantástico, né?
2: É, a gente humildemente presta esse trabalho voluntário lá na Movart já tem alguns meses, né? A gente tem uma turminha de aula, a gente dá aula de teatro lá, um pouco do nosso conhecimento, e a gente vive de perto essa realidade, viu? Seja dos idosos que a Movart atende, seja das crianças também, que muitas vezes são crianças até mesmo em situação de vulnerabilidade social, apesar de não ter discriminação, obviamente uma criança que tem uma situação um pouco mais abastada vai ser atendida com o mesmo carinho. Eu acho que o objetivo realmente é levar o serviço para a comunidade, mas é uma instituição filantrópica sem fins lucrativos e lamentavelmente ainda sem a ajuda do governo. Então, quer dizer, ela vive de quê? Da ajuda da comunidade,
1: né,
2: que participa,
1: né,
2: de voluntários, você. E também dos eventos que a Movart realiza. E nesse sentido, você vai estar fazendo um arroz com galinha, né? Um almoço beneficente, não é isso, Vanessa?
4: Isso mesmo. Agradecer, né, o nosso voluntário aqui, Diogo, ele que dá aula de teatro. Tem gente que pega dois ônibus para fazer aula de teatro
2: você
4: com ele.
2: Você acredita nisso?
1: É mesmo, cara.
2: Tem,
1: é,
2: tem
1: legal,
2: aluno,
1: hein?
2: Meu que pega dois
1: você
2: ônibus.
1: Você tem quantos alunos hoje?
2: Ah, hoje eu tô com uns 15, 16 mais ou menos. Tem uma turma grande.
1: Qualquer idade, não?
2: Não, esse, esses são voltados para crianças e adolescentes, né? Até 17 anos. Mas a gente vai abrir uma turma de adultos também.
4: Ah, é? Tem muita procura.
2: Tem muita procura.
4: A Araxá carece, né? De teatro, circo, música, dança. Quanto mais atividades artísticas culturais, né? Você sabe, seus filhos são exímios, né? Músicos, é importante pra gente preencher essa lacuna nesse tempo ocioso, né?
1: E esse evento, esse arroz com galinha, vai ser quando? Como que vai ser? Como fazer para participar? Conta pra gente.
4: Então, ele vai acontecer dia 3 de outubro, sábado, vésperas aí da eleição. A gente vai estar trabalhando lá com almoço, tanto no drive-thru, então você pode estar passando ali de carro e aí a gente entrega lá.
1: É na sede da Movart mesmo?
4: Aqui na sede da Movart.
1: Eu vou passar lá.
4: vai poder das 11 horas. Das 11 até as 3, viu, gente? Das 11 até as 15 horas.
1: Pode levar uma Marmitex pra casa?
4: Pode, então a gente vai estar aí servindo Marmitex, servindo almoço nas nossas dependências também, que lá o nosso passo é muito grande.
1: Pode reservar, eu vou passar lá pra pegar no fogo.
4: Então tá, agradecer aí a Neia também, a Neia tá nos ajudando junto com o nosso cozinheiro Levi.
1: Neia, viu?
2: Boa de serviço.
1: Neia. Abraço, Neia.
4: E assim, eu fiquei apaixonada, né, pela comida que ela faz. Nossa. Esses dias teve a coroação do novo reinado aqui em Araxá.
1: Sim.
4: E ela que fez o almoço. Eu repeti duas vezes, Armin.
1: Não, a Neia é craque na cozinha. É
4: aquele
1: craque.
4: Tempero dela é inconfundível.
1: É,
4: e ela tá aí dando uma força pra nós, apoiando a gente.
1: E quanto vai custar?
4: R$25.
1: Não, gente, baratinho, cara. Sábado, né?
4: Sábado.
2: Aí o pessoal pode comer lá e pode levar pra casa também?
4: Isso, pode comer lá nas nossas dependências, pode levar. Ah, eu quero que traga aqui em casa. Também a gente tem uma taxa do mototáxi, a gente leva também, fazemos qualquer negócio.
2: Qualquer negócio, né? Bacana. Importante ajudar, né, Vanessa?
4: Importante ajudar porque é uma instituição muito grande, né? Tanto em manutenção como infraestrutura, como são mais de 710 pessoas.
2: Eu até conclamo, Vanessa, as pessoas que não conhecem o trabalho da Movart, que visitem. É numa casa antiga aqui no centro da cidade, né?
4: Isso.
2: Aqui na rua Antônio Carlos aqui.
1: Antônio Carlos.
2: Exatamente.
1: Da matriz.
4: Vizinho,
2: logo abaixo
4: vocês?
2: Da matriz, nosso vizinho aqui, acima da casa do
4: Fernando
2: seu
4: Braga.
2: Fernando Braga, né? Um dos nossos fundadores aqui. As pessoas vêm.
1: A Dora Lemos é chica, né?
2: Isso, exatamente. Eu conclamo as pessoas a conhecerem internamente a Movart, como é, gente, aos fundos. O que a Vanessa já fez lá? Tem uma horta,
4: a gente tem uma horta, né? Tem um pomar com mais de 15 pés de frutas,
2: olha,
4: né? Diferente. E assim, não só doações, né? E esses eventos a gente vive, mas também editais. Então a gente participa do edital do Fundo do Idoso, Fundo da Criança, o edital da PNAB, né? Que é a Lei Nacional Aldir Blanc, que veio aí para, né, ajudar os artistas, e que todos os municípios que assinaram o termo de adesão estão recebendo, né, essa ajuda de custo para a gente realmente estar pleiteando os nossos artistas locais.
1: E,
4: as leis de incentivo, né?
1: Ah, é importante.
4: Lei incentivo à cultura, lei incentivo ao esporte, que a gente bate na porta das empresas pedindo patrocínio. Então, ao invés delas pagarem o imposto de renda aí totalmente para o governo federal, deduz uma parte dessa para apoiar os projetos locais.
1: E não são só crianças, né? São idosos também, todos os
4: jovens, adolescentes. Né? A gente tem uma lacuna muito grande de 18 a 59 anos que não tem muitos projetos e programas para essa idade. Então, esses projetos de lei incentivo federal que a gente faz para essa idade também, para a gente estar preenchendo e atendendo.
2: E tem uma academia lá ao fundo, né, para os idosos fazerem os exercícios, tem o Pilates também. E outro dia eu cheguei lá, tinha dois idosos fazendo fisioterapia. Olha que interessante, né? Tem o profissional que atende também nesse sentido. Então, fala um pouquinho sobre esse trabalho e serviço que são prestados dentro desses projetos.
4: A fisioterapia também é um dos cargos ali, chefe, né, da Movage, que a gente atende aí essa demanda reprimida da cidade para desafogar um pouquinho aí essa imensa fila de espera, que às vezes as pessoas esperam 2, 3, 5 anos. Então, a gente ajuda a desafogar a rede do município nessa parte da saúde. E lá tem uma academia de Pilates, que a nossa fisioterapeuta mudou de cidade, doou todos os aparelhos de Pilates para nós, né, conhecendo o nosso trabalho também, ela quis deixar algum legado.
1: As pessoas são muito generosas. Ó, vou só dar uma pausinha aqui para dar mais um recadinho, mas vou falar antes que vem aí, tá acontecendo a festa de São Vicente, do Recanto Idoso, e hoje dia 24 tem showzaço solidário com a Dalila Severo.
2: Dalila Severo e Ronildo Sanfoneiro.
1: E o Ronildo Sanfoneiro. Gente, vai lá, você vai ajudar o Recanto Idoso, que é outra entidade do terceiro setor, uma das mais antigas também, de credibilidade. São 91 anos. Lá eles têm, tem gente de longa permanência, acamados, e merece. Você vai lá, você vai tomar um caldo, você vai comer um churrasquinho.
4: Um abraço por Hermes, né, coordenador.
1: Isso, Hermes, todo mundo lá. Então hoje, ó, 24 de setembro. Dalila Severo e o Ronildo Sanfoneiro, lá na festa de São Vicente, no Recanto Idoso, na Rua São Luís. Vai lá, vai ajudar, dá uma contribuição, vai divertir um pouquinho, que como a Movarte, né, é uma instituição muito importante, é um terceiro setor. Sem esse pessoal, a gente não teria cidade.
2: Poder
1: não,
2: público,
1: cara.
2: Trava, velho. Poder público, lamentavelmente, por questão de estrutura, claro, o Estado, quando eu falo o poder público, eu digo o Estado, a nação, a prefeitura, enfim.
4: Todos os entes federativos.
2: Todos os entes federativos. Obrigado, Vanessa. Não só Araxá, não consegue absorver as demandas sociais. E se não for o terceiro setor, nesse sentido, realmente, a cidade entra em colapso.
1: Do que seria uma cidade, né, sem o terceiro setor? 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Gabrielzinho, um abraço pra vocês, turma.
2: 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Deixa eu dar uma passada rapidinho no WhatsApp.
1: Isso,
2: aqui.
1: Vai lá.
2: O Thiago Silva tá falando aqui que faltam 10 dias para as eleições. Obrigado, Tiagão. A Lindalva tá por aqui. Qual o site para fazer a inscrição para os cursos da CBMM? Os cursos são ministrados pelo SESCENAI.
1: É, FIEG, né? SESCENAI. Você vai entrar no site.
2: Entra no site da CBMM. Ou então do SESCENAI.
1: E na quarta-feira, já tá, confirmei aqui agora, a moça me ligou da CBMM. Eles vão estar aqui depois das 10 da manhã, na próxima quarta-feira, tá? Aqui no Cidade Urgente, pessoal da FIEG, da CBMM, vão dar todos os detalhes. O curso é gratuito de Química e Eletromecânica. Muito importante, muito bacana. E você pode sair empregado. Mas você entra no site, mas a gente vai dar detalhes semana que vem aqui, na quarta-feira, dia 30, ok?
2: Ô, Tevão, você tá mais velho que pulga de capivara, hein, meu amigo? Que é a Tevão, do Fiat 147, Azulão, tá ligadinho aqui, obrigado, viu? Deus abençoe, o Ricardo Pinturas tá por aqui, a tia cansou de Dubai, agora as férias foi no Caribe, feliz aniversário, tia. Diogo, sobre os pescadores, é por conta da base das bandeiras da política, ah, faz sentido, meu amigo, obrigado, Ricardinho, pela participação.
1: É o bambu, viu? Né? Acabou. Isso. As varas de pescar.
2: Agora, a Rosta por aqui, bom dia, ano passado eu liguei lá porque minha vizinha tem 11 gatos e um cachorro, eles marcaram, mas não foram por duas vezes, é uma questão de estrutura também, né?
1: É.
2: O pessoal da vacinação, né?
1: Vacina antirrábica, né?
2: Vacina antirrábica, quem tem mais de 5 ou 6 animais, o pessoal consegue atender em casa mediante agendamento.
1: Você pode ligar de novo, agenda, eles estão
2: um pouquinho de paciência também, né? Porque muita gente.
1: Eles ficam ali no prédio da Avenida Getúlio Vargas, 500 ali. Ali tem um braço da Secretaria de Saúde e o pessoal da vigilância, o pessoal da vacinação também fica ali. Dá uma passada lá, qualquer coisa.
4: Não é muito oneroso.
5: Quanto você paga de aluguel ali?
4: Ah, são muitos.
2: Alguns milhares, né?
4: são muitos milhares. É.
2: Se a gente pegar, por exemplo, uma casa básica de 4 cômodos aí, a média de aluguel em Araxá está em torno de R$1.500. É. Agora você imagina
4: um
2: cálculo. Aí dá para você ter uma ideia de uma estrutura desse tamanho, quanto que não custa, né?
1: Centralizada, né?
4: Aí muita gente fala, né? Por que que você não muda? Por que que você não leva a Movaz para outro espaço, outro bairro? Eu, gente, mas o bairro tem acessibilidade? Ele tem...
2: Tem ônibus que passa perto?
4: Tem ônibus que passa perto, tem rampas, né? Tem um banco de ônibus
1: coberto. E o centro é referência, né?
4: É referência, é mais perto.
1: Não estamos discriminando bairro, eu moro no bairro de ônibus.
4: Não.
1: Mas é porque é central, gente, é mais fácil.
4: Passa todos os ônibus. Sim. Entende? Sim. É uma facilita central. E a mobilidade urbana em Araxá, a gente tem que ver esse lado também, né? Principalmente para as pessoas idosas. E hoje a gente atende 725, mas a estrutura comporta 3 mil pessoas.
1: Mesmo?
4: Então, assim, e olha que tem muito espaço lá que ainda não é construído, que se a gente construir mais salas, mais atendimentos, mais atividades, a gente pode atender aí fácil 5 mil pessoas, né?
1: Olha aí, gente.
4: Então, é por isso que o meu sonho é continuar naquele local, é a gente ter essa sede própria aqui no centro de fácil acesso. É óbvio que quando a gente faz os projetos, a gente descentraliza, então a gente atende em bairros, em pontos estratégicos da cidade também.
1: Você pode ter isso,
4: mas,
1: né?
4: Mas a sede está aqui no centro para ter mais facilidade para todo mundo. E ali é toda hora, né? De 10 em 10 minutos chega alguém querendo saber das atividades.
2: Deixa eu só trazer uma prestação de serviço aqui rapidamente. A Bruna, ela manda um recado aqui pra gente. O esposo dela perdeu um iPhone 17. Ah, meu fácil. Deus do céu,
1: eu
2: que
1: nem
2: problema.
1: Sei que é isso,
4: o meu foi devolvido, viu?
2: Graças a Deus, que bom. Exatamente, eu prestei uma moto, um iPhone 17. E ela está muito preocupada, claro, porque afinal de contas dá para ver aqui que é um perfil empresarial, às vezes tem contatos de clientes ali, o pessoal precisa, né? Então, quem encontrar esse telefone ou tiver alguma notícia sobre o paradeiro dele, pode entrar em contato no 34 998 25 3130. A gente teve toda a autorização aqui da proprietária desse perfil para passar o contato dela aqui para os nossos ouvintes. Um iPhone 17 laranja, tá? Um iPhone 17 laranja. Quem encontrou?
1: Perdeu, não
2: ela foi. Não fala que não, mas quem encontrou, vamos devolver, né, gente? Vamos atender a hora que o pessoal ligar, né? Enfim, afinal de contas não é seu.
1: Lembrando
2: que iPhone é rastreável, você não comprou.
1: É igual meu Chicão, vocês devolvem ele, eu quero ele.
4: E não comprem também não, que é interceptação.
2: É receptação, né?
1: Tô esperando você devolver, eu gratifico aí.
2: Entra em contato aí com a Bruna, tá? Um iPhone 17 laranja, 34 998 25 3130. A gente sabe tanto que é desagradável perder um telefone, ainda mais um aparelho de alto valor como um iPhone 17, né, Vanessa?
1: Nossa. Vanessa, nesse finalzinho, os microfones estão à sua disposição para você. Você pode aí conclamar, né, empresários, a gente sabe desse trabalho maravilhoso. Parabéns, você é guerreira. E convidar o pessoal mais uma vez. Que dia que é mesmo, Arroz com Galinha?
4: É dia 3 de outubro. Nossa. Próximo sábado, sem ser nesse sábado, no
1: véspera
4: próximo.
1: De eleição.
4: Véspera de eleição.
1: A partir das
4: 11 horas, vai até as 3 da tarde.
1: R$25.
4: A
1: Neia que vai fazer, a mão de fada da Neia, né?
4: É, agradecer a Neia, o nosso cozinheiro Levi também. Oh. Então, assim, só tropa de elite ali fazendo almoço.
1: Você pode passar aqui na... E pode pegar, levar. E eles levam lá também, se quiser, né? Em casa.
4: Isso. É tanto drive-thru, né? Então a pessoa pode estar passando, a gente entrega a marmita, pode almoçar nas nossas dependências. Ou e levar. A gente também entrega. Fazemos.
2: Para quem quer que entrega, qual que é o telefone?
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2: A Paula tá por aqui. Bom dia, amigo. Cheguei agora. Quero saber se as atividades são pagas.
4: Não, gente, as atividades são tudo sempre gratuitas.
2: Gratuito, viu, pai?
4: Agora, as pessoas que são fora da faixa etária dos projetos aprovados, igual o projeto do idoso, é acima de 60+. Projeto da criança e do adolescente é...
1: Até 17.
4: Isso, até 17 anos em

0: completo. E aí as pessoas que não fazem parte desse projeto têm as atividades, são gratuitas também. Apenas o Pilates da musculação, que a gente pede uma taxa de R$80 para ajudar também na manutenção dos aparelhos, pagar uma água, uma luz. Então,
1: aquela pessoa que não está inserida em nenhum desses projetos, ela pode fazer uso desses equipamentos mediante o pagamento dessa taxa.
0: Isso, mas né? Tem várias outras atividades gratuitas, somente pilares da musculação, que a gente pede essa taxa aí de R$80.
1: É uma contribuição,
0: reais.
1: Né?
0: É uma contribuição, porque também os aparelhos são novos, a manutenção Sim. não é fácil, né? É passa barato, muita né? gente
1: e
0: todo dia.
1: E aquela coisa, aquela pessoa que tem uma condição melhor, que pode ajudar através do pagamento dessa taxa, também vai estar colaborando.
0: É, ao invés de fazer na academia, um estúdio, você vai fazer lá na Movaste, no centro da cidade, ainda vai ajudar em uma instituição.
2: Maurici, obrigado mais uma vez, parabéns. Um abraço a todo mundo da Movaste, eu sei que estão ouvindo a gente e esse trabalho maravilhoso. E você, empresário, você que realmente tem um tempinho, pode ser voluntário, talvez você faz, né, tem um tempo disponível aí, o 10.5 como é tocador de baixo.
0: Aí
2: de,
0: vai lá,
2: 10.5. Vai, pode doar. Um pouquinho do seu tempo.
1: Descendo a toca nem galinha.
2: Vale a pena, tá bom? Obrigado mais uma vez, parabéns, tá bom?
0: Obrigada, eu que agradeço a vocês. E a gente espera, né, diminuir um pouco o tempo na busca de Sim. apoio e patrocínio pra gente atender sempre mais e mais pessoas.
2: E vai acontecer, com certeza. Obrigada. Já tá acontecendo. Gente, amanhã, obrigado, Diogo, obrigado, Descim, você ouvinte, internauta. Amanhã o assunto aqui é o ganso. Tá? Porque o Ganso joga sábado contra o Paracatu, não vamos encher, vamos lobar aquele estádio falso ao vinho de gente, para ganhar do Paracatu. Obrigado, fiquem com Deus, até amanhã.
1: Tchau, tchau, tchau, tchau, gente, até amanhã, viu?
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2: 10 horas e 44 minutos.

lá, vamos começar nossa receita, hein? Uma pitadinha de teclado. Aí tá bom. Guitarra a gosto. É um pouquinho de baixo. Boa! Vamos misturar a bateria? Agora, um punhado de voz.

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4: Simbora, meu povo, chegamos à quinta-feira, conhecida também como véspera de sexta-feira, 24 de setembro de 2026. Hoje é o dia da nossa VV, Eveline Drummond. Parabéns pra você, muitos anos de vida. Saúde, paz e tudo de bom. Você também tá completando mais um ano? Manda aí no nosso WhatsApp pra gente mandar um alô pra você. E vem comigo, sou Iris Santiago até uma hora da tarde com a Hora do Rango. Vamos começar com a galera do campo pra ficar bem informado.
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5: O excesso de chuvas nas principais regiões produtoras de cana-de-açúcar reduz a colheita, consequentemente a moagem da cana, retardando a produção de etanol e açúcar, que sobem os preços no mercado para o consumidor. Relatório da CIAMIG mostra que o etanol subiu de R$ 4,03 para R$ 4,21 o litro entre os primeiros 15 dias de setembro. O preço do açúcar também vai subindo, mas varia muito quando se compara com o etanol. Pintaram no mercado duas marcas de açúcar valendo R$ 9,00 o pacote de 5 quilos e outro de R$ 13,99. Mas quando se busca qualidade garantida de um açúcar cristal, aí o preço está chegando a R$ 22,00. Já esteve na faixa de 18. No momento, a moagem para o etanol impede uma melhor oferta do açúcar, com previsão de altas imediatas nos preços. O etanol, que também subiu, continua sendo pressionado principalmente no mercado paulista. Se o açúcar e o etanol continuarem subindo, a indústria e o consumidor vão sentir os efeitos na pele. Valdir Barbosa.
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1: Na Trende 94 tem Rickery Renner, Porta do Mundo.

0: Palhaçada, hein, rapaz? Circo, Paula Fernandes, Simone Mendes, essas duas juntas, viu? Nossa senhora, é pouco. Teve Ricker e Renner na trend 94, nosso saudoso Ricker com Porta do Mundo. Venha participar, 998-20-9450. O Eduardo do Jardim, Natália já tá por aqui dando o seu bom dia, bom dia, bom dia, pedindo Zezé e Luciano. Você mudou demais. Ele tá querendo saber da previsão do tempo. Eu acho que daqui pro final de semana vai ter um sol pra cada um, viu? Tem uns 20, 30% de chance de chover hoje lá pelas 2, 3 horas da tarde. Mas, aqui pela quantidade, eu acho meio difícil, viu? Pelo solzão que tá. E no final de semana, a previsão de temperatura é subindo para o alto e avante. Então eu acho que vai ter um sol pra cada araxaense nesse final de semana, viu? É, meu filho, tá mole não. Aguenta aí, vai se hidratando, cuida aí da imunidade, porque a galera das ITs tá tudo atacada, não tá? Pois é, tem que se cuidar.
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0: 11:18 na cidade. 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Bora dar mais uma passada no WhatsApp? Ó, o William Eurípides. Bom dia, Iris. Manda uma música aqui no bairro Alvorada, do Renan e Raí, pra todo mundo que estiver ouvindo. Dando tempo, eu toco, sim. Dona Ilma, chegue junto.
1: Bom dia, Iris. Tudo bem, querida?
0: Bom dia.
1: Iris, toque aí pra mim com o Zezé de Camargo e Luciano. Esse cara não existe mais. Se você não tiver, não pode tocar. É, hoje eu quero te amar com eles, uma das duas aí. Mandar pra galerinha aqui do Salão do Zé Lebron, viu? Todo mundo aqui, minha família, minhas amigas, menina da Ilha do Pilates.
0: Certo.
1: Vou mandar aí pro José Jones, viu?
0: Aham.
1: A Isabela, a filha do Leandro Silva. Todas as turmas aí da cidade aí, viu? E família. Babadinho, Zezinho da Padaria, toda a turma lá. Vou mandar pro Denis, a Fabíola, a Isabela, a Laura. Toda essa turma que tá curtindo aí, pede pra mandar, vai pra todo mundo, Luizinho, tá bom?
0: Uhum.
1: Um bom dia aí, abençoado, não demora, é tarde, né, querida?
0: Daqui a pouco.
1: Um abraço pra todo mundo aí. Tarde abençoada aí.
0: Beijão pra
1: cidade
0: você, dona
1: Ilma. Cidade da Bolsa de ouvir.
0: É, cidade. A Lindalva também tá aqui, pedindo prefácio, João Carreira e Capataz. Grande abraço pra você também, obrigada pela sintonia. Essa música é tudo de bom, né? Ô, Eduardo do Jardim Natália, tem Zezé de Camargo e Luciano pra você. Você mudou demais.
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0: saudade de inconveniente, aí dói tudo, né? Menos é mais, fechando uma super sequência cidade. Você não mudou, Fred, Fabrício e teve também Zezé de Camargo e Luciano. Atendendo a pedidos, você mudou demais. 11 horas e 30 minutos, venha participar com a gente. Tem autopapo com informação automobilística na cidade pra você.
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2: A chinesa Leap Motor, que é parceira da Stellantis, está lançando mais um SUV no nosso mercado. É o B10, chamado de super híbrido, pois é um elétrico plug-in, porém com o sistema de extensão de autonomia, REV nas iniciais em inglês. Seu motor a combustão tem a única finalidade de recarregar a bateria quando ela vai reduzindo muito a capacidade de carga. Ou seja, o motor elétrico de 218 cavalos, na traseira, tem a sua bateria realimentada pelo pequeno motor a combustão 1.5 4 cilindros de 88 cavalos na dianteira, que não traciona o carro, apenas evita a pane seca.

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Vamos de Pixote? Nesse bloco tem No Meio do Processo. Tem Natanzinho Lima também, Até Quando? E Renan e Raí atendendo o pedido do William Eurípides. E peça a sua música também. Ele pediu Meu Mundo Acabou. Não, ele pediu pra qualquer uma, né? Aí eu escolhi Meu Mundo Acabou.

0: E musicão, né? Renan e Raí, atendendo o pedido do William Eurípides. A gente escolheu aqui pra ele, Meu Mundo Acabou. Teve Natanzinho também, Natanzinho Lima, Até Quando? E Pixote, No Meio do Processo. Faltando 15 minutinhos para o meio do dia. 12 horas já sabe, né? Tem horário obrigatório aí eleitoral. E a gente retorna às 12h25, mas ainda dá tempo de você pedir uma música. Opa, Iris, bom dia. Toca pra mim a dupla de Cigano. Esqueci o nome. O Cigano é Hugo... Ih, Jesus, eu também esqueci. Pera ainda que eu já descubro. Eu sei quem são os meninos. É o Vicente que tá aí participando junto com a gente. É Hugo Guilherme? Eu acho que é Hugo Guilherme, não é? Eu tenho quase certeza que sim. Eu vou pro comercial rapidinho e daqui a pouquinho eu tô de volta.
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0: 11:46.
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12: Vicente, é isso mesmo. É de Brito e Samuel, os meninos ciganos. Aguenta aí que a gente vai ver se dá tempo de atender aí seu pedido musical. São 11:51, ao meio-dia, tem propaganda eleitoral gratuita, horário obrigatório. 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

0: Vamos dar uma pausa na programação agora, que tem o horário da propaganda eleitoral gratuita. Voltamos a partir das 12h25.
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33: E voltamos, 12 horas e 26 minutos. Participe comigo, 998-20-9450. Angélica já dando seu boa tarde. Boa tarde, Angélica. Edi também tá por aqui. Fala comigo, Edi.
34: Oi.
33: Tarde.
34: Tudo bem, Cati?
33: Eu tô bem, você?
34: Que bom, graças a Deus. Comigo tá também, tá tudo bem. Iris, você poderia tocar pra mim Amores Imortais? Do Eduardo Costa. Agradeço para você e família, para o bebê, para Silene, Sileia, Anissa, Carol, a minhas amigas lá da comunidade Braga, os professores, o motorista da BAM, Jona do Grebazá, Badi, Joel, Bitinho e Família, Tia Neninha, Fernandinha, Pedrina, Douglas, Requeijão, para todos que estão na escuta da 94.5, tá bom?
33: Tá bom.
34: Cidade
33: tá da gosto de ouvir.
34: Tchau, obrigada.
33: Beijão para você, viu? Não vou prometer que eu vou tocar sua música não, tá, Edi? Mas seu recado tá dado e eu te convido a curtir as músicas aqui da nossa programação. Mas antes, bora ficar bem informado porque tem Repórter FM.
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0: A leitura está ganhando um novo espaço nas escolas da rede pública de Araxá. O projeto Fala Lê, de leitura expressiva e afetiva, está levando aos estudantes experiências que trabalham não apenas a leitura, mas também a oralidade, a interpretação e a confiança para se comunicar. A proposta é estimular as crianças a se expressarem, vencerem a timidez e descobrirem novas possibilidades por meio das palavras. O projeto também envolve ações de formação com professores, uma iniciativa que busca transformar a leitura em uma experiência de expressão, criatividade e desenvolvimento. Aqui é Sila Silva para Pan News.
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2: Cidade 12:36.
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1: É, você curtiu aí? Porta do Mundo, Rickery Renner. Esse é o destaque da Trend 94. 12 horas e 41 minutos. O Alexandre Casarim tá por aqui. Oferece a programação pra mim, Iris. Hoje é meu aniversário. Ei, Alexandre, parabéns, viu? Muitos anos de vida, sucesso, paz, tudo de bom pra você. Nesse novo ciclo que se inicia. Flavinha, é Flavinha ou José Jonas?
2: Ô, minha amiguinha Iris, um grande abraço. Estamos aqui, indo pra escola.
1: Opa!
2: Uma quinta-feira abençoada. Um abraço pra todos os ouvintes aí que estão ligadinhos. Um abraço pra você. Melhor rádio de Araxá.
1: É,

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1: Difícil entender a postura da Mercedes-Benz no mercado brasileiro, pois seu motor M260 e 264, 2 litros, 4 cilindros, dos automóveis classe A, CLA, GLA e GLB, produzidos entre 2018 e 2024, apresentaram problema no cabeçote, mais precisamente na sede da válvula de escapamento, que prejudica o funcionamento do motor e pode até quebrar pistão e outros problemas. A matriz da Mercedes na Alemanha estendeu a garantia desses motores para 15 anos ou 150 mil milhas. Mas isso no primeiro mundo, porque no Brasil, o dono do carro que brigue com a concessionária e a fábrica, que alegam problemas da nossa gasolina, a eterna culpada, e não estenderam a garantia de coisa nenhuma.
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15: E na música de hoje tem Cowgirl, Elite.

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6: Vamos ficando por aqui nesta quinta-feira, ensolarada, né? Vamos ter um sol pra cada um, foi encomendado já, viu? Já tá chegando o seu. O Anderson tá por aqui, tá curtindo a nossa programação, né, o Anderson? A Badia também, fala comigo, Badia.
7: Oi, Iris.
6: Oi.
7: Tudo bem aí?
6: Tudo jóia.
7: Deus te abençoe.
6: Amém,
7: abençoa
6: Badia.
7: Todos nós, tô curtindo essas músicas boas, todos.
6: Opa.
7: Aí. E pra todos aí da Rádio Cidade. E consideração pro Joel, pro Evandro, pra Milena, Ana Laura, pra Dona Ima, pro Zete, João Carlos, Edivaldinho Gomes, pra Nível, pro Divino. E pra todos os ouvintes a mais que estão vindo no seu programa. E pra toda a sua família, pros seus filhos. E pra Maria Flor. Valeu, Iris.
6: Obrigada,
7: tchau,
6: Badia.
7: Tchau, com Deus. Deus abençoe a nós todos.
6: Amém, amém, amém. Amanhã a gente se encontra, tá? 10h30 aqui na programação Cidade. Beijos, fiquem bem. Obrigada pela participação e companhia. E eu fui.
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2: 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O velório do cantor sertanejo Rick, que fazia dupla com Renner, vai acontecer hoje em Sorocaba, no interior aqui do estado de São Paulo. O cantor morreu aos 59 anos após sofrer um acidente de helicóptero em Santa Catarina. A cerimônia será fechada para os familiares. A informação foi confirmada pela assessoria do artista. O velório vai começar agora no período da manhã e o enterro está marcado para 5 horas da tarde no Jardim Cemitério Pax. O helicóptero envolvido no acidente, um Bell 430, que levava o cantor, desapareceu na tarde da última segunda-feira e foi encontrado cerca de 24 horas depois, completamente destruído. Na aeronave estavam o cantor Rick, o empresário Bruno Avelar, do projeto O Poder do Network, o videomaker Paulo Soares, o piloto e o copiloto. O helicóptero decolou de Porto Belo com destino a São Joaquim e perdeu comunicação durante o trajeto na Serra Catarinense. Duas investigações paralelas estão sendo realizadas neste momento para apontar as causas desse acidente. Uma delas está sendo conduzida pelo CENIPA, o Centro de Investigação e Prevenção de Acidentes Aeronáuticos, e uma outra apuração chefiada pela Polícia Civil. Para a Rede Itaçati de São Paulo, repórter Martélio Couto. 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
1: 13:07.
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1: Oi, cidade, 1:11, tudo bem? Uma ótima tarde. Hoje, quinta-feira, dia 24 de setembro. Sou Marcos Roberto, tô chegando na área. Vamos ficar juntinhos, hein, nessa tarde aí, gostosíssima de primavera, quentíssima, temperatura aí de 29 graus agora. Manda um abração ali pra Laura. Falou, Laura, tá mandando um abração ali pra prima dela, Isabelle. Dá uma ligadinha, acompanhando, hein? Uma ótima tarde. Ela obrigado aí pela companhia 1:12.
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0: nossa companheira Eveline Drummond. Parabéns de todos nós aqui da Rádio Cidade, toda a equipe, né? Parabenizando você. Oi, Eveline, que Deus te abençoe, te ilumine, dê muita luz, muita paz, muita saúde. Aquele abraço pra você. E amanhã é o do Barbosinha, hein? 1h21 agora, hein? Vamos dar aquele giro, já já tem mais aqui.
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3: A Prefeitura de Araxá realizou nesta quarta-feira um novo repasse previsto no convênio com a Santa Casa de Misericórdia.
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9: Uai, 28, hein? Temperatura tá alta, viu? Tá um calor danado, hein? Nossa Senhora. Oi, Abadia. Boa tarde.
10: Boa Deus tarde, abençoe. Max Roberto.
9: Tudo bem?
10: Deus que te abençoe.
9: Amém.
10: Abençoa todos nós.
9: Nós todos.
10: E a todos os ouvintes aí que estão vendo seu programa. E a todos aí da Rádio Cidade. Tô curtindo essas músicas boas, todos aí. Valeu, Max Roberto.
9: Valeu, Abadia.
10: Boa tarde.
9: Aquele abração,
10: tchau, tchau,
9: pra você. Tá lá ligadinha, tá acompanhando. Ó, 1h28, o Galinho cantou.
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9: Tá pintando, hein? Super saudade com o Rick Renner. Porta do Mundo. Pra você que tá aí ligado, acompanhando, hein? 1h29.

nossa homenagem a esse grande cantor, artista, compositor, que era o Rick, né? Logo mais o velório tá acontecendo aí durante todo o dia, né? O sepultamento. 1h31 agora.

0: com nada, né? 1h33 agora em Cidade FM 94,5. Aquele abraço pra você que tá no seu trabalho, você que tá acompanhando aí a programação da 94. 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
6: Agora 1h37, uma ótima tarde. Aquele abraço pra você que tá girando. É o som da 94,5. Um abraço, obrigado aí pela companhia. E uma tá lá no Leblon, aí manda um abraço pra turma aí.
7: Manda

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3: A música de hoje, hein? Cão Grande.

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5: O café voltou a apresentar alta nos preços no mercado financeiro nessa quarta-feira. A saca do tipo 6, bebida dura, fechou em R$ 1.508, alta de R$ 22. Tipo 7, bebida dura, R$ 1.432, alta de R$ 15. Tipo 6, bebida riada, R$ 1.223, alta de R$ 21. Tipo 7, bebida rio, R$ 998, alta de R$ 11. No mercado futuro, com vencimento em dezembro, a saca fechou ontem valendo US$ 333. Alta de US$ 3.35. Informações do Centro do Comércio de Café de Minas Gerais. Repórter Estela Torres.
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16: 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Mumuzinho.

0: 4,5. Me fala qual necessidade. Meu amigo Valdeci, lá do Lava Jato, tá aí ligadinho, acompanha. Valdeci, passei lá hoje na parte da manhã, você tava fechadinho lá, Valdeci.
1: Fala, Marquinhos. Boa tarde, tá bom?
0: Beleza.
1: Valdeci. Porventura, você aí, o pessoal aí não tem número de telefone desse pessoal da prefeitura que olha as lâmpadas na rua, não?
0: Colab.
1: Ali aonde que era o meu Lava Jato, ali na Vila Silvéria, aquela rua que
0: tava. Baixa o aplicativo do Colab aí.
1: Aquela vez lá, tem uns dois ou três postes lá, tá com as lâmpadas apagadas, um atrás do outro. Ali é ali aquela rua que sai do hospital da Unimed, muita gente sai ali à noite andando. Aí acharam uma cobra num tamanho lá, uma coral lá. Vou até te mandar uma foto pra você ver aí.
0: É grande.
1: Tá perigoso. Eu queria ver se achava num telefone desse povo. Vocês não arrumavam essas lâmpadas lá pra nós. E se puder aí, toca aí de novo, fazendo um favor aí. Um Rick Renner aí lá fora faz um frio danado. Fazendo um favor, obrigado.
0: Tá um calorão danado, Odeci. Tá lá fora, tá frio nada. Tá um calor danado. Vixe Maria. Mas abaixa aí o aplicativo Colab, né, da Prefeitura de Araxá, que lá que você vai fazer esse pedido aí, né, pessoal, aí olhar essas lâmpadas aí. Agora é tudo lá pelo Colab, né, pra ficar mais fácil, mais ágil. Então, entra lá agora, abaixa o celular, tá bom? 12:04, Ciclo Araxá, Dia das Crianças tá chegando, lá tem aquelas bikes legais, bacana, pra você presentear o seu filho, sua filha, né, pra pedalar com qualidade. 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
0: Agora vamos lá para mais uma edição, 2:05 agora, tá pintando, né? Mais uma edição do Minuto News Cidade FM. Amigos e familiares se despedem, né? De Rick, né? Da dupla Rick Renner, hoje dia 24, hein? O velório do cantor sertanejo acontece no cemitério Paz, na cidade de Sorocaba, em São Paulo, e começou às 8 horas da manhã, né? E vai até às 17 horas, que será o sepultamento, né? E vários artistas, vários cantores, né? Estão passando por lá, né? Deixando aí um abraço aí a toda a família. 2:06.
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13: Tá pintando mais um, hein? 2h10 agora. Cidade FM, Displicente. Aquele abraço. Obrigado aí pela companhia.

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14: Ó, 12h21 agora, hein? 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Música aqui é pro meu amigo Valdeci. Alô, Valdeci, só música aí, ó, do Rick Renner, Vou Te Esperar.

0: cidade, 12:25.
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0: Cidade 12:26 agora, hein? Pra você que tá ligado, tem o Rick Renner, o Piunti. Naquele projeto do Piunti, Porta do Mundo, hein? 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

0: Aquela saudade, hein? Do Rick, pra você ligado aqui na Cidade FM 94,5.
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0: Ó, deixa eu mandar um abração ali pra Ana. Alô, Ana, aquele abraço pra você, obrigado aí pela companhia. Nossa ouvinte, ela teve aqui o dia, né? E me falou que sempre tá ouvindo a Rádio Cidade. Então, obrigado ali pelo carinho. Agora ela mandou ali, ó. Boa tarde, Marcos Roberto, tô aqui te ouvindo. Ana, obrigado pelo carinho, né? Uma ótima tarde, boa

0: 11:32. Eu também não, hein? Eu não sou terapia. Danilo e Davi, pra você ligado, acompanhando Cidade FM. Aquele abraço, obrigado aí pela companhia. Minha amiga Joana, tá lá no Gran Bazar, gente. Quem puder ajudar lá, vamos ajudar a Joana. Ela faz uma festa bonita. Aí vai gente da cidade inteira. Não tem jeito, não é só da região lá não, viu? Então quem puder ajudar aí, por gentileza, é ajude, doa lá um refrigerante, né, aquele pão de cachorro quente, né, salsicha, balas, pirulito, carne moída, né, os brinquedos, né, novos e usados, né, para ela fazer uma festa bacana para a criançada, né, no Dia das Crianças, no dia 12. Nossa Senhora vai te abençoar muito, né, eu tenho certeza. Então se você pode doar, faça a sua doação, leve lá no Gran Bazar, lá no Serra Morena. Fique lá pertinho do postinho. Você chegou lá, perguntou ali no postinho ali, aonde fica o Gran Bazar da Joana. Todo mundo sabe, todo mundo vai te informar. Então vai lá, leve a sua doação, né? Que a gente fica agradecido e ela fica mais ainda. Quer
1: dizer, oi, Marquinho, boa tarde, tudo bem? Tô passando aqui para desejar uma tarde abençoada para você, para os seus ouvintes. E aproveitando, Marquinho, para te agradecer grandemente. Que Deus te abençoe. Que nunca falte nada para você em sua vida.
0: Nas nossas
1: vidas. Se você ver, desde o dia que você fez a chamada, a quantidade de gente que tá vindo trazer refrigerante para nós.
0: Fica feliz, obrigado.
1: Teve um rapaz que mandou falar para você assim, que ele te chama de meu chegado.
0: É o meu chegado.
1: Viu? Tem muita gente trazendo. Eu não vou lembrar nomes, mas é só gratidão. Tenho certeza que até o dia da festa nós vamos ter a quantidade necessária para a festa das crianças, né?
0: Se Deus
1: abençoe. Vamos todo mundo dar a mão com a gente aí para que nós possa realizar essa festa linda que todo ano nós fazemos com as bênçãos de Nossa Senhora Aparecida, né? Isso. Deus abençoe grandemente.
0: Ó, e te abençoe muito também, viu? Você que faz o trabalho, você que é a responsável. A gente só faz um pedido aqui, o pessoal, né, ajuda, nos atende, a gente fica feliz demais, né? E pede a proteção de Nossa Senhora, né? De Nosso Senhor Jesus Cristo, Deus Pai Todo-Poderoso, que abençoe cada família, né? A cada pessoa. Ver um sorriso de uma criança é muito bom, é muito legal. Então, quem puder ir lá, né, ajudar a fazer a doação, Gran Bazar, pertinho, lá no Serra Morena, pertinho do postinho. Só perguntar onde fica a Joana, leva lá a sua doação, né? A gente agradece e que Deus abençoe quem tá doando muito. E também você pode ajudar também o Maurinho, a Caravana da Alegria, né? Só deixar aqui na Rádio Cidade, tá certo? Né? Os seus donativos também, ele que roda a cidade inteira aí também. Então quem puder ajudar também, pode deixar aqui na Canção Lemos 87.
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0: cidade, 12h45 agora em Marcos e Pelucci. Para você ligado, acompanhando temperatura máxima, hoje quinta-feira, dia 24. Aquele abraço, obrigado aí pela companhia. Sou Marcos Roberto. Ei, para você que tá aí aniversariando hoje, nosso abraço, assim, a nossa companheira Eveline, né, nossos parabéns, felicidades, muitos anos de vida. Parabéns aí para Eveline Drummond, né, a nossa companheira hoje, comemorando mais uma data. Né, abraço aí da Marília, do Suênio, do Léo, do Fred, né, e todos nós aqui da Rádio Cidade, parabenizando. Falou, Eveline, parabéns para você, que Deus te abençoe, que Deus te ilumine. Oi, Rayane.
1: Marcos.

0: dessa tarde. Sucesso sempre, Marcos. 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
1: Valeu, aquele abraço, obrigado aí pela companhia, modão, ó. É o Daniel, o meu reino encantado, com Zé Henrique e Gabriel.

12h49 em Cidade FM, proposta para você ligado, hein? Daniel com Zé Henrique Gabriel, cantando aqui no Temperatura Máxima. 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
4: 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Mato Grosso e Matias, enquanto o sol brilhar.

0: apaixonados.
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1: Agora 3:07, manda um abração pro meu amigo Baianinho lá no Goiás, né, Baianinho? Aquele abração pra vocês aí, Baianinho.
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3: O velório do cantor sertanejo Rick, que fazia dupla com Renner, vai acontecer hoje em Sorocaba, no interior aqui do estado de São Paulo. O cantor morreu aos 59 anos após sofrer um acidente de helicóptero em Santa Catarina. A cerimônia será fechada para os familiares. A informação foi confirmada pela assessoria do artista. O velório vai começar agora no período da manhã e o enterro está marcado para 5 horas da tarde no Jardim Cemitério Pax. O helicóptero envolvido no acidente, um Bell 430, que levava o cantor, desapareceu na tarde da última segunda-feira e foi encontrado cerca de 24 horas depois, completamente destruído. Na aeronave estavam o cantor Rick, o empresário Bruno Avelar, do projeto O Poder do Network, o videomaker Paulo Soares, o piloto e o copiloto. O helicóptero decolou de Porto Belo com destino a São Joaquim e perdeu comunicação durante o trajeto na Serra Catarinense. Duas investigações paralelas estão sendo realizadas neste momento para apontar as causas desse acidente. Uma delas está sendo conduzida pelo CENIPA, o Centro de Investigação e Prevenção de Acidentes Aeronáuticos, e uma outra apuração chefiada pela Polícia Civil. Para a Rede Itaçati de São Paulo, repórter Martélio Couto.
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0: Muito obrigado, galera!
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4: João Neves!

0: 18 agora, hein? São João Neves, saudades, sabe nadar. Pra você que tá ligado, acompanhando a 94,5 da Cidade, sempre com você. 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
24: 3:25, Cidade FM. Paula Fernandes, Simone Mendes.
25: Tá explicado. Suas conversas temporárias.

0: Play agora, em Cidade FM, Fred Fabrício, Você Não Cuidou, hein? Já teve o Chico, Paula Fernandes, Simone Mendes. Um abração ali, ó, pra Isabelle e também a Laura. Tão ligadinhas aí na programação Cidade. Uma ótima tarde, obrigado aí pela companhia. 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
5: A chinesa Leap Motor, que é parceira da Stellantis, está lançando mais um SUV no nosso mercado. É o B10, chamado de super híbrido, pois é um elétrico plug-in, porém com o sistema de extensão de autonomia, REEV nas iniciais em inglês. Seu motor a combustão tem a única finalidade de recarregar a bateria quando ela vai reduzindo muito a capacidade de carga. Ou seja, o motor elétrico de 218 cavalos na traseira tem a sua bateria realimentada pelo pequeno motor a combustão 1.5 4 cilindros de 88 cavalos na dianteira, que não traciona o carro, apenas evita a pane seca.

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8: Ó, 3:39, a música de hoje é com ela, Eli Justi.

0: 105. Menos é mais. Saudade
1: de Mascoleta aqui, viu?
0: Exatamente, aí com o Pablo. Obrigado, ainda gente, teve Cowgirl, é a música aí da Ellie Juste. Pra você que tá acompanhando a Cidade FM, tarde gostosa, legal, bacana, de

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4: Bom, mais uma vez, que mandou os parabéns para nossa companheira de trabalho, a Eveline. Me abraça aí do Léo, do Fred, da Marília, do seu Enio Braga, né, toda a família e todos nós, parabenizando hoje, né, Eveline, né, que Deus dê muita paz, alegria e muita saúde. Daqui a pouquinho tem Leandro Silva, vem com você, a gente se encontra, aquele abraço.
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4: 4 e 7. 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

0: saudade desse ícone da música sertaneja que nos deixou esses dias, né? Tragicamente. Chuva de bênção, Cleiton Romário, Petas e Dano, Sorriso Maroto, Ferrugem, Grupo Benzadeus. Top das Galáxias, fique ligado, já já tem mais. Ainda teve uma pancada aqui do ano de 1989 com Can. Eles que estiveram aqui no ano de 1990, tá? Com Can, Move It, Move It.
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0: 8/2026.
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1: A Prefeitura de Araxá realizou nesta quarta-feira um novo repasse previsto no convênio com a Santa Casa de Misericórdia.
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3: Olá, rapazes! Como vai? Tudo bem? Tudo legal? Tudo bem? Bem, bem, bem, bem, bem, bem, bem, bem. Ligue, ligue, ligue, ligue, lé. Todo mundo dançando na ponta do pé. 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

0: vai, Sirlene? Fala comigo.
1: Boa tarde, Leandro.
0: Boa tarde.
1: Tudo bem?
0: Tudo bem.
1: Deixa eu te pedir uma coisa.
0: Sim,
1: favor.
0: Minha amiga, fala aí.
1: É, aqui é a Sirlene que tá falando.
0: Sim.
1: O meu sobrinho perdeu a carteira dele terça-feira, do shopping até na igreja de São Sebastião.
0: Sim.
1: Ele chama Fernando Afonso de Almeida.
0: Fernando Afonso de Almeida.
1: É, pede aí pra mim quem achar, pra entregar pelo menos os documentos
0: aí,
1: certinho,
0: gente,
1: fazendo
0: gente.
1: Favor.
0: Vocês estão aí com a carteira do Fernando?
1: O telefone gente. Dele para contato é 99810-2660. Certinho? Faça esse favor para nós aí.
0: Ok, minha amiga Sirlene, lá do Tedinho.
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mulheres. Vamos falar em mulheres. Deixa eu mandar um abraço aqui pro cara muito legal, Elvis Mix Presley, o homem das 7.777 muchachos. Tá ligado aqui? É claro, na boa. É verdade. O Elvis é gulosinho. Ele é gulosinho.

0: subindo no mercado doméstico e a previsão é de novos aumentos a curto prazo. No varejo, o consumidor tem percebido ligeiras alterações nos preços, que vêm sendo freados pelo varejo, porque a demanda sobre a carne bovina tem caído significativamente. É o preço, né, gente? As negociações entre frigoríficos e produtores acontecem com valores acima das referências médias, o que provoca escalas de abate mais curtas nas diversas regiões produtoras. Essa dificuldade dos pequenos e médios frigoríficos de negociarem a compra do boi pode provocar inflação maior da carne para o consumidor. Vamos conferir o preço da arroba bovina para você que é criador por aqui. São Paulo, R$358, aumentou R$1 em um dia. Goiás, R$346, também aumento de R$1. O mesmo para Minas Gerais, que passou arroba para R$343. Valdir Barbosa.
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1: Pois é, os preços do boi continuam.

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3: A frente fria que influencia o tempo em Minas Gerais se desloca para o norte do estado, diminuindo as chances de chuva no Triângulo, Oeste, Sul de Minas e Campo das Vertentes. Tendência de temperatura em elevação durante a tarde, podendo provocar pancadas ao fim do dia. No restante do estado, muita nebulosidade, com tempo nublado e chance de chuva fraca a qualquer momento. Termômetros variando hoje em Minas Gerais de uma mínima de 8 a uma máxima de 36 graus.
4: Para a rede Itaçati,
3: repórter João Felipe Loli.
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1: Já 5:10, boa tarde.
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13: 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Cidade FM 9, é claro, 4-5, top das galáxias. Por aqui, continua. Um abraço pra galera em Serra do Salitre.

0: Obrigada, irmã. Eu te amo. Deus abençoe sua vida, viu?
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Kate Perry, Power of Me. Galera de Uberaba, tô ligado por aqui, aí na República, no bairro Fabrício, curtindo a Borda FM. Leandro, toca pra mim aí, Kate Perry. Abraço pra Camila, também o Samuel, na cidade de Uberaba, curtindo a Borda FM, curtindo as melhores

0: papá.
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16: Olá, rapazes e meninas! Ai, ai, ai!

0: Zezinho da UPA. Eu, Pititinho, lá da UPA.
1: Boa tarde, Leandro Silva. Aqui é a Vanessa. Tudo bem?
0: Tudo bem, Vanessa?
1: Ô, Leandro, seu louco. Eu mereço ganhar esse kit churrasco. Hoje eu tô completando mais um ano de vida. Cidade, dá gosto de ouvir.
2: Leandro, toca aí pra mim. Toco. Com Guns N' Roses.
0: Guns N' Roses.
2: Ofereço meu esposo Daniel, pra minha sogra Sandra. Todo mundo que estiver curtindo a música, que estiver curtindo a rádio.
0: Sim.
2: Especialmente pra mim, né, que tô ficando mais velhinha hoje.
0: É?
2: Cidade, dá gosto de ouvir. Muito obrigada.
0: Que isso? Gente, eu conheço a Vanessinha já tem um tempão. Essa menina nem conversava. Ela nem conversava. Você cumprimentava ela, só olhava e baixava a cabeça assim, entendeu? E agora casou com o Danielzão e tá metendo o couro no Daniel.
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0: Axl Rose na Guns. Sangue e Rosas. November Rain. 5:38. Alô, Aline.
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2: Difícil entender a postura da Mercedes-Benz no mercado brasileiro, pois seu motor M260 e 264, 2 litros, 4 cilindros, dos automóveis classe A, CLA, GLA e GLB, produzidos entre 2018 e 2024, apresentaram problema no cabeçote, mais precisamente na sede da válvula de escapamento, que prejudica o funcionamento do motor e pode até quebrar pistão e outros problemas. A matriz da Mercedes na Alemanha estendeu a garantia desses motores para 15 anos ou 150 mil milhas. Mas isso no primeiro mundo, porque no Brasil, o dono do carro que brigue com a concessionária e a fábrica, que alegam problemas da nossa gasolina, a eterna culpada, e não estenderam a garantia de coisa nenhuma.
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17: Por aqui, continua.

saudade da banda Gênesis, sétimo som. Aqueles bailes nos ginásios de Araxá. Luciano Lemos, é, também no bairro Santo Antônio. No Dino Barone. Você lembra do sétimo som? E também da banda Gênesis. Gente, era muito bom.

0: calcinhas. Camisas da Formiga Urbana. Calças da Tifiori. Que é isso? Sensacional. Bonés da Billy Boom. Nossa, o Baby, o Super Baby, o pão de queijo. Tinha boné da Billy Boom. Fala sério, cara. E tinha um boné branco da Billy Boom. O Dinizio, lá do São Geraldo, irmão da Sônia. Do Ezio Mar, da Marley. Os filhos da Dona Neném, do seu Japão.
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0: Confira o novo prazo para renovar o documento sem tomar multa. CNH vencida. Nova regra prorrogada, a validade aí de habilitações que vencem entre junho e dezembro de 2026. Motorista não precisa solicitar extensão ao Detran. Quem está com a carteira nacional de habilitação vencida pode ter ganhado aí mais tempo para renovar o documento. O Conselho Nacional de Trânsito, CONTRAN, ampliou a validade das habilitações que venceram ou ainda vão vencer entre 5 de junho e 8 de dezembro de 2026.

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0: Grandmaster Mice DJ. Grandmaster Mice DJ.
1: Grandmaster Mice Louco. Época também das calças abóboras. Tênis Lecheval com o cadarço verde. Eu lembro.
0: Porque você usou. 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

0: 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Só um abraço aqui pro Marcinho lá no Comercial RM, toda a turma lá do Comercial RM. Marcinho, é o seguinte, ele perdeu a chave da caminhonete. Gente, quem achar a chave da caminhonete tem um martelinho, um chaveirinho de martelo assim, ó. Ele perdeu aí no, na Rua Pará, na Rua Rio Grande do Sul. Se você encontrou a chave dessa caminhonete, numa F1000, recompensa-se bem, tá? Lá no Marcinho do Comercial RM. Abraço, grande Marcinho. Marcinho, mas é feio, hein? Nossa Senhora, misericórdia. Abraço pro Marcinho também, o Luquinha. Toda rapaziada, ou então o Luan 2, né? Quem tá lá, o Luan 2. Agora tem o Luan 2 agora.
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23: A parcela foi liberada antes da conclusão da prestação de contas para contribuir com a regularização dos pagamentos de honorários médicos e garantir a continuidade da assistência hospitalar.
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de 90 pra matar a saudade. 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Tarude, Storms, Storm, Tempestade. Uma pancada atrás da outra pra você, claro, fechando mais uma. Drive Stories, mais uma. 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Que pancada essa aí, hein? Fala sério, há quanto tempo você não ouve esse som? Fala sério, meu! E aí, sua galera de Araguari, por aqui, lá no...

0: não. Que é, Daniel? Que é, Daniel? Que houve agora? Tá apanhando aí? Tá apanhando aí, Daniel? Danielzão da UPA, fala comigo.
1: Ô, Leandrão, boa noite, beleza?
0: Good Danielzão night.
1: Lá da UPA.
0: Sim.
1: Ô, toca um take, uma Brandon no way, oferece uma esposa Vanessa.
0: Tá apaixonado, hein?
1: Parabéns, felicidade pra ela, muitos anos de vida. Nós vamos ficar juntos muitos anos ainda.
0: Vai, se ela aguentar.
1: E manda um abraço pra todo mundo que tá aqui, os meus filhos, nossos filhos.
0: Sim.
1: Minha sogra, minha mãe, colega da minha mãe. Valeu, meu

0: Paulo, seu obrigado pela sintonia. Bora lá no Ibiá. Fala, Sonson.
1: Ô, Leandro, seu louco. Oi. Aqui é o Sonson de Ibiá. Tem
0: que
1: base.
0: Isso, tem base demais da conta aí. Deixa eu mandar um abraço aqui pro Guga. E aí, Guga? Tá ligado no Max Neuma? Vamos falar com o desembolado aqui. Gente, prepara um copo de leite aí.
2: Fala aí, Lucão. Boa noite. Só no Michael Jackson.
0: Ai, Johnny Wackaway.
2: Leandro, doidão. Eu sou seu fã, moleque. Eu
0: obrigado,
2: fico doidinho
0: cara.
2: Quando você tá com essa rádio aí.
0: Obrigado,
2: toque de novo,
0: cara.
2: Do Michael Jackson brava. Fechou, Lucão.
0: Olha, e tem mais louco na área aqui, hein? Vamos lá, bora lá.
3: Furacão 2000, a número 1 do Brasil.
0: Que isso?
3: Lazaruga de Norai, Mekati, Guarda Sena Tuturubi, Sena Tuvina, Sena Tuturubi. Ô, Leandrone, tocam aí pra nós, cara.

0: do meu grande amigo e irmão Farix, Big Chicks, Brick Chicks, Tirik Chicks, irmão do Luciano Faria, um dos maiores e melhores comunicadores do rádio brasileiro, grande Lu Farix, o Lineu da grande família, Farix, Big Chicks, Brick Chicks, Chicks, Chicks, Tirik Chicks, Lais La Bonita, Jake Mabreiroway. Não, e a melhor parte foi que o Danielzão pediu a música Take My Breath Away, Top Gun romântica, né? Ele queria romântica, porque é aniversário da Vanessa.
1: Ai, gostei.
0: Aí o locutor loucão foi e tocou uma versão que a gente falava antigamente, balanço. Tocou um balanço.

0: de Patos de Minas. E também para o meu grande amigo louco, o José, o José, o Ellison, Sonson do IBA, tá ligado por aqui? Abraço pro Emerson. Fala comigo, Luizão.
1: Ô, Leandrão, seu louco.
0: Oi.
1: Fugiu do Caps, nego, velho. Modão, hein?
0: Fugiu do carro. Essa que tá chegando agora saiu em vários singles dos anos 2000. Essa é uma versão Stand Mix, uma versão especial de 2005. Cassino, Can't Get Over.

sério, meu. Feito loucas, dançando pelo salão, com o som de Master Boys. E é isso, everybody needs somebody. Tivemos ainda Cassino, com nada mais, nada menos. Can't Get Over. Pra fechar mais uma, com Master Boys, com Everybody Needs Somebody, o ano de 1983. E agora a gente atende o Ivo Procópio Baiano, tá ligado aqui? Pediu e vai conferir. Ele que quer dançar feito uma louca, girando pra lá e pra cá, ao som de Modern Talk, Just Me Too, Mona Lisa. Nossa, me lembro bem você dançando, viu, Ivo?

0: combustíveis. Tráfico de pessoas é crime.
1: E você sabe como identificar e combater esse tipo de ação?
0: Conversamos sobre o assunto com o diretor de migrações do Ministério da Justiça e Segurança Pública, Victor Semple.
1: Ele fez um alerta para formas de aliciamento, sinais de risco e medidas de prevenção e proteção.
2: É sempre bom a gente desconfiar daquela oferta de emprego no exterior, sem maiores detalhes, aquela questão do dinheiro fácil, né? Não existe dinheiro fácil.
0: Memória do Brasil ganha vida com a recuperação de imagens históricas.
1: Cinemateca abre as portas do passado e permite a visita pela internet. Gabriela Noronha.
3: Pesquisadores estão digitalizando mais de 180 mil rolos de telereportagens e cinejornais da TV Tupi, a primeira emissora de televisão do país.
0: Hoje, na apresentação da Voz do Brasil, eu, Mariana Jungmann e Luciano Seixas.
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1: Foi deflagrada hoje mais uma fase da Operação Carbono Oculto.
0: O objetivo é investigar conexões financeiras e estruturas utilizadas para crimes de lavagem de dinheiro ligados ao setor de combustíveis.
1: Estão sendo cumpridos mandados de busca e apreensão em 7 estados do país.
2: A terceira fase da Operação Carbono Oculto cumpriu mandados de busca e apreensão em endereços vinculados a 13 pessoas físicas e 19 pessoas jurídicas em São Paulo, Espírito Santo, Goiás, Mato Grosso, Minas Gerais, Rio de Janeiro e Santa Catarina. O objetivo da operação é desvendar a utilização de estruturas complexas de lavagem de dinheiro e ocultação de patrimônio no setor de combustíveis. Entre os alvos estão uma usina na sucroalcooleira do interior de São Paulo, além de empresas do sistema financeiro, as fintechs, fundos de investimento, escritórios de advocacia, bancos, empresas de fachada, administradoras de recursos e uma das maiores distribuidoras de combustíveis do país. O superintendente substituto da Receita Federal em São Paulo, Cláudio Ferrer, detalhou o esquema.
3: A gente tem uma operação que foi a aquisição de uma distribuidora na ordem de 100 milhões de reais. Só que para essa aquisição dessa distribuidora, primeiro houve uma aquisição de uma usina sucroalcooleira. Para aquisição dessa usina, você teve a estruturação de fundos de investimento. Em resumo, é uma estrutura extremamente complexa. A gente está falando aí pelo menos umas 6-7 camadas de estruturas de fundos de investimento até chegar nessa aquisição.
2: O ministro da Fazenda, Dario Durigan, comentou sobre os desafios da Operação Carbono Oculto e a necessidade de um trabalho coordenado entre os órgãos de inteligência para fazer frente ao crime organizado.
4: As entidades do sistema financeiro têm a obrigação de informar para as autoridades, seja para o Banco Central, seja para a Receita, movimentações estranhas. Se essa informação não chega, você dificulta a autoridade. Então, o que nós estamos vendo é que muitas fintechs, muitos bancos, muitas administradoras não só deixam de fazer a comunicação devida para as autoridades, como foram capturadas, estão a serviço do crime organizado. Portanto, a dificuldade de elucidar da ação, ela exige que nós tenhamos coordenação entre os vários órgãos de inteligência, porque senão a gente não consegue.
2: Ao longo de 5 anos, a organização criminosa teria movimentado 11 bilhões e 600 milhões de reais entre lavagem de dinheiro e ocultação de patrimônio. Cláudio Ferrer, da Receita Federal, destacou que as investigações continuam.
3: Enquanto a gente não conseguir debelar dentro do mercado de combustíveis essas estruturas, a investigação não vai parar. O desafio do Estado brasileiro é conseguir sanear esse mercado financeiro para que o crime organizado não consiga crescer e aí nós consigamos efetivamente asfixiar essa economia do crime.
2: A primeira fase da Operação Carbono Oculto foi deflagrada em agosto de 2025 pela Receita Federal, pelo Ministério Público de São Paulo e pela Polícia Federal, com foco em adulteração de combustíveis. A segunda fase aconteceu em maio deste ano, já com foco na movimentação financeira das fintechs. Reportagem Luana Karen.
0: Mais de 1.300 páginas e perfis usados para divulgar plataformas de apostas irregulares foram retirados do Facebook e do Instagram.
1: A medida foi determinada pelo Ministério da Justiça e Segurança Pública depois que o Laboratório de Operações Cibernéticas apontou páginas nessas redes sociais usadas para divulgar propagandas, vídeos e links de plataformas de apostas.
0: O objetivo é impedir que as redes sociais sejam usadas para atrair novos usuários para sites de apostas que funcionam de forma irregular.
1: As investigações continuam para identificar os responsáveis pelos perfis e encontrar outros canais usados para divulgação de plataformas irregulares.
0: Esta semana é marcada pela luta contra o tráfico de mulheres e crianças, que foi comemorado ontem.
1: Esses dois grupos respondem atualmente pela maior parte das pessoas que são vítimas desse tipo de crime no Brasil.
0: Camboja e países da Europa estão entre os principais destinos e a exploração sexual está entre as maiores finalidades do tráfico.
1: Apesar disso, homens também podem ser aliciados e enviados ao exterior para trabalhos forçados, especialmente em centros de produção de golpes cibernéticos.
0: Nós conversamos com o diretor de migrações do Ministério da Justiça e Segurança Pública, Vitor Sempel, sobre os protocolos adotados pelas autoridades brasileiras e o plano nacional para coibir o tráfico de pessoas. Acompanhe.
1: Diretor, bem-vindo à Voz do Brasil. Obrigado. Prazer ter o senhor conosco aqui. Importante a gente começar, então, essa entrevista explicando para o nosso ouvinte o que, que é tráfico de pessoas, o que, que configura esse crime.
5: Olha, boa tarde, obrigado Mariana, Luciano aí pela oportunidade, né? O tráfico de pessoas, ele tá tipificado lá no nosso Código Penal, né? No artigo 149A. Ele é identificado como caracterizado no ato de recrutar, aliciar, transportar, transferir ou até manter sob cárcere uma pessoa, né? Para fins de violência, para fins de exploração, para fins de redução à condição análoga à de escravo, para fins de exploração sexual e sempre mediante alguma fraude, né? Algum abuso, alguma coação, justamente para reduzir essa pessoa, né, à finalidade da exploração.
0: Quais são os sinais que as pessoas devem estar atentas para identificar um possível aliciamento para o tráfico?
5: Olha, o tráfico, ele pode parecer, né, uma coisa de novela, né, como a gente brinca, mas ele está muito próximo da nossa realidade, né? Então é sempre bom a gente desconfiar daquela oferta de emprego, né, no exterior, sem maiores detalhes, aquela questão do dinheiro fácil, né? Não existe dinheiro fácil, a gente sabe disso, né?
0: O governo federal tem um plano nacional de enfrentamento ao tráfico de pessoas, né? Que tipo de ações estão previstas nesse plano?
5: A gente sabe, né, que o tráfico de pessoas, como um crime bastante complexo, ele exige uma resposta que não seja de um órgão só, né? Ele exige uma resposta bastante coordenada, né? Então, nós contamos no plano nacional com 5 eixos de atuação, né? Desde da prevenção, né? Ou seja, a gente tentar reprimir essas ofertas, né? Desde que a pessoa recebe a oferta, ela já vai saber que ali não é uma oferta interessante, né? Que ela desconfie daquela oferta, né? Então, a prevenção ao crime, desde a responsabilização dos perpetradores desse crime, né? Então, o Estado brasileiro atuando em conjunto para prevenir o crime, responsabilizar o criminoso, se eventualmente o crime ocorrer, mas também prestar uma assistência digna à vítima, né? A vítima de tráfico de pessoas, muitas vezes, ela não é reconhecida como vítima, né? Então ela tem que ter também a informação adequada, a informação segura, para que ela, uma vez submetida a esse tipo de exploração, ela se reconheça como vítima e o Estado também dê conta de atender essa pessoa e reintegrá-la na sociedade.
1: Pois aí, existe inclusive um protocolo, né, para atender as vítimas brasileiras que possam estar nessa situação no exterior? O que prevê esse protocolo?
5: Então, o protocolo, ele é um verdadeiro manual, né? É um passo a passo para todas as autoridades envolvidas nessa cadeia, né, de combate ao tráfico de pessoas, para uma vez identificando uma vítima brasileira de tráfico no exterior, a gente saber exatamente o que cada agente público tem que fazer. Então, isso vai desde a identificação da vítima, o resgate eventualmente que é feito no exterior, naquele local, né? A assistência consular, né? O que isso quer dizer? As embaixadas do Brasil no exterior, os consulados do Brasil no exterior, eles prestam um serviço para essa pessoa brasileira identificada como vítima. Então, portanto, o resgate, a vinda dela para o Brasil e até mesmo a, como eu falei, a reintegração dessa pessoa na sociedade. Ou seja, se ela vai precisar de um atendimento de saúde, se ela vai precisar de um atendimento de assistência social, eventualmente essa pessoa ficou um tempo considerável fora do Brasil e ela precisa ser reintegrada em programas sociais, por exemplo, né, o CadÚnico, o BPC, o Bolsa Família. Então, esse protocolo, ele pega toda essa cadeia, desde a identificação da vítima até a plena reinserção dessa pessoa na sociedade brasileira.
0: Quais são os destinos mais comuns de pessoas traficadas do Brasil e para quais finalidades?
5: A gente tem avançado muito na produção e de dados e na identificação

0: 2024 que a gente observou para o ano passado foi que a exploração sexual passou a ser a principal finalidade dos casos identificados. A gente toma muito cuidado, né, quando vai lidar com esses dados, porque, como eu falei, é um crime de difícil identificação, que envolve uma série de instituições, seja federais, seja estaduais, seja internacionais. Então a gente tem que ter muito cuidado com esses dados, porque eventualmente uma tendência pode até mesmo significar que a gente não está observando o fenômeno como um todo, né? Então, dizer que a exploração sexual e que as mulheres se tornaram as principais vítimas em 2025 não quer dizer que a gente não tenha homens que sempre representaram a maioria das vítimas desse crime, não estejam também sendo submetidas a condições análogas à de escravidão. Então, a gente sempre tem que entender o fenômeno como um todo, né? E nesse aspecto, o Camboja foi o principal destino, seguido por Israel e Itália. Os países da Europa, principalmente, Itália, Bélgica, Suíça, são muito identificados. Se a gente tivesse que apontar o perfil de uma vítima brasileira, seria uma mulher brasileira que é explorada, levada até esses países para fins de exploração sexual. E também nós temos crianças, né? A gente chega nos casos identificados em 2025, e 15 a 20% de crianças e adolescentes. Então, também um sinal de alerta aí muito grande para brasileiros sendo aliciados principalmente por redes sociais, né? Aplicativos de mensagens, né? WhatsApp, Discord,
1: Telegram. Adoção, geralmente, para adoção ilegal para crianças?
0: Na verdade, para todas as finalidades a gente observou, tá? Desde o trabalho infantil até mesmo a exploração sexual de crianças e adolescentes. Então, as crianças representando, né, como quase um quarto das vítimas identificadas no ano passado, para todas as finalidades. Não existe apenas uma finalidade de adoção ilegal, não.
2: Muito bem, nós conversamos com o Vitor Sempel, diretor de Migrações do Ministério da Justiça e Segurança Pública. Muito obrigado por sua entrevista aqui à Voz do Brasil.
0: Muito obrigado.
1: E atenção para os canais de denúncias e orientações sobre tráfico de pessoas.
2: O Disque 100 do Ministério dos Direitos Humanos e da Cidadania para qualquer pessoa, especialmente crianças, e o Ligue 180 voltado para casos envolvendo mulheres.
1: Caso você suspeite ou tenha conhecimento de grupos que atuam dentro do Brasil ou episódios envolvendo tráfico de estrangeiros para o nosso país, deve procurar os canais da Polícia Federal.
2: Ou, em qualquer caso, ligar para a Polícia Civil do seu estado pelo 190.
1: Acordo de livre comércio entre o Mercosul e a Associação Europeia de Livre Comércio, a EFTA, formada por Suíça, Noruega, Islândia e Liechtenstein, começa a entrar em vigor no Brasil a partir de 1º de outubro.
2: O decreto que oficializa o acordo foi publicado no Diário Oficial da União. Para o Brasil e a Islândia, as novas regras começam a valer em 1º de outubro. Já para Brasil e Noruega, a aplicação começa em 1º de novembro.
1: O acordo prevê novas condições de acesso para produtos sul-americanos nos países membros, com eliminação e redução de tarifas e regimes específicos de exportação.
2: Para apoiar empresas e setores produtivos com o novo acordo, o Ministério do Desenvolvimento, Indústria, Comércio e Serviços construiu um painel de dados interativo.
1: A ferramenta reúne informações sobre o comércio do Brasil com os quatro países da EFTA, para facilitar o acesso a novas oportunidades de exportação e as vantagens tarifárias oferecidas para os seus produtos.
2: A plataforma está disponível em gov.br/mdic, na aba Comexvis.
1: A Companhia Nacional de Abastecimento divulgou nesta quinta-feira o terceiro levantamento da safra de café de 2026.
2: O estudo mostra um cenário de crescimento da produção, influenciado pela entrada de novas áreas em produção, pelo uso de tecnologias e por condições climáticas mais favoráveis.
3: A estimativa é de colher 67 milhões e 600 mil sacas de café na safra 2026, que já tem 99% da área colhida. Os dados dados são do terceiro levantamento da Conab, a Companhia Nacional de Abastecimento, divulgados nesta quinta-feira. O estudo também aponta que a área em produção é estimada em 1.950.000 hectares. Segundo o gerente de acompanhamento de safras da Conab, Fabiano Vasconcelos, o resultado é influenciado pela entrada de novas áreas em produção, pelo maior uso de tecnologias e insumos e pelas condições climáticas mais favoráveis.
4: Isso aí é fruto de tecnologia, fruto de incremento, fruto de investimento dos produtores rurais, e esse manejo, de certa forma, tem melhorado as produtividades médias da cultura, e a gente acaba percebendo isso também ao longo da série histórica.
3: O destaque da safra é o café arábica, que representa cerca de 70% da produção nacional. A colheita está estimada em 48 milhões e 200 mil sacas. Minas Gerais é o maior produtor da variedade. Nas exportações, o Brasil embarcou em agosto 3 milhões e 800 mil sacas de café de 60 quilos, segundo a Conab. No acumulado de janeiro a agosto, foram exportadas 24 milhões e 600 mil sacas de 60 quilos. Reportagem Luciana Colares de Holanda.
1: Uma descoberta feita por jovens quilombolas de Pernambuco pode mudar a realidade das casas de farinha no Nordeste.
2: O descarte de um resíduo tóxico chamado manipoeira ganhou uma solução sustentável e criativa.
1: Usando cascas de uma fruta comum na região, a pinha, também conhecida como fruta do conde, estudantes criaram um filtro capaz de manter o solo livre de contaminação do resíduo.
2: A inovação foi destaque em diversas premiações, incluindo a última edição do Prêmio Jovem Cientista.
1: Os detalhes você acompanha agora no quadro Ciência na Prática.
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6: O que parecia ser apenas água descartada na produção de farinha de mandioca, na verdade escondia um líquido altamente poluente. Foi observando a própria comunidade que uma jovem cientista resolveu agir para transformar um problema em solução.
7: Meu nome é Beatriz Vitória da Silva, eu venci o Prêmio Jovem Cientista, venci também em primeiro lugar o Prêmio Mercosul da Ciência e da Tecnologia, e atualmente eu estou fazendo faculdade em Economia pela UFCG aqui em Campina Grande. A gente viu que nas casas de farinha tinha um problema invisível, que é o descarte inadequado da manipoeira. No processo de prensagem, depois que eles fazem a farinha, é descartado um líquido chamado manipoeira. Ela chega a ser 25 vezes mais poluente que um esgoto doméstico.
6: Para descontaminar o solo e melhorar a saúde da comunidade, Beatriz e sua equipe foram investigar o que a própria natureza local oferecia. A resposta estava nas cascas descartadas de uma fruta muito consumida no quilombo, a pinha, também conhecida como fruta do conde.
7: Observando a realidade, você encontra as cascas jogadas no chão. A gente pegou as cascas da pinha, levamos para o laboratório. A gente viu que a farinha das cascas de pinha, ela tem propriedade porosas. Então a gente fez o filtro a partir das cascas de pinha, fazendo a farinha e o carvão ativado, e logo em seguida a gente fez alguns testes que apresentou resultados bastante positivos.
6: O projeto, batizado de Filtropinha, rendeu prêmios nacionais e internacionais e já está mudando de forma permanente a estrutura do quilombo.
7: A gente viu que o filtro, ele realmente tem uma eficácia. Graças à premiação, a gente conseguiu dar continuidade ao Filtropinha. A gente conseguiu, de uma certa forma, resolver o problema da manipoeira. E a gente não está só ajudando a comunidade. A gente está ajudando a nossa futura geração.
6: Acompanhe a pesquisa na página do Prêmio Jovem Cientista. E esse foi o Ciência na Prática, com produção de Warby Calil e edição de Edinaldo Júnior. E nosso encontro com o Saber Científico volta na próxima semana. Até lá.
2: Já pensou em assistir momentos históricos da televisão e do cinema brasileiro no celular ou no computador?
1: A Cinemateca Brasileira disponibiliza repositório digital de arquivos para consulta pública.
2: O trabalho integra a Rede Nacional de Acervos Audiovisuais, coordenada pelo Ministério da Cultura.
1: Instituições públicas e privadas podem aderir ao programa para manter viva a memória cultural do país.
8: senhoras e senhores telespectadores da televisão Tupi. Registramos as primeiras palavras do presidente, senhor Jânio Quadros.
9: Registros como esses, que narram eventos marcantes da história do Brasil e do mundo, estão disponíveis no site da Cinemateca Brasileira, graças ao trabalho de pesquisadores que estão catalogando e digitalizando mais de 180 mil rolos de telereportagens e cinejornais da TV Tupi, a primeira emissora de televisão do país. Coordenado pelo historiador e professor da Universidade de São Paulo, Eduardo Moretim, o projeto tem o objetivo de manter vivas as mais de 200 horas de material televisivo.
10: É um projeto que procura colocar de novo em circulação parte desses 180 mil telereportagens da TV Tupi. A preservação, ela precisa estar vinculada à difusão pública.
9: O acervo audiovisual da Cinemateca Brasileira inclui cerca de 250 mil rolos de filmes e mais de 1 milhão de documentos. A instituição hoje faz parte da Rede Nacional de Arquivos Audiovisuais, uma iniciativa coordenada pela Secretaria do Audiovisual do Ministério da Cultura. A rede reúne órgãos públicos e privados para cuidar da memória cultural do país. Daniela Leda, coordenadora de gestão e contratos da Cinemateca Brasileira, explica que a rede busca fortalecer iniciativas de salvaguarda dos acervos.
11: A Rede Nacional de Arquivos Audiovisuais, ela foi criada para realmente fortalecer esse conjunto de políticas públicas de preservação audiovisual.
9: O processo de adesão começa com o envio de documentação pela plataforma gov.br. Em seguida, é realizada uma análise técnica do acervo, como detalha a coordenadora de gestão e contratos da Cinemateca Brasileira, Daniela Leda.
11: Ao aderir à rede, a instituição se compromete a manter os dados atualizados de acervo, a colaborar com o Inventário Nacional de Bens Culturais Audiovisuais e também a adotar e disseminar boas práticas de preservação, descrição e acesso daquele acervo.
9: Segundo o historiador e professor da Universidade de São Paulo, Eduardo Moretim, esses acervos contribuem para construir a memória e também para consolidar a pesquisa histórica e audiovisual.
10: Sem essas imagens, nós não temos essa memória e os pesquisadores não podem, a partir da existência dessas imagens, reconstruir o sentido desse passado.
9: O Banco de Conteúdos Culturais disponibiliza, além de cinejornais e telereportagens, filmes históricos na íntegra, como a obra É Com Esse Que Eu Vou, de 1948.
12: Agora é só me seguir, hoje eu vou dançar o baião.
9: Aquelas instituições que aderirem à rede passam a ter divulgação institucional e do acervo no portal Filme Cultura. E qualquer cidadão pode revisitar o passado por imagens na página da Cinemateca Brasileira no endereço cinemateca.org.br. Reportagem Gabriela Noronha.
2: Já estão abertas as inscrições para o programa de capacitação em construção industrializada.
1: Realizado pelo Ministério do Desenvolvimento, Indústria, Comércio e Serviços, o curso prepara profissionais para planejar e implementar soluções inovadoras e sustentáveis em obras de infraestrutura.
2: A capacitação gratuita é voltada a gestores públicos e privados, profissionais da construção civil e estudantes.
1: A inscrição pode ser feita por meio da plataforma da Escola Nacional de Administração Pública, no endereço escolavirtual.gov.br.
2: E essas foram as notícias do governo federal.
1: Fica bom.

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2: Relator determina que Polícia Federal investigue possíveis irregularidades na atuação da CVM no caso Master.
3: STJ define que banco pode encerrar conta corrente de forma unilateral.
2: TSE mantém indeferida candidatura de Arruda ao governo do Distrito Federal.
3: Boa noite, eu sou Arthur Filho.
2: E eu sou Walter Lima.
3: O ministro do Supremo Tribunal Federal Flávio Dino determinou que a Polícia Federal abra investigação sobre possíveis crimes e interferências indevidas na atuação da Comissão de Valores Mobiliários, a CVM, no caso do Banco Master.
2: A decisão considera um relatório que apontou fragilidades estruturais na autarquia e falhas na apuração de denúncia sobre possíveis irregularidades relacionadas ao banco. No relatório, resultado de uma auditoria, o grupo de trabalho da CVM identificou falhas de divulgação de informações em 73% dos 314 processos relacionados ao grupo econômico, deficiência de compliance em 32%.
3: Bancos podem encerrar conta corrente de forma unilateral.
2: E para o STJ, isso não significa violação ao Código de Defesa do Consumidor. Fátima Uchoa.
4: O entendimento do STJ foi firmado em recurso repetitivo e por isso deve ser seguido pelo judiciário de todo o país. Segundo o relator ministro Humberto Martins, a discussão surgiu porque o Código de Defesa do Consumidor considera abusiva a recusa do fornecedor em prestar serviços ou vender produtos a quem esteja disposto a pagar. Mas ele observou que a própria norma prevê exceção para intermediações reguladas por leis especiais, o que abrange a legislação das instituições financeiras e as normas do Conselho Monetário Nacional. Para o ministro, a regra legal se refere à recusa em contratar antes do começo da relação de consumo, diferente de uma conta já contratada.
3: Justiça do Trabalho de Minas Gerais considera discriminatória dispensa de jovem aprendiz grávida com TDAH.
2: Ela foi demitida por suposto desempenho insuficiente. Samantha Flor.
5: A justiça concluiu que não houve uma avaliação objetiva que comprovasse desempenho insuficiente. A aprendiz tinha média 8,43 nas atividades teóricas e não recebeu o acompanhamento adequado no desempenho das funções. A dispensa foi anulada e as empresas foram condenadas a pagar cerca de R$10.700 por danos morais. Como ela estava grávida, também terá direito à indenização referente à estabilidade gestacional.
3: Por 5-2, o Tribunal Superior Eleitoral TSE confirmou hoje, quinta-feira, decisão do Tribunal Regional Eleitoral do Distrito Federal, o TREDF, que indeferiu o registro de candidatura de José Roberto Arruda, do PSD, na disputa ao cargo de governador do Distrito Federal nas eleições gerais deste ano.
2: A maioria dos ministros acompanhou o voto do relator, ministro Dias Toffoli, determinando a imediata comunicação da decisão ao Tribunal Regional Eleitoral para cessar a condição subjúdice de José Roberto Arruda na disputa pelo governo do Distrito Federal.
3: Com a decisão, a candidatura de Arruda também não pode mais receber os fundos eleitoral e partidário, e ele deve cessar a campanha, inclusive as inserções no rádio e na TV e a participação em debates.
2: José Roberto Arruda permanece inelegível devido à sucessiva condenações em segunda instância por ato doloso de improbidade administrativa.
3: O Ministério Público Federal consegue na justiça a construção de escola indígena em Amarante do Maranhão.
2: A nova escola substitui a antiga unidade que funcionava em condições precárias e não tinha estrutura adequada para atender aos estudantes indígenas. Vanessa Pereira.
6: A nova escola atende os estudantes indígenas da aldeia Guaru na terra indígena Arariboia, em Amarante do Maranhão. A obra foi realizada após a ação do MPF, ajuizada em 2023, que apontou as condições precárias da antiga unidade, onde faltavam estrutura e até carteiras para os estudantes. Em vez de reformar o prédio, o governo do Maranhão construiu uma nova escola, concluída em 2025 e já em funcionamento. Na sentença, a justiça reconheceu o cumprimento da obrigação e determinou que a manutenção do prédio ficará a cargo do Estado.
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3: A você uma boa noite.
2: E até amanhã.
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1: Eu sou Humberto Pinheiro e estes são os destaques de hoje do Jornal do Senado, que começa agora. Senado analisa proposta que atualiza serviço Disque Idoso. Projeto dá prioridade a iniciativas voltadas ao esporte feminino. Lei garante continuidade de recursos para projetos de combate ao câncer. Boa noite. O projeto que busca atualizar o programa Disque Idoso, criado em 2007, pode ser analisado pelos senadores. O objetivo é ampliar a prevenção a maus tratos, o acesso à informação e aos direitos. Mais detalhes com o repórter César Mendes.
2: De autoria do senador Paulo Paim, do PT do Rio Grande do Sul, o texto muda o nome do programa Disque Idoso para Disque Pessoa Idosa e amplia as suas funções, já que além de receber denúncias de maus tratos e violência, passará a oferecer também informações sobre direitos, acesso a benefícios, programas governamentais e serviços públicos. Paim explicou que o atendimento será feito dentro do atual Disque 100, serviço gratuito focado no atendimento a grupos vulneráveis, sem a necessidade de criar uma nova central telefônica. Segundo ele, a proteção da pessoa idosa vai além do combate à violência.
3: Amplia os serviços oferecidos, colocando a pessoa, seus direitos e sua dignidade no centro da política pública.
2: A proposta busca ainda fortalecer a articulação entre os órgãos de assistência social, saúde, segurança pública, Ministério Público, Defensoria Pública e Conselhos de Direitos.
1: O Senado pode votar uma proposta que permite o uso da renúncia fiscal de empresas e pessoas físicas no incentivo ao esporte para priorizar projetos voltados ao esporte feminino e destina, no mínimo, 10% dos valores a essas iniciativas. Repórter Lana Dias.
4: Em audiência pública na Comissão de Esporte, a senadora Tereza Leitão, do PT de Pernambuco, relatou a desigualdade no setor, algo que a proposta busca combater.
5: Não é porque a gente compete mulheres com mulheres, mas é porque você, comparando o que o futebol oferece aos homens com o que o futebol oferece às mulheres, com o que o futebol oferece, o voleibol oferece aos homens, com o que o voleibol oferece às mulheres, em termos de condições de prática esportiva.
4: A proposta prevê limite máximo de valores por proponente, critérios de distribuição regional, equilíbrio entre modalidades esportivas e critérios de alternância ou limitação de acesso a tratamento prioritário para evitar concentração excessiva.
1: Uma nova lei aprovada pelo Senado e sancionada pelo Executivo garante até 2031 a continuidade do incentivo fiscal para empresas que destinam recursos a projetos de combate ao câncer e de atenção à pessoa com deficiência. A reportagem é de Yasmin Rodrigues.
6: A proposta chegou ao Senado depois de passar pela Câmara dos Deputados e foi analisada em regime de urgência pelo plenário. A relatoria ficou com a senadora Mara Gabrilli, do PSD de São Paulo, que defendeu a manutenção do mecanismo como forma de dar previsibilidade às instituições que dependem desses recursos.
7: A prorrogação garantirá a possibilidade de que organizações da sociedade civil sem fins lucrativos, como por exemplo as APAES, o GRAAC, que é o Grupo de Apoio Adolescente à Criança com Câncer, por exemplo, e centros especializados em reabilitação e hospitais do SUS, tenham previsibilidade orçamentária para atendimentos e pesquisas.
6: O Pronon e o Pronas PCD permitem que recursos privados sejam direcionados a projetos previamente aprovados pelo Ministério da Saúde. O primeiro é voltado à prevenção e ao tratamento do câncer. O segundo apoia ações de prevenção e reabilitação de pessoas com deficiência.
1: Também foi sancionada pela Presidência da República a lei aprovada pelo Senado que institui o programa Institucional de Bolsa de Iniciação à Docência, PIBID, como política de Estado. A norma estabelece objetivos, modalidades de bolsas e regras para o programa de formação inicial de professores da educação básica. A reportagem é de Pedro Pincer.
8: A nova regra estabelece que o PIBID será desenvolvido no Ministério da Educação e na CAPES, em parceria com instituições de ensino superior e redes públicas de educação básica. As ações de formação poderão ser voltadas às diferentes etapas e modalidades da educação básica. Isso inclui educação do campo, escolar indígena, escolar quilombola, especial, bilíngue de surdos e de jovens e adultos. A relatora, senadora Damaris Alves, do Republicanos do Distrito Federal, destacou a importância da iniciativa.
9: É certo que o fortalecimento da docência por meio do PIBID é um instrumento direto e hábil para assegurar a qualidade do ensino. O programa pode contribuir com a realização do princípio constitucional de valorização dos profissionais da educação. Deste modo, o PIBID atua diretamente na raiz dessa valorização.
8: Foi vetado o artigo que tratava das despesas do programa. O dispositivo previa que elas seriam custeadas por dotações orçamentárias destinadas anualmente ao MEC e à CAPES e proibia a redução dos valores das bolsas e o contingenciamento das despesas do programa.
1: 38% das mulheres com deficiência no país já sofreram algum tipo de violência doméstica. Foi o que revelou uma pesquisa inédita do Senado. As vítimas ainda enfrentam o despreparo dos agentes públicos na hora da denúncia. Repórter Patrícia Oliveira.
10: 83% das mulheres com deficiência vítimas de violência doméstica não denunciam o agressor, porque na maioria das vezes se trata de um marido ou parceiro de quem dependem economicamente. Os dados apresentados em uma audiência pública na Comissão de Direitos Humanos também apontaram que apenas 31% dessas vítimas buscam uma delegacia especializada e ainda enfrentam barreiras físicas e dificuldades no atendimento, como destacou a vice-presidente do Instituto Maria da Penha, Regina Célia Barbosa.
11: Ou por ignorância, ou por negligência, ou por falta de sensibilidade a sua condição de deficiência.
10: De acordo com a pesquisa, mulheres com deficiência estão mais expostas à violência sexual e financeira. Para Priscila Celares, do Ministério dos Direitos Humanos e da Cidadania, os novos dados poderão embasar mais iniciativas governamentais.
12: E com isso conseguir desenvolver e articular políticas públicas que sejam mais específicas.
10: A pesquisa feita pelo Instituto Data Senado e o Observatório da Mulher contra a Violência é a primeira da série histórica iniciada em 2005 a destacar especificamente a realidade das mulheres com deficiência.
13: Eleições 2026.
1: Os brasileiros vão eleger no dia 4 de outubro 1.059 deputados que vão atuar nas assembleias legislativas e na Câmara Distrital do Distrito Federal. Mas você sabe quais os papéis desses deputados? Confira na reportagem de Rodrigo Rezende.
14: Os deputados estaduais e distritais são representantes da população nas assembleias legislativas de cada estado e na Câmara Legislativa, no caso do Distrito Federal. Uma vez eleitos, eles têm mandato de 4 anos. Todos esses deputados, 1.059 no total, colaboram na organização da administração estadual, como explica o consultor legislativo do Senado, Gilberto Guerzoni.
15: O Brasil é uma república federativa, então os estados têm autonomia e legislam sobre uma série de temas, além da sua própria organização, segurança pública, saúde, educação, meio ambiente, cultura, além de aprovar as leis estaduais e distritais. No caso do Distrito Federal, os deputados estaduais e distritais também são responsáveis pela fiscalização dos governos, né? Do governo do estado e do governo do Distrito Federal.
14: Para exercer essa fiscalização, os deputados podem solicitar informações a órgãos públicos, convocar autoridades para prestar esclarecimentos e criar comissões parlamentares de inquérito, as CPIs. Os deputados estaduais e distritais também votam o orçamento dos estados e do DF e propostas de leis de iniciativa dos governadores. No caso do Distrito Federal, há uma particularidade. Como o DF não possui municípios, os deputados distritais tratam tanto de temas de competência estadual, quanto de assuntos que em outras partes do país seriam discutidos por vereadores.
1: Com trabalhos técnicos de Eliseu Caires, o Jornal do Senado fica por aqui. Acompanhe agora as notícias da Câmara dos Deputados. Boa noite e até amanhã.

0: folga remunerada do trabalhador que doar sangue.
1: Projeto estende auxílio acompanhante a todos os tipos de aposentadoria.
0: Comissão estabelece parâmetros para acervos de livros em salas de aula.
1: Boa noite. Estudantes de 4 a 11 anos de idade poderão contar com acervo de livros nas salas de aula. A ideia é incentivar a formação de jovens leitores, como informa a repórter Mônica Tati.
2: Proposta aprovada pela Comissão de Educação da Câmara dos Deputados prevê que as salas de aula da pré-escola e dos anos iniciais do ensino fundamental tenham um acervo de livros. O texto insere o dispositivo na Lei das Bibliotecas. O acervo seria formado por livros paradidáticos e de literatura infantil, destinados ao uso de alunos e professores. O deputado Tarcísio Mota, do PSOL do Rio de Janeiro, que leu o parecer do relator, o deputado Pedro Kizai, do PT de Santa Catarina, destaca que o projeto fortalece o Sistema Nacional de Bibliotecas Escolares e é essencial para formar novos leitores.
3: Nós temos, infelizmente, caído o número de leitores na sociedade brasileira. E nós sabemos que o livro é uma janela para o mundo, é a possibilidade de ampliar os nossos horizontes. E quando isso é feito desde o início, na pré-escola, isso é decisivo, não só para aquela criança poder adquirir mais hábitos de leitura, ampliar os seus horizontes, mas para que a própria educação funcione. Nós temos evidências científicas que demonstram que em famílias onde há crianças leitoras, essas crianças aprendem mais, aprendem melhor, têm, portanto, sucesso no fluxo escolar.
2: O projeto, que prevê a formação de acervos de livros nas salas de aula para crianças de 4 a 11 anos, aguarda a apreciação da Comissão de Constituição e Justiça. Se for aprovado, pode seguir direto para o Senado. Da Rádio Câmara de Brasília, Mônica Tati.
4: Saúde.
0: Luiz Tibeto Avante, de Minas Gerais, apresentou projeto para viabilizar no SUS o uso experimental da polilaminina em pacientes com lesões recentes na medula ou paralisias causadas por traumas. Ele explica que o tratamento vai depender de indicação médica e autorização dos órgãos competentes.
1: Luiz Tibeto aponta que a polilaminina é estudada pelo potencial de regenerar fibras nervosas lesionadas. A proposta do congressista dá prioridade a pacientes da rede pública com lesão medular aguda, que deverão ser acompanhados por equipe especializada durante a pesquisa.
0: Gustinho Ribeiro, do PP de Sergipe, apresentou o projeto que cria regras especiais para a renegociação de dívidas de pessoas acometidas por doenças crônicas incapacitantes. Para ter acesso ao benefício, é preciso comprovar o impacto dos custos do tratamento ou a perda da capacidade financeira causada pela doença.
1: Pelo texto de Gustinho Ribeiro, a conciliação prevê mais prazo para pagamento, redução de juros e parcelamento da dívida. Segundo ele, a medida busca proteger pacientes em situação de vulnerabilidade e evitar que o superendividamento comprometa o tratamento de saúde.
0: Marcos Soares, do PSDB do Rio de Janeiro, propõe a criação do Programa Nacional de Educação Cosmética e Cuidado com a Pele nas escolas. A iniciativa prevê ações dos Ministérios da Educação e da Saúde sobre higiene, proteção solar e cuidados com a pele.
1: Marcos Soares explica que o objetivo é promover campanhas de conscientização para combater a desinformação sobre rotinas de beleza. O parlamentar argumenta que a proposta pode ajudar a prevenir danos causados pelo uso inadequado de cosméticos.
4: Segurança Pública.
0: A Comissão da Câmara aprovou o programa de atendimento a vulneráveis vítimas de estupro com o objetivo de humanizar o acolhimento e garantir a coleta de provas contra o agressor. Saiba mais sobre o assunto na reportagem de Maria Neves.
5: A Comissão de Segurança Pública da Câmara dos Deputados aprovou o projeto que institui um modelo nacional de atendimento humanizado e de coleta de provas para casos de estupro de vulnerável, chamado Ação Protetiva 360 graus. Pela proposta, estados e municípios que aderirem ao programa terão de criar núcleos de atendimento humanizado e multidisciplinar às vítimas. Na versão aprovada, o relator deputado Paulo Bilinski, do PL Paulista, prevê que as autoridades deverão realizar a coleta de provas imediatamente, ainda no local de acolhimento. De acordo com o parlamentar, a literatura forense se estima que a janela máxima de preservação dos vestígios é de até 72 horas a partir da agressão. A proposta também estabelece o prazo máximo de 30 dias para a emissão dos laudos periciais. Esse prazo poderá ser prorrogado por igual período, mas somente com justificativa técnica fundamentada. O texto original do deputado delegado da Cunha, do União de São Paulo, prevê somente a emissão de laudos dentro dos prazos legais. Delegado da Cunha afirma que a criação do programa é importante, principalmente porque a maior parte dos abusos sexuais de vulneráveis ocorre dentro de casa e o agressor quase sempre permanece impune.
6: A ação protetiva 360 tem por objetivo proteger crianças e adolescentes do crime chamado estupro de vulnerável. É o estupro praticado contra menores de 14 anos, que acontece na maioria das vezes dentro de casa. Outro dado assustador é que a grande maioria das vítimas tem de 4 a 8 anos. E outro dado alarmante: em 80% dos casos, o estuprador é inocentado por falta de prova material, falta de DNA.
5: De acordo com o delegado da Cunha, iniciativa semelhante ao programa proposto já foi adotada na Baixada Santista, em São Paulo, e dobrou o número de condenações de agressores sexuais de vulneráveis. Pela legislação, além de menores de 14 anos, são consideradas vulneráveis pessoas que não têm discernimento ou não podem oferecer resistência ao estupro, devido a alguma doença ou neurodivergência, por exemplo. O texto aprovado estabelece também quem pode acionar os núcleos de atendimento no caso de suspeita de estupro de vulnerável. Além da própria vítima e de familiares, estão na lista profissionais de saúde ou de assistência social e integrantes do conselho tutelar. Além disso, a versão do relator, delegado Paulo Bilinski, prevê que quando o pai, a mãe ou o responsável legal for suspeito do crime, a justiça poderá autorizar a coleta de material biológico. Segundo o deputado, a medida evita que o próprio agressor impeça a preservação dos vestígios criminais. Ainda de acordo com a proposta, sempre que houver suspeita, o núcleo de acolhimento da vítima vulnerável deverá comunicar à autoridade policial competente em no máximo 12 horas. Delegado Paulo Bilinski argumenta que a comunicação estabelece o elo entre o programa de atendimento e o sistema de persecução penal. Sem ela, afirma que o fluxo de atendimento poderia funcionar integralmente, sem jamais levar à responsabilização do agressor. A proposta que institui um modelo nacional de atendimento humanizado e de coleta de provas para casos de estupro de vulnerável ainda será analisada por 3 comissões da Câmara. Se aprovada em todas, poderá seguir para análise do Senado. Da Rádio Câmara de Brasília, Maria Neves.
1: Projeto de Cezinha de Madureira, do PL de São Paulo, prevê a ampliação para 12 meses do prazo para apresentar queixa em infrações praticadas contra crianças, adolescentes e idosos. A proposta altera a legislação para dobrar o tempo atualmente concedido às vítimas ou a seus responsáveis.
0: Cezinha de Madureira argumenta que o período de 6 meses é insuficiente para que famílias ou idosos processem o trauma emocional e formalizem denúncias. Ele ressalta que o ajuste alinha a legislação à ampliação do prazo já concedido a mulheres vítimas de violência doméstica.
1: Como estratégia de prevenção e enfrentamento à violência, Antônio Carlos Rodrigues, do Podemos de São Paulo, quer ampliar a autonomia financeira das mulheres. Projeto apresentado pelo deputado prevê qualificação profissional, acesso a crédito e incentivo ao empreendedorismo feminino.
0: Antônio Carlos Rodrigues ressalta que o projeto dá prioridade para mulheres vítimas de violência doméstica em situação de vulnerabilidade ou responsáveis pelo sustento da família. Ele afirma que o acesso ao trabalho e à renda podem ajudar essas mulheres a romper relações abusivas.
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4: Trabalho.
1: Pedro Westphalen, do PP do Rio Grande do Sul, apoia projeto que permite o aproveitamento de médicos, dentistas, farmacêuticos e veterinários pelas forças policiais estaduais. O relator defende o redirecionamento de profissionais dispensados por excesso de contingente nas Forças Armadas.
0: Pedro Westphalen avalia que a cooperação entre União e Estados fortalece o atendimento médico dos agentes de segurança. Na visão do parlamentar, a medida amplia a capacidade de resposta do Estado em emergências sanitárias e calamidades, sem gerar custo extra às Forças Armadas.
1: Projeto de Davi Soares, do Podemos de São Paulo, reduz para 35 horas semanais a jornada máxima de trabalho dos professores da educação básica. O texto estabelece ainda que a nova regra se aplica tanto ao ensino público quanto às escolas privadas sem redução salarial.
0: Davi Soares sustenta que a sobrecarga de tarefas como correção de provas e planejamento de aulas tem provocado a síndrome de burnout entre os docentes. Para o congressista, a redução da jornada ajuda a preservar a saúde dos trabalhadores e melhorar a qualidade do ensino.
1: Celso Sabino, do PDT do Pará, quer estender o direito ao abono salarial aos empregados domésticos. A proposta garante o pagamento do benefício aos trabalhadores da categoria que tenham atuado por pelo menos 30 dias no ano base e recebam remuneração mensal dentro dos limites legais.
0: Celso Sabino argumenta que a medida corrige uma distorção histórica na legislação que hoje nega o benefício à classe por ausência de contribuição do empregador físico ao PIS. Ele ressalta que o custeio será feito com recursos do Fundo de Amparo ao Trabalhador, sem gerar novos encargos aos contratantes.
4: Votação.
1: O plenário da Câmara pode votar projeto que aumenta de 1 para 2 dias a folga remunerada do trabalhador que doar sangue. O repórter Antônio Vital tem os detalhes.
7: Pode ser votado a qualquer momento no plenário da Câmara projeto que aumenta de 1 para 2 dias por ano o direito do trabalhador faltar ao serviço para doar sangue. De acordo com a proposta, o empregado poderá deixar de comparecer ao serviço 1 dia a cada 6 meses, sem desconto no salário, desde que comprove a doação. O autor do projeto, deputado Dr. Luizinho, do PP do Rio de Janeiro, disse que ampliar o incentivo é uma medida de baixo custo e elevado impacto. Ele justificou a proposta como necessária para manter os estoques seguros e regulares, já que uma folga por ano não é mais suficiente para atender a demanda diante do aumento da população.
8: Quando a gente permite que um trabalhador, uma vez no ano, faça a doação de sangue e possa se ausentar do trabalho, a gente tinha uma população brasileira. Hoje nós temos mais presentes que o dobro da população. E a cada dia, o número de acidentes com motocicletas, acidente nas estradas, leva no aumento da necessidade de captação de sangue. Permitirá certamente, presidente, que a gente quase dobre a nossa capacidade de captação de sangue no Brasil.
7: De acordo com o Ministério da Saúde, o Brasil necessita em média de 5.000 bolsas de sangue por dia para atender a necessidade. E os hemocentros enfrentam oscilações periódicas abaixo da média, principalmente em períodos de feriados prolongados e férias escolares, quando diminui o número de doadores. O projeto ganhou regime de urgência, o que permite que seja votado diretamente no plenário da Câmara, sem passar pela análise das comissões permanentes da Casa. A urgência foi aprovada de maneira simbólica, sem votos contrários, e foi defendida por deputados de vários partidos, como Cabo Gilberto Silva, do PL da Paraíba. Ele destacou a necessidade de aumentar o número de doadores.
9: A questão das doações de sangue, às vezes no Brasil, reduz o ritmo, e sobretudo nas questões de festejos, com vários acidentes, e os bancos de sangue precisam estar sempre prontos para atender a demanda da sociedade.
7: A manutenção de estoques de sangue é essencial ao funcionamento do Sistema Único de Saúde, o SUS, já que ele é usado em procedimentos de urgência e emergência, cirurgias de média e alta complexidade, tratamentos de câncer, doenças hematológicas e atendimentos obstétricos. Ainda não há data para votação no plenário da Câmara do projeto que aumenta de 1 para 2 dias por ano o direito do trabalhador faltar ao serviço para doar sangue. Da Rádio Câmara, de Brasília, Antônio Vital.
4: Economia.
0: Permitir que cuidadores de pessoas com deficiência empreendam com um MEI sem a perda imediata do benefício de prestação continuada é o objetivo do projeto de Rafael Prudente, do MDB do Distrito Federal. O texto prevê um período de transição de 2 anos em que rendimentos de até 2 salários mínimos não entram no cálculo do benefício.
1: Rafael Prudente argumenta que a iniciativa estimula a formalização das famílias sem comprometer o amparo social. O parlamentar defende ainda a garantia de restabelecimento simplificado do auxílio caso o empreendimento do cuidador feche.
0: Professor Alcides, do PSDB de Goiás, propõe criar o Programa Nacional de Geração Distribuída com Créditos de Carbono para conectar pequenos e médios geradores de energia renovável ao mercado voluntário de emissões.
1: Professor Alcides explica que a medida preenche uma lacuna entre o marco legal da geração distribuída e o sistema brasileiro de comércio de emissões. Para ele, a unificação possibilita a geração de renda extra para famílias e produtores rurais, além de estimular novos investimentos em fontes limpas no país.
4: Transportes.
0: Comissão aprova a proposta que permite grupos considerados mais vulneráveis desembarcar fora do ponto de ônibus durante a noite, como explica a repórter Paula Bittar.
10: A Comissão de Constituição e Justiça da Câmara aprovou um projeto de lei.
4: Transportes.
0: Comissão aprova a proposta que permite grupos considerados mais vulneráveis desembarcar fora do ponto de ônibus durante a noite, como explica a repórter.

0: Do Áureo Ribeiro, do Solidariedade do Rio de Janeiro, descartou a possibilidade de a proposta ser discriminatória com relação a homens não idosos, tendo em vista que o objetivo é proteger as pessoas mais vulneráveis, não se tratando de discriminação sem justo motivo.
1: É uma medida que pode fazer uma diferença muito importante na rotina de quem depende do transporte coletivo, especialmente mulheres, idosos e pessoas que precisam caminhar por trajetos escuros ou considerados inseguros até chegar à sua casa. A proposta busca dar mais proteção e flexibilidade, permitindo que o passageiro possa desembarcar em um local mais próximo e seguro, respeitando as condições de circulação e segurança do transporte.
0: A proposta, que permite a mulheres e pessoas idosas com deficiência ou mobilidade reduzida escolher o local de desembarque dos veículos de transporte coletivo urbano no período entre as 8 da noite e as 5 da manhã, pode seguir agora para a análise do Senado, a menos que haja recurso para votação antes pelo plenário da Câmara. Da Rádio Câmara de Brasília, Paula Bittar.
2: Cultura. Capitão Augusto, do PL de São Paulo, defende a criação do Programa Nacional de Proteção e Resiliência da Atividade Circense, chamado de Circo Seguro. Segundo o deputado, o objetivo é garantir apoio financeiro para reparar estruturas e equipamentos de circos destruídos por intempéries.
3: Pelo projeto de Capitão Augusto, o programa vai subsidiar a contratação de seguros e oferecer financiamentos com juros reduzidos para circos de pequeno porte. Para o parlamentar, a medida preserva uma tradição cultural e protege a renda de centenas de famílias.
2: Homenagem. Dimas Fabiano, do PP de Minas Gerais, sugere a inscrição do nome de Francisco de Paula Vitor, o Padre Vitor, no livro dos heróis e heroínas da pátria. O deputado argumenta que o homenageado superou o preconceito e a pobreza para se tornar um dos religiosos mais venerados do estado.
3: Dimas Fabiano exalta a atuação do Padre Vitor na educação e no acolhimento dos mais necessitados na cidade de Três Pontas. O parlamentar considera o beato um símbolo nacional de fé, resistência e solidariedade.
2: Termina agora o jornal Câmara dos Deputados, produzido pela Rádio Câmara, com trabalhos técnicos de Wellington Telles e apresentação de Val Monteiro e Luciana Vieira. Uma boa noite para você.
3: A Voz do Brasil está de volta amanhã. Boa noite.
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5: Vamos lá, vamos começar nossa receita, hein? 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
5: É, nós temos a receita dos maiores hits do Brasil.